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24: 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A noite da Band FM está no ar. Tudo bem com você aí? Eu sou Marcelo Dias, cheguei, ficaremos juntos, você e eu. Metade da semana já foi, hein, gente? Até 1h. Às 10 horas tem o nosso Band Love. A sua rádio do seu jeito. Jaqueta corta-vento exclusiva da Band FM agora. 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
24: Linda, moderna, marca da Band FM também. Aqui no coração O mascotinho da Band FM, ela é linda, viu? Feita de um tecido leve, te protege, corta o vento gelado, certo? Tem capuz também, tem bolso. Você vai ganhar, mas você tem que participar, tá legal? Tem que escolher a sua preferida dentre as 6 que eu vou te mostrar agora. Telefone WhatsApp à sua espera. Telefone é 11-3743-1313. Atenção, música 1, Panda, eu te seguro. Admita, Matheus e Cauã, música número 2. 3, Vagabundo, Gustavo Lima, 9010. Maiara e Maraíza é a 4. 5, Irmão da Lua, Amigo das Estrelas. Zezé de Camargo e a música 6, Menos é Mais, Champanhe. Escolhe a sua. 1, 2, 3, 4, 5 ou 6.
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1: hein? 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
2: Vocês precisam admitir alguma coisa.

0: Tarde FM, a música 3 da Super 6 das 9, ai. Gustavo Lima, Vagabundo 917, de presente pra você a jaqueta corta-vento exclusiva da Band FM, linda, com capuz, com a marca da Band FM, tem bolso também e feita de um tecido especial, tecido leve, pra cortar o vento, gente, pra te proteger do vento gelado. Então participe pelo telefone 1137-431313 e no WhatsApp da Band FM também, pode votar quantas vezes quiser, mas escolhe aquela que você gosta. Tô tocando 6 músicas, qual que você gosta? 1, 2, 3, 4, 5 ou 6. Agora você vai ouvir a 4, Maiara e Maraíza 90-10, na noite da Band.
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2: Existe uma teoria que se chama 90-10, onde uma pessoa tem 90% daquilo que você procura em alguém, só que você foca naqueles 10% que falta. Aí você sai pra rua, se aventura e realmente você encontra aqueles 10%. Mas não se deu conta que perdeu os 90%.

0: Vai, bebê!
1: Band FM Champagne, menos é mais. É a música 6 da Super 6 das 9.
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1: Tem jaqueta, corta-vento, se espera durante o comercial também, viu? Agora a gente vai dar uma boa noite pra Babi. Boa noite.
3: Marcelo Dias, boa noite. Tô de volta aqui com outras informações.
1: Diga.
3: Carlo Ancelotti fez hoje sua primeira convocação da seleção brasileira depois da Copa do Mundo, na qual o Brasil foi eliminado pela Noruega nas oitavas de final.
1: Nem lembro.
3: E olha, muitas novidades. 26 jogadores foram convocados para 3 amistosos, 2 contra a Austrália nos dias 25 e 29 de setembro e 1 contra a Índia no dia 3 de outubro, e só 9 jogadores que estiveram no Mundial foram mantidos. Entre eles, Marquinhos, Gabriel Magalhães, Bruno Guimarães, Rafinha, Vini Júnior e Endrick. Agora, entre os convocados, 10 jogadores atuam no futebol brasileiro. Os goleiros Hugo Souza, Pedro Morisco e Otávio. Os defensores Arthur Dias e Mateuzinho. Os meias Breno Bidon, Danilo e Bom Tempo. E os atacantes Pedro e Samuel Lino. Por outro lado, nomes importantes ficaram de fora, como Neymar, Casimiro e Everton.
1: Ok.
3: Um beijo, Dias. Boa noite.
1: Beijo, Babi. Boa noite. Até amanhã. Obrigado.
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3: Alô, Débora do Nascimento. Débora do Nascimento que mora na... Olha só, tá curtindo a Band FM, né, em casa. E ela ganha a jaqueta corta-vento exclusiva da Band FM. Parabéns. Débora do Nascimento votou na Super 6 e ganhou a jaqueta corta-vento linda, moderna. Você vai adorar, Débora.
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3: Música vencedora, Panda. Eu te seguro.

0: Band FM, as melhores músicas para você. Jorge Matheus molhando o volante, também Kleber e Cauã, mil adjetivos, 9 horas 44 minutos. Chegou aquele momento especial, que é o momento lembra dessa. É, essa música fala da saudade que persiste, mesmo com o tempo, e dos amores passageiros que não substituem o verdadeiro. No refrão, amar e sonhar resistem como esperança de reviver aquele grande amor. É linda, é linda.
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0: Tá no meu coração. Edson Hudson. Eu sou fã demais dessa dupla.

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1: Boa noite, meu amigo Walter Anjo.
2: Boa noite, Marcelo.
1: Começou Eu Te Encontrei aqui na noite da Band FM. Quem fala com a gente hoje?
2: Hoje é a Claudenise. Boa noite, Claudenise.
3: Boa noite, Walter. Como vocês estão?
1: Tudo bem, bem-vinda. Obrigado pela confiança na Band FM. Você está procurando alguém, né, Claudenise?
3: Sim, o meu pai.
2: Conta pra gente essa história. Há quanto tempo você não vê ele?
3: Quando eu tinha 11 anos, ele ia sempre visitar a gente, aí de uma vez parou. Então vai fazer, hoje eu tenho 36, vai fazer uns 20 anos que eu não vejo ele a mais.
1: Menina!
2: Mas vocês chegaram a conviver juntos?
3: Não conviver não. Eu fui conhecer ele realmente quando a minha avó morreu, que aí ele apareceu. Isso eu já devia ter uns 5, 6 anos, a meu irmão 4.
1: Certo.
3: Mas a gente nunca morou junto. Aí ele ia sempre a ver a gente, aniversário, Natal. Aí ele pegava a gente pra passar as férias. Aí uma vez, acho que foi até no mês dos pais, que a gente ficou esperando ele, esperando, e nunca mais apareceu. A minha mãe chegou até ir atrás dele, mas também não conseguiu achar, e por isso foi ficando.
1: Ficar nessa dúvida é muito ruim, não é?
3: Horrível demais.
1: Vamos fazer o seguinte, vamos ouvir a musiquinha aqui na Band FM?
4: Eu te encontrei.
1: Tocou a musiquinha, Claudenise. Você tem uma energia tão boa na voz, um sorriso.
3: Obrigado.
1: Bonito. A gente queria tanto dar uma boa notícia pra você hoje, menina. Mas a gente queria muito dar uma boa notícia para você. Infelizmente, nem sempre é possível dar as boas notícias para as amigas, para os amigos, mas aqui na Band FM a gente lida sempre com a verdade, até para tirar dúvida do coração dos nossos amigos e amigas, né, Walter?
2: Exatamente. Claudenise, infelizmente, em 2017, seu pai faleceu. Fora do ar, eu vou passar para você o último endereço dele e todos os dados para acalentar um pouco o coração de vocês.
1: De repente, você investigar para ver se ele formou outra família, se ele tem outros filhos, se você tem irmãos, né? Menina, obrigado mais uma vez, obrigado pela confiança na Band FM. Como eu vou repetir, não era essa notícia que a gente queria dar para você. Mas sinta-se abraçada, um beijo no seu coração. Meu amigo Walter, ó, a missão tá cumprida, mas assim, tem muita gente ouvindo a noite da Band FM que tá com saudade ou que tem essa dúvida no coração. Esse pessoal faz o quê?
2: Entra agora no Instagram do Gente Procurando Gente.
1: Coloque na busca do seu Insta Gente Procurando Gente. Clique em seguir, aí você vai clicar em mensagens, tá bom? E colocar as informações da pessoa que está desaparecida. Com total segurança, não paga nada, é de graça. É a Band FM querendo deixar a sua vida bem melhor. Obrigado, Walter.
2: Obrigado você, Marcelo.
1: Vai começar Band Love.
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11: Metade da semana já foi. É, e a gente tá aqui na noite da quarta-feira com você pra curtir essa noite de quarta-feira com as melhores músicas de todos os tempos. A sua rádio do seu jeito. Eu sou Marcelo Dias, feliz, grato, sempre. 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
11: Já começo a noite contando que o WhatsApp da Band FM está à sua espera. 11 99991 9197. Aperta o microfone do WhatsApp a partir de agora para mandar aquela mensagem especial para a pessoa que você ama, para a pessoa que te faz feliz, para a pessoa que você gosta ou para as pessoas que você gosta. Você pode mandar uma mensagem carinhosa para os seus familiares. Você pode mandar uma mensagem bem bacana aí para os seus amigos ou amigas do trabalho. Eu sei que tem muita gente trabalhando nesta noite de quarta-feira e a gente quer a sua companhia e quer a sua mensagem, porque você participa comigo nessa missão, que é espalhar amor, que é espalhar amizade, espalhar otimismo aqui no nosso Band Love até uma da manhã. Eu vou tocar para você anos 80, anos 90, 2000 e tem o sucesso atual também. A partir das 10h30 a gente para de tocar música, mas por um ótimo motivo. Chega o Murilo e Tatá para contar mais uma história de amor do Band Love. Ah, e todo mundo que participa na noite de hoje concorre ao kit personalizado João Bosco e Vinícius Band FM. 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
14: Ai, que saudade de um beijo.
11: E o Beija-Flor, Henrique e Juliano, já já. Isso é lindo. I Have Nothing. A eterna Whitney Houston na noite de hoje. How Deep Is Your Love? Take That. É clássico. Essa música é uma delícia, né? Hã?

Terça! Só para começar, a gente toca para você um grande clássico da música mundial chamado Coming Around Again. Carl Simon, aqui no Band Love, tocando a trilha sonora da sua vida.

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1: Band FM, você não me ensinou a te esquecer, Bruno e Marrone. Isso é maravilhoso, não é? Hã? Ó, ó. 10 horas, 14 minutos. Isso aqui também é maravilhoso. Começo, meio e fim. Roupa nova, aqui no nosso Band Love. Ainda hoje, inteirinha pra você. Eu já falei aqui uma vez no Band Love, difícil falar qual a melhor música do Roupa Nova. É aquela que toca mais o coração, mas você falar qual é a melhor, não dá. Todas são lindas. Tivemos Henrique Juliano Flor e o Beija-Flor, com a participação da Marília Eterna Mendonça, Simply Red Stars e Coming Around Again, com a Carly Simon. Foi a primeira música de hoje aqui no nosso Band Love. Mande seu áudio, mande o seu recado, espalhe amor, espalhe otimismo, espalhe coisa boa através do Band Love.
2: Boa noite, Marcelo Dias, aqui é Denise de Carapicuíba.
1: Boa noite.
2: Sempre ligadinha no Band Love.
1: Obrigado, sua linda.
2: Amo ouvir esse programa.
1: Obrigado.
2: E meu irmão Alberto, na Paraíba, quero mandar um beijão pra ele, que ele tá ligadinho no Band Love todas as noites também.
1: Ah, que coisa boa.
2: Beijo, beijo, fica com Deus.
1: Beijo pra você, pra família toda, tá
3: boa
1: bom?
3: Boa noite, pessoal da Band Love.
1: Boa noite.
3: Tudo bem? Meu nome é Matheus Valengo, escuto vocês todas as noites aqui no meu serviço. Vigia, queria mandar um grande beijo pra minha esposa Michele, falar pra ela que ela é a melhor coisa que me aconteceu.
1: Oh, que maravilha.
3: Que eu amo muito ela.
1: Legal, tá dado o recado, bom trabalho, meu amigo. Boa noite, Band Love, eu sou o Erson de Jundiaí. Hoje faz 3 anos que casei com o meu grande amor, o grande amor da minha vida, é minha esposa Rosângela. Rosângela, quero que você saiba que te amo muito, minha vida. Aí ele pediu aqui uma música do Só Pra Contrariar. Tá anotado aqui o pedido. Parabéns pra vocês, viu? Rosângela e Erson, casal Band Love, comemorando 3 anos de casamento. Parabéns, parabéns. Quero pedir a música dos Travessos, Tô Te Filmando. E oferecer pro meu marido. Em outubro vamos completar 25 anos de casados. Essa música foi quando conheci ele. Beijos, Band. Eu sou a Fabiana, ele se chama Maurício, mais um casal Band Love na escuta da nossa noite.
4: Boa noite, Marcelo Dias e ouvintes da Band FM do Band Love.
1: Boa noite.
4: Fala, Jairo da Porredonda. Nesse momento que estou aqui em casa, só no descanso, mas ligado na Band FM, curtindo o Band Love, as músicas mais românticas do rádio brasileiro.
1: Muito bom.
4: Se possível, eu gostaria de ouvir a música Perfume com Bela aí, e oferecer a todos os casais apaixonados e ligados no Band Love.
1: Tá anotado aqui, amigão. Um abraço
5: boa
1: pra você.
5: Boa noite, Marcelo Dias.
1: Boa noite.
5: Quem tá falando é o Eric, do Parque Santo Antônio.
1: Fala aí,
5: passando pra desejar uma boa noite a todos os ouvintes.
1: Obrigado.
5: Os meus amigos do grupo,
1: todos.
5: Os Mete o Louco. E deixar um beijo especial pra minha esposa Ana Paula e pra minhas filhas Ana Clara, Giovana, Gabriela e meu filho Gustavo. Amo vocês.
1: Aê. Abraço pra você, pra família, amigão. 10h17, já 10h30. História de amor do Band Love com o Murilo, com a Tatá. E nessa semana eu tô falando sobre amor próprio, porque isso aqui que eu vou falar faz parte do amor próprio. É aquele que a gente tem que praticar diariamente, tá? Acreditar em si mesmo é dar ao coração a chance de descobrir até onde você pode chegar. Então, confie na sua capacidade, respeite o seu tempo e nunca diminua a força dos seus sonhos. Quando você acredita em quem você é, começa a enxergar possibilidades onde antes só via distância.

0: Band FM como nunca amei ninguém, Exalta Samba. Aqui no Band Love, Juanes, Para Teu Amor e também Bob Marley, Is This Love. Tá na hora, gente. Na sua rádio, do seu jeito, com Murilo e Tatá, a história de amor do Band Love.
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2: Tem coisas que acontecem na nossa vida que a gente só consegue entender muito tempo depois. Na hora, parece que tudo deu errado. A gente questiona, se revolta, perde a esperança. Até que lá na frente percebe que talvez existisse um propósito em tudo aquilo. Em 2023, eu estava vivendo um momento de mudanças quando tudo começou. Já fazia 2 anos que eu tinha aberto meu próprio salão, mas eu andava pensando bastante em mudar de carreira. Foi bem nessa época que eu percebi uma bolinha perto do meu pescoço. Em maio daquele mesmo ano, eu fiz uma ultrassonografia e apareceu um nódulo pequeno, de 2 milímetros. Mas como eu não sentia dor e nem tinha nenhum outro sintoma, o médico disse que poderia ser só uma íngua e pediu para que eu observasse. Eu fiquei tranquila, segui minha vida. Só que no fim daquele ano, eu percebi que o caroço estava crescendo. Eu já conseguia enxergar a bolinha toda vez que eu me olhava no espelho. Por isso, eu fui numa outra consulta médica e repeti o exame.
3: Olha, Mayara, é realmente suspeito.
2: Por quê, doutor? O que aconteceu? Há 1 ano, ele estava pequeno, não dava nem para ver direito, e agora?
3: Seu caso não é a minha especialidade. Você precisa de um cirurgião de cabeça e pescoço.
2: Tá, mas o que você acha?
3: Olha, eu não posso te afirmar nada. O que eu posso dizer é que ele está crescendo.
2: Como todo meu acompanhamento era pelo SUS, as consultas demoravam. E a cada semana que passava, eu ficava mais aflita. O pior era saber que tinha um caroço crescendo no meu pescoço e que eu não podia fazer nada. Eu só podia esperar. Até que uns 3 meses depois, eu acordei com o pescoço muito inchado. E eu estava sentindo muita dor. Eu fui para o pronto-socorro, fiz outra ultrassonografia e pelo tamanho do caroço, eu fui encaminhada com urgência para o tal do especialista. E mesmo assim, mesmo com a urgência, eu ainda precisei esperar algumas semanas. A sorte foi que uma amiga disse que conhecia um médico dessa especialidade e conseguiu que ele me atendesse de graça. Porque uma consulta particular custava mais de R$1.000. Ele pediu uma punção para avaliar. Eu fiz o exame. E aí veio o diagnóstico de tuberculose ganglionar. Apesar do susto, eu fiquei até aliviada porque eu achei que finalmente eu tinha uma resposta agora. Eu logo comecei o tratamento. Eram 6 meses de medicação e eu precisava ir todos os dias ao posto para tomar os remédios. Só que eles eram muito fortes e o meu corpo sentiu. Eu comecei a ter enjoos, dor de cabeça, tontura e um cansaço que eu nunca tinha sentido antes. Nos primeiros 2 meses, eu passei tão mal que foi um inferno na minha vida. Eu mal conseguia dormir e vomitava praticamente todo dia. E mesmo sentindo tudo isso, eu nunca deixei de ir. No primeiro mês, inclusive, eu falei pro médico tudo o que eu estava sentindo. Ele disse que seria normal, que os sintomas seriam mais fortes no começo e que depois de alguns meses eu ia me sentir muito melhor. E eu acreditei nisso. Só que os meses foram passando e nada melhorava. E vomitava praticamente todo dia. E mesmo sentindo tudo isso, eu nunca deixei de ir. No primeiro mês, inclusive, eu falei pro médico tudo o que eu estava sentindo. Ele disse que seria normal, que os sintomas seriam mais fortes no começo e que depois de alguns meses eu ia me sentir muito melhor. E eu acreditei.

0: diminuía. Pelo contrário, ele continuava crescendo. No terceiro mês, aumentaram a dose da medicação e eu fiquei ainda pior.
1: Eu sei que é ruim, mas você precisa continuar o tratamento, Mayara. Tá só no começo.
0: Mas como que esse tratamento pode estar me ajudando se os sintomas só pioram? E olha aqui, o caroço continua crescendo.
1: Mas quais são os sintomas? O que é que você tá sentindo?
0: Eu tô sentindo náusea. Muita dor de cabeça, tô com dor no corpo também. À noite eu fico transpirando, tô com coceira também, no corpo inteiro e febre.
1: Isso é normal, é tudo normal. Faz parte do tratamento.
0: Mas doutor, se é tuberculose, por que que os gânglios estão aumentando em vez de diminuir?
1: É assim mesmo. A medicação vai fazer efeito mais pra frente. Tenha paciência.
0: E eu continuei. Eu comecei o tratamento em outubro de 2024. E mesmo depois da mudança da medicação, em janeiro, eu continuava passando muito mal. Tinha dias em que eu não conseguia nem comer. E de uma semana inteira, às vezes, eu só conseguia trabalhar 2, às vezes 3 dias. Até que chegou março de 2025. Os 6 meses de tratamento tinham acabado. E nada, nada tinha mudado. Meu pescoço continuava inchado, os gânglios continuavam crescendo e eu continuava cansada, passando mal todos os dias. Você tem noção do que é isso? Passar mal, enjoar, ter dor todos os dias durante 6 meses. Você consegue imaginar um negócio desse? Era um pesadelo. Depois desses 6 meses sendo acompanhada no posto, eu consegui uma consulta com uma infectologista. Ela analisou meu caso, pediu vários exames, inclusive tomografias. O problema é que tudo demorou. E quando eu finalmente consegui fazer os exames, marcar o retorno, eu descobri que ela tinha saído de licença maternidade. Eu tinha passado com ela uma única vez e justo quando eu estava com todos os exames nas mãos, não tinha mais como quem retornar. Ah, meu Deus, que angústia que eu senti. Foi mais um tempão de espera até eu conseguir marcar um outro médico. E quando eu fui na consulta, ele olhou para as minhas tomografias e foi bem direto dizendo que era difícil que aquilo que eu tinha fosse uma tuberculose ganglionar. Os meus exames mostravam vários nódulos grandes e ele disse que eu precisava fazer uma biópsia para descobrir o que realmente estava acontecendo comigo. Foi bem aí que eu comecei a entender a gravidade da situação. Aquele nódulo que tinha só 2 milímetros, agora já tinha 5 centímetros. Em menos de 2 anos, aquilo que eu mal conseguia enxergar tinha se transformado em vários nódulos grandes no meu pescoço. E depois de 6 meses tomando uma medicação fortíssima, passando mal todos os dias e acreditando que eu estava tratando uma tuberculose, eu descobri que talvez nunca tivesse sido nada disso. Quando enfim eu passei com a especialista, ela olhou os meus exames, viu as datas e ficou muito surpresa. Ela disse que eu já deveria ter chegado até ela 2 anos antes e perguntou por que que eu tinha demorado tanto. Eu expliquei que desde que eu percebi o nódulo, tinha procurado atendimento, tentado investigar, mostrei os exames, as datas, mostrei tudo para provar que eu não tinha simplesmente ignorado aquilo. E depois de analisar tudo, ela disse que ia me encaixar para fazer uma biópsia ainda naquela semana. Eu perguntei se a situação era tão grave assim. E foi aí que ela me explicou que, pelo que estava ali nos exames, o meu tórax estava tomado por nódulos e que a gente precisava descobrir logo o que estava acontecendo. Eu ainda perguntei sobre o tratamento que tinha feito no posto de saúde durante aqueles meses e a resposta que ela me deu me destruiu. Ela simplesmente disse que eu tinha passado meses tratando uma tuberculose

ganglionar que, na verdade, eu nunca tive. Eu nunca tive. Quando eu ouvi aquilo, eu fiquei tão indignada. Eu tinha passado 6 meses fazendo um tratamento tão forte, sofrendo horrores, e agora eu descobri que tudo aquilo tinha sido em vão. Era uma sensação de revolta que eu nem sei como explicar. Mas eu também não tinha tempo para ficar parada reclamando. Eu precisava respirar e continuar, porque naquele momento eu percebi que eu estava lutando pela minha própria vida. Eu fiz a biópsia. Mas o resultado poderia demorar até 40 dias para sair. Naquele mesmo mês, eu tinha uma viagem marcada com o projeto de missões da igreja que eu participo. Eu também estava agoniada. Mas eu não queria deixar aquela situação tomar conta da minha cabeça e eu decidi sim viajar. Só que, uma semana antes da viagem, o resultado da biópsia saiu. E lá estava escrito: linfoma de Hodgkin. Ainda sem entender bem ou sem querer entender bem, eu fui ao médico e ele me explicou que eu teria que fazer quimioterapia, mas falou com tanta tranquilidade que naquele momento eu nem entendi direito a gravidade do que eu estava passando. Eu fiquei preocupada, mas como eu ainda não sabia exatamente o que aquilo significava, eu mantive a decisão e eu fui viajar. E aquela viagem acabou sendo muito importante para mim. Durante as missões, a gente ouve muitos testemunhos. São pessoas contando histórias de situações difíceis, de coisas que pareciam impossíveis e que, para elas, tinham terminado em verdadeiros milagres. Eu ficava ouvindo tudo aquilo e pensando que eu não tenho nenhum para contar. Porque na minha família eu já tinha visto coisas que pareciam impossíveis acontecerem. Meu irmão teve meningite, ficou em coma, se recuperou. Meu pai teve 2 AVCs em 6 meses e tá aqui, vivo, tá bem. Minha irmã esperou 14 anos para engravidar, teve uma gravidez de risco e hoje o filho dela também está aqui. Eu tinha tantos testemunhos na minha família, mas sentia que não tinha o meu. E foi durante aquela viagem que eu fiz uma oração. Eu falei com Deus sobre tudo aquilo que eu estava vivendo, sobre como eu queria um dia ter um testemunho meu para contar. Naquele momento eu ainda não sabia, mas aquela oração já estava sendo respondida. No dia 31 de julho de 2025, eu fui ao hematologista acompanhada da minha prima. Até então, eu não tinha entendido a gravidade do diagnóstico. Mas quando ele olhou os meus exames e olhou a biópsia, ele falou claramente que o que eu tinha era câncer. Naquele momento, parecia que o meu mundo tinha parado. Eu só conseguia ouvir o nome da doença. E no meio daquele choque todo, a primeira coisa que eu perguntei foi: o meu cabelo vai cair? Todo mundo riu. Mas eu não sabia absolutamente nada sobre quimioterapia. Na minha cabeça, quimioterapia era só isso. Era sinônimo de perder o cabelo. O médico explicou que a doença estava avançada e que eu precisava começar o tratamento o quanto antes. Na segunda-feira, eu fui internada e no dia seguinte eu fiz a primeira quimioterapia. Meu tórax estava tomado pelos nódulos. Foram 8 sessões de quimioterapia. Eu comecei em agosto e terminei em novembro de 2025. E nesse período, o meu cabelo começou a cair. Eu sempre fui muito vaidosa. Tinha um cabelão quase na cintura. Primeiro eu cortei no ombro, porque ainda não estava preparada para raspar. Só que ele continuou caindo cada vez mais. Até que não teve mais jeito. E aí, no dia 9 de novembro, eu raspei o cabelo. 4 dias depois, eu fiz a minha última quimioterapia. E eu pensei que, enfim, tudo tinha acabado. Mas não tinha.
Eu ainda precisava enfrentar a radioterapia. No final de janeiro, eu comecei as 15 sessões de rádio. E para mim, foi ainda mais difícil do que a quimio. Porque na quimioterapia eu ficava alguns dias muito mal, mas depois eu melhorava. E eu conseguia voltar a trabalhar, a fazer as minhas coisas. Já a radioterapia era todo dia. Todo dia aquilo atingia diretamente o meu pescoço, o meu tórax e a minha garganta. Meu paladar mudou. A minha saliva ficou grossa. Minha boca começou a ficar toda machucada. E eu parei de comer. Nas últimas 5 sessões, eu passei muito mal. Eu vomitava tanto. Teve um dia em que eu fui arrastada para o hospital porque eu não queria mais ir. Eu só queria parar. Mas eu também pensava, não. Não, não, não, falta só mais um dia, só mais um dia. Eu vou conseguir, eu vou. E eu consegui. Eu consegui. Só que mesmo com o fim da radioterapia, ainda não era o fim do sofrimento. Eu ainda passei mais de uma semana sem conseguir comer direito, sem conseguir beber água, sem força para quase nada. Em pouco tempo, emagreci quase 10 quilos. Eu estava tão fraca que eu precisava tomar banho sentada. Eu fiquei quase um mês isolada porque eu não queria receber ninguém. Não queria que ninguém me visse daquele jeito. Eu estava careca, estava magra, com o rosto triste. E aquilo mexeu demais comigo. Eu sempre fui uma pessoa muito alegre, brincalhona. Daquelas que estão sempre pra cima, sabe? E de repente, quando eu olhava pra mim, eu pensava, meu Deus, eu sou uma pessoa tão feliz. Como é que eu tô assim? Foi sem dúvida uma das fases mais difíceis emocionalmente de todo o tratamento que eu passei. Mas aos poucos eu fui melhorando. Eu voltei a comer, minha força foi voltando e em maio eu fiz um novo exame. 10 dias depois eu voltei para a consulta morrendo de medo, né? Depois de tanto tempo recebendo notícia ruim, eu já entrava em qualquer consulta esperando já o pior. A médica pegou o resultado, começou a olhar, ficou quieta por alguns segundos. E aí ela olhou para mim e falou que tava tudo limpinho. Ela falou que eu tava em remissão. O tratamento tinha dado certo, tinha dado certo. Meu Deus, tinha dado certo, tinha dado tudo certo. Naquele momento, eu não conseguia pensar em mais nada. Depois de tudo que eu tinha vivido, de tudo que eu tinha sofrido, de tantas vezes que eu chorei e eu pensei que eu não ia conseguir, eu finalmente tinha recebido uma notícia boa. Eu senti como se pudesse respirar de novo. Eu saí daquela consulta com uma sensação que é até difícil explicar. Eu tinha perdido quase 10 quilos, meu cabelo tinha caído, né? Meu corpo tinha sofrido muito, minha cabeça tinha passado por tudo aquilo, mas eu estava ali. Eu tinha chegado até o outro lado. Claro que eu ainda preciso continuar fazendo acompanhamento e exames pelos próximos anos. E às vezes aquele medo aparece. E se voltar? Mas eu tô tentando não viver pensando nisso o tempo todo, porque eu quero viver a minha vitória agora. Porque quando eu olho para trás, eu lembro daquela viagem que eu fiz, daquela oração e de tudo que eu pensava naquele momento. Eu dizia que não tinha um testemunho meu para contar. E hoje eu tenho. Eu passei por um diagnóstico errado. Passei por meses de sofrimento, por quimio. Perdi o cabelo, emagreci. Tive dias em que eu achei que não ia conseguir continuar. Mas eu continuei. E hoje eu tô aqui viva. Eu tô viva! Tô retomando a minha vida. E contando a minha história para você que tá ouvindo Quem Ama Não Esquece.
Por isso, quando eu digo que a vida é um milagre, é porque hoje eu consigo enxergar esse milagre. Eu pedi a Deus um testemunho para contar e Ele me deu esse testemunho. Só que eu nunca imaginei que a resposta daquela oração viria do jeito que veio. Então, se eu puder deixar uma coisa para você que está me ouvindo agora, eu queria deixar essa mensagem. Cuidado com o que você pede para Deus, porque Ele não esquece nenhuma oração.

0: Que lindo, meu Deus. Um novo dia. Get or Ship. Aqui no nosso Band Love. Fechando a história da Maiara, gente. Uma história de fé. Uma história de força. Uma história de esperança. Uma história de vitória. Depois de enfrentar um diagnóstico difícil demais, tratamentos intensos e momentos em que pensou em desistir, a Maiara encontrou forças para continuar. E hoje vive em remissão. Às vezes, tudo que a gente precisa é de força para vencer mais um dia. E um dia de cada vez pode nos levar até a vitória. Esteja certo disso. Vamos ouvir a voz da nossa guerreira aqui no Band Love? Fala com o Band Love, Maiara.
1: Quero agradecer imensamente a Band FM, a Tatá e o Murilo, que estão contando hoje a minha história. Quero dizer que estou muito feliz hoje, graças a Deus sou vitoriosa, e também quero deixar uma mensagem a todos que estão nessa luta, que não percam a esperança, não percam a fé, acreditem sempre na vitória, que a vitória um dia vai chegar. Hoje, graças a Deus, estou muito bem, mesmo depois de todo o tratamento, e muito grata a Deus, muito grata à minha família, aos meus amigos que estiveram comigo durante todo esse tempo, e agora quero viver uma vida muito feliz, e que Deus abençoe todos vocês.
0: Amém. Um beijo no seu coração. Parabéns, parabéns pela sua luta, parabéns pela sua garra, pela sua fé, pela sua vitória. Conheça essa guerreira chamada Maiara lá no Facebook e no Instagram da Band FM. Tem as fotos, tem o resuminho da história. Você pode curtir, pode comentar. Fica à vontade, você está aqui no Band Love também para mandar a sua mensagem. 11 99991 9197. Pode comentar a história a partir de agora, tá?
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Band FM, são 11 horas, 6 minutos aqui no Band Love. Tem uma música que diz o seguinte, ó. Ah, coração, esquece esse medo de amar de novo. Ela é tão linda.

0: 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Clássico do Roupa Nova pra você no Band Lobby. São 11 horas 10 minutos. É clássico atrás de clássico. Alphaville. Do you really want to live forever? Forever, young. Vou tocar pra você daqui a pouquinho, aqui no nosso Band Love, combinado? Tivemos Marília Eterna Mendonça, Quero Você do Jeito que Quiser. Tivemos Paul McCartney com Steve Wonder, clássico mundial eterno. Ebony and Ivory. E também a Lady Gaga com Bruno Mars, outra música maravilhosa. Die With Smile, quer pedir a sua peça? Estamos te esperando aqui no nosso Band Love. Tem mensagem chegando, 11 horas 10 minutos, muitas mensagens comentando a história da Maiara. Vamos lá.
1: Boa noite, Band.
0: Boa noite.
1: Passando para parabenizar essa amiga. Mulher, você é uma privilegiada. Você é a menina dos olhos do Senhor. Receba a tua bênção, tua vitória. Porque já está nas tuas mãos, você já recebeu. Merecedora você é, viu? Guerreira. Beijo, Deus te abençoe.
0: Amém. Obrigado, minha amiga. Um beijinho.
2: Oi, Band. Boa noite.
0: Boa noite.
2: Escutei a história agora, que é a Vanessa Costureira.
0: Oi, Ivan.
2: Poxa vida, que história, hein? Meu Deus do céu, mexeu muito com o nosso emocional. Que história, hein? Boa noite, Deus abençoe todos vocês.
0: Valeu, Vanessa, um beijinho no seu coração. Eli, você ouviu a história, Eli?
3: Boa noite, Marcelo, estava aqui ouvindo a história, ouvi de manhã com a Tatá. Um diagnóstico, né? Um diagnóstico errado trouxe toda essa tortura na vida da Maiara. Mas ela é forte, ela é guerreira, ela é mulher de fé. E ela ainda está em acompanhamento, mas Deus está no comando aí por ela. E ela vai vencer. Vai sim, se Deus quiser. E assim eu espero e desejo para ela saúde, todas as bênçãos e felicidade nos caminhos dela. Eliana Marques de Bariri. Tô ligada, viu? Bora.
0: Valeu. Beijo, sua linda. Você sabe que além da Maiara, que a gente falou aqui, tem muitas guerreiras, muitas vitoriosas, muitas vencedoras ouvindo o Band Love. Mas a Thalita deixou o depoimento dela aqui no Band Love, né, Thalita? Parabéns, vencedora, guerreira.
4: Boa noite. Eu escutei essa história de manhã, mas não consegui comentar. Tive o privilégio de escutar agora novamente. E eu passei, bem dizer, pela mesma coisa. Em 2019, bem na época do Covid. Dores nas costas, tratei como pneumonia e uns 4 meses depois eu descobri um linfoma de Hodgkin estágio 3 avançado, 17 centímetros. Também fiz quimioterapia, fiz radioterapia. Mas para a honra e glória do Senhor, estamos aqui. Hoje estou em remissão, faço acompanhamento. Uma vez no ano. Mas graças a Deus, hoje eu vivo cada minuto da minha vida, porque eu entendi que viver é diferente de estar viva.
0: Beijo no seu coração, parabéns, viu?
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0: Perfume aqui no nosso Band Lopes, 11 horas 24 minutos. Deixa eu dar um recado para você que tá com saudade de alguém. Toda segunda e quarta, um pouquinho antes do Band Love aqui na Band FM, nós temos o Eu Te Encontrei na Band FM comigo e Walter Pessinisky. O Eu Te Encontrei vai encontrar aquela pessoa que você tá com saudade. De quem você tem saudade? Um familiar? Alguém que você trabalhou, estudou? Um antigo vizinho, uma antiga vizinha? Um grande amor? Conta pra gente. Eu vou dar o Instagram do Walter, que é o Gente Procurando Gente. 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Aí você faz o quê? 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Ah, mas ela desapareceu há 10, 20, 30 anos. 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
15: 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São 11 horas 32 minutos. Até 1 da manhã, tocando a trilha sonora da sua vida. Aqui na sua rádio do seu jeito tem Take That. How Deep Is Your Love?

0: Band FM, Zezé de Camargo e Luciano Destino, aqui no Band Love. 11 horas e 42 minutos. Aquela voltinha lá nos anos 80. Toto. 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Música maravilhosa que você vai ouvir ainda hoje aqui no Band Love. Outra música maravilhosa foi Lover Why, com Century. Espetáculo, né? Outro espetáculo, Take That, How Deep Is Your Love. Ó, são 11 horas e 43 minutos. A gente continua viajando, mas colocando as mensagens no ar também. Tem muita mensagem chegando aqui pro nosso Band Love. Geisa Barbosa, um beijo. Ela disse: oi Marcelino, boa noite. Fazendo um pão pro café da manhã e ouvindo essas músicas maravilhosas. Amo todas. Beijinho no seu coração. Ela mandou a preparação do pão aqui, a foto no WhatsApp. Menino, eu sou fissurado, viciado em pão caseiro. Quem quiser, chama. Chama pra tomar um café e coloca um pãozinho que nós vai, viu? A Sueli tá com a gente também. Nossa, que história maravilhosa. A Mayara passou por tudo isso e hoje tá aqui dando testemunho. Isso é maravilhoso. Deus é fiel naqueles que nele crê. Felicidades, guerreira. Deus ainda tem um propósito na sua vida. Somente creia. Uma ótima quinta-feira para você. Marcelo, Deus te abençoe. Sueli, da Zona Sul. Obrigado, Sueli. Beijinho no seu coração, tá bom?
1: Nossa, Marcelo, Vitão. Que história, hein?
0: Maravilhosa,
1: meu,
0: né?
1: Deus, essa mulher é guerreira. Mas Deus é maravilhoso, vai abençoar ela, vai dar tudo certo.
0: Já deu tudo
1: aprendizado.
0: Certo,
1: aprendizado. Deus sabe de tudo e de todas as coisas.
0: É isso aí, amigão.
1: Abraço.
0: Um abraço, Vitão.
2: Oi, Band, uma ótima noite a todos vocês. Que história linda, emocionante, hein?
0: Demais, né?
2: É, tô dirigindo aqui. Graças a Deus ela conseguiu a vitória. É, mas é bom entregar tudo nas mãos de Deus mesmo. Denis, motorista de aplicativo da Zona Leste.
0: Valeu, Denis. Aquele abraço pra você. Bom trabalho, amigão.
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0: Tarde FM Band Love, James Blunt, Same Mistake, Alphaville, Forever Young e Djavan, Eu Te Devoro. Que sequência, hein, meu Deus? Tem muito mais pra você ter uma da manhã.
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2: Uma hora direto só de música pra você a partir de agora, aqui no nosso Band Love. Vamos tocar clássico atrás de clássico, sabe aquela? Vai tocar. Eu sou Marcelo Dias, estou aqui, feliz, grato. 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Uma da manhã, meu amigo Diego Lopes com Band Coruja, gente. 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

0: Band FM Raça Negra Sozinho. Aqui no Band Love, Vanessa da Mata, boa sorte. Também Phil Collins, Do You Remember? Que sequência, hein? Tivemos ainda Sandy Júnior, Imortal, Gustavo Lima, Celine Dion, To Love You More. E abrimos mais uma hora com Toto, I'll Be Over You. Estamos tocando uma hora diretão, só de clássico para você, sem nenhum intervalo comercial. Uma da manhã ele chega, hein? Diego Lopes, o Diegão, com o nosso Band Coruja.
1: Oi, boa noite, eu sou a Graciele.
0: Oi, Graça.
1: Tô aqui com a minha filha Agnes.
2: É. Oi, boa noite.
1: Ouvindo o Band Love antes de dormir. Um beijo pra todos os ouvintes, que vocês fiquem com Deus.
0: Um beijinho pra vocês, suas lindas. Quem tá com a gente também aqui... não tem... Boa noite, Marcelo. Quero mandar um beijo pra minha esposa Thaís e dizer que ela é a fortaleza da nossa família. Juntos temos um casal do jeitinho que pedimos a Deus. Que maravilha, que bênção. Final do telefone 3541, valeu meu amigo. Aquele abraço, viu? Tem mais áudio chegando aqui no Band Love, comentando a história da Maiara, né?
3: Boa noite, Marcelo.
0: Boa noite.
3: Tô aqui ligadinha na Band.
0: Maravilha.
3: Que história emocionante, né? Emocionada com a história dessa moça. Sou a Maria de Goiás.
0: Valeu, Maria. Um beijinho pra você, viu? Com vozinha de sono. A nossa amiga, final do telefone 6577, disse o seguinte. Boa noite, Marcelo Dias. Que história linda. Parabéns pra essa guerreira. Sua enfermeira. Vejo muitos pacientes desistindo de viver por tão pouco. Que mulher guerreira. Isso se chama fé. Muita saúde. Que Deus continue abençoando a sua vida. Obrigado, minha amiga. Beijinho no seu coração.
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0: Eduardo Costa.

0: FM Luiz Miguel, La Barca, isso é lindo, lindo demais, gente, que música maravilhosa. Tivemos Maiara e Maraísa, Medo Bobo e Nico Rezende, Esquece Vem. 9 para 1, não acabou não, tem mais Band Love. Já já o Diego Lopes com Band Coruja.
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0: Mas FM Péricles, melhor eu ia. Eu vou porque ele chegou. Você tá bem,
1: vai,
0: né?
1: Vai não, fica aí, fica um pouquinho aí.
0: Vou ficar, vou ficar.
1: Só mais um pouquinho.
0: Espera aí
1: pra...
0: que eu já volto. Primeiro vão dar presente aqui, Diegão.
1: Opa, oh, que
0: esse
1: que
0: kit é legal, hein? Band FM, João Bosco e Vinícius. Tem Big Copo Térmico, tem chaveiro com abridor de bebidas, o suporte para celular, a bolsa térmica, tudo com a marca Band FM, João Bosco e Vinícius, para Adriana Gomes Paiva.
1: Opa!
0: Adriana Gomes Paiva, parabéns, ganhou aqui os prêmios do nosso Band Love. Já tomou um cafezão aí?
1: Já, tô tomando aqui. Pô,
0: você tá com, picadinha. Tá com um copão gigante aí.
1: É, esse aí é pra aguentar a madrugada,
0: rapaz,
1: né?
0: Rapaz, mas vai...
1: Band
0: vai,
1: Coruja até as 5 da manhã. Tem
0: vai
1: que tá...
0: dormir meio dia tomando tanto café
1: que é assim. Você acredita, velho?
0: Sério?
1: Eu tenho que acabar ele até umas 3 da manhã. Passou disso aí, já atrapalha o sono já.
0: Olha só.
1: É, e vai chega em casa e fica com o olhão desse tamanho.
0: Vai treinar que horas?
1: Ah, e é só quando acorda, meio dia, uma hora. Ah. Eu tô meio vagabundo ultimamente. Antes eu ia direto, mas daí não desenrolava na academia.
0: Mas posta vídeo todo dia, então é outro mentiroso, né?
1: É, mas tem que postar.
0: É igual o Robson Ramos.
1: Robson Ramos não cresce.
0: Robson Ramos posta foto toda semana, mas...
1: E nem vai, às
0: não
1: vezes.
0: Não vai, faz uns 6 meses.
1: Ah, mas o shape denuncia, né?
0: É, né? É. É.
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1: Bom dia, bom dia! Um ótimo dia pra você que tá ligadinho aqui na Band. Quintamos, hein? Quinta-feira, 10 de setembro. Bora, meu povo!
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1: Você tá bem aí? Tá feliz? Tá tudo bem? Tá tudo certinho? Aqui é assim, né? A sua rádio do seu jeito, bebê. Prepare-se, vamos começar. Band Coruja no ar. Band Coruja no ar. Começou, bebê.
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0: Tranquilo, preparado para mais uma quinta-feira? Preparado para mais uma madrugadinha? Espero que você esteja bem, esteja feliz, esteja abanando o seu rabinho, porque a partir de agora o bicho vai pegar. O chão vai tremer. A casa vai cair, poeirão vai levantar. Hoje é dia de festa. Hoje é dia de alegria. Hoje é dia de você mandar sua mensagem para nós. O que está acontecendo na sua vida hoje? Conte coisas boas que aconteceram aí pra você, porque a gente fica feliz em saber. Ah, tá tristinho, tá borocochozinho, tá borocochozinho hoje? O que que aconteceu que você tá borocochozinho, hein? Fala comigo que eu sou teu amigo. Até às 5 da manhã, aqui na Band você nunca está só. Bom dia. Fala comigo, bebê.
1: Bom dia, Diego, oh, seu vagabundo da pena fina.
0: É tu,
1: seu... Vamos que vamos, hein? Começou, hein?
0: Vai mandando sua mensagem no 11999919197. 11999919197. Pessoal de Porto Velho tá lá sintonizado com a gente, muito obrigado pela audiência. A nossa grande audiência no Rio Grande do Sul. O Rio de Janeiro tá bombando, cara. Que coisa boa, hein? Bombando mesmo. Calma. Fala, Tati.
2: Bom dia, Diego. Ai, fiquei sabendo que ontem foi animado, né?
0: É,
2: que pena que eu tive que dormir cedo.
0: Todo dia animado.
2: Mas anima hoje também. Claro. Ai, fala mais de anos 80. Eu vivi os anos 80.
0: Chega de anos 80.
2: Eu sou uma idosa.
0: Já foi isso.
2: Tati, você é idosa. Beijo, beijo.
0: Quantos anos você tem, Tati? Você não é véia, você não tem cara de véia. Como que você viveu os anos 80? Eu nasci nos anos 80, mas não vivi muita. Vivi pouco, não lembro. Eu não tinha cabelo mullet, eu tenho hoje, mas na época eu não tinha. Quem mais tá aí? Só pra te avisar, começamos a nossa live lá no TikTok também, começamos lá. Vai lá pra você ver como é que eu tô bonito hoje. Diego Lopes. Diego com Y. Fala, Anderson. Você tá bom, filho? Tudo tranquilo? Fala aí comigo, bebê. Bom dia.
3: Bora que bora, Diegão. Bom dia. Até 5 da madrugada.
0: Eu quero saber o que você vai fazer até as 5. Eu cheguei hoje aqui na firma pra trabalhar. Tá cheio de gente importante hoje. Tá tendo um debate aí dos políticos, né? Cheio de gente bonita. Político tem assessor demais, né? Tem muitos assessores políticos, né? Eu queria ser político só pra ter assessor, né? Alguém pra segurar meu casaco, outro pra me dar água, um advogado aqui, um contador, um office boy aqui pronto pra levar pro documento não sei pra onde, é o motorista, é o segurança. Que coisa, né? Muita gente aqui hoje. É, que coisa boa. É, debate hoje. Mas é de senadores. Ô, Sidney, você tá bom? Como é que tá no Japão? A nossa audiência, a Mariana Previtali. É, oi, Didi, tudo belezinha? Fui ouvir a rádio agora pra passar tempo, começou o seu programa? Eu não sei se eu ganhei ingresso. Eu também não sei, viu? Ô, Mari, se você esperar um pouquinho, às 5 da manhã eu vejo se você ganhou. Espera só um pouquinho, tô brincando. Daqui a pouquinho eu vejo pra você, tá bom? Fala aí, ô,
4: barriga de cadela prenha,
0: fala,
4: beleza?
0: Teta de cadela.
4: Bora tacar fogo nesse parquinho hoje de novo aí. Cadê Vamos a véia cima. Arada? Já chegaram?
0: Já estão aqui as minhas véias.
4: Menino, você queria ser um ladrão com privilégios, né?
0: Cala sua boca. E não vem xingar minhas véias, não. Deixa minhas véias aqui comigo. Vai cuidar dos seus pão aí, padeiro.
5: Vai, Diego Lopes.
0: E aí?
5: Nós temos que estralar, né?
0: Hã?
5: Pintou. Tá igual calcinha. Só no cheirinho.
0: Ah, essa é nova, essa é boa.
4: Ô, Diegão!
0: Oi.
4: O ingresso eu não sei se ela ganhou, não, mas ela ganhou o passeio. Se ela quiser o passeio.
0: Olha.
4: Canela fina!
0: Deixa eu falar. Canela fina é teu pai, cretino. 1:10 da manhã. Você tá afim de ir no passeio? Responde pra mim, você quer ir no passeio ou prefere o sorteio? Ah, eu vou perguntar pa. Vou perguntar pra ela, sabe? Se ela quer ir no passeio ou se ela prefere o sorteio. O motoboy de Guarulhos tá aqui curtindo a gente. Toca um Elton John. Elton John, eu vou tocar Nikita. Vou tocar Nikita. A música do Rei Leão. Como é que é o nome da música do Rei Leão? Que o Elton John canta? Hakuna Matata, cala a boca.
1: Diego, já pode xingar o padeiro sem pai? Ou tá cedo?
0: Não. O Pedrão tá perguntando: que passeio é esse, hein? Que passeio, que passeio?
6: É. Passeio pau na tua cara!
0: Cala a boca! Vai!
7: Fala, Diegão, bom dia. Ó, aqui Paulinho, de Rio Preto.
0: Fala comigo, bebê.
7: Tô online. Ó, eu sei que não pode falar de política aqui, mas vou falar pra você.
0: Você não pode.
7: O Lula não vai aparecer nesse debate aí, né? Porque você falou, pra começar, você falou que tá cheio de gente bonita.
0: Cala a boca!
7: Petista e esse safado Lula não é bonito, então ele não vai mesmo.
0: Cala a sua boca! Vai cuidar da sua vida, cala a sua boca! Fala comigo, bebê. Ô, Diego, a véia ficou brava ontem. Que véia, hein? Obrigado pela roça. Que véia.
8: Fala, Diegão. Você já cadastrou o Cleito Padeiro aí pra poder encontrar o pai dele? No Gente, procurando gente?
0: Gente, não é o Cleiton, É o Nelson. É verdade, todo dia eu chego aqui, eu esqueço de falar com o Titio Celo pra ele colocar o nome do Nelson pra achar o pai dele. Coitado dele, velho. O cara não conhece o pai. Eu juro pra você, Nelson, eu falei brincando aquele dia, cara. Me deu até uma dorzinha no coração toda vez que eu lembro. Por isso, hoje nós vamos iniciar a campanha Achando o Pai do Padeiro. Imagina o orgulho que teu pai vai sentir quando ele souber que você é padeiro. Na madrugada. Fala aí, ô.
9: Fala, Diegão. Cara, que bom que a Tati quer barraco. A Tati Perigosa apareceu aí, ô Tati.
0: É.
9: Tira aquela foto de Iá do seu perfil.
0: Qual foto?
9: Eu vi seu vídeo lá com o Irã Duarte. Não tem nada a ver. Na foto de perfil do seu Instagram, você tá alta, magra. E no vídeo eu vi que você é baixinha, gordinha.
0: Ô.
9: E velha.
0: Edinaldo. Por que você não vai cuidar da tua vida, hein? Por que você não vai cuidar da sua vida, cara? Mano, eu juro que eu queria entender qual é o prazer estar aqui com vocês.
1: Ô, tio Celo, eu sei que você tá ouvindo aí. Coloca o nome desse baitola aí, pra não achar o pai dele, esse fresco.
4: Ô, Diegão, fala pra ele falar a cidade que o pai dele mora, o nome do pai dele aí. Se for uma cidade que não tiver aqui por perto, nós procura pra ele.
0: Mano, deixa eu falar
4: um negócio. Queimador de rosca?
0: Pera aí. Mano, o Nelson nem tá ouvindo hoje. Ele deve estar de folga, nós aqui falando dele. Começa agora! Falando dos outros pelas costas. 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Vamos falar mal de quem agora? Para, Michael. Ó, Ivanelli chegou agora. Ivanelli está por aqui. Diego, tô de volta. Fui no Rock in Rio ver o show do Elton John. Foi maravilhoso o show. 2h30 na cidade do Rock. Eu vou ligar pra você agora que eu sou fã do Elton John. Eu quero saber se ele cantou Nikita. Quantos anos tá o Elton John, hein, gente? Alguém fala pra mim a idade do Elton John, por favor. Ele tá cantando bem ainda? Vamos falar mal do Ivan. Ó, o povo quer falar mal de você, Ivan. Atende aí.
10: Oi, Diego.
0: Oi!
10: Bom dia.
0: Está me ouvindo?
10: Tô te ouvindo.
0: Aê! Eu gosto quando o ouvinte é inteligente. Ele fala comigo pelo WhatsApp, se eu ligar pelo WhatsApp, e ouve pelo rádio, né, Ivan?
10: Exatamente, Diego.
0: Olha, o Ivan é maravilhoso. Eu quero saber, como é que foi, cara? Você assistiu o show do Elton John?
10: Uhum.
0: Como é que tá o Elton John?
10: Diego.
0: Deixa eu pôr uma música do Elton John aqui de fundo aqui, só um minuto. Vai, como é que foi ele? Você ficou lá em que área? A área VIP?
10: Não, fiquei lá no...
0: Eu gosto
10: lá no
0: dessa,
10: meião mesmo.
0: Eu gosto dessa música aqui. Essa aqui é maravilhosa. Olha, essa aqui é do Rei Leão, não é?
10: Uhum.
0: É Can You Feel the Love Tonight?
10: Maravilhosa, Diego.
0: Nossa, eu imagino a emoção que é ver. Você já tinha ido no show dele, não?
10: Nunca.
0: Eu imagino a emoção de você ver um cara que você viu a vida inteira, que você curtia as músicas dele ao vivo.
10: Verdade, maravilhoso. Foi uma sensação maravilhosa que eu passei lá.
0: Você gostou? Você tirou foto, filmou o show?
10: Não levei o celular não, Diego. Eu preferi deixar em casa.
0: É melhor, né? É verdade.
10: É, pra não roubar, né, Diego?
0: Pera, ó, estão falando que ele tem 79 anos, é isso?
10: Sim.
0: Caramba, cara. E como é que tá a voz dele ao vivo?
10: É, tá bom. Eu gostei, assim, pelo show que eu prestigiei lá, pra mim tá ótimo.
0: Caramba, cara, que legal. E ele cantou todos os sucessos?
10: Todos. Passei 2 horas e meia lá, Diego. A hora passou que eu nem vi, Diego.
0: Eu quero saber se você beijou na boca.
10: Claro.
0: No Rock in Rio?
10: Sim.
0: Com aqueles roqueiros loucos?
10: Não, não foi com o roqueiro, né, Diego?
0: Que... Ah, você não beijou roqueiro.
10: Não, não gosto de roqueiro, oh, não.
0: No dia do show do Elton John, quem mais estava lá? Que outro show tinha? Porque ele foi o último, né?
10: Isso. Teve Gilberto Gil, teve outros shows também.
0: Gilberto Gil tava lá?
10: Tava.
0: Quantos anos tem o Gilberto Gil?
10: Ele foi
0: Gil?
10: Até no camarim do Elton John, você não viu não, Diego?
0: Aí ele cantou aquela, eu gosto daquela... né? Ele cantou essa?
10: Cantou.
0: Eu gosto daquela... Andar com fé eu vou, que a fé não costuma falhar. Andar com fé eu vou... Ele cantou essa também?
10: Cantou,
0: ele sim. Tá, ele, o Gilberto Gil é maravilhoso, né, cara?
10: Com certeza, adoro o Gilberto Gil.
0: Caramba, também. Quem mais tava lá? 110 anos estão falando aqui, mentira. Mentira, não.
10: Não.
0: Para, o Flávio, não tem nada, é 84, né? Cara, mas olha, eu vou falar, se eu souber, se eu durar essa idade que esses velhinhos estão fazendo show ainda, eles estão fortes, tão bom, né?
10: Verdade.
0: E quem mais tava lá? Que outro show que teve?
10: Então, que na verdade, assim, Diego, teve show, teve Maroon 5, entendeu? Aí
0: Eu
10: fui mais em questão do Elton John mesmo.
0: Ah, é verdade, mas era só... Uhum. É, eu acho que era o show principal que todo mundo foi lá pra ver, né? É.
10: Sim.
0: Caramba, que legal. E você vai mais algum show lá? Já acabou, né? Acabou ou não?
10: Não, vai ter esse final de semana ainda, Diego.
0: Caramba, quantos finais de semana são?
10: São 7 dias.
0: 7 dias, ah, entendi. Isso.
10: Simone teve de sexta a segunda, agora vai ter de sexta a domingo.
0: Simone Palestrina tá te mandando beijo aqui, ela acabou de
10: beijo,
0: chegar.
10: Beijo, Simone, sua linda.
0: É. E, mas que pena que você não tirou foto, não fez um filme lá pra nós.
10: Não deu pra levar, não quis levar não, Jim, não quis me arriscar não, preferi curtir o show sem celular mesmo.
0: Você não encontrou o Pedrão lá não?
10: Não, não encontrei não.
0: Ele tava lá, sabe que ele tá namorando?
10: É, ele tava lá, ele falou pra mim que ia sabe com que a tá namorada.
0: Namorando? Vamos fofocar. Sabe que ele tá namorando?
10: Não.
0: Você não sabia que o Pedrão tá namorando?
10: Não, sabia, sim, sim.
0: Todo mundo sabe já, né?
10: Claro que eu sei.
0: Ele postou foto, você sabe quem é ela?
10: Não.
0: Começa agora, falando da vida do Pedrão. Falando da vida do Pedrão. O Pedrão tá namorando, cara.
10: Sim. Depois que ele saiu do Bando de Coruja, ele arrumou essa namorada aí.
0: É verdade. Eu sabia que ela era minha ouvinte antes de conhecer ele?
10: Oi?
0: Ela era minha ouvinte antes de conhecer ele.
10: É mesmo? É. Quem é?
0: É ela? Você não sabe quem é ela?
10: Eu não.
0: Ah, então não sou eu que vou falar. Ué, mas eles postaram foto junto lá, gente.
10: Depois eu vou dar uma olhada no Instagram dele. Faz tempo que eu não olho o Instagram do Pedro.
0: É, dá uma olhada lá, que eles estão postando foto. Eles já sumiram. Eles estavam escondidos. Eu prefiro escondido. Eu acho que não dá dor de cabeça.
10: O Pedro não gosta muito de expor a namorada dele no Bando de Coruja, não, por causa dos requenguelados aí, né?
0: O Ivan, você acha que expor o relacionamento pode estragar mesmo? Tem essa coisa ou não?
10: Ainda mais se tratando do Bando de Coruja, opa.
0: Você expõe teus namoros, teus casos, não?
10: Não.
0: Eu não tenho como, não, porque não, eu, tanto eu quanto ela, a gente trabalha com internet, então não dá pra esconder, mas eu preferia escondido.
10: Sua personagem é maravilhosa, Diego.
0: É, ela é maravilhosa, é. Mas olha, eu já tive dor de cabeça com esse negócio de internet, sabia? O povo da madrugada, igual você falou, a galera inventa coisa. O povo é muito invejoso. Esses invejam. Mas, ó, só tem hater quem faz sucesso. Por isso que você tem hater, viu?
10: Eu sei disso.
0: Então, mas eles inventam coisa pra personal, você sabia?
10: Acredito.
0: Eles pegam... Lembra quando eu fazia os 10 segundos, aqueles mais ousados? Eu não faço mais.
10: Sim.
0: Porque deu problema isso aí. Eles printavam e mandavam pra ela, você acredita?
10: Mandava pra ela, né? No direct, né?
0: Mas tem vagabundo que não tem o que fazer. Eles faziam isso, printavam o negócio e mandavam pra ela.
10: Complicado, né, Diego?
0: Que ódio.
10: Mas ela entende, né, Diego? Você já explicou como que é o Bando de Coruja pra ela? Ah,
0: lógico, vai. O programa, tudo faz parte. Tudo pela audiência.
10: Exatamente.
0: É. E agora você tá onde? Você tá no Rio?
10: Tô em casa, não. Tô em casa, já voltei já.
0: A Palestina já mandou foto aqui do Pedrão com a namorada dele. É, eles vigiam, eles sabem da vida de todo mundo também, esses ouvintes aqui, vou falar, viu?
10: Verdade.
0: E você não vai mais lá, né? Não, já vai...
10: Não, vou não, Diego.
0: Agora tá de boa, né?
10: Tô, não, já gastei muito, já não dá, não.
0: É. Você gastou quanto, mais ou menos, pra ir lá no show do Elton John?
10: Eu gasto...
0: Com tudo, com passagem, com hotel...
10: Tudo?
0: É.
10: Mil e cem reais. Uhum.
0: Ah, mas posso falar? Compensa, velho.
10: Oh, compensa.
0: Ô, Elton... peraí.
10: Foi maravilhoso.
0: Gente, é Elton John...
10: É.
0: Olha, pode ser uma oportunidade única de você ver o show do cara.
10: Verdade.
0: Ele não vem muito pro Brasil, né? É. Ô, Ivan, abraço pra você. Tamo junto, mano. Quer mandar recado pra alguém?
10: Tá ligado, tô na sintonia aí. Um abraço. Valeu,
0: valeu. Tamo junto, Ivan Neres. O cara foi no show do Elton John, velho. Você já foi no show do Elton John? Você já foi? Então cala a sua boca que ele foi no show do Elton John, mano. Eu queria ir aqui no Vila Cauta, no show do Teodoro Sampaio, não consegui.
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0: Mas do Elton John.
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0: Se bem que eu preferia Teodoro Sampaio. Mas se for pra eu escolher, você prefere ir no show do Chris Brown ou do Paraná? Eu prefiro o show do Paraná. Eu queria ver um trio Paranadora.
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13: Ivan Neres é mentiroso, Diego. Não acredita as coisas que ele fala, não, viu?
0: Por quê, velho?
13: Ele falou que tinha um presentaço pro Pedro. Pedro desceu lá embaixo, tudo contente. Era um ímã de geladeira.
12: 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Só...
0: Para, Michael. Michael, deixa eu te falar. Não importa... Não importa o presente, o que importa é a intenção. É, um imã de geladeira também é pra acabar, né? Mas eu gosto, eu faço coleção de imã de geladeira, sabia? Os lugares que eu vou caçar imã de geladeira pra pular. Até, isso é coisa da minha mulher. Ela viu no TikTok, ela quer fazer, ela faz as coisas do TikTok, eu falo. Pagou, tamo pagando a geladeira até hoje. 12 mil reais pra ela botar imã de geladeira. Ai, eu fui em Salvador e lembrei de você. Ah, peraí!

0: e dá um gole no café. Está pegando a nossa live lá no TikTok, vai lá pra você acompanhar. Gente, dá tap-tap, curte a live aí pra mandar pro povo. Dá dois toquinhos assim e manda uma florzinha pra mim, por favor. Faz tempo que eu não fazia live, né? Vocês gostam, né? Vocês gostam de olhar minha cara. Eu até penteei o cabelo hoje. Faz tempo que eu não penteava o cabelo também. O rádio é um veículo maravilhoso, mas agora inventaram de colocar câmera. Agora não, já tem um tempo, né? Não pode mais coçar o nariz, não pode coçar as partes baixas. Mas a gente coça, né? A Mara, ela fica olhando pelaquela câmera ali de ladinho. E ela tem umas figurinhas de eu coçando meus bagos. Olha quem chegou!
1: Oi, Dieguinho, bom dia a você, bom dia a todos. Ai, Van Neres arrasou. E no show de Elton John, nossa, é tudo, né? Um mito, né? Um dos maiores cantores do mundo, né? Elton John. Ele tá com 79 anos, 79. Tá com um probleminha de andar um pouquinho, assim, de comover um pouco, mas tá bem, canta demais. Nossa, eu amo demais Elton John e Freddie Mercury. Eu sou apaixonada.
0: Ah, mas o Freddie Mercury não dá mais pra ver. Freddie Mercury já não dá pra ver. É igual eu com o Ozzy. Meu sonho era ir no show do Ozzy, mas não dá mais. Só se eu morrer e for pra onde ele foi. Mas Deus livre, que eu acho que ele tá lá pra baixo. Ele gostava, né?
2: Eu fui no show do Elton, Diegão.
0: Foi?
2: Elton, John dos teclados. O baiano doido. Tocou esse final de semana lá na minha quebrada.
0: É o Tom John dos teclados. Domingo Show Danças. Fala aí.
3: Ah, Diego, esse negócio de câmera aí tá foda, hein? Encheram os teus caminhões de câmera. Agora não dá nem pra sacar o manjolo pra fora, mas.
0: Deixa eu falar um negócio, cara. Eu vi um vídeo de um cara, de um baita idiota. O cara, mano. Vocês devem ter visto esse vídeo. O pessoal da rodagem tem os grupos deles, dos de vocês aí. Vocês devem ter visto. É um tiozão, cara. Ele simplesmente, o caminhão tá na estrada. Ele vai saindo, ele vai ficando em pé, mexendo aqui no volante. Aí ele senta no banco de trás. Eu acho, me parece nesse vídeo, você deve ter visto. Vocês me respondam aí, vocês que praticam essas coisas. Eu acho que ele foi dar um raio. Você viu esse vídeo? Nem sei se podia falar na live. Você viu, Renato? O Renato disse que viu. Ele não foi dar um raio. Parecia muito que ele foi. Pelo barulho. Mas ele é tão idiota que ele tem que esconder da câmera pra fazer essas coisas. Mano, não dava pra parar e encostar. É que às vezes não dá pra parar. É pauleira, né? Aí, mano, eu acho que ele já tava doidão já, né? O Ivanildo viu também. Ele não morreu não, Renato? Eu só vi até a parte que tombou o caminhão, velho. Entrou terra pela janela, que tombou, né? Quando entra terra pela janela, que tombou. Ninguém jogou terra na janela. Você viu aí, né, dragões? Cara, eu não sei, mano. Eu acho que, olha, na estrada é coisa de louco, né, velho? Deixa eu falar um negócio pra você. A madrugada é igual a estrada. Não é pros fracos, não, mano. Eu aprendi a fazer isso aqui, ó. Deixa eu mostrar aqui na live. Isso aqui, ó, é café. Antes eu fazia a mesma quantidade, só que eu passava café normal, velho. Chegava às 3 da manhã, eu tava dando mortal pra trás aqui. Sério mesmo. Teve uma vez que eu joguei capoeira com o Homem Vieta. Aí agora eu aprendi a passar o tal do café carioca. Café carioca é o café fraquinho. Que você pode tomar mais quantidade, que você não fica, não dá o pico da cafeína. Mas aí você imagina a galera na estrada, né? Ah, tem uns caminhoneiros que usam as coisas aí, não tem? Esse mesmo, eu acho que ele foi dar uma cafungada lá atrás, eu acho. Quem viu o vídeo sabe do que eu tô falando. Agora eu só tomo café totoso. Ai, que delícia. Agora meu café tá totoso. Alexandre Canela de Sabiá é teu pai. A liga que dá é a melhor. O Anderson tá na live. É, eu quando viajo só ando à noite. Renato, você usa essas coisas. Farinha que passarinho não cheira. Ô Renato, você é caminhoneiro? Ô Renato, você tem aquela rodinha vermelha? Você tem aquela rodinha vermelha no para-brisa? Ah, não. Olha lá, o motorista, o pessoal dos 40 janelinhas tá aí. Você tem aquela rodinha vermelhinha? Não. Um salve pra Praia Grande, Danilo Boni. Pedrão, obrigado pelo bolo aí, cara. Podia ser real, né? É, o Renato vai pra Minas de vez em quando. Momento lá ele. A rodinha dele tá no banco do passageiro. É, cara, eu vou falar pra você, cara. Deve ser punk mesmo, porque tem horário pra bater, né? Eu não uso, eu nunca usei essas coisas. Ah, uma vez eu tomei um negócio. Como é que era o nome? É que eu esqueci agora, velho. Era um desses, tipo pré-treino, Vinvance. Mano. Eu virei 2 dias, mano, acordado, você acredita? Qualquer eu vou tomar um pra vir apresentar o programa. Vocês vão ver o pau torar aqui. E aí, Cátulas? Alô, Ivanildo! Alô, Fernando! Tati Perigosa! Ô, Tati, você não vai arrumar o pau de fogo pra mim com o velho do lixo só? Só promete?
4: Diego, não vou no show desse Elton John nem de graça. Só tem música deprê. Vai te catar.
0: Ah, sai daí, ô! Você não sabe o que é música boa, cara. Olha lá, o Pedrão viu o vídeo hoje. Pera aí. Acho que ele foi dar um... É verdade, eu acho que foi mesmo. Simone Palestrina, bora batalhar, bora. Vamos. Alô, Edson, Capão Redondo na área. Cuiabá, Mato Grosso, tá ouvindo nós também. O Jamerson tá no Cuiabá. Onde é que vocês estão? Onde é que vocês estão? Toca um Amado Batista pra nós. Alô, Val. Bicha Fossanca tá no Cuiabá. Tá frio no Cuiabá? Como é que tá? Cara, tá cheio de gente aqui. Eu nunca vi isso aqui. Cheio de gente do jeito que tá hoje. Tudo assessor dos políticos. Tá aqui. Tudo assessor. O Cleiton tá em Lages. Alô, Lages! Tá frio em Lages, não? Tá calor aí no Cuiabá? Bahia, Guilhermina, Praia Grande, meu vizinho, olha. Tô em Goiânia, Itajaí, Santa Catarina. Tá frio aí? Aqui tá frio, cara. Você acredita? Obrigado, Danilo. Obrigado. Araçatuba. Onde mais vocês estão? Rio de Janeiro, Galeão. Vai chover agora no Cuiabá, estão falando aí. Boqueirão na Praia Grande, mais um vizinho meu. Agora o abacaxi pegou, o que que é? Higienópolis. Promissão, São Paulo. Alô, Vitória da Conquista, alô, Bahia! Alô, Bahia! Tá frio na Bahia? Se esfriar na Bahia, em Cuiabá, pode cancelar o mundo que acabou. São Bernardo, Blumenau, escutando pela internet, obrigado pela audiência aí. Feira de Santana! Todos os lugares da Bahia são perto de Feira de Santana. Eu nunca vi, velho. Você pergunta a qualquer lugar pra um baiano, ele fala, pertinho de Feira de Santana. Ai, a Simone Palestrina fez a piadinha. Se dentro de casa tá frio, imagina em lá, na Lages. Alô, Chavante! Chavante tá lá no interior de São Paulo. Chovendo aí, né?
5: Sintonizadinho aí, Diego Lopes, positiva.
0: Pose.
5: Aqui é só a noite também, a rodagem. Só a noite, positivo.
0: Valeu, cara, tamo junto. Você precisa dar uma animada aí. Gente, ao invés de você ficar usando essas porcarias... liga o rádio na Band FM. É a mesma coisa de você dar um raio. Mas não deixa você dormir. Mesma coisa. Daqui a pouco eu coloco uns loucos no ar pra falar. O sono vai embora rapidinho.
6: Deixa rolar que vai, deixa rolar. Ô, Diegão.
0: Oi.
6: Vocês falando desse Elton João aí, ó.
0: Elton João.
6: Eu só vou te responder assim, ó.
7: Eu passei na sua rua, já era de madrugada, as luzes da sua casa estava quase apagada.
0: Bosta, ainda bem que ligaram pra interromper você. Ainda bem que o Cleito fez a função dele.
6: Vai cantar na casa do chapéu, padeiro sem pai.
0: Alô, Elaine!
8: Bom dia, Dieguinho. Aqui,
0: bom dia,
8: Maranhão, tá ventando, mas tá muito quente. Beijos, Elaine do Maranhão.
0: Alô, Maranhão! Que lugar do Maranhão você é, Elaine? De São Luís mesmo? Eu tenho uns amigos que moram num lugar chamado Imperatriz. Imperatriz é no Maranhão, né, gente? É. E tem um amigo que mora numa cidade chamada Barra do Corda, que é no Maranhão. Eles são tudo de banda de reggae. Ainda tem reggae no Maranhão?
9: Tá explicado porque o pai dele foi embora.
0: Canta mal desse jeito, né? Fala aí.
10: Ô, Diego, como que faz pra participar dessa panelinha aí? Solta meu áudio no ar.
0: Faz-te homem clandestino.
6: Vai. Bom dia, Diegão. Muita chuva aqui em Joinville. E aí, que hora vai ser o sorteio da bicicleta?

0: Tete, tem R$1.000 da Anitta. Pra galera da madrugada, tem um copo gigante, copo térmico. O que mais? Tem um monte de prêmio aí, gente. Oi, Calica!
1: Bom dia, Diegão. Calica chegou pra incomodar aí esses ancião, hein? Ah, se fosse pra me escolher um show, eu gosto de rock, eu curto rock. Então eu gostaria de ir no show do Evanescence. É rock and roll, Diegão.
0: É uma dupla.
1: Então, Diegão, e também faz Eva tempo que eu não participo aí, né? O pessoal já tá com saudade, os recalcados venham aí. Então eu tô com você aí até as 5.
0: Valeu.
1: Ah, Diegão, eu quero o Te Peguei. Quem vai me pegar?
0: Ela quer pegar alguém, gente. Vamos pegar. Hoje o pau vai torar. Ó, nós temos só até sexta-feira pra achar um pretendente pra Calica, hein? Só até sexta-feira pra achar alguém pra dar um jeito na Calica, hein? Ô, Calica, você sabia que os caras tão com medo? Sabe que os caras tão com medo? Eu tô na rede, mano, não é de uma... Eu tô falando pro Brasil inteiro, um Brasil de emoções. Meu amor, qualquer band que você ligar aí, você vai estar ouvindo nós, tá bom? Você tem Alexa? Fala assim, Alexa sintonizar Band FM, acabou. Agora, pra você que viaja, aí você tem que fazer o seguinte, você faz uma pesquisa. Você tem chat GPT no teu celular? Porque eu não sei aqui as frequências das band de tudo que é o Brasil aí. Você vai abrir o teu chat GPT, você vai falar: oi, chat. Como é que é a voz do chat de vocês, hein? Eu coloquei a voz de uma mulher no meu chat. Você acredita que a minha mulher tem ciúme do meu, da minha chata Jepatá? Que ela fala. Quer ver? Deixa eu ver. Se... Ah, mas eu tô na live ali. Quando eu acabar aqui, eu vou. Mas é que a minha chat, ela provoca. Ela chama eu de bebê, de amor. Mas dá, isso é tudo é programado. Eu falei zoando que é pra irritar minha mulher e ela ficou. Aí eu falo, oi, chat. Ela fala, oi, meu amor. Estava com saudade. A minha mulher dá uns tapas. Fica louca, louca, doida.
1: Eu notei, Diego. Eles têm medo. Aí eles ficam xingando, falando mal pros outros não pegar, pros outros não querer, né?
0: Ah, é.
1: Esses barriga de cadela aí.
0: Barriga de cadela. Eles têm medo de você, Calica, porque você fala que você é ninfo. Alô, James! Diego, amei sua foto dos anos 80. Ficou legal, né? Diego, coloco de leira pra você ver. Ou não? Ah, eu já coloquei no meu GPS. É muito engraçado, né? Mas enjoa.
2: Bom dia, Calica. Bom dia. Sou seu admirador de São João de Meriti, Rio de Janeiro. Tô aqui acordado com 20 centímetros pra te dar uma coça.
0: Cala a boca, tá louco, louco? Tá louco, louco? Ah, é o chicotinho dele. Só se for, né? Só se, ó. Ó. Tome-lhe, olha, 20. Olha, Calica, olha. Tome.
3: Ó, Diegão.
0: E aí?
3: E aí, Calica? Bom, vem pro Japão que eu te cato, safadinha.
0: Que ô, Diegão, isso,
3: aqui,
0: gente?
3: Os shows aqui no Japão é cruel, mano. Você não pode usar o celular, não. Se eles pegam você usando o celular, eles param o show, põem você pra fora ou cancelam o show. No Japão aqui não se entra com nenhum tipo de filmagem, de qualquer coisa que atrapalhe o show. É isso aí, falei. Curiosidade do Japão.
0: É, mas também quem é que vai querer filmar? O que que tem de show no Japão, hein? Quem que vai? O que que tem de show no Japão? Uma geisha? O que que tem de show aí, mano? Psy? Psy não é japonês, cala a boca.
4: Aí, Calica, bora dar uma viajada no meu Mercedão, né? 15-19. Boto você aqui dentro, aqui vai ser um suador danado. Hugo Joinville.
0: Ô, Calica, você sabe o que é um 15-19 que ele tá chamando você?

0: pra passear aí, não?
1: O único show que tem no Japão é de tsunami e terremoto.
0: Cala a boca!
1: Direto lá.
0: Para, Marco!
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4: Aí, Calica, bora.
0: Ai, peraí, eu vou colocar o áudio de novo que ela quer se mostrar. Vai.
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0: Ai, oh, hi, B.I.G. Eu quero comprar um B.I.G. só pra falar hi, B.I.G. Hi, B.I.G. Oh, como é teu nome, essa menina? Oh, hi, B.I.G. Você tá gostando do B.I.G.? Você vai gostar quando der problema nessa bosta dessa bateria aí. Não, eu tô falando sério, eu tô pensando em comprar um BID, tô falando sério mesmo. Nossa, tô gastando demais com gasolina, velho, nossa. Aí economia não gasta, né, gasolina não gasta, né, com BID não gasta, né? Ainda dá pra falar com ele. É verdade que com o BID você... é BYD que fala, né, BID. É, o Irã Duarte falou que ele pega a estrada, ele fica só com o dedinho assim. Que não... Que não precisa nem dirigir, né? Que ele vai levando o carro sozinho. Diego, não fala o meu nome, por favor. Tá bom, não vou falar. Por quê? Porque você tem vergonha de ter um BID?
5: Boa noite, Diego Lopes. Tudo bem? Eu sou criador de conteúdo adulto. Gostaria de convidar a Calica para fazer um filme, uma cena comigo, já que ele é ninfo. O cachê é R$5.000, se ela quiser. Um abraço.
0: Ah, essa voz já me irritou. Vocês viram uns vídeos que tem no Instagram? Da mulherada reclamando dos homens de hoje em dia. É a voz desse cara aqui, ó. Escuta de novo, presta atenção. Homens de hoje em dia.
5: Boa noite, Diego Lopes. Tudo bem? Eu sou criador de conteúdo adulto. Gostaria de convidar a Calica para fazer um filme, uma cena comigo, já que ela é ninfo. O cachê é R$5.000, se ela quiser. Um abraço.
0: Aí, Calica. Responde aí, Calica. O que você achou do Boca Mole? Fala direito, ó, Boca Mole. Vai, Boca Mole.
6: Eu já falei já, se der terremoto, tsunami, aquele ele segura na sua gaia, ô corno.
1: Montagem mal feita do diabo, tá tocando até passarinho no fundo do áudio do cara, velho. Vai se lascar, mano. Meu
7: amor. Nossa, claro que eu quero. Ó, uma Calica. Cena não, várias.
0: Olha, Calica.
7: Delícia, é dentro.
0: A Calica parece aquelas tia que cai nas pegadinhas. Que namora com o Tom Cruise, sabe? Pelo Face. Claro que eu aceito. Vamos lá. Como é que faz? Ô, Calica, é fake, Calica. Tu acha que o cara, 1h45 da manhã, vai pagar R$5.000 pra fazer conteúdo com você, Calica? Não que seja você o problema. O problema é ele. Só de olhar, ouvir a voz do cara, dá pra ver que ele tem problema. Vou mergulhar na flor. Não pode acreditar em tudo que fala, Calica. Parece minha mãe. Minha mãe manda a foto de um cachorro dançando axé. Ela fala, ó, isso aqui, será que isso aqui é IA? Não, não, mano.
8: Diego Lopes, bom dia. Eu não vejo a hora de comprar um BID e falar, hi, BID, faz massagem nos meus grãos. Só vou comprar quando vim com essa opção. E aqui em Portugal, o que você acha... Esse carrinho elétrico aí, ó, não só ele, mas outros que tá até por 5.500 euros. Você tá doido?
0: Ai, você tá doido, mano.
9: E aí, pessoal? Bora pra cima. Aqui é o Hélito de Poá. Motorista de aplicativo.
0: Tá bom, cara.
9: Bora, bora.
0: Bora, bora.
9: Devorador.
0: Bora, devorador.
9: Bora pra cima.
0: Olha lá, outro. Nossa, ai, eu sou devorador. Nossa, velho.
7: Nossa, Diegão, para e pensa. Eu já faço por necessidade, agora pagando é melhor ainda, ô papai.
0: É, Cali, ela acreditou. Deixa ela.
10: Deixa rolar que vai, deixa rolar que vem, fantasia.
11: Ô, Diego, quando eu fui nos estúdios da Band FM com o Pedro, eu dei de presente pra ele uma sacochila do Rio de Janeiro e um ímã da geladeira do Rio de Janeiro. O Pedro adorou. Maicon Cagão, para de ser hater, requenguelado e psicopato. Vai cuidar da sua vida, seu maldito. Vai pro inferno. Não pedi sua merda de opinião, nem o Diego pediu sua merda de opinião, tá bom? E Vaneres, nada melhor que um dia após o outro.
0: É, uau. Vocês são mentirosos. Ele não deu um ímã de geladeira. Ele deu um saco lixo, uma sacochila e um ímã de geladeira. Ah. É o que eu falei, Ivan. Esse povo é invejoso. Nossa, povo que não transa. É, são invejosinhos. Não liga, não.
12: Ô, Diego, esse cara mama. Pode ter certeza disso, Diego.
0: Sai daqui.
13: Ah, foi mal, Ivaneres. É, o que contou aí foi o sacochila que apresentasse.
0: Para.
14: Deve ser um sacolinho todo furado de bala, né? Do Rio.
12: Ô, Diegão. Mandei uns 200 áudios falando pra você aí, do pessoal da Heliópolis, já arrumou aquela parada pra você. Eu tô com o seu objeto pra te entregar.
0: Olá.
12: E aí precisa marcar aí, ver se vai dar certo de pegar no horário ou você encontrar comigo no pedágio de Diadema. Entendeu? A hora que você sai da rádio. E vamos que vamos, meu parceiro. Tamo junto. A Calica me soltou ontem, era 6 horas da manhã, mano. Você tá louco, ela desbloqueou lá. Ô, Calica, faz eu isso comigo, não. Sai, cachorro.
0: E aí, ó. Ô, velho do lixo, eu não sei quem são os caras de Heliópolis, mano. Não tem como eu falar com eles, eu não sei o contato aqui, não sei, mano. É, você que tem que desenrolar essa parada pra nós. Você que é o cara que faz o desenrolo no meio do campo. Vê aí pra nós. Eu saio 5, pô. Passa aqui. Antes disso, deixa lá na frente. Eu me chamo que eu vou lá. Me chama que eu vou!
13: Cuidado, hein, Diego. Velho carente. Tá bravo aí que você não colocou os áudios dele, hein? O velho carente que... conhece uma pessoa que nunca viu na vida e já marca viagem.
0: Ô, Maicon, eles conhecem, sim.
14: Cuidado, viu? Diadema é um pouquinho pior do que o Rio de Janeiro, viu?
0: Calma.
15: Ih, Diego, o velho do lixo entregou aí em público, hein? Você comprou um canhão, onde vai entregar e tudo mais, hein? É rolo, hein?
0: Não, não tem nada a ver, vocês estão pensando, gente, não tem nada a ver. Ô, Cleiton, a dessa mesmo que eu quero, olha.
14: É, motorista de aplicativo de pô.
0: Quem é que tá ligando aqui? Para de ligar, ô, cretino.
14: Uai, devorador, bora, bora.
0: Ah, eu achei que era aqui, peraí. Ô, Cleiton, de quem que é essa aí, hein? É a dessa mesmo que eu quero. Pra deixar pra amanhã. É tua nada. Vem aí, desenrola. Cara, o bom, deixa eu falar um negócio sério com você aqui. Pera aí, vem cá. Cara, na madrugada, você consegue absolutamente qualquer coisa que você quiser nesta rádio. O que que você tá precisando? Você quer Monjaro? Você quer... O que você quer, hein? Quer trocar de carro? Quer pagar quanto? Mano, os caras conseguem qualquer coisa, velho. Mano.
16: Fala aí, Diegão. É, música do Elton John. Eu lembro daquele filme Silêncio dos Inocentes. Aí toca a trilha sonora lá da... da música do Elton John, The Magic on the People.
0: Não, cara.
16: É boa. Lembrei do filme.
0: Não, velho, não é Elton John que canta Imagine, não, mano. É John Lennon, você errou os John, velho. Peraí, mano. Elton John é outra coisa, mano. Eu gosto daquela do Elton John, Imagine All the People. É John Lennon, mano.
17: Mas é burro. Isso aí quem canta é o John Lennon, sua anta.
0: Nossa. Ai, meu Deus. Elton John fez os embalos de sábado. É o John Travolta, o animal. Nossa, um pior que o outro.
18: Saca o lixo rasgado. Ele achou. No...
19: Pra dar presente melhor do que o Ivan Lizé, só o Nando Moreno mesmo.
0: Ah, para cá, pera aí. Eu queria. Ué, apareceu alguma coisa aqui e sumiu.
20: O Diegão, você fala que a gente de madrugada consegue qualquer coisa. Será que a gente consegue que você escute nossos áudios, cara? É difícil, hein? Parece que o programa é gravado, é sempre as mesmas vozes.
0: Cala a boca! Cala a boca, chorão de bosta! Ó, manda de novo aí, Palestrina. A hora que eu fui apertar, você sumiu. Vou batalhar com a Palestrina. No... Tico-tico.
21: Não,
0: que é isso, mano?
21: Ó.
0: Oh. Olha, mano. É javaporco isso? Tá limpando? É javali? É javaporco. Onde você tá, hein, Chavante?
22: Ô, Diego, tá bom? Bom dia a todos aí. Bom dia, bora pra mais...
0: Para de ligar, deixa eu bloquear esse cara que tá ligando, só um momento.
22: Mais uma madrugada, né, Diego?
0: Ah.
22: E dá-lhe chuva no interior de São Paulo. Ô, Diego, vou mandar um vídeo pra você aí. Você quer um trem que acerta isso aí, ó?
0: É.
22: Vou mandar um vídeo aí pra você.
0: É, aí é bom, hein? Ele tem o couro duro, né, mano? Aí o que mata isso aí, hein? 45 pra cima. Olha lá.
23: Olha o cachorro.
0: Olha
23: o cachorro, olha. Olha o cachorro, foi pro olho. Ó. Tem boca não.
0: Ô Chavante, será que se eu treinar o Stitch, ele caça java porco assim, o Stitch? Um Golden? Eu vou treinar meu Golden pra ele caçar java porco. Tadinho, ele tem medo de galinha, imagina.
24: Seu pega frouxa, consegue até Deca e como é que chama? Deca e Dura, R$180.
0: Ó,
24: pra você continuar injetando.
0: Tá barato isso aí.
24: É isso, tem.
0: Manda pra cá. Ué, sabe o que nós podia fazer? A feira da madrugada. Vamos fazer a feirinha a qualquer hora? Feira da madrugada, vamos fazer. A feira do Band Coruja.
24: Tem a foto aí pra você, ó. O que você acha?
0: Eu vi. Essa eu comprei uma agora, do Fábio Jussim. Ah, mas você tá no 019. Onde é que é 019, cara?
18: Com aquela nutelagem do Stitch, Diego, andando numa pista de skate? Deixa eu perguntar pra você, com a Grazi. Não tá vendo sapato pra comprar pra ele, não, né?
0: Eu vou comprar um teninhos pra ele. Vai cuidar da sua vida, deixa que o meu cachorro eu cuido dele.
25: Ô, Diegão, falei com os caras lá, os caras passaram o áudio aí, você não falou nada, mano. Ó, eu vou acabar de falar aqui, você atende dois áudios aí, ele já vai mandar pra você, beleza? Falei pra eles aqui, ó. Atende os caras.
0: Como é que eu vou saber, animal? Qual que é o número dos caras? É o Brasil, é um país. É um país mandando mensagem pra nós. Como é que eu vou saber quem é os caras? Manda o número deles.
25: Ô, Diegão, Deca, Dura, Inantato.
0: É, tem algum trouxa ligando.
2: Por 180 reais é falso. É falso, Diegão. Tá no mínimo aí 220, 230. O bujãozinho de 10 ml.
0: Olha, o Edinaldo tá por dentro dos valores. Na cabeça, todo mundo
3: tem. E aí, Diegão, é o brother aqui, tá ligado? Do Heliópolis. Caminhada é o seguinte, tio.
0: Achei.
3: Solta nosso áudio.
0: Olha lá. Para de ligar, deixa o cara falar.
3: E aí, nós tá presente, nós tá ouvindo a caminhada, tio. E aí, sua parada tá com nós, tio. Que dia que você vai desenrolar essa bronca aí com nós aí, tio?
0: Agora eu fico com medo.
3: Dá um salve aí no velho do lixo aí, tio. Velho do lixo aí sumiu aí na parada aí. Nós tá precisando aí trocar umas ideias. Jogar essas ideias tudo aí na mesa aí, sentar juntinho aí e desenrolar essa bronca aí, Diegão. E aí, Diegão, fala pra essa mina aí que aqui também tem baguete, tio. Se ela quiser, tem de qualquer qualidade que ela precisa.
0: Ô, Calica, vai lá! Ô, Calica, vai lá! Já traz minha parada! Ô, mano! Peraí, deixa eu salvar aqui. Agora. Ô, velho do lixo, ele falou que você sumiu, mano. É, eu sei que tem que fazer o desenrolo. Diego, cadê a pipoquinha? Sei lá da pipoquinha, ela aparece qualquer hora aí. Às vezes ela aparece. Começa agora, Bandido Coruja, Bandido Coruja.
4: Ô, Diegão, se você quiser, eu faço aí um desenrolo pra tu lá com os parceiros. Eu gosto de conhecer gente nova.
0: Aí, a Tati fala e ela faz. Agora vai. Vai lá, Tati. Deixa eu só perguntar pro Edivan, advogado aqui, como é que faz, Edivan? Manda um áudio pra nós aqui, como é que faz pra se cair a casa, hein? Olha só, a Rô tá ouvindo nós lá na Irlanda. Alô, Irlanda! É Irlanda do Norte, Irlanda do Sul, Irlanda do Meio.
5: Aí, Diegão, tô até vendo, hein? Operação Heliópolis. Na operação é preso apresentador do Bande Coruja.
6: Esse assunto aí tá bem propício pra hoje, né? Tá cheio de polícia aí em volta aí, porque tá tendo os ladrão aí na rádio mesmo, né?
0: Cala a boca!
6: Tá certo isso, os caras escutam essas conversas aí.
0: Sai daqui! O The Hit tá aqui.
2: Vai. O que a série Sintonia fizeram com os caras? Os caras, porque moram na quebrada, tem que falar assim: aê, tio, mano, eu conheço uma pá de bandido, os caras não conversam assim não, véi.
0: Como é que eles conversam? Como é que eles conversam, os que você conhece? Eu prometo.

0: Diegão, bom dia, você tá bom?
1: Bom.
0: Palácio do Carreteiro por cá, que Deus abençoe nessa quinta-feira aí, hein? Rapaz, tô até vendo a notícia amanhã. O apresentador da Band FM é preso.
1: Que é isso, cara?
2: Não dá nada não, Diego. Só o palavreado do cara que é diferente. Mas só em vida das dúvidas, faz seguro até pra cueca sua.

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9: 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Bom dia, uma ótima quinta-feira pra você. Até 5 da manhã, tô por aqui, seu amigo Diego Lopes, comandando o Band Coruja, a madrugada mais louca do Brasil. Tá tudo bem aí? Tudo certinho? Tudo tranquilo? Bora fazer bagunça? Vamos?
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Existe uma teoria que se chama 90-10, onde uma pessoa tem 90% daquilo que você procura em alguém, só que você foca naqueles 10% que falta. Aí você sai pra rua, se aventura, e realmente você encontra aqueles 10%, mas não se deu conta que perdeu os 90%. Era uma vez um cara que tinha uma mofote na mão. Tinha quase tudo, mas o quase tudo pra ele.

0: Band FM, é o Ferrugem Arrependidaço. Bora, vamos! Olha a hora, 12h25 agora. 12h25, bebezão. Deixa eu mandar um beijo pra Cibele. Você tá boa, Cibele?
1: Diegão, antes do Ferrugem, tocou Zezé de Camargo e Luciano, Dois Corações e Uma História. Também tocou Jorge Mateus e Maiara e Maraíza. Eu queria te pedir um favor pra você comparar Dois Corações e Uma História do Zezé de Camargo e Luciano com essa música aí da Maiara e Maraíza. Você consegue comparar, Diegão?
0: Separa, cara. I don't wanna lose your love tonight. Mas também é o tempo, né, meu? Ó, por exemplo, esta música que está tocando agora. Mano, os anos 80, os anos 90, fazer música era diferente. Hoje em dia a galera entendeu, presta atenção na visão. A galera entendeu que eles ganham mais dinheiro fazendo músicas pra acabar logo. Tá tudo muito rápido hoje em dia. Então a música é feita pra ela durar, tipo, semanas mesmo, no máximo um mês. Depois tem que virar outra, por quê? Porque é assim que gira o mercado. Os caras não fazem mais uma música pra durar a vida toda. Você vê, o apaga, não vai durar a vida toda. Agora, essa Dois Corações e Uma História são músicas pra vida toda, cara. Músicas boas. Não que não seja boas músicas de hoje em dia, mas... Você entendeu?
2: É verdade mesmo, Diego, você tem razão. A música do Nando Moreno mesmo tocou só um mês na rádio, não toca em lugar nenhum mais.
0: Cala a boca. Fala, Michael.
3: Manda um abraço aí pros cortadores de pau aqui, os alisadores de madeira aqui do módulo 16 aqui, Bataguaçu, positivo? Colheita Florestal.
0: Um abraço pros apassamarrala, alisadores de pau da Colheita Florestal.
4: Bom dia, tudo bem?
0: Bom dia.
4: Liga pra mim.
0: Hã?
4: Liga pra mim, por favor.
0: Pra quê, hein?
4: Essas trends dos anos 80 me fazem lembrar, sabe o quê?
0: Hã?
4: Folha Seca do Amado Batista, eu lembro do meu chifre. Liga pra mim.
0: Nossa senhora. Deixa eu ligar pra você, deixa eu ligar pra esse corno. Só um momento. Deixa eu colocar aqui, peraí. Vamos ver se ele vai atender. Vamos ver. Alô?
5: Alô?
0: Quem fala?
5: Oi.
0: Quem é que tá falando?
5: Oi? Bom dia.
0: Oi.
5: Bom dia. Bom dia.
0: Bom dia. Essa música é pra você, ó.
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0: Ai, meu coração.

0: Rafa! Você ligou!
1: Eu liguei!
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0: Ai, meu Deus!
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0: 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Que amor!
1: Quem é você, hein? Tá chorando, gente. Não chora, não.
0: Estou indo pra Baixada.
1: Tá indo pra Baixada?
0: Eu não acredito que você ligou pra mim hoje.
1: É que tá uma microfonia. Tá muito ruim a ligação. Caiu.
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1: Essa música aqui é pra doer mesmo a gaia até de quem não tem. Presta atenção na letra.
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1: O cara acolheu ela.
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1: E ela usou a casa do cara e depois foi embora.
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1: Olha que kinga.
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1: Rapariga até dá uma dor.
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1: Maratacina adora essa música. Lógico que você adora, Maratacina.
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0: Obrigado. Você, infelizmente, tá com microfonia. Estou indo pra Baixada. Você me ligou. Você matou meu sonho.
1: Matei?
0: Pela primeira vez na minha vida, o Bando de Coruja me ligou. Obrigado!
1: É. Imagina, cara. Obrigado. Desculpa ter matado teu. Eu não entendi. Agora eu não entendi se ele tá feliz ou não. Obrigado, viu, cara? Eu que agradeço, Eduardo. Tamo junto, Eduardo! Eduardo, canta que essa aqui é pra você, Eduardo. Vai!
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1: Não, mas pra sofrer tem que ser essa aqui, ó. Calma, Eduardo. Calma, Eduardo. Calma, Eduardo.
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1: Dança, Tatu, dança. Dança, Tatu, dança. Dança, dança, dança.

0: tira essa música aí, por favor, Diegão.
1: Ó, o chato.
0: Tira essa música aí, eu lembro que eu morei um ano ali no Vale do Anhangabaú, tomando corote, Diegão. Por favor, tira essa música.
1: Ah.
0: Diegão, tira essa música aí, por favor, Diegão. Ouvindo essa música aí, eu lembro que eu morei um ano ali no Vale do Anhangabaú, tomando corote, Diegão. Por favor, tira essa música.
1: Então tome nos peitos. Edinaldo, aquele cheirinho de churrasco grego.
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1: Sempre tinha um que tocava essa aqui, né?
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1: Ô, Edinaldo, você sabia que eu já tive uma banca de camelô no viaduto no Engabaú ali?
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1: Eu já vendi CDs, baixinho CDs, Nani CDs,

0: Batista me lembra o meu sobrinho,
1: what?
0: De 1 ano e 5 meses,
1: ah,
0: que só dorme ouvindo Amado Batista, acredita?
1: Coitada dessa criança, gente. Meu Deus, meu Deus, meu Deus!
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3: Mas eu morei na rua mesmo. Levei um pé na bunda, não sei se foi uma gaira. E na época que eu morei lá na rua, no, um ano no Vale do Anhangabaú, tocava muito essa música, cara. E agora você fez eu relembrar tudo de novo.
1: Caramba, Edinaldo. Que triste, velho. Você já foi mendigo? Ah, não, deixa eu ver. Eu só acredito com foto. Cadê as selfies? Cadê as fotos? Só acredito com fotos. Se tiver uma foto de você dormindo com aquele cobertor Paraíba, em frente à loja de CD, Atacadão dos CDs.
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1: Tomando a coça da PM, da Veraneio Vascaína.
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1: No pátio do colégio.
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1: Tomando a coça da Veraneio no pátio do colégio, eu acredito. Se não, não.
4: Tanta dor. Mas pensa no lado bom, Edinaldo. Agora você tá curado, tá
1: é,
4: bem.
1: É, isso
4: tá
1: aí.
4: Tá fortão.
1: Vai comprar uma Porsche.
4: Até fora, hein, mulher oferecida, você dá?
1: É. É, se fosse mendigo, você comia.
2: Tão só.
1: Tem umas mulheres que tem umas fetiches esquisitas, né?
5: Que música de corno. A cornaiada aí deve estar tudo feliz, né? Isso é louco.
1: Para, Michael.
6: Ô, Diegão, bom dia. Você tá bom?
1: Bom.
6: Ô, Diegão, acha o telefone da Paulinha aí, liga pra ela aí, contata ela aí. Vamos tirar a dúvida aí se ela levou todos os pau que tinha a levar ontem ou se ficou mais um pouco de pau pra ela levar hoje. Acha ela aí, vamos ligar pra ela, Diego.
1: Qual é a Paulinha?
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7: Bom dia, Diegão. Diegão, você é muito pirracento, pô. O Edinaldo com dor de corno e você pirraçando ele.
1: Eu?
7: Ah!

0: Diego, a melhor coisa que tinha em São Paulo era os camelô, cara. Tinha um camelô lá no Santo Amaro que eu comprava a fita dele. A fita número 1, entendeu? A primeira linha.
1: Ah, é?
0: E eu gostava, mano. Você sabia se um artista tava fazendo sucesso se ele estivesse tocando nos camelô, entendeu?
1: Exatamente, exatamente.
0: Aí eu assistia no Lago 13 e ali na Bandeira ali.
1: É.
0: Tinha de outra pergunta. Ah. Era você que controlava aqueles nóis ali na Praça da Bandeira?
1: Não.
0: A atravessada ali da Bandeira, daquele busão que tinha um chifre. Que eu disse ia vir Vila Formosa.
1: É, praça...
0: Pra chegar na Bandeira era trabalho, hein?
1: Na Praça Clóvis. Então, eu morava na Tabatinguera, que era... ela atravessa ali a rua... A Rua do Carmo, que dá bem na Praça da Sé. Aí ali ficava lá os trombadinhos. Lembra dos trombadinhos? Ainda tem trombadinha? Não tem mais. Uns baita trombadinha criado a Todd, velho. Os musculosos. Como é que um trombadinha era musculoso? Eu nunca esqueço disso. Era o Edinaldo. Será que era o Edinaldo? Eu morava na Tabatinguera, que era... ela atravessa ali a rua... A Rua do Carmo, que dá bem na Praça da Sé. Aí ali ficava lá os trombadinhos. Lembra dos trombadinhos? Ainda tem trombadinha? Não tem mais. Uns baita trombadinha criado a Todd, velho. Os musculosos. Como é que um trombadinho era musculoso?

0: Diego, toca uma música do Paul Young pra nós. Eu vou tocar a música do Paul.
1: Fala aí, Diegão. Uma vez, minha mãe comprou um CD do Agnaldo Timóteo. Ele tava vendendo lá na Praça de Duque de Caxias. Autografou pra ela. Ela ficou feliz pra caramba, abraçou ele, chorando. E ele saía pra vender o CD dele, né? Porque tinha aquele negócio de porcentagem, de, sei lá, que ele perdia um dinheiro pra quem divulgasse.
0: É verdade.
1: Pra quem vendesse o CD dele, saía pra vender o CD dele ele mesmo.
0: Eu lembro.
1: Aí minha mãe comprou um CD dele, tirou foto com ele e tudo. Foi um momento muito, muito marcante pra ela. Pra mim também, né? Ela ficou muito feliz.
0: Então tome nos peitos. Eu lembro que ele fazia isso. Cara, tem uma pegadinha famosa com o Agnaldo Timóteo, que ele tá na rua vendendo o CD dele, os caras vão lá encher a paciência dele. Que era fácil, né?
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0: era vez. Fácil tirar ele do eixo, que ele era bravo, né? Não sou não, não sou não.
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0: Rosa!

0: Nifre. Dona Rosana, grava um áudio só falando assim: Munha.
1: E agora? Kimocha é um mito, né? Quando eu morava na Liberdade, na Baixada do Glicério, quando eu subia pra ir pra Praça da Sé, sempre via ele lá vendendo seus discos, seus CDs. Agnaldo Timóteo é um mito, né?
0: Ele
1: um dos nossos maiores cantores da história desse país. Ele.
0: Quem é o trouxa que tá ligando?
1: Calbi Peixoto, nossa, e outros vários, Altemar Dutra, Vanderlei Cardoso, nossa, cantores assim, Jerry Adriani, cantores que marcaram, né, a nossa música brasileira, nossa, são eternos.
0: Ô Michele, você chegou em algum show do Calbi Peixoto quando ele cantava no Bar Brahma? É verdade, gente, ele fez vários shows lá, eu acho que chegou a ser um tempo artista da casa, eu acho. Aliás, a parmegiana do Bar Brahma.
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0: Eu gostava de ir ali. Eu morava ali na Casper Libra, né? Depois. Eu já morei por tudo. Eu sou cigano. Aí deu uma época que eu morei ali na Casper Libra e eu ia na feirinha da Praça da República. Ô, Michele, tinha uns amigos teus na Praça da República, não tinha? Tinha umas amigas lá, eu lembro que tinha.
1: Digo, várias vezes, Calbi Peixoto, Ângela Maria batia carteirinha lá.
0: A Ângela Maria também. Maria,
1: o filé parmegiana era o chefe carro da casa.
0: É verdade.
1: Ô, Diego, bons tempos que não volta mais.
0: É muito bom, né? Aí, o que mais? Ah, sabe quem cantava lá? Tinha o meu mestre capoeira e chama Tucano Preto. E aí ele fazia berimbau pra uma cantora chamada Carolina Soares. Ela é cantora de capoeira, mas cantava lá no Bar Brahma samba, né? Cara, isso é a nata da malandragem paulista. Saía lá e ia jogar a capoeira na roda do mestre Ananias, na República. Capoeira dura, tomava um pau, apagava na roda. Lá ele.
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3: Ô Diegão, lembro uma vez que eu comprei um CD do Boca Louca, mano. CD não, DVD, né? Aí na hora que eu cheguei em casa, mano, era sucesso na época, né? Coloquei no DVD em casa, mano. Aquelas televisão de tubo ainda. Quando pensa que não.

0: apareceu a foto da Marta Imperator, mano. Filme de chucheiro. Ah, mas eu fiquei com ódio desse cara, viu, mano? Ah, nunca mais eu achei ele.
1: Ficou com ódio. Tu fez é gostar, rapaz.
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1: Aí, eu fui comprar um CD do Boca Louca. Apareceu a Márcia Imperator e eu fiquei pensando... Ah, peraí. Tu viu a Boca Louca da Márcia Imperator? Aquela Boca Louca. A Márcia Imperator era maluca, você lembra? Você lembra que ela é famosa porque ela goza... Ela, como é que eu posso falar, hein?

0: É, Diegão, acho que você vendeu aí CD na sua época também, lá no Largo Paissandu, do lado do Café do
1: Traquejo. Isso, exatamente, exatamente.
0: Você andou por lá, não andou não?
1: Também.
0: É, eu ia direto lá no Café dos Artistas pegar show.
1: Você e o Ovelha.
0: Tinha umas pá de camelô ali.
1: É.
0: Aí depois eu subi no viaduto do Chá. Ei. Na época da Mesbola.
1: É, o Mapping. O Mapping.
0: Sou velho mesmo, hein? Velho do lixo é dose. Já rodou esse Brasilzão. Puta merda. Sai cachorro?
1: É, tinha um Mapping ali. Aliás, eu também, eu não tinha banca, mas eu vendia fita pornô pra Samurai. A Samurai era uma camelô sapatona. E tinha uma banca do lado do Mapping ali, cara. Era muito tempo bom, viu, velho do lixo? Nós se metia com tudo. Eu tinha medo da Samurai, que ela era brava.
2: Bom dia, Diego, bom dia. A polícia tomou tudo, né? Só vendia CD pirata, né?
1: Não, cara, eu saía correndo do Rapa. A polícia não, o Rapa, né? O Rapa era uns negão, velho. É, uns cara grandão. Aí daí o povo gritava, ó, Rapa! Aí nós fechava a lona e saía vazado. Uma vez eu saí correndo com as 300 fitas de vídeo, mano. Nossa senhora, nunca corri tanto igual pra não perder a mercadoria, né? Sou camelô, sou do mercado. Era eu e o Silvio Santos. Ah, oi!
3: Ah, também ainda tinha o Cine Rio Branco, cara. Agora que eu lembrei, Cine Rio Branco. Também era vários filmes com ingresso só.
1: Deixa eu te falar uma coisa. O meu sonho era entrar num cinema desse. Tanto é que eu já cogitei agora. Porque eu não entrava, porque eu era adolescente, né, velho? Tanto é que eu já cogitei agora, depois de velho, eu matar esse sonho meu que tinha. Mas daí eu não fiz essa bobagem, eu não fiz.
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1: Tocava muito isso aqui na época.
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1: E aí eu passava lá e ficava aquelas baita gostosa na porta. Com aquelas mamãozão grandão. Ela falava, vem cá, eu falo, não posso, sou de menor. Lá mesmo, lá na São João.
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5: Ó, Diego, só que os camelô de antigamente era bom, entendeu? Você negociava com eles. Depois os camelô quis virar empresário, ficou xarope. Você chegava pra negociar com eles, era tanto, você falava, é tanto. Quando você ia sair, nem falava, não, leva.
1: É, mas tentava até a última, mas esse é o segredo. Você acha que eu sou um bom vendedor? Cara, eu consigo vender qualquer coisa hoje em dia. Absolutamente qualquer coisa. Eu usava essas técnicas de venda, sabe aonde? Quando eu fui apresentar o Band de Varejo e o Band de Motor. Aí eu lembrava, desde moleque negociando, né, velho? É, a vida é dura. Só pra quem é moda.
6: Foi comprar o Boca Louca e apareceu o Boca Larga.
1: É. Ai, eu queria ter visto o Renatinho Boca Louca. Apareceu a Márcia Imperator. Eu não gostei. Eu conheci a Márcia Imperator pessoalmente. Ela é amiga da Fátima Leão, ela. Até hoje, ela é uma véia bonita, ela. Mas eu olho pra cara dela, eu lembro da cena dela aí, não dá. É melhor não. Ah, vem aqui em casa tomar um vinho, vai estar só eu e a Márcia. Vou nada. Tomar um vinho com a Márcia Imperator, já pensou? Aquela me come eu.
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0: Que saudade!
1: Nós já chegamos a contratar até artista de circo lá. Os caras faziam umas apresentações passando pela... aqueles aros de bicicleta com faca. Os caras lutavam capoeira,
2: é
1: passavam por ali.
2: É verdade.
1: Os caras eram bons, nós já levamos muito show dali também pro circo. Da hora, mano, da hora.
2: Ontem... Olha, a galera da capoeira que pulava dentro do arco de faca. Cidade, que vocês lembram que eles vendiam umas pomadas? Cara, aquela pomada servia pra absolutamente... Olha, aquilo curava câncer. Aquelas pomadas curava AIDS. Não, passava essa aqui, você passa no pau, né? Fica lustroso, bonito. Ah, mas o que você tem? Não, eu tenho pico de papai. Ah, é só passar essa pomada. E aí ele, olha que desgraçado, ele passava a pomada nas costas e falava, agora olha o que eu consigo fazer. Ele pulava no arco de fogo. Estou a te
3: esperar. Ô Diegão, você precisa dar uma dica de alongamento aí pra sua colega de grupo, viu? Você viu o tamaninho de pocinho de água correndo na guia, ela não deu conta de pular?
2: A Stephanie Toso? É que ela tem a perninha curtinha, gente. Ela é toda pequenininha.
4: Ô, Diego, uma vez eu fui no Lago do Paissandu comprar trança, né? Que eu usei muito trança, sempre gostei de trança, né?
2: Tá.
4: Aí eu fui no Lago do Paissandu comprar as tranças, assim, eu comprava lá. Na volta, eu vi um negócio armando assim, e é o Dia da Consciência Negra, dia 20 de novembro, quando eu vejo o Belo, meu Deus, cantando.
2: O Belo?
4: Eu quase passei mal. Aí vesti o show, pegou na mão de todo mundo, super humilde. Na época, ele tinha acabado de sair do Soweto e tava formando a banda dele sozinho, né? Ele tava cantando sozinho. Nossa, eu nunca me esqueço do show do Belo, né?
2: É.
4: E eu fui também no show do Belo várias vezes, na Vai Vai, mas ele quando era Soweto. Agora, ele sozinho não. Nossa, ele sozinho foi maravilhoso. Inesquecível, nunca me esqueço.
2: Ah, o Belo era maravilhoso. Ainda é. O Belo é maravilhoso, cara. Não, um baita artista, gente boa. Às vezes ele atrasa um pouquinho no show, né? Só às vezes. É, ele fica sem teto, né? Sem teto, o aeroporto fica sem teto, né? Ah, pô, tô sem teto aqui, papo. E eu que me lascava tomando latada no palco, gente. Infelizmente o Belo não vai ver. Cara, se você... Olha... Eu era moleque, tá certo, né? Eu comecei a trabalhar com rádio com 20 anos. Aí os caras de sacanagem falam, olha, sobe lá no palco, avisa que o Belo não vai vir. Aí lá vai o trouxa. Hoje em dia eu não faço mais isso. Ô, pessoal, desculpa, viu? Aqui, infelizmente... Ah! Relatada na cara e garrafada de mijo.
5: Ô Diego, será que aquela pomada naquela época curava viado? Desgraçado.
6: Ele passava pomada porque nas costas e falava agora.
5: Mandava pro Ivan Nelis aí, ó. Será que.
7: Ô Diego, eu sei que os Nutella aí não vai conhecer, mas eu não sou muito velho, não. Eu comprava as fitas do Anjinho dos Teclados. Anjinho dos Teclados parece que lançava uma fita por mês. É, logo começou, mano. Meu Deus do céu. Ninguém sabe quem é o Anjinho dos Teclados, não.
2: Claro que todo mundo sabe. O Anjinho dos Teclados teve uma época que ele tava pau a pau com o... com Frank Aguiar e com o Zezinho Barros. O cachê era o mesmo. O Frank Aguiar tinha acabado de chegar lá do Piauí. Aí ele contratou duas menininhas pra cantar com ele. Ele contratou duas menininhas pra cantar com ele. As menininhas se transformaram nas... A Simone Simaria. E aí, meu amigo? Nessa época que eu conheci a Simone Simaria. Antes elas eram de um forró chamado Eita Peita. Aí foram pro Frank, depois forró do Moído. Aí as coleguinhas, o bar das coleguinhas e Simone e Simaria. E a Simone tá voltando. A Simara tá voltando agora, hein?
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2: Eu digo, caralho, meteu o Amy Winehouse do nada. Olha, deixa eu falar um negócio. Anjinho dos Teclados. Eu apresentei um show do Anjinho dos Teclados, Zezinho Barros e Franca Guiar, numa casa chamada 40 Graus, lá em Guarulhos. O 40 Graus era um lugar maravilhoso. Você olhava em volta aquele povo bonito. Parecia você, ouvinte do Band Coruja. E dançando desesperado. Aí era eu e uma locutora chamada Silvana Mello. A Silvana Mello, nunca mais achei. Ela era locutora da Rádio Imprensa. Ela gemia no microfone. Era uma loucura na madrugada. Se ela estivesse no ar hoje em dia, ela me dava trabalho. Ela me daria. A única que poderia mexer com a nossa audiência aqui era ela. Porque ela, mano, ela abria o microfone, os caras ficavam loucos, mano. Ela abria o microfone, ela fazia assim, ó.
8: Oh. Oh.
2: E falava o nome do cara. Ela falava assim: ô, Severino.
8: Oh.
2: Ai, Severino.
8: Oh.
2: Ah, Severino.
8: Oh.
2: Alguém lembra disso ou é coisa da minha cabeça?

0: Aí nós ia lá apresentar. Cara, o Zezinho Barros, ele chegou uma época num Fiat 147. Não, Fiat 147, Ele chegou, ele tinha um Monza. E ele chegava com o tecladinho no Monza dele.
1: Ô, Diegão, eu lembro disso aí, mas era no Disque Sexo.
0: Não, cara. É, nessa época eu era feliz e não sabia. Olha ela.
2: Caramba, Diegão, você é bem rodado, hein, cara? Você também já foi do lixo ao luxo, hein?
0: Já.
2: Pô, mas fala pra nós aí, Diegão, naquele tempo lá era facinho de traçar, né? Essas mulherada aí não tinha essa frescurada que tem hoje, né? Era duas conversas, uma escola e pra dentro, né?
0: Era, mano. Ô, tempo bom naquele 40 graus. Ê, tempo bom, hein? Aô! Chupa, cacá!

0: Tem aquele outro poeta que tem uma música que fala: amanhã vou lá hoje, preciso te ver, tô apaixonado, meu cachorro me chamou de louco, acho que ele exagerou um pouco.
1: Não vou mandar nada, Alexandre, deixa de ser tarado. Onde é que você tá? O que que é isso aí? O que que é esse print aí? O que que é isso? Tá vindo pra cá? Tá vindo pra cá? Traz um lanche. Tá vindo, traz um lanche. O Alexandre, cara, o Alexandre é maravilhoso. Uma vez ele trouxe pra mim um sal de fruta, velho. Eu tava com uma azia, um negócio. O cara trouxe um sal de fruta pra mim. Tá vindo pegar uma menina. Tá cheio de gente aqui, velho. Esse debate... Tá rolando esse debate ainda? Não vai acabar, não. 3 da manhã esse debate tá... Os caras tão... O que que é, hein? Tá rolando ainda o debate, gente? Alguém vê na Globo, na Band aí? Uma boa causa,
2: toda jura... Diegão, você deve ter comido mulher pra caramba nessa época, né, Diegão? Ó, eu era um simples segurança do Netinho. Cara, a mulherada vinha pra cima, eu não era nada. Imagina você que era um apresentador de shows.
1: Cara, foi outra vida isso, né? Foi outra vida, foi papum. É outra vida, não existe mais. E outra, eu era moleque, eu era feio.
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1: Doeu.
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4: Tá tocando demais a Simone hoje.
1: Cala a boca.
4: Tá apaixonado, Gui?
1: Sai daqui.
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1: é. Diego, manda um beijo pra minha filha Ana Júlia. Fala que a mãe, Willy Wonka. Williane ama muito ela. Aê. Williane, cadê a sua filha Ana Júlia? E você tá onde? Vocês estão fazendo o que agora às 3 da manhã, vocês?
5: Pra nostalgia ouvir a Simone assim, né, Diegão? Depois de 20 anos, né, cara? Falar que ela comia na tua mão, né? Ou melhor, você comia na mão dela, né?
1: Eu não falei absolutamente nada disso. Você não me vem, você não me vem a pôr palavra na minha boca. Ó.
2: Ele tá parecendo o Pedrão quando se apaixonou por um ouvinte. Ele só tocava a música que o ouvinte gostava.
6: Eu tô ligando só pra te dizer.
7: Ô, Diegão, você já apresentou algum show gótico já? E foi nesse show gótico que você conheceu a Bárbara Beltrano?
1: Ah. Não, a Bárbara estudou comigo, cara. Não era rogótico, não, era heavy metal, era Ozzy.

0: telhado pra...
1: Sabe, Dada Chica, você até umas horas, mano. Ele olha, tá... dá vontade, olha,
2: tá
1: minha
2: bravo, boca ele fica... tá bravo, ele tá bravo.
1: Sabe? Quando é assim, você se expor, Mônica Matos, Bruna Ferrari, rapaz. Fora o aspirador, que o aspirador, né? São só amigas, que foi direct aí, que falou pra mim, né? Você foi só amiga aí, ó.
2: É, ele tá bravo, ele tá bravo. Mandou muita mensagem, eu não tinha visto, Davi. Apagaram o teu contato aqui, Davi. Por isso que não tava achando o teu nome. Foi o Michael.
3: Começa agora momentos de um pinto louco.
4: Volta a dormir, Davi. E aproveita e toma um banho.
2: Para, Michael.
1: O Michael aí, o proxo aí é... Fedoreiro do Japão, fedoreiro da França é fácil não. Vou pagar o dele esse infeliz aí. Vai tomar banho você, ô careca suja. Careca fedida, vai tomar banho você, ô vagabundo.
2: Careca fedida, vagabundo. Para, Michael. Como é que você fez pra pagar o contato do Davi, Michael?
5: Ô, Diegão, a gente precisa avisar, né, aos ouvintes novos que você já ficou com a Simone.
2: Cala a
5: mas
2: boca.
5: Era na época que você trampava com o Frank Aguiar.
2: Precisa avisar, né? Precisa avisar não.
5: Cala a boca.
2: Cala a boca.
5: Normal, de empresa.
2: É o intervalo. Intervalo.

0: Marcelo Dias estava perguntando hoje quem estava ligando na rádio. Eu respondi que foi o Davi. Então ele apagou o contato dele mesmo.
1: Para, Michael.
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1: FM 3 e 4, bom dia. Um ótimo dia pra você. Vamos lá até as 5 da manhã, nesta quinta-feira. Prepare o seu coração. Vamos fazer bagunça na madrugada, vamos?
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1: Por aqui, por aí, é o seu amigo Diego Lopes falando um monte de abobrinha. Aqui na sua rádio do seu jeito.

Olha, deixa eu falar um negócio pra você. Tá valendo pra galera do Band Coruja hoje o moletom, tom da Band hoje. Olha que delícia. Ai, que legal. Moletom exclusivo Band FM pra te aquecer nesse frio. Tem nas cores preto com laranja. 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Manda aí, eu preciso do moletom tontão da Band. Eu quero moletom tontão da Band. Manda assim agora, vai. Eu preciso do moletom tontão da Band. Nome completo, bairro, data de nascimento e telefone. Oi. Esse o Léo Júnior não tem.

0: Hoje, eu postei um negócio lá, mano. Você é dinossauro, mano. Nós somos dinossauro, para com história, mano. Tem que viver a vida, o passado quando nós pudermos. Tu não tem mais, não.
1: Que é, Davi? Não entendi 6 gramas.
2: Cala a boca, Davi!
1: Para, Michael!
3: O seu moletom tonton você pega na lojinha da Band no shopping Butantã, primeiro andar ao lado da parada estação metrô São Paulo Morumbi. Tá dito!
1: O seu moletom tonton da Band FM você retira na lojinha da Band no shopping Butantã, primeiro andar ao lado da parada estação do metrô São Paulo Morumbi.
4: Ei, menina linda!
5: Ô Dieguinho, você ficou sabendo que na sexta, foi na sexta ou foi no sábado? Foi na sexta que o Lalau falou pro Léo Júnior que ia levar ele pra sauna lá na casa dele, lá ele mora no litoral, que ia dar uma sunga de crochê fio dental pro Léo Júnior usar. Ai, isso foi uma resenha, Diego precisava ver. Uma cueca de crochê fio dental pro Léo Júnior usar, pensa.
1: O Lala vai encarcar os ovos no Léo, você vai ver. Ele vem ligeiro, rapaz. Chupa
6: toda. Ô, Davi, tira as bolas da boca pra falar. Fala tudo engasgado, não dá pra entender nada que você fala. E dinossauro vai estar dentro da cabeça sua. Esse cabelo parecendo
1: Mazaropa. Para, Michael! É, não tem. Rosa não tem, gente.
0: Eu vou realmente pegar e enfiar o meu mato na tua boca, Marcos. Você que tá engasgado aí, ô. Cheira com a ferida.
1: Ô, Davi, canta essa, Davi. Canta essa aqui, ó. É de balacobaca. Vai, Davi.

0: Não, diga, tem aquela. Não, do Beatles. Toca aí, ó. A chicken no baby, não.
1: Não, filho, chicken no baby.
2: Ô Diego, eu tava dando uma olhada no Instagram do Irã Duarte. Irã Duarte é um homem chique, né? Só tem gente bonita no Instagram dele, um povo refinado.
1: É.
2: Eu acho que é por causa disso que ele apagou o vídeo da Mel Banana com a Tati Perigosa, né?
1: Ele apagou? Ele apagou?
3: Ô Diego, eu vendia água no farol, lá na Rebouça. Ali na Rebouça, ali no em frente às clínicas também. Ali era o rapa, ali era as polícias mesmo, as polícias militares, moço.
1: Playboy forgado de brinco, puro trouxa, roubado dentro do carro da Avenida Rebouça.
4: Eu quero espancar essa sua cara de trouxa. O Davi é um trouxa, um corno velho, um boca aberta. Ah. O Davi é um corno, um trouxa, um boca aberta. Ah.
1: Eu quero espancar sua cara de trouxa.
5: Meu, esse Maico é o cão, né, cara? O cara stalkeia as redes sociais de todo mundo.
1: Ele é, cara, ele é. Que não gosta de pentear. Ontem ele mandou a foto de um sapato vermelho aqui da Stephanie.
2: É, aqueles videozinhos lá, ele até postou um com a Mel Banana, com a Tati, mas ele sempre deixa lá as participações do Vila Country e não tá lá mais. Engraçado, né?
1: Ô, Maico, o que que você faz da vida, hein? Tá com tempo, né? O que que você faz da vida, hein? Além de azucrinar a vida do Davi, né? Olha, a vida do Davi. Quando... Quando você acha que não pode piorar, aparece um Maico do diabo pra tentar o menino.

0: O Michael, se soltar ele com as cobras fogem, né? Elas falam assim, é muito veneno pra nós, né? Vamos rachar fora daqui.
1: Lá vem ele. Todo requebrante. Com seu balde de leite de cabra na mão.
2: Pum, pum. Uma lua em seus olhos, roupa de água marinha e seu jeito de malandro. Fala, Diego. Bom.
1: Quem é o trouxa que tá ligando? Puta merda. Para de ligar, ô dinossauro.
3: Lá veio o Davi dobrando na esquina com a cara de trouxa.
1: Para, Michael.
0: Não, vai, já começou a ragatanga lá, olha, presta atenção, não. Começo.
1: Presta atenção, lá. Pum, pum.
4: A gente tenta defender o Davi, mas também é complicado, hein? Ele não sabe se ele toma sopa, se ele manda áudio. Aí quer fazer os dois ao mesmo tempo, a boca cheia de sopa, não dá pra entender nada.
1: Nossa, a sopinha agora ia bem, hein? Ô, Davi, você não quer fazer uma pra nós, não? Ô, Davi, faz uma sopinha pra nós, Davi. Ah, aquele molho daquela feijoada, naquele macarrão gostoso, aquela panela saborosa.
5: Ô, Diego.
1: Oi.
5: O cara falou agora um pouco do Irã aqui, da vídeo lá.
1: Ah.
5: Você viu também a Palestrina?
1: O quê?
5: Postou umas fotos lá como ela seria no Egito, como ela seria uma deusa.
1: Eu vi, eu vi.
5: Como ela seria nos anos 80.
1: Eu vi, eu vi.
5: Até que dá um caldo, viu?
1: Dá lá na IA, né? Né, Palestrina? É, uns mamazão.
6: Na Band FM, eu te encontrei.
1: Oxi, é isso, apertei o botão errado, louco. Pera aí.
7: Bom dia, Diego, bom dia. Até que eu vim achar vocês. Tava procurando, não achava. E venha tudo doido pra cá também, né? Tudo brigando aí, os doidos. Até que enfim, tô aqui no QAP escutando vocês. Um beijo e ótima madrugada pra gente.
1: Ô, Cintia, onde você tá, hein? 13, onde que você tá aí? É São Vicente, Praia Grande, São Tomé das Letras?
8: Bom dia, Diegão. Bom dia, pessoal do CAPS aí. Tô aqui no aeroporto, aqui procurando o Região. Esse vagabundo. Tô doido pra dar uns 5 tapas na cara dele. Ô, Diegão, você pediu sopa pro Davi, mano? Você tá ficando doido, mano? Quer morrer, quer ter uma diarreia, quer ter uma virose, quer ter qualquer porra aí, mano, você é louco.

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1: A personal é tão ligeira que agora ela tá me dando aula.
2: Vem pra cá.
1: Só pra eu não ir sozinho pra outra academia. Eu toquei o Pablo agora. Lá na outra academia tem uma moça. Deixa eu ver se ela tá dormindo, peraí.

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2: Então, Diego, tô aqui em São Vicente trabalhando. Sou de Praia Grande, mas tô aqui trabalhando em São Vicente. Trabalho na madrugada. Tem tempo que eu não ouço você.
0: É que eu saí da rádio aí da Baixada, né? Agora eu tô só aqui, mas aí é 105.9 pra você ouvir a Band FM na Baixada Sofrida. É 105,9.
3: Você falou Tati, academia. É uma indireta pra Tati ir pra academia?
0: Que não, para, Michael. Não, cara, é a... Ela é ligeira, depois que eu entendi. Tem uma moça, ela chama Lara Romão. Dá uma ligada na Lara Romão. Ela é fã número... Ela é louca no Pablo. Ela treina ouvindo Pablo. E aí a personal ligeira, ela já falou, não, eu dou aula pra você. Vem aqui na academia que eu treino. E agora todo dia nós estamos treinando junto. Ai, que fofa. Porque ela me ama? Não, pô, eu não ia na outra. A Lara Romão.
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0: Dá uma ligada na Lara Romão. Ela é fã número... Ela é louca no Pablo. Ela treina ouvindo Pablo. E aí a personal ligeira, ela já falou, não, eu dou aula pra você. Vem aqui na academia que eu treino. E agora todo dia nós estamos treinando junto. Ai, que fofa. Porque ela me ama? Não, pô, eu não ia na outra.

0: Vai botar lá de boa.
1: Davi, para, Davi, calma.
0: Lá vai se contar a casa, viado.
1: Calma, Davi, calma.
0: Aqui que a tua mãe te faz, o vagabundo.
1: Para, Davi! Meu Deus! Essa primeira. Você viu, cara? Como é que faz pra treinar com um satanás desse?
2: Fala, Diegão. Olha o Xandão aqui de volta. Já acabou qual é da coisa com o Reinaldo Azevedo. Tô aqui pra você ouvir a minha voz e fazer a Calica tremer.
1: Nossa. Olha que junção, Reinaldo Azevedo com Calica. Olha lá, olha o Thiagão do Maitá. É, Diegão, o leão perde o dente, mas não perde as unhas. Pump
3: 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Diegão, a mulher falou que trabalha na madrugada aí na Praia Grande. Ou é do job ou tá vendendo droga pra caminhoneiro.
1: Não. O que que você faz aí na madrugada? Tá no QAP, gente. O QAP é padeira.
4: Bom dia, Diegão, bom dia, galera. Você tá doido, Davi? Pegou lá logo cedo, hein? Começou a treta da sopa.
1: É, o Davi
4: começa
1: tava...
4: agora a treta da sopa.
1: A treta da sopa. A partir de agora.
0: Mas tá de eu fazer, Diego. Ganhei uma moinha até lá do restaurante lá pra fazer. Vai ser uma delícia, mais tarde.
1: Tá.
0: Eu não vou responder nada desse vagabundo aí. Eu acho que vai pegar diarreia virosa, filha da polícia.
1: Calma,
0: você,
1: Davi.
0: Você é o vagabundo, filha de uma
1: calma, porra, Davi. Tá?
0: Se a vara no teu rabo, você vai ficar e pegar as coisas aí.
1: Pera aí, Davi.
0: Virosa é você, o vagabundo. Calma. Com a tua mulher lá, aquela vaca, vagabunda.
1: Davi!
0: Lá. Virosa, filha da puta. Para, vai pegar Davi. Você, o lazarento. Vai pegar, Davi. Gonorreia, o vagabundo. Vai, de porco, seu filho do maestro.
1: Calma,
0: vai com sua casa,
1: calma, Davi.
0: Aqui que a sua mente faz, o vagabundo.
1: Calma.

0: É, essa aí, essa aí, essa aí.
1: Ô Diego, escuta esse áudio aí, ó. Camarada meu mandou lá de Minas Gerais.
2: Você acredita que o Léo Júnior fez até um quadro pro Davi? Do macarrão do Davi, cara? É a noite inteira os caras falando macarrão do Davi?
0: Ah, não, mano. Sério? É o maior fazedor de quadro da história do mundo.
3: O rádio da Cintia não tem que painel digital, né? Ela vai passando rádio pro rádio, escutando o que tá tocando. Aí, como você tava tocando música, não sabia onde era a banda.
4: Ô, Diegão, o Maico mandava áudio aí pra atormentar o Davi. O Léo Júnior nem colocava no ar, cara. Medo do Davi que falar esses palavrão, hein? Agora você parece que gosta, você cutuca, cara.
0: Lógico, cara.
5: Na cara de sentar, deixa eu contar no áudio pra vocês, seus viados. Ela vai gritar isso aqui, tá pra valer. Bate, tchê, tchê, tchê. Bate, Caíca, bate.
0: Hã?
5: Bate esses viados aí, que você bate cada vez mais. Já vou chamar ela aí, ó. Vou passar. Passar o telefone e mandar ela aí. Já vem a Caíca, vem aí, ó. Você, Dinaldo, é dinossauro, mano. Você é dinossauro aí. Você tem que parar com botar coisa lá, mano. Você,
0: ô, dinossauro.
5: Você tem que chupar pro priquito, mano. Vou pra xereca que você tá falando um dia desse aí, mano.
0: Ah, vi.
5: Você quer pra te salivar como eu, mano.
0: Tu chupa a peixereca o quê?
6: Ô, Davi, você nunca mais postou aqueles barulhão babado que o cachorro baba tudo, depois você come, né? Posta, né? Tá com saudade de ver aqueles lanchão seu.
0: Para, ô careca fedida!
6: Falando no Davi, nunca mais ele postou aqueles barulhão dele, né? Que o cachorro baba tudo, depois ele vai lá e come.
0: Peraí, cara. Ô, ô, Maico, não fala do cachorro do Davi, não, mano. Mano, não fala dos cachorrinhos dele, velho. Não, pode falar o que for, mas não fala dos cachorrinhos do Davi, não, mano.

0: Bauruzão, Bauruzão, Bauruzão, ô meu Bauruzão, aqui é a Tadiceu, Michael, careca fedida, ó, Bauruzão, tá grandão a Tadiceu aí, mano. Você realmente é uma figura, Michael, uma figura. Você é o Proxo é Francisco Fedorento, careca Francisco Fedorento aí, ó. Tá doido? Gavagem, gavagem. A coisa não é igual a sua comida que a vagem, pouca que a sua mãe faz pra você, não, meu irmão. Esse vagabundo aí não tem nada, nem mulher, não tem cachorro, não tem nada. Só tem que olhar a guarda, ela tem imposto fake news, tal de Maico aí, né, Maico? Né, Maico? Isso não vai pro que fazer, meu irmão. Vai dar o topo que você ganha mais, mano, que é melhor. Arrumar ganhar um dinheiro aí que é melhor, mano. Arrumar essa careca aí que sua que tá fedida demais, tá louco? O cheiro vem daqui do seu lar, tanto tá fedido sua careca, mano.
1: Viu, Marco? Vai lavar essa careca fedida, ó.
2: Canta aí. Tô viajando na onda dessa menina que dá aulas de inglês.
3: Aguenta agora, que você vai tirar a rádio fora do ar nos próximos áudios do Davi. Ah, achei que ia vir um bombardeio, até que ele foi de boa.
1: É, foi de boinha, tá tranquilo. É que eu, se fala do meu cachorro, mano, eu esculhambo você. O Davi ficou de boa, ele deixa.
4: Alô, gente, vamos manter a calma.
1: Dieguito,
4: meu amor, meu lindo, bom dia. Cheguei, hein? O Maicon não tem nem mão, pô, pra tocar punheta, eu acho.
1: Pera aí, Sandrinha!
4: A mão dele não quer nem ele, nem a mão
5: é
4: dele.
1: Fala, Sandrinha!
4: A mão, bora, a mão Sandrinha. As mãos dele. Quer o Maicon pra tocar punheta,
1: filho. Pera aí, Sandrinha!
4: Caraca!
1: Sandrinha! Agora tá, agora abriu as portas do hospício mesmo, agora.
6: Todo mundo quer fazer o pinto batia as asinhas, que vai ralando na cozinha da galinha. O pinto batia as asinhas, que vai ralando.
1: Começa agora! Xingue o Maico e ganha um moletom, tom, tom.
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1: pom, pom.
6: Já procurei de noite, já procurei noite e dia. O pinto...
0: Os cachorros, é, graças a Deus, bicho, não inocente, nem faço cachorro pra ter que falar, esse vagabundo, esse Maico aí. Ah, você é um, você sabe, é, tá louco, Maico, tá louco, você é um cara, sabe?
1: Davi tá com sono.
0: Você é um verme, irmão, verme é um inseto, sabe, tem que esmagar logo.
1: Um inseto.
0: Mas eu sou cena, mano, sou cena, você é o pronto, Maico. Foi que você pega na reta aí, eu jogo você lá na areia, lá do outro lado lá.
1: Eita!
0: Você gosta de dar o topo, a verdade é essa. Isso aí, até a Sandrinha aí, ó, tá vendo? Minha Jedi aí pode enfrentar o Maico aí, tô dois Jedi. Também tá outra Jedi aí, ó, tá vendo?
6: Meu pai!
1: Ah, do nada Jedi!
6: Já procurei de noite.
1: Sandrinha Jedi!
7: Ô, oh, o Maico tá mexendo aí com o meu Davizinho?
1: Olha lá.
7: Esse frango. Esse escroto, Michael escroto, meu, não mexe com o Davizinho, não.
1: Pera, Calica.
8: Mike, vamos fazer coxinha desses cachorros? Fazer espetinho?
1: Para, Michael. Não, fazer coxinha da carne do cachorro do Davi? Não, pera aí, gente. Não, pera aí, mano.
6: O pintão bate as asinhas e vai ralando na cozinha da galinha.
3: Calica, você gostando do Davi, vai lá, passa a noite com ele lá. Mas vai preparado, hein? Toma uma vacina antirrábica.
6: Já procurei noite e dia o pinto do meu pai, meu pai.
8: Diego, se fosse você, fazia daquele purguinha do seu. Olha que cachorro, só dá prejuízo, comendo os móveis todos, acabando com a sua casa. Fala pra Tia Graça que ele desapareceu e sumiu.
1: Vai fazer você nas tuas vacas aí, ô.
6: Se ter uma galinha ao lado e pra dormir.
9: O Davi tem que dar graças a Deus que acabou a época da carrocinha. Porque senão nem cachorro ele tinha mais.
1: Ei.
9: Cachorro, coitado, só vive na rua, revirando lixo.
1: Ei.
6: Com a galinha da vizinha, já procurei de noite.
10: Fazer coxinha da carne do cachorro do Davi, não, peraí.
0: Ah, vagabundo, você já tomou uma égua, viu? É você, Cristo Viadinho, né? Você vai ver o que eu vou fazer com você, meu irmão. Fazer com você... Vou fazer você um...
10: Mas vai preparado, hein?
0: Vou fazer, sabe você, sabe? Ah, que padre, vou te pegar aí, tá? Vou enfiar a vara no teu rabo, seu vagabundo.
1: Pera aí, Davi.
0: Sou coxinha, sou da cáustica.
1: Calma, Davi, calma.
0: Você, Caipira, fica quieto que a vaca já vai piar. Já a vaca vai falar aí, a vaca. Boa, a vaca já aí.
1: A vaca já.
0: Já já a vaca vai falar aí.
1: Já já
0: vai. Você vai te falar, cara, aí vai falar, cala a boca, Caipira.

0: valendo pra você o moletom Tom Tom da Band FM. Você pode escolher a cor, hein? Preto com laranja. O meu é preto com laranja, é lindo, maravilhoso, e o Léo Júnior não tem. Tem também o Off-White com verde. O Off-White com calamero. Você escolhe a cor do seu jeito pra deixar você totalmente aquecido nesse inverno. Parou. Acabou a treta. A partir de agora.
1: Não esquece de olhar o pezinho, ver se tá vermelho.
0: Você encasquetou com o tênis vermelho. Você é chato, cara. Quem é que olha pro tênis da menina?
2: Ô, Diegão.
0: Fala.
2: Davi tem muito chifre. A cor do véio.
0: Tá, chega. Acabou o papo do Davi. Você não entendeu?
3: Não, mas de Guarulhos.
0: E aí, mano?
3: Tá aí até 6 horas da manhã.
0: É o quê, beleza? Cara? Pera aí, nossa, mano. Tá, calma.
4: Ô, tia Stephanie, vem logo, viu? Tô precisando saber a previsão do tempo, tá, bebê? Vem.
0: Ela veio só buscar água pra fazer o café.
5: Fazer o quê? Tem que ter, né? Muito bem que eu tenho, né? A Carica também, todo mundo aí tem que ter. Porque, gente, a vida é assim mesmo, né? Quem não é corno?
0: Eu não.
5: Quem não passeou no consórcio?
0: Eu não.
5: Tem prato pra gente.
6: Diegão, pergunta pra Stephanie. Por que às vezes eu olho no aplicativo e tá tipo 90% de chuva e acaba não chovendo? Por que isso?
0: Ela foi fazer café.
7: Tá chovendo aí? Aproveita pra tomar um banho.
0: Ei!
8: Bom dia, Diegão.
0: E aí, mano?
8: Cara, eu na hora que você coloca essa música pra tocar aí, eu lembro daquele seriado Todo Mundo Odeia o Chris. Lembro quando o amigo do Chris falava assim, cara, ela tá tão na sua. É, vocês dois.
0: Cala a boca.
8: Cara, ela sai tá daí. Tão na sua.
0: Cala a boca.
7: Diegão, pergunta pra Sandrinha aí se ela quer dar um rolê no meu Del Rey. Aqui tem Derby e Belmonte pra ela fumar aqui.
0: Ô, Sandrinha, e aí, Sandrinha?
9: Começa agora, Davi e seus cachorros sarnento.
0: Ah, não fala do cachorro do Davi que ele fica bravo, hein, mano? Ô, Maratacine, você para com essas figurinhas aí.
10: Bom dia. E é só.
0: É isso.
11: Ô, Diegão, o Davi cuida bem dos cachorros, pô. Eles são presos, cuida direitinho. Eu fui lá. Os cachorros deles são bem cuidados.
0: Olha lá.
11: Esses caras não sabem o que falam, não conhecem as pessoas, né, mano? Fica aí criticando. E aí, Davi? Tamo junto, parceirinho.
12: Ô, Diego, você podia fazer um quadro novo aí, né? Entrevista com a Totoso. Pergunte pra ela. Ia dar audiência, hein?
0: Não. Não, porque vocês não sabem se comportar. Ô, para. Olha lá. Vocês não sabem se comportar. Nossa, mas você fez. Ô, Rafael, você fez com um narigão aí. Eu não tenho esse narigão, não, viu?
13: Diegão, final de semana retrasado, eu acho. Stephanie lascou com eu, falou que ia fazer sol sábado e domingo. Sábado o sol estralou, no domingo eu fui pra praia e choveu.
0: Você acredita em previsão do tempo, velho?
14: Diegão, ele cuida bem dos cachorros. Ele não dá macarrão pra eles, não. Aí o cachorro vai comer na rua.
15: Nossa, que calúnia, que difamação.
4: Mas muito vagabundo mesmo, né? Você não sabe se comportar, não sabe, não. Que claro que sei, rapaz, claro que sei.
0: Chama ela pra você ver. Não, senhor.
1: Só queria saber dela se o tempo vai melhorar pra pegar uma cachoeira fim de semana.
15: Essa música aí, tan dan dan, cafezinho, tô torto. Parece até assim, quando o negocinho vai, o negócio vai subindo.
0: Pera aí, Sandrinha.
15: Vai pegando a pressão, que ele tá, né, a cabeça de cima não tá pensando. Ô, Sandrinha. Mais nada. Só naquilo, porque ele, no café tô torto.
0: Ô, Sandrinha.
15: Aí o, a cabeça de baixo
0: ô,
15: começa.
0: Ô, Sandrinha.
15: Tom, tom, tom.
0: Sandrinha.
15: Tom, tom.
0: Para, Sandrinha.
15: É quando ela...
0: Sandrinha.
15: A cabeça de baixo fica
0: fazendo... Sandrinha.
15: Voltando pra cima. Aí fica tom, tom.
0: Sandrinha.
15: Tom, tom. Essa porra aí, ó.
0: Sandrinha.
15: Tom, tom, ó, ó.

0: Ah, é por que que ela não vem mais aí?
1: Caramba, como que a Sandrinha adivinhou, mano? Quando o Diego toca essa música da Britney Spears aí, eu já pego no manjolo, já
0: fico segurando,
1: só esperando a
0: bola. Sai daqui, sai, sai, sai, sai.
2: Rapaz, boa ideia mesmo, hein? Imagina o quadril, ó. Pergunte pra Doitosa. É?
0: Sai, sai, sai, sai, sai, sai daqui, sai daqui, sai daqui.
3: Ô, Diegão. Esses cachorros do Davi não tem nem água pra beber. Os cachorros tá mijando e bebendo.
0: Para de falar do cachorro do Davi, cara.
4: Eu não entendo esses baitolas aí do programa, né?
0: Olha, Calica.
4: Com a mulherada, eles falam um monte, esculacha. Aí, quando é a moça aí do Café Totoso, eles ficam todos se querendo, dando de machão, né? Cis leite estragado, bando de idoso. Tudo com leitinho velho já.
0: Ai, ela tá com ciúminho. Era só o que me faltava.
5: Tadinha da veinha, tá querendo atenção, é? Ninguém tá dando atenção pra você? Vai lá pular que nem uma seriema.
0: Para, Michael!
6: Ah, Cali, que é que tem uma grande diferença, além dela ser novinha e gostosa.
0: Cala a boca!
6: Ela não sai querendo distribuir pra todo.
0: Cala a boca!
6: Todo mundo, mano, se fecha um pouquinho, mano.
0: O velho do lixo tá apanhando o clipe. Para, velho do lixo.
4: Não, Diego, não é ciúmes. Ah. É que eles querem mostrar que são macho pra moça aí. E com as outras ouvintes, eles falam um monte, esses Zé Ruela. Aí eles querem mostrar que são macho, mas não são. São bando de Zé Ruela. Não conta nem com a mulher de vocês aí, fica querendo mostrar que são macho, seus leite estragado.
0: Ei, Sandrinha! Cali... Ela tá com ciúminho. Por que que comigo vocês não ficam doidas assim? E com a Totoso, ela tá...
6: Sai daí, ô trenzinho do DST.
0: Cala a boca.
6: Menos um pouquinho aí,
0: pera,
6: menos.
0: Aí, Cleiton.
7: Ficou com ciúminho. Só por causa que você é mais rodado do que ponteiro de relógio.
0: Para, Felipe.
7: Você tá com ciúminho da, do Café Totoso.
0: Para, Felipe.
7: Piorienta.
8: Calica, você nem disfarçou, meu. Disfarça um pouco. Eu vou te explicar por que a gente prefere a Totoso do que você. Porque já dizia meu pai, mulher oferecida não tem preço. Você se oferece demais, Calica.
0: Pera aí, pera aí.
6: Cala a boca, Cleiton. Ô, Diego, se for assim, você ameaça ele com o Robson Ramos. Fala que vai trazer pra ele, que aí ele me ouve. Para com essa bunga, velho.
0: Eu vou chamar o Robson Ramos.
4: Pior é você que não faz nada com a tua mulher, seu bicha, Zé Ruela. Você
0: pera
4: não
0: aí,
4: faz
0: cara.
4: Nada nem com a sua esposa. Tá levando o Gaio uma hora dessa, enquanto eles estão perdendo tempo mandando áudio na rádio. Estão levando chifre, seus broxa.
0: Calica!
1: Calica, quem que é você na fila do pão pra dar moral pra alguém, Calica? Pra dar conselho, vai se lavar, fia!
0: Para! Para, Cátulos! Cátulos!
1: Ô, Diego, eu falei com meu filhinho que mora lá em Pouso Alegre, com o Caipira Cuida. Fala em Caipira.
5: Veinha do DST está se achando, olha!
7: Começa agora a ciumenta do Café Totoso.
4: Quem é você na fila da rola grande. Ei, você não é nada,
0: Calica!
4: Filhão. Brocha,
0: Calica!
4: Brocha, leite estragado.
0: Para! Chegou, parou, parou, parou. Legal. Pera aí, Calica.
9: Ama muito, genial.
0: Ei, sentiu, sentiu, sentiu.
9: Sensacional.

0: É isso aí, Carica. Vamos meter a rola no rabo dele.
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7: FM 4 e 3, bom dia, um ótimo dia pra você, uma ótima quinta-feira. Bora fazer bagunça, vamos, a última voltinha no relógio, gente. Vamos com força agora, vamos empurrar com força, vamos. Agora é com força, agora é que a babota batona. Aqui na sua rádio, do seu jeito, bebê.

Mas essa mulher não para de fazer café, hein? A Japona em supermercado, tá louco, hein? Você que tá com o dedo comichando aí o...

0: Band FM, Zezé de Camargo e Luciano do A Vida por um Beijo. Olha só quem chegou por aqui.
1: Opa, Diegão, bom dia. Cara, onde foi o rodízio, você descansa, fica fora das redes, aí quando você acorda, você acorda com o Edinaldo Plácido filosofando sobre os anos 80.
0: Ah, é.
1: Ô, Diego, você ficou um viadão bonito de anos 80, hein?
0: Ah, vai se catar, ô vagabundo. Ah, é.
2: Mandaram me chamar.
0: Eu acabei de ver o vídeo do Edinaldo lá. Reclamando pra variar. Pra variar, tá reclamando da trend dos anos 80. É, porque os Noah, os Enzo, não viveram os anos 80. Que tem? Deixa o Enzo brincar, que coisa. Ô Edinaldo, você ficou bonitão, você viu lá que o... Que o hardcore fez você nos anos 80 lá, mano?
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3: Pari, pari, fica na ponta do pé. Engata na marcha.
4: É, o bagulho é doido. Aí, né? Aí depois fica bebota na mão assim em cima do pau.
0: Ei! Pra
4: disfarçar.
0: Sandrinha!
4: Fazendo, friccionando pra subir, Tonton.
0: Para, Sandrinha!
4: Pra subir.
0: Para,
4: eu
0: Sandrinha!
4: Eu sei bem como é que é.
0: Sandrinha!
4: Até gosto de ficar olhando, que legal.
0: Para.
4: Aí fica botando a mão aí na frente, né?
0: Eu porque... não!
4: É, bagulho doido, hein?
0: Sandrinha!
4: Cometeu uma rola é pouco.
0: Pera aí.
5: Pesado, né?
4: Acho que nem rola quer comer.
0: Pera aí, Sandrinha.
5: Tá gostoso demais. O bebê eu quero.
4: Se mais vai cair na areia da praia sem roupa, vai fazer um castelo com rabo.
0: É?
4: Vai virar um castelo.

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1: Meu Deus, Sandrinha.
2: Tá top. Engata na programação, hein, mano, velho, mano novo. Abraço aí pro Nordeste.
1: Nossa.
3: Tô quieto aqui, não falei nada.
1: Para, Michael. Que coisa chata, você também. Olá, Lau, fiquei sabendo das suas tretas aqui, viu? Contaram pra nós mais cedo aqui, a sua treta aí, viu, Lau?

0: Josmar, tô apaixonado, café totoso.
1: Para, ô!
2: Ih, você tá com medo de falar com ela? Chega nela.
0: Tchau, obrigado.
3: Cala a boca. Vou chegar nada. Vou falar o quê? Vou falar o quê, louco? Oi, vamos tomar um café, Totoso.
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5: Ô Sandrinha, mas me tira a curiosidade, como que faz castelo com o rabo?
3: Ué, mas tem que perguntar pro Maico.
6: Ô Maico, só uma pergunta. Aquela delícia, a sua esposa, essa mineirinha linda, só pra fazer um franguinho com o quiabo? Se não souber, nem vou, mano. Pô, pra mim em Minas Gerais não comer um franguinho com o quiabo, se é que você me entende.
3: Como é que você sabe que ela é mineira?
7: Tu gosta, né?
8: Cadê a voz que tá com ciúme do café totoso? Foi dormir?
3: É a Calica, Calica.
8: Cadê a vozinha que tá com ciúme do café totoso? Foi dormir?
3: Que vozinho, o quê?
9: Olá, meu amigo Diego Lopes. Tudo bem, meu querido?
3: Olha ele aí,
9: não
3: ó.
9: Estou entendendo. Que tretas são essas?
3: A treta.
9: Esclareçam, por favor. Ricardinho Lala.
3: Quem que falou do negócio do Lalau aqui mais cedo? Que eu não lembro quem foi que falou do Lalau, hein?
10: Ai, o que o Michael tá querendo? O que ele quer, eu não vou dar, não. Já me esquece.
3: Ih, me esquece. Me esquece, Michael.
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12: Bom, que situação que chega também, né? O cara vai e fala, chama a mulher do cara aí de gostosa.
3: É,
12: de,
3: mano.
12: Você tá doido aí? Não, pô.
3: Não,
12: aí
3: os caras não tem. Os caras não tem pareia. Aqui não tem pareia.
13: A Sandrinha, quando começa a falar, eu sinto que ela tem uma voz tão amigável, né? Mas de ver aí. Do nada ela vira chulim no giratório, né? Pega todo mundo.
3: Vai, Sandrinha!
14: É, o Marco escutou de na areia da praia, escutou com rabo. Aí ele cria castelo. É só ele sentar, quicar assim na areia. Quando ele levanta, já tá um castelo pronto, cara. Pra tu ver como é que é o negócio lá, o rabo dele.

0: foi eu, Diego, que falei que o Ricardinho Lalau vai dar a cueca de crochê para os meninos que vai na sauna dele lá no litoral paulista. Imagina, Diego, você na sauna de cuequinha de crochê. Ah, meu perigo.
1: Ô, Michele, você sabe que hoje eu falei com a personal que eu vou lá na sauna, academia que a gente treina lá, que ela tá me obrigando aí agora, por causa da Lara Romão. Por causa da Lara Romão. A Lara Romão treina em uma, eu tenho que treinar na outra, porque é um demônio. Ah, e nessa academia que eu fui lá, lá tem sauna e eu vou na sauna. Quero ver se eu não vou lá com os bagos balançar na sauna, suar os bagos na sauna, depois tomar aquele banho gelado. Sauna é gostoso, né? Tu gosta da sauna, ô Lalau, que papo é esse de sauna, Lalau?
2: Não era isso que você queria? Das 4 às 5, botar pra torar?
1: É.
2: Parabéns, você conseguiu.
3: Ô, Diegão, como é que dá pra escutar isso? Liga na rádio com a passageira, a mulher mandando o outro, falando que o outro faz castelo com o cu. Que diabo é isso? Região taxista.
4: Região.
5: Desculpa aí o pessoal que vai trabalhar, mas o Michael já vai levantar, vai pra praia, se não estiver chovendo, a areia estiver bem sequinha, já vai trabalhar lá na areia, lá. Pessoal, calma, vai assim. Trabalhar agora de manhã, bom dia.
1: Ah, isso, é.
5: Agora o Mário já tá pensando,
1: em,
5: né, rezando pra não chover, pra ele ir lá trabalhar também na areia, quicar na areia.
1: Tá bom, Sandrinha!
6: Esse menino é um puro talento, descendo. Joga a mãozinha pro alto.
7: O castigo vem dado, viu? Se esse sentido da personal apitou, ela falou assim, vem cá. Academia comigo, vem aqui, bichão. Vou cuidar de você.
1: Como é que pode, né, cara? Às vezes eu acredito mesmo que mulher tem essas coisas assim. Não que. Não que tivesse algum perigo, alguma coisa. Não, não.
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6: Cuida pra sentar.
2: Ô tia, que você tá brava comigo? Eu nunca falei nada do cê. Vai lá pegar sua vassoura, varrer seu terreiro, vai.
1: Pera aí, Michael. Ô Sandrinha, ele mandou você pegar sua vassoura e varrer seu terreiro.
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9: Eu sou pro bate a lula, Michael. Você aprendeu o que é mulher, mano. Pegar peixereco, pegar a peixereca da mulherada lá, que você não sabe o que é isso aí, mano. Sabe, dá o toba.
1: Pera
9: é isso aí,
1: mano. Ô, Davi.
9: Vamos para Badalu, mas ela me chamou já pra chamar a peixereca dela. Sabe?
1: Pera aí, Davi.
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10: Ô, Michael, vai procurar saber o que essa mulher tá fazendo. Você tá muito preocupada aí com os outros. Você já ligou pra ela pra saber? Vai cuidar do que é seu. Para de estar entrando em rolo aí, rola.
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3: Olha ela dançando. Mulher tem sexto sentido, né, Diego? Sempre, né?
0: É,
3: a mulher,
0: é.
3: Mulher tem sexto sentido, né?
0: E não é?
3: Então, alguma coisa ela viu de maldade lá nessa academia que você tava.
0: Lá na Romão.
3: Ela mandou você ir pra sua, tá, Diego?
0: O nome da maldade é Lara Romão.
3: Vai ficar calada, viu? Alguma coisa ela viu lá.
0: Não.
3: Ela sentiu o coração.
0: Não.
3: Na mente. A você fica lá pertinho dela, viu, Diego?
0: Não. Tá?
3: Trocado.
0: Eu sou...
4: Maquiagem.
0: Eu sou completamente trouxa. Inofensivo, eu nem percebo essas coisas, Michele. Eu não percebo, não.
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1: Olha ela dançando.
5: Ah, Calica, você não tem muita moral pra falar, não. Você é ciumentinha. Você gosta de atenção só pra você.
0: Ih, Calica, falou que você é carente. Falou que você é Calígula carente.
5: Diego, porque toda vez que você vai falar da sua esposa, você nunca fala esposa, é, meu amor, você sempre fala da personal. Rapaz do céu, tá caindo o mundo aqui em Campinas de Água, hein?
0: Tomara que caia na tua cabeça, ô metido. Vai cuidar da tua vida.
6: Fala, Diego, bom dia, nem carreteiro. Diego, bom dia, Diego. Não anda fora do trilho, não, viu, Diego? Cuidado, hein?
0: Não.
6: Precisa frequentar a academia com a patroa.
0: Não.
6: Tem muito tudo da madrugada na academia, hein?
0: Não. Cuidado. Tô de boa. Tô tranquilo,
5: Calígula. Eu quero.
7: Eu não sou carente, não. Carente é minha pepeca.
0: Pera aí, Calígula.
8: Que no meu papinho você não vai mais cair.
9: Ô, Diego, essa Sandrinha aí não parece a versão feminina do Davi? E outro, parece que ela sempre tá bêbada.
0: Pera aí, ô. Ô, o que fala, Maico? Ô, Tatu.
10: A Calígula tá tão carente sem fazer sexo. Que ela quer atenção só pra ela.
0: Para.
11: Bom dia, Diego Júnior de Ubatuba. Mas a personal deixa você seguir a Azulete?
0: Cala a boca.
5: Ô, Diegão, fala pra essa Calígula passar o endereço aí que eu vou lá apagar esse fogo na pepeca dela.
0: Calígula.
12: Fala mal de mim,
13: mas
12: Calica, me dá 20 minutos com a sua pepeca.
0: Para!
13: Mas quer me pegar de novo, tu não
14: largo,
13: meu amorzinho gostoso.
14: Ô, Diegão, duvido você chegar pra personal e falar, eu não tô afim de ir, não. Pra ver se tu é macho mesmo. Aí, meu amigo, já começa já a descambar o casamento.
0: Headshot, tá, taxista, especialista. Tá louco? Ô, Ida, para de apagar os áudios, Ida. Záudio.
12: Calica, vai ser só 20 minutos de língua e 10 na bombada.
0: Cala a boca.
5: Ei, Diegão.
0: Fala.
5: A Sandrinha é a reencarnação da Desi. A Desi reencarnou de novo.
15: Vou pegar minha vassoura e enfiar o cabo no
0: rabo. Sandrinha! Sandrinha!
15: Vassoura quem tem é ele, deve ter várias. E ele deve ter várias coloridas. Tudo lubrificado.
0: Para, Sandrinha!
15: Tô boazinha hoje, hein? Tô calma.
0: Tá, tô vendo.
15: Tava dormindo, acordei, escutei essa maromba aí. É, né? Essa resenha aí. Aí esse Maico aí tá sempre falando mal da mulher, disso, daquilo.
0: É, ele é assim.
15: Porra,
0: é
15: não
0: o
15: gosta.
0: É o Maico, é o Maico.
15: Né? Tá doido pra levar uma paulada no rabo.
0: Ê, Sandrinha!
15: Aí, mano, mesmo. Então aí... É, o cão chupando manga, é eu, sou eu mesmo. Falo que penso, que acho.
0: Aí, Sandrinha.
15: E acabou, ponto.
0: Tá bom, Sandrinha.
15: Enquanto tá o cabo de, a vassoura, eu vou pegar a vassoura. Aliás, eu nem preciso, ele deve ter umas 10, né?
0: Pera aí, Sandrinha.
15: Cada uma de uma cor coloridinha, tudo envernizadinha.
0: Aí,
15: pra quê? Vai até a piaçada. O rabo dele.
16: Eu vou te ensinar.
0: Vai até a piaça. Imagina a cena. Cara, Ai, pra que que eu tenho essa mente? Eu imagino a cena, velho. Agora imaginei o Maico correndo com as piaçavas no rabo.
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17: A Sandrinha se segurou nesse áudio, você percebeu ou não? Acordei, escutei essa merda e ela falando assim.
0: Alô, Pato Rocco!
18: Eu ia imaginar, eu... Imagina o Davi que gosta de levar vassourada na bunda.
0: Para, Michael!
19: Fala, Diogo! Beleza? Tudo certinho? Narciso aqui na positividade, na correria, na loucura, é? Aqui, fala pra Sandrinha, antes dela falar aí, para de tirar o pau da boca.
0: Para, Narciso!
7: Ai, Diegão, eu quero 20 minutos com esse 10 bombada. Eu tô tão carente hoje, eu tô trabalhando, né? Não tem como eu fazer.
0: Ô, Calica.
7: Mas logo, logo eu tô em casa aí, passar minha localização aí pra galera.
0: Tá louco passar teu endereço no ar, tá bêbada? Imagina.
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15: Vai começar... Maicon, a feiticeira. Olha o Maicon na piaçava. Montado enfiado na vassoura.
0: Pera aí, Sandrinha.
15: Tô calma. Agora, vou falar.
0: Calma, Sandrinha.
15: Quem me dera ser a reencarnação de si. Com muita honra. Valeu.
0: Pera, Sandrinha. Ô, Maicon, você fica provocando a Sandrinha? Ela
15: fala. Para a boca,
0: Sandrinha.
15: Pera
0: aí, Sandrinha.
15: Mas não é pau de vassoura.
0: Calma,
15: não.
0: Sandrinha.
15: Bote na boca, bota onde eu quiser.
0: Sandrinha.
15: O buraco é meu. E onde eu quiser, onde eu gosto. Agora, o Marco também. Entendeu? Mas só que ele não tá conseguindo pau nenhum.
0: Para, Sandrinha.
15: Eu ainda consigo. Entendeu?
0: Me ajuda aí, Slash.

0: Diegão, a Sandrinha aí tá com super foco aí no Maicon, hein, cara. John Tatu veio aí, chamou ela de bêbada e ela nem xingou ele de corno.
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0: Diegão, a Sandrinha aí tá com super foco aí no Maicon, hein, cara. John Tatu veio aí, chamou ela de bêbada e ela nem xingou ele de corno.

0: Bora!
1: Vai!
0: Welcome to the jungle!
1: Não, Davi! Essa é Sweet Channel Mind,
0: Davi.
1: Isso é outra música, Davi.
0: Welcome to the jungle! Welcome to the jungle! Please, this is...
1: É Sweet Channel Mind. Ô, Davi, é outra. Davi, é outra!
0: Welcome to the jungle!
1: Para!

0: Ligar pro Axl Rose.
1: Alô, Diego Ló.
0: Olha ele aí, olha ele aí. O
1: Milagre Diego Ló, cavalo.
0: Sai do... Sai do Bluetooth.
1: Estamos ao vivo aí.
0: Sai do Bluetooth. Sai do Bluetooth.
1: Não, já saí, cavalo.
0: Aê!
1: Tem bombas, hein, Diego? Bombas bombásticas.
0: Quais são as bombas bombásticas de hoje, Fenomenal?
1: Tem duas, hein? É bom se sentar aí, que é polêmica. Polêmica, Brasil.
0: Você tava dormindo?
1: Não, estou na ativa, estou ouvindo a Band, ouvindo a Band sempre.
0: Aí, muito bem. Muito... O que eu tava falando agora, então?
1: Maria, né?
0: O que eu tava falando agora, então?
1: Você estava no TikTok.
0: Nossa, faz tempo que você foi dormir, então. Ô, Fenomenal, por que você não...
1: Você estava no TikTok.
0: Amanhã vamos fazer batalha, mama? Amanhã?
1: Mas você, ô cavalo, eu te chamo, mas você não aparece no meu coisa.
0: Eu não, porque você, tua conta é restrita, cara.
1: Não, tá, eu já coloquei de 18.
0: Ah, tá, você era menor
1: já,
0: antes.
1: Já enfiei um negócio lá, faz tempo. Agora vamos por partes aí.
0: Tá, cadê a Luciana Gimenez que não veio aqui hoje?
1: Não, ela já tá acertada com a Band, já. Só que tem uma bomba, Sandy Júnior vai apresentar o programa da Globo ano que vem.
0: Meu Deus do céu.
1: É a apresentadora, a Sandy virou apresentadora.
0: O Júnior também?
1: A Sandy, só a Sandy.
0: E o Dig Joy Boboy?
1: Não tem mais, só dos anos 90.
0: Meu Deus
1: do céu. Ah, e tem mais uma bomba, Diego, a Caiuxa vai sair da Rede TV.
0: Eu nem sabia onde é que ela tava na Rede TV.
1: É, ela vai sair, porque não tá dando audiência. Tem outra bomba aí pra você. A Carol.
0: Pera aí, calma. São muitas bombas. Hoje você tá munido.
1: Não, hoje eu tô tudo em primeira mão, mas eu sei que trago notícias em primeira mão, mas quando põe os áudios, meus fãs tão bravos com você, cavalo.
0: Cara, por isso que então, eu te liguei.
1: Você não põe os áudios do meu fã.
0: Eu já coloquei, vai.
1: Você fica enlouquecido.
0: Eu te liguei pra você falar ao vivo.
1: Fenomenal, ele tá putaço com você. Eu
0: que falei, é isso?
1: Olha, o Diego Lopes, ele tem a bochecha pra trás, tem, mas é. Mas ele tem que gravar o áudio. Meus fãs tão bravos. Eu falei, gente, calma que eu vou falar com aquele cavalo pra pôr os áudios. Calma.
0: Pera aí, você me lembrou do negócio. Tinha um cara aqui que mandou aqui pedindo pra eu postar no meu stories lá que ele precisava de uma cadeira de roda. Você que. Manda agora pra mim aqui de novo aqui, por gentileza. O cara que mandou. Eu perdi a conversa com ele aqui, ele vai mandar aqui. Ô, Fenomenal, fala pra mim, o que você ia falar a última aí?
1: É da Carol Leck, que a Carol Leck saiu do SMT e tá vindo o Dani Brand.
0: A Dani Brand tá. A Dani Brand o que que é?
1: Ela agora vai fazer o Fofocalista, a Dani Brand, que é do jornal do SBT.
0: Ah, não.
1: É sério, é aí do nosso querido Anselmo Meira, cabeça de nós todos, cabeça de mamãe sofrendo.
0: Eu sei, mas ela não tem fofo do graça.
1: Não, mas ela que passou a fonte, e eu tô te passando.
0: Quem?
1: A Dani Brand.
0: Ah, você conversa com ela?
1: Eu sigo ela no Instagram faz anos.

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1: Meu Deus. Fenomenal, e a fazenda, hein?
0: A fazenda começa dia 14 agora. 14.
1: Começou hoje! Cadê as notícias da fazenda?
0: Não, pera, cavalo.
1: Começou
0: calma, cavalo.
1: Hoje?
0: Eu tenho notícia fresca. Calma, você tá parecendo... Nasceu de 12 meses, parece que nasceu, né?
1: Porque você tá no Bluetooth, você tá me enganando.
0: Parece que você nasceu de 12 meses, não parece?
1: Sai do Bluetooth.
0: Eu não tô no Bluetooth, cavalo, é que seu áudio tá baixo.
1: Então fala perto da boca no microfone.
0: Agora eu acho que você tá me ouvindo, que eu tô me ouvindo.
1: Ah, agora tá melhor.
0: Cavalo, mas eu tenho notícias. Ah, sabe aquela que fez carrossel? A Helena lá de carrossel?
1: A professorinha Helena?
0: Então, ela vai pra fazenda, exclusiva.
1: Aquela, a primeira véia?
0: É, então, mas ela tá com o negócio manchado. Diego, veja bem, ela tá com o negócio manchado, Diego.
1: Que negócio?
0: A perna dela tá manchada. Você vê ela no Instagram, lá ela tá com o negócio manchado.
1: Ó, tem pergunta pra você, peraí.
2: Ô, Fenomenal. É verdade que o Fiuk aceitou fazer o filme lá com André Surak, o filme mais 18?
0: Não, André Surak tem a igreja dela, mas agora ela vai virar cantora, né?
1: André Surak vai virar cantora?
0: É, apesar que ela já canta na igreja, né?
1: Ela canta em outro microfone. O Fiuk tá precisando de dinheiro. Dela. Por que, que o Fiuk não tem dinheiro, hein? Ele não é filho do Fábio Júnior?
0: Não, ele é filho do Fábio Júnior, mas o Fábio Júnior tem mais sucesso que ele, né?
1: Ah, bom, mas lógico.
0: Convenho, porque o Fiuk não, eu não sei, gente. É igual você pegar o Supra, é melhor que o Fiuk.
1: O Supra?
0: É o Supra lá, o Papito lá.
1: Mas ele cancelou o show. Peraí, tem mais pergunta pra você, peraí.
3: Acho melhor você ligar mais a miúdo pro Fenomenal. Senão, quando você liga, ele fica te enrabando no ar.
1: É, né? Verdade, ele me briga.
0: Meus fãs tão bravos, minhas Alexandretes.
1: Ah, é.
0: Por que você não põe os áudios, cavalo? O que tá acontecendo depois que você voltou de férias? Não foi alguma coisa com a personal? Não é possível.
1: Não aconteceu nada, cara. Não vem colocar personal no papo, não.
0: Por que você tá com a bochecha contrária? Alguma coisa tá acontecendo.
1: A bochecha rosada é vergonha, porque...
0: Meu pobre pessoal falou que tem que ter o quadro da piscina. Tem vários quadros aí que o público me para, me comenta nas minhas redes sociais. Falei, gente, mas tem que falar com o Bochecha pra falar, gente, né? Eu não sou diretor da Band.
1: Pergunta pra você.
4: Fenomenal, você viu os stories do Diego hoje? Você viu que a bochecha dele, em vez de estar pra trás, tava pra frente?
0: Ele tá de óculos escuro. Ô, Diego, pera um detalhe. Por que que você pulou com aquele óculos escuro, com aquela mancha preta nos stories?
1: Que mancha preta?
0: Você postou no seu Instagram.
1: Não.
0: Eu até comentei lá que você tá de óculos escuros, tá parecendo o Elvis lá dos anos 90.
1: Uai, mas você não gostou?
0: Não, é porque você tá com a bochecha contrária. Aí não dá, aí não brilha, sua bochecha não tá brilhando.
1: Ah, tem que estar pra trás pra brilhar, né?
0: Então não tá brilhando, então não dá muita audiência. Eu coloquei 9,5 lá, tá bom, né?
1: 9,5 tá bom, 9,5 tá bom. Pera aí, tem mais pergunta pra você, pera aí.
0: É Davi, bora aí. Atende aí, Davi. Já que ele dormiu, eu devo ter dormido, porque você demora pra ligar, cavalo. Davi deve ter dormido, mano.
5: Tô aqui, Diego.
1: Aê, Davi! Baixa o rádio.
5: E aí, Fenômeno, tudo bem com você?
0: Bora, Davi, bora, Davi.
5: Bora. Fio, vamos fazer o motivacional junto ainda?
0: Vamos fazer. Mas você quer fazer motivacional sobre o quê? Da
5: que? Antes eu quero saber, o que aconteceu com a Maria Xuxa?
0: A Xuxa? Eu sei que ela tá sendo... tá processando a Maria Maravilha, né? Abaixa o rádio.
5: As duas tá meio brigada, né?
0: Abaixa um pouco o rádio aí, Davi, que tá dando eco aí, tá dando retorno aí no Diego Carvalho.
5: Pronto.
0: Isso.
5: Fala.
0: Então, a Xuxa tá processando a Mara Maravilha, né? Não sei se vai prosseguir o processo.
5: Ah, sim.
0: É, não.
5: É um problema as duas, é um problema. É, de vez então, vai lá mesmo pro vai ver pra onde, vai vir pra Band mesmo?
0: Eu acho que vai resolver.
5: É, se esperamos, né?
0: Eu acho que vai resolver.
5: Agora com o Neymar já vai pro pôquer, né? Já virou o campeão do pôquer, não joga mais então, né?
0: Isso. Então, qual será o poema, ô Davi? Bora, me fala aí.
5: Vamos lá,
0: poema.
5: Vamos fazer um motivacional aí.
0: Mas sobre o quê? Sobre o tempo? Sobre.
5: É inédito isso aí. Vamos lá.
0: Sobre os anos 90, sobre o quê?
5: Vamos lá. Fala, depois você fala, hein?
0: Tá bom, vamos fala lá. Aí, Davi, começa.
5: Vamos que vamos. O dia chuvoso hoje, olha. Olha, quinta-feira pra valer. Vamos debaixo de chuva, debaixo de água, vamos lutar. Porque a vida é uma só, e a vitória é nossa. Vamos vencer, vamos guerrear e vamos lutar. Vamos debaixo de chuva, através de fronteira, de guerra, de neve, de realmente de. Que cai até na nossa cabeça, até joga nossa cabeça. Mas nós vamos enfrentar e vamos lutar, porque nós somos vitoriosos. A vitória é nossa. Bora aí, lutar. Grandes guerras fazem grandes fronteiras. Grandes fronteiras fazem grandes guerras. E aí, grandes lutadores vencem grandes batalhas. Perdeu a guerra, mas não perdeu a batalha. O frio tá aí, mas vou vencer a batalha que é a nossa vida. E não perdemos nada, porque a vida é nossa e temos que chegar lá. Agora é você, fala aí.
0: O sol brilha para todos. Você tem o luar, você tem a estrela. O seu coração brilha, faz sentido nessa quinta-feira. Ame o próximo como a si mesmo. Pode fazer com você dentro do olhar. Que nome? Diego Cavalo? Diego? Diego?
5: É isso aí, fenômeno. É isso
0: bora,
5: aí.
0: Bora aí. E quanto
5: bora, vai bora ser aí, hoje, vai hoje do Flamengo? Vamos pra cima aí, quem fazer grandes guerras aí. Porque a vida é uma guerra, aprenda isso, irmão. A vida é uma guerra e a vida é uma só.
0: Isso, é uma guerra.
5: Pensar sempre assim. Grandes panelas velhas fazem pipocas boas. Estamos velhos, mas estamos passando, mas vamos ver o futuro. É isso aí.

0: grandes panelas velhas fazem pipocas boas. Nossa, essa foi a hora do louco. Cara, que maravilhoso, velho.
1: É que faz arroz novo, ô dois retardados, vai pros infernos, velho.
2: Meu Deus do céu, Diego. É muito retardado uma ligação só. O outro me fala que panela velha faz pipoca boa. Se ele, olha, ele tem que tomar cuidado pra árvore não cair em cima da cabeça dele e quebrar o chifre.
0: Para.
2: Esse corno.
3: As pessoas criticam porque durante o dia dá prêmio, dá ingresso, dá dinheiro e na madrugada tem só um copão ou um moletom. E aí, gente, tá vendo aí? É o que a gente merecemos.
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5: Quero nem saber hoje, quero pegar R$100 e na lotérica gastar tudo em jogo da Mega Sena. Eu vou ficar louco na madrugada.
6: Mas que papo de louco é esse dele? A do pneu de Francisco Morato. Abriram as portas do pneu de Francisco Morato, foi direito. Que ideia, dupla implacável sair, viu? Bom dia, Dieguito. Bom dia. O Dieguito, respondendo a sua pergunta sobre o Fiuk. O Fiuk falou que não é porque ele é filho do Fábio Júnior que ele tem dinheiro, não. O dinheiro do pai é do pai, o dinheiro dele é dele. Entendeu? Ele não quer saber de dinheiro do pai, não. E esse povo aí, misericórdia, mano. Melhor botar a Michelle aí pra soltar as punhas dela do que esse fenomenal. Que isso?

0: Dona Lourdes.
1: Sabe, o Junior não entendeu, o dinheiro do pai é do pai. O dinheiro é dele. Entendeu?
0: Entendi, ele, Dona Lourdes.
1: Não quer saber do dinheiro do pai. E esse povo aí, misericórdia. Melhor botar a Michelle aí pra soltar as punhas dela do que esse fenomenal. Ele não sabe de nada, não tem contato com esse povo, não. Ele ouve falar, ele assiste a Rede Manchete lá.
0: Dona Lourdes, tá bom, Dona Lourdes. Obrigado, Dona Lourdes. Obrigado. Dona Lourdes! Ah, Dona Lourdes é maravilhosa. Ela chega pra apaziguar com a energia dela, né, Dona Lourdes?
2: Tu me chamou de cachaceiro, é? Não, já falei, gente. Se eu tiver que beber, eu vou beber.
0: Calma, Sandrinha.
2: Vou usar o que eu quiser.
0: Pera aí.
2: E eu falo de cara limpa minha, não tem essa, não.
0: Tá bom, Sandrinha.
2: Gente, pelo amor de Deus, vamos catar a mulher, vamos gozar.
0: É, Sandrinha!
2: Vamos gozar, gente! Vocês estão precisando gozar!
0: Pera aí, Sandrinha!
2: Acho que vocês nem sabem mais o que é gozar!
0: Sandrinha!
2: Pau duro!
0: Para! Tá bom, Sandrinha.
2: Aí falando em panela, me veio uma coisa na minha mente.
0: O que, Sandrinha?
2: Né? Enfiando uma espiga no rabo.
0: Ei, Sandrinha!
2: Aí depois fica pipocando, sendo as pipocas todinha. Pipoqueira do Maicon. Mas tem que ser com a espiga inteira.
0: Pera aí, Sandrinha.
2: Entendeu? Aí vai soltando as pipoquinhas depois.
0: Calma, Sandrinha. Sandrinha.
2: Ô, rabo quente.
0: Pera aí, Sandrinha.
2: Esse programa é sensacional. Todo mundo sai gozar.
0: Pera aí, Sandrinha.
2: Vamos gozar, gente.
0: Pera,
2: gozar.
0: Sandrinha.
2: Motivacional, é, vamos gozar.
0: Pera, Sandrinha. Gente, meu Deus do céu, gente, o que é isso, gente?
3: Dona Lourdes, a senhora já ofereceu um cigarrinho da brisa para as moças da igreja? Já?
0: Para você também de provocar ela.
4: Ah, hoje não vai ter jeito, eu vou ter que lembrar da Sandrinha de dia. A hora que estiver tomando banho, lavando o furico, esses elogios...
5: Cora a bunda no chão, vai.
6: Ô, Marco, se você sentar no milho, sai pipoca doce?
7: Tem gente que não acredita que os espíritos dos mortos não se incorporam no ser humano. Olha aí, ó. Essa mulher tá incorporada com o espírito da Desi Gonçalves, pô. Sandrinha.
0: Cara, a Sandrinha foi um achado nosso aqui, né, velho? Uta que pariu.
5: As irmãs metralha vem lançando um jeito
3: Davi,
5: novo.
3: Davi, posso usar essa tua frase de impacto no meu stories hoje?
0: Ô, Davi.
3: Panela velha é que faz pipoca boa. Foi daí que o Sérgio Reis tirou a letra daquela música, né? Panela velha.
0: Ô, Davi, manda só essa frase para... Ô, Davi, grava um vídeo falando só essa frase. Resumindo o motivacional de... resumindo a mensagem... Fala exatamente assim, Davi. Resumindo o momento motivacional de hoje, panelas velhas é que fazem pipocas boas. Vai, Davi, grava um vídeo bonitinho que nós vamos postar no Instagram e todo mundo vai repostar. Vai ficar famoso hoje, Davi.
8: Bom dia, FM, bom dia, Diego.
0: Bom dia.
8: Ivanilda de São Paulo.
0: Olha.
8: Então, sobre a resposta aí que o rapaz falou, que o Diego não fala muito da esposa dele, é porque ele não confunde serviço com casamento.
0: É, isso mesmo.
8: Ele sabe diferenciar.
0: Boa, Isa.
8: E entre quatro paredes, só ele sabe que rola.
0: É, rola, eu sei. Boa, obrigado,
8: tá,
0: viu? Obrigado.
8: E sobre a Sandrinha aí, ó, todo mundo tá...
0: Obrigado, ligaram. É, ligaram, parou.
8: Com ela, menos o Diego.
0: É, eu não.
8: Ele é casado.
0: Eu sou casado, é.
8: Beijo no seu coração, Diego.
0: Beijo no seu coração.
8: É Ivanilda.
0: Ivanilda, tá bom.
8: Mas pode me chamar de Ida.
0: Ida, tá bom, Ida. Bom dia, Tadeu, bom dia, bom dia.
9: Bom dia, alô, Apes Teste. Ah, bom dia, Diego Lopes. Bom dia, ouvinte da Band FM do Brasil.
0: Tudo tranquilinho, estamos já na quinta-feira.
9: Tudo tranquilo, quinta-feira, você já sextou, né?
0: Ah, eu já...
9: Você já... Ah, ué. Não. Pra você, você só trabalha agora na sexta, né?
0: É.
9: Eu ainda vou começar o meu dia.
0: Ah,
9: né?
0: É verdade. É. Então já é verdade. Já escorreguei você. Aqui, passou lá, já sextamos. É verdade,
9: exatamente,
0: é verdade.
9: Exatamente.
0: Não tinha pensado essa, com essa visão.
9: Que inveja que eu tô de você,
0: com tia. Essa visão.
9: Essa visão é macro, né?
0: É.
9: Uma visão macro.
0: É,
9: da
0: uma
9: situação,
0: visão macro. Né? É. Vendo de cima assim, é, tudo
9: exatamente.
0: Vai. Gostei, de boa.
9: Ah, me dó, tá chovendo, viu?
0: Ah, é?
9: É.
0: De novo, cara.
9: De novo.
0: Bem na
9: cara.
0: Hora, ontem foi a mesma coisa.
9: Bem
0: cara.
9: Na hora de você ir embora. Cuidado,
0: meu Deus,
9: viu?
0: Meu Deus do céu, velho.
9: Cuida bem de você pra mim.
0: Pode deixar. Todo dia agora, a hora que eu vou embora, chovendo.
9: Mas que saco, né,
0: que
9: meu?
0: Que coisa, cara. Pelo amor de Deus.
9: Tchau.
0: Você sabe, vem de guarda-sol pra cá.

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0: Band, bom dia. São 5 horas e 5 minutos, gente. 5 e 5, hora de Brasília. Bom, bom.

0: só chegar. Chega.
1: Às 5:07, gente. 5:07, hora de Brasília. Bom dia! Mais essa quinta, hein? 10 de setembro de 2026. Esse dia aqui, todo de amor e alegria. Dia de amor, de alegria pra você, ouvinte Band FM, que sai para o seu compromisso, que sai para o seu trabalho, que sai pra estudar, que tá voltando pra casa também, né? Passou a madrugada junto com a gente, junto com o Diego, a rapaziada toda no Band Coruja. Muito obrigado pela sua audiência. Bom dia, Island Gomes, bom dia, Davi Oliveira, bom dia, Teia, bom dia, André Luiz, bom dia, Antônio, bom dia, Felipe Alves, bom dia, como tá você, Felipe Alves? Bom dia, Ademir, o Ademir tá com a gente, ô Ademir, o Márcio tá com a gente também, bom dia, Márcio, alô, Santo André, bom dia, Gilson, São Bento do Sul, Santa Catarina, ouvindo a Band FM também, Luciano, bom dia pra você, Alexandre tá com a gente também, ô Sol, bom dia, tudo bem aí? Genilson Barbalho tá com a gente também. Grande Nilson, bom dia. O Ivo Oliveira tá chegando também. O Tiagão também. Quem chegou foi o Alan. Quem chegou também foi o Iel da Paz. É Iel seu nome, cara? O Léo. Mas Léo com L? Não tem, né? E é um abraço pra você, meu querido. Bom dia, Weriston, bom dia, Alan de Mauá, bom dia, Gregório, bom dia também, o Caio de Mogi, bom dia, homem vinheta!
2: Shalom! Bom dia!
1: Bom dia! Tudo bem?
2: Né? Bom dia.
1: Bom dia, bom dia.
2: Ai, ai, ai, já estamos aqui, hein?
1: Estamos aqui. Isso aqui parece que faz 10 minutos que a gente saiu daqui.
2: Ei.
1: O que foi?
2: Quinta-feira já.
1: Já é quinta-feira.
2: Eu não sei o que tá mais acontecendo.
1: Não, cara, isso aí acabou. É o que eu falo, o mundo já acabou. Em algum momento ali entre 2018 e 2020, o mundo acabou.
2: Você acha que foi ali?
1: Acabou e a gente ficou, infelizmente.
2: Você acha que foi ali?
1: É, eu acho que foi ali, esse trecho aí.
2: Caramba.
1: Porque o que tem depois disso é um recorte temporal. Pra mim, cara, não parece que a gente já viveu 6 anos desde a pandemia.
2: É verdade, cara. Eu lembro que nós dois, né, bebê?
1: Sim.
2: Nós pegamos a tal do Covid, foi bem no começo, lembra?
1: Exatamente.
2: Nós dois, né, bebê?
1: A gente teve ficado 14 dias de quarentena.
2: Ai, terrível.
1: Sem
2: terrível,
1: se ver. Terrível.
2: Será que foi ali que a gente morreu?
1: Provavelmente, eu acho que sim.
2: É. Então, gente, você que tá ouvindo agora, entenda isso. Já acabou o mundo e nós ficamos.
1: Exatamente.
2: Nós ficamos. Ah, mas como assim?
1: É, parte da penitência que você tem que pagar é ouvir a gente todos os dias nesse looping infinito.
2: É isso aí. Então, gente. Ah, mas. Ah, tá. Então nós ficamos porque a gente tem que. Os nossos pecados nós vamos pagar aqui. É isso que o Tadeu acabou de falar.
1: Parte do pecado é ouvir o Band Bom Dia todos os dias nessa hora.
2: Então, você terá mais, porque nós já ficamos aqui. Sei lá, uns 2.000, 3.000 anos ouvindo a gente, né?
1: É, exatamente. Por aí. Isso aí de forma eterna, né?
2: É, porque nós já infinito. Sei. Acabou. Então, estamos aqui, legal. Quem foi, quem ficou, ficou. Já que ficou...
1: Exatamente. Parte da minha penitência, por exemplo...
2: Qual é?
1: Eu acho que é não transar mais.
2: Ai, cara.
1: Acabou. Você vai ficar querendo, mas não vai ter. Então, acho que parte da penitência é essa.
2: Agora tudo faz sentido, porque você falar uma coisa... Que você fala assim, ah, mas caramba, por que comigo não acontece mais isso? É a penitência.
1: Exato. Qual seria a sua, Vinheta?
2: É isso que tá acontecendo agora comigo, ó.
1: O quê?
2: Eu tô aqui...
1: Ah.
2: Peraí, deixa eu ver.
1: Que
2: cara,
1: tá...
2: eu acho que tem um pelo por
1: cê
2: aqui.
1: Você tá vendo um vulto?
2: Ah, aqui, ó.
1: Pensei que você tava vendo um vulto.
2: Não, tem um pelo aqui.
1: Tá.
2: Aí, ó, ele tá me incomodando, cara.
1: Na
2: então
1: a visão
2: penitência é esse pelo.
1: É, ficar vendo esse pelo na visão periférica, é isso?
2: Bom, cada um tem a sua... A minha é ver esse pelo, ó.
1: Bom, ainda bem que é um pelo no rosto, né, gente?
2: Bom, cada um
1: ainda...
2: tem a sua.
1: Graças a Deus. Enfim.
2: Vamos lá, vamos trabalhar.
1: Vambora.
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2: Bom dia, 5:11, entra no ar o Pulo do Gado, o seu gibi eletrônico de segunda a sexta-feira, mantendo você bem informado. A notícia, a informação bate na sua porta. Se você não abrir, nós vamos empurrar. Lembrando, o furo sempre foi dado primeiro por nós.
1: É isso.
2: Oferta de emprego, enquete, reportagens, tudo isso e muito mais em um só GB eletrônico. Aqui você vai com certeza acordar bem informado. Bom dia, eu sou o Pedro Quadras.
1: Muito bom dia, eu sou o Silvânia Acre. Bom dia, Pedro. Tudo
2: bom dia,
1: bem Silvânia. Com
2: você? Como é que você tá?
1: Graças a Deus, bem. Começo de quinta-feira, pensando na sexta já de novo, pensinho, né?
2: Nós somos... como é que eu posso dizer? A quinta é realmente, nós apelidamos ela e vai ficar a lingerie.
1: É a lingerie.
2: Não é o que a gente tá, que é mais perto do da que coladinha. A gente gosta.
1: A gente consegue sentir o cheiro.
2: Da sexta, gente.
1: Da sexta.
2: Entendam.
1: Entenda.
2: Bom, vamos lá.
1: Muito bem. Olha, hoje, inclusive, uma entrevista exclusiva com o técnico da seleção brasileira.
2: Ah, é verdade.
1: Carlo Ancelotti estará conosco aqui no Pulo do Gado hoje para falar um pouco dessa nova geração aí da seleção brasileira. Saiu convocação ontem.
2: Isso.
1: Alguns nomes desconhecidos, outros que a gente já tá acostumado a xingar quando joga.
2: Isso mesmo.
1: Então a gente vai entrevistar daqui a pouquinho o Carlo Ancelotti, exclusivo no Pulo do Gado.
2: Daqui a pouquinho você não pode perder tudo isso e muito mais. Começa o seu gibi eletrônico, o Pulo do Gado.
1: Olha, hoje é o dia 253 do ano, viu, Pedro? 37ª semana. E a gente já completou 69,3% de 2026.
2: Ok.
1: Faz tempo que não falamos da Lua.
2: Certo.
1: Estamos vivendo a Lua minguante, tá?
2: Lua minguante, gente. Vai. Ah, pra que serve a Lua minguante? Não sei. Dá uma procurada aí que também tudo a gente vai ter que falar.
1: É, mas tem IA pra isso.
2: Ah,
1: pergunta pra IA lá, ela vai te responder.
2: É.
1: Hoje, parabéns pra mim. Hoje, dia 10 de setembro.
2: O seu aniversário foi isso, Ivone.
1: Não é.
2: Ah, tá.
1: É dia do gordo. Parabéns. Parabéns pra mim, parabéns pra você que...
2: Quem é que vai fazer o dia do gordo, cara?
1: Tá aqui, ué, dia do gordo.
2: Mas então tá, o cara que fez esse dia, ele é gordofóbico?
1: Então, eu acho que...
2: Ou não, ah não, tô comemorando que eu sou gordo. É engraçado, não sei.
1: Pode ser uma data de conscientização...
2: Ah, boa.
1: Sobre o sobrepeso.
2: Então poderiam colocar... Dia de combate à obesidade.
1: Exatamente. Não dia do gordo.
2: Dia do gordo.
1: Tá, fica meio agressivo. Que a gente tá celebrando o gordo.
2: O gordo. Mas você que é gordo, então. Ah, mas eu gosto de ser gordo. Tá bom.
1: Sim.
2: Então
1: sim.
2: É o seu dia.
1: É o parabéns. Dia Mundial de Prevenção ao Suicídio também, viu, gente? Momento importante também, tá?
2: É, gente, atenção. Você não
1: está sozinho.
2: É, não.
1: Você não está sozinho.
2: Não.
1: Tá? A gente tem vários relatos, né, Pedro?
2: Verdade.
1: De pessoas que ouviram aqui o Band Bom Dia, a Hora do Ronco, e que estavam passando por esse problema complicado da sua vida interna, e a gente, de certa forma, ajudou, né, a passar por esse vale aí.
2: Quantos testemunhos a respeito de que o humor cura? Então, gente, você não está sozinho. Sempre terá alguém para apertar o gatilho. Vamos lá?
1: Oh, pesou o clima agora, hein?
2: Pesou um pouco. Vamos lá.
1: Pesou o clima.
2: Desculpa aí, gente.
1: É, mugida especial para aquela pessoa especial? 11999919197. Cidade aniversariante do dia, qual que é?
2: A cidade aniversariante do dia é a cidade de Ri.
1: Parabéns, rienses.
2: Todos rienses. Cidade de rienses. É o que a gente tá fazendo agora. É rindo, né, gente? Cidade de rienses. Todos que estão conectados e ligados aqui no Pulo do Gado. Em Tupi-Guarani, o que significa rir? Você sabe, Silvana?
1: O que significa?
2: O que significa rir?
1: Não sei.
2: Não tem tradução, é só isso.
1: É uma... Olha só, que coisa, que curioso,
2: não,
1: hein?
2: Não tem como falar, é isso.
1: Deve ser uma cidade muito alegre, né?
2: É.
1: Parabéns.
2: Ou se não é uma... Como é que você fala lá, Silvânia, quando você... No gibi eletrônico, quando você vai ler um gibi, eles conseguem escrever o som. Onotopeia, como é que é?
1: É onomatopeia.
2: Coroheia.
1: Não, onomatopeia.
2: Ah, isso é uma... aí.
1: Olha, o mugido especial pro Eriston, que tá com a gente aqui. Um abraço pra você, tudo de bom. Celebrando aí também o dia de hoje, um abraço pra você. Marcelo Nilce, bom dia.
2: Mugido.
1: Silvânia Acre, Pedro Quadras, mugido pra mim. Celso, não, é Celo.
2: Celo
1: do estacionamento aqui em Osasco.
2: Silvânia, você tem uma pinça, não? Eu preciso arrancar esse pelo, que tá me incomodando.
1: Não tenho, você não trouxe minha necessaire hoje.
2: Ai, gente, tá bom.
1: Infelizmente,
2: tá bom,
1: não.
2: Tudo bem, viu? Continuamos.
1: Ele tá mandando aqui um mugido pro Christian, filho dele.
2: Certo.
1: E a Cris Kelly. Ambos em Maceió, Alagoas. Olha aí, diz que tá chovendo, viu? Vai comer um cachorro quente, foi ontem o dia, né?
2: Foi ontem o dia.
1: Um abraço pra você,
2: meu querido. Um abraço a todos.
1: Tudo de bom. Adriano de Campinas com a gente aqui, mugido pra você, meu querido, curtindo a Band FM. Um giro pro Robinho de Sorocaba também.
2: Robinho, olha, Robinho, um alô, Sorocaba.
1: Pra você, tudo de bom. É, o Paulinho tá com a gente também.
2: Paulinho, nosso querido.
1: Bom dia pra Carbone Fretes.
2: Olha aí, só Carbone.
1: Aproveitando pra fazer propaganda aí da sua empresa, né?
2: Ah, entendi.
1: Então, um abraço aí, pessoal da Carbone Fretes.
2: Deixa anotado aí, Silvano, o dia que a gente precisa de um frete, vamos ligar pra eles.
1: Exatamente. Luciano pedindo mugido aqui, tá feliz da vida, diz que fez amor ontem. Parabéns pra você, parabéns. Luciano.
2: Tá, parabéns, nosso querido Silvânia morrendo de inveja. É verdade. Agora, desculpa, Silvânia, desculpa, ouvintes. Há uma pergunta rápida. Existe diferença entre fazer amor, transar, né, e for?
1: Ah, tem, com certeza tem.
2: É diferente, né?
1: É, amor é uma coisa muito mais passional, né? Muito mais...
2: Uma coisa mais carinhosa.
1: Tem muito mais, mais alma, né, nisso alma, aí envolvido, né? Aí, sexo por sexo é um sexo.
2: É, né? Mas você prefere amor ou prefere...
1: Na situação que eu tô, qualquer coisa.
2: Ah, entendi.
1: Qualquer coisa.
2: Entendi, entendi.
1: Qualquer coisa. Qualquer coisa.
2: É, eu já gosto daquela coisa mais animal, né? Morro na costela.
1: Vou lutar UFC, né?
2: É, aquele mata-leão.
1: Exatamente, entendi. Isso. 5h18, agora momento de entrevista exclusiva aqui no Pulo do Gado. Ontem, você sabe, tivemos a convocação, a primeira convocação da seleção brasileira, depois do fiasco que foi a Copa nos Estados Unidos, né? Carlo Ancelotti, que vai ser nosso técnico até 2030, ele renovou com a CBF, ele fez lá a lista dos próximos guerreiros a serem hostilizados pela nossa torcida brasileira.
2: E hoje... Silvânia, só uma pergunta, pois não. Vai ficar até 2030?
1: Até 2030.
2: Fecha o olho, vamos fazer um exercício agora, faz todos, exercício. Fecha o olho, Silvânia, todos, fecha, fecha os olhos. Imagina você ganhando 5 milhões até 2030 por mês.
1: Todo mês. Você imagina, ouvinte da Band FM, você imagina. Vai terminar o mês, você vai ter 5 milhões na sua conta. É. Vai terminar o outro mês, mais 5 milhões.
2: Você pode comprar, por exemplo, 5 casas de 1 milhão.
1: Ah, mas e quando não tem jogo da seleção, ele faz o quê? Bom, aí ele viaja pela Europa
2: para
1: assistir os campeonatos.
2: Que é chato, viu, gente?
1: É muito chato, muito... Você ir até Itália, ir até Londres, né? Inglaterra.
2: Enfim, agora abre o olho.
1: Agora abre o olho.
2: Lembra o seu Lerite.
1: Misericórdia. Vamos lá, gente. Muito bom dia!
2: Só um minutinho.
1: Peraí.
2: Eu preciso...
1: Peraí que...
4: Roma.
2: Preciso pegar o personagem.
4: Meio-campistas.
2: Meio-campistas. Como é que tava?
4: André Santos, Manchester United.
2: André Santos, Manchester United.
4: Breno Guidon, Corinthians.
2: Breno Guidon.
1: No guidão.
2: Vamos lá, pegou o personagem, vamos manter.
1: Muito bom dia, Carlo Ancelotti. Pra gente é um prazer recebê-lo aqui, viu?
5: Muito bom dia a todos os nossos queridos. É, essa rádio, né? Não lembro o nome.
1: É Band FM, Carlo.
5: Sim, Band FM. Estou aqui para responder as perguntas.
1: Quem quiser fazer pergunta pro técnico da seleção, Carlo Ancelotti.
5: Perdão, no caminho castelhano, me... Italiano, aqua.
1: Não, dá pra entender, você é italiano, pera, tá aprendendo português.
4: Danilo Botafogo.
5: Danilo Botafogo pegou, vai. Mantém o personagem.
1: O que você quer com essa seleção, ô Carlo Ancelotti? Eu tô olhando a relação.
2: Joga
1: aqui.
2: Bola.
1: Não vai, não. Não,
2: vamos...
1: não vai. Com, não, essa, não com vai. Essa galera não vai,
2: eu
1: não.
2: Eu acho que você não vai conseguir de novo.
1: Olha, pra quem não acompanhou a convocação da seleção, atenção pros jogadores, hein? Goleiros. Hugo Souza do Corinthians. Aqui pra mim já parou tudo. Morisco do Curitiba.
5: Marisco.
1: E o Otávio do Cruzeiro.
5: Marisco.
1: Sobre os goleiros, algo a acrescentar, Carlo Ancelotti?
5: Não, que eles agarrem.
1: Perfeito.
2: Tá bom. Né?
1: Defensores, o Arthur Dias do Atlético Paranaense. Douglas Santos do Zenit, você tá com tempo pra ver o campeonato russo, hein, ô Ancelotti?
5: Sim, claro, nós mantemos uma percepção, só um minutinho.
4: Gabriel, bom tempo.
5: Ah, sim, nós gostaríamos de ter esta paciência de poder, de uma forma ou de outra, estar juntos para que possamos fazer uma boa escolha.
1: Perfeito. Olha, Gabriel Magalhães do Arsenal, o Jair do Nottingham Forest, com todo respeito ao Jair, eu não sei quem... Quem é o Jair, o Ancelotti? Você pode definir o Jair em uma palavra. O que, que ele é?
5: Deixa que diga que entra, que vá. Deixa tudo isso pra lá, vem comer, vem jantar. Eu não tô fazendo nada, Jair Rodrigues. sou muito fã, pena que morreu, mas se eu pudesse convocar para minha playlist, com certeza seria Jair Rodrigues.
1: É, o Marquinhos do PSG, Mateuzinho do Corinthians, Mauro Júnior do PSV, Vitor Reis do Manchester City e Wesley da Roma. Sobre os zagueiros, os defensores, laterais, zagueiros, o que, que você tem a acrescentar aqui, Lancelotti?
5: Sim, claro, nós... só um minutinho, para não perder personagens.
4: Atacantes.
5: Vamos lá.
4: Hendrick, Real Madrid,
5: tá bom, personagem?
1: Tá excelente.
5: Aqui, Nelson, qual é a pergunta?
1: Os defensores, é. O que, que você busca?
5: Nós estamos numa rádio, é isso?
1: É isso, é a Band FM, é a Band
5: FM. Gostaria que ouvintes também dessas perguntas, para que nós podemos responder dentro deste assunto de futebol mundial.
1: O Pedrão Rocha é teu fã, viu, Lancelotti? Tá mandando um abraço pra você aí, diz que você é maravilhoso. Pedro Rocha.
5: E um grande abraço, brasileiro, Pedro Rocha.
1: Muito bem, vamos lá.
5: Grato assim, pela carinha dessa.
1: Meio campistas, Andrei Santos do Manchester United, o Breno Bidon do Corinthians. Eu quero fazer uma pergunta com todo respeito.
5: Sim, claro.
1: É, depois de eu falar todos aqui. Bruno Guimarães do Arsenal, claro. Danilo Santos do Botafogo.
5: Sim, sim.
1: Douglas Luiz da Juventus.
5: Claro.
1: E o Gabriel Bontempo do Santos. Você andou vendo muito jogo do Corinthians ultimamente, hein, Lancelotti? E ficou emocionado, porque tanto jogador do Corinthians, Breno Bidon, nem a torcida do Corinthians gosta do Breno Bidon.
5: Na verdade, é uma coisa que não tem feito muito é ver jogos, né? Eu evito ver jogos de futebol.
1: Como evita ver jogos? Você é técnico da seleção?
2: Bom, pelo que você escolheu, dá pra ver que você não tá vendo mesmo.
1: Você não tá vendo.
2: Não.
1: Você pediu pra alguém ver por você.
2: Como é que você fez a escalação, então, o Lancelotti?
5: Olha, nós reunimos, né, pra jogar poker. E nós outros amigos de jogada, fazemos um nome em lista.
1: Tá.
5: Papéis, e como é chamar? Acá é bet, sorteio.
1: Sorteio.
5: Ok, fazemos... Não, a gente ganha, né?
1: É bet.
5: Acaba tudo. Então, nós vamos fazer... Só por um minutinho que eu acho que perdi.
4: João Pedro.
5: Então, nós outros jogamos papéis com nome de jogadores diversos, tá, em um saquinho. Chacoalhamos e vamos sorteando. Que saiu.
1: Ah, a escalação era a base do sorteio. Então, parabéns pro Bidon aí.
5: Deu sorte,
1: Bidon. Hugo
5: não,
1: Souza.
5: Não era pra entrar na lista. Algum tipo, inclusive, nós batemos no cara e colocou o nome lá.
1: Sim.
5: Algum tava bêbado.
1: E pra fechar os atacantes, Hendrick do Real Madrid. Tá jogando um pouco, Hendrick. Estevão do Chelsea. É outro também que tá sendo maturado ali pelo Xabi Alonso, né? Não tá jogando direito. O João Pedro, esse sim, tá jogando bem, do Chelsea, né?
5: Onde ele é, João Pedro?
1: João Pedro. O Pedro, do Flamengo.
5: Esse aí foi o nosso querido Ricardo, que tem uma concessionária, estava com nós no truco, colocou o nome desse menino. Eu lembro dela. É verdade.
1: O Rafinha, do Barcelona, o sim. Ryan, do Bournemouth, o Samuel Lino, do Flamengo, e o Vinícius Júnior, do Real Madrid. Se pudesse resumir...
5: Não colocaram o Pedro do Flamengo? Não
1: colocaram, tá. Pedro do Flamengo tá aqui.
5: Sim,
1: tá aqui,
5: esse foi que nós deu no, com o Ricardo da concessionária.
1: Exatamente.
5: Eu não tinha colocado, ele lembrou. Estou grato, tu, ele lá ouvindo o nosso programa.
1: Ô, Lancelotti.
5: Um minuto.
4: Pedro, Flamengo.
5: Flamengo.
4: Rafinha.
5: Rafinha, como é que tá personagem?
1: Tá bem, tá ótimo.
5: Sim,
1: tá
5: claro,
1: ótimo.
5: Continuamos. E que a vontade, né, porque nós estamos aqui. Ele tá pegando mesmo.
1: Pra resumir, o que, que você espera dos amistosos?
5: Pera só um minutinho, ele tá falando aí desses. Pronto, agora sim.
1: O Brasil vai jogar duas vezes contra a Austrália e uma vez contra a Índia. O que, que você espera desses amistosos, o Lancelotti?
5: Eu espero que nossos jogadores realmente tentem, né, fazer o mínimo que sabem para trazer um bom resultado. Não acredito no resultado, né? Não acho que nós vamos perder. Mas isso não quer dizer que não estou otimista. Eu acho que a gente vai perder da Índia por 4-1.
1: Tá aí.
5: Mas isso é um amistoso, eu quero que ninguém entenda isso como... Até porque nem todos os times ganham.
1: Sim, não dá para todo mundo ganhar, gente.
5: Não.
1: Só tem um campeão.
5: Sempre tem uma vez que ganha. Vocês vão entender agora o futebol como funciona. Uma vez o time ganha... uma perde ou empata, né? Então seria... Aquele rapaz quem é?
1: O Vudi é o nosso amigo, lindo.
5: Sim,
1: demais.
5: Claro, claro.
1: É o Roger, é o Roger.
5: Colocar ele na nossa seleção. É...
1: Próxima vez convoca o Roger, viu, Ancelotti?
5: Não convocar ele, é onde este garoto não, sarana gay. Sana gay. Ele viu lá, sana gay. Vamos, tô.
1: E pra fechar aqui, o nosso ouvinte Rodrigo, Ancelotti, tá perguntando pra você o que, que você acha das maquiagens e os cortes de cabelo dos jogadores... da nova geração.
5: Deixa eu pegar o personagem.
6: Esquece tudo que você já...
5: Eu não pago o YouTube Premium. Só no minutinho, Roger. Vamos pular. Pular, ok. Reproduzir. Só um minutinho, por gentileza.
1: Ai, meu Deus.
5: Fechou. Voltou aqui.
1: Paga o Premium, Lanchelote. Você ganha 5 milhas por mês, pô.
5: Não, não, não. Não tô no caso do dinheiro com bobagem. Espera.
4: Os goleiros... Hugo Sousa, Corinthians.
5: No Sousa, Corinthians, pegou o personagem? Sim, claro.
1: Tá, maquiagens, rapidinho. Maquiagem e corte de cabelo dos jogadores,
5: Lanchelote. Nós tivemos uma discussão, inclusive, na partida de trás, quando estávamos jogando. E alguns jogadores, nós capamos, então, inclusive, em primeira mão, para vocês da Rabanda FM, a rádio, né? Sim, claro. 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
1: Que coisa maravilhosa! Então, patrocinada agora a seleção está por Vitória Secrets.
5: É, todos nós teremos jogadores, uma necessária, com cremes, Vitória Secrets, passar nas rachaduras e dobras. E também fechamos com a maquiagem, não consigo lavrar assim, poxa, né, me lembra uma maquiagem famosa, né?
1: Eu não sei os nomes.
5: Oh, meu Deus do céu.
1: Bom, enfim. Então agora a seleção está patrocinada pela Vitória Secrets. Sim. Parabéns a todos aí.
5: Nós teremos, além de massagista nos vestiários, nós teremos também meninas do job no vestiário. Um pedido aos jogadores para um relaxamento entre intervalo. Teremos os massagistas, claro, isso aí não.
1: Tá.
5: Mas serão massagistas mulheres, todas elas lembrando. Eu não sei o que significa cabra vir, mas é o final feliz.
1: Final feliz, muito bem. Lanchelote, boa sorte pra você, parabéns. Parabéns pelo salário que você ganha, eu queria ter o mesmo salário.
5: Sinceramente, um salário digno. E quero lavar aqui, deixar um abraço a todos. E que os brasileiros acreditem no Brasil, na seleção, nós vamos fazer um bom futebol.
1: Muito obrigado, Lanchelote.
5: Uma promessa minha.
1: Obrigado, tá prometendo, hein? Tá prometendo, a gente vai cobrar do senhor. Final forte semana, abraço.
5: Agora fazer o quê?
1: E, a gente vai continuar trabalhando, o senhor...
5: Não, esse final de semana não tem lazer.
1: Desculpa, não estou entendendo o que você está falando.
5: Neste café, final de semana, você não tem lazer. Como
1: não, eu vou trabalhar.
5: Não, ter sábado à noite, umas meia-noite, sábado meia-noite.
1: Não, pode ser que eu vá, qual é o compromisso?
5: Não, quero passar um endereço para catar. Você tem assessor ou passa para você mesmo?
1: Para mim mesmo.
5: Ok, na minha apartamento fazemos o suruba, né, para me convidar.
1: Obrigado, Lanchelote, conversamos com o técnico da seleção brasileira.
2: Gente, olha aí.
1: Carlos Lanchelote.
2: Lanchelote aqui, velho, que coisa, hein? Depois passa meu número para ele também, para gente nesse...
1: Final no Pulo do Gado de hoje.
2: Gente, agradecemos, esticamos um pouquinho o nosso querido Ailton Noites aqui no Pulo do Gado. Eu sou Pedro Quadras. A todos uma ótima quinta-feira. Silvânia, vai fazer alguma coisa agora ou não?
1: Vou no mercado, preciso comprar no mercado. Ó, acabou saco de lixo, desinfetante e cândida. Acabou.
2: Poxa vida, então boas compras pra você.
1: Obrigado.
2: E a você, nosso querido ouvinte, uma ótima quinta-feira. Porque nós estamos dentro, mas vamos ter que tirar. Daqui a pouquinho tem coito interrompido. Bom dia.
3: Ai, ai. O Pulo do Gado.
1: Aliás, o Renan do Digital pediu pra eu não falar mais coito interrompido. Faz o seguinte, me passa uma lista das coisas que eu posso falar. Por causa da internet? É. Porque aí eu falo o que dá pra falar, porque, pelo amor de Deus.
2: Ah, porque vai pra internet.
1: É, e aparentemente o YouTube não gosta de coito interrompido.
2: Eu quero que se lasque.
1: Se lasque, eu tô na FM aqui.
2: A minha preocupação é FM. Exatamente. Band FM, a sua rádio, seu jeito.
1: Vai te catar.
2: Agora, a hora que vocês começarem a dividir o que ganha no YouTube, aí eu vou pensar.
1: Aí sim, exatamente. Quando a gente entrar de sociedade...
2: Isso, eu não ganho nada.
1: Ó, coito interrompido, a gente volta
2: rádio,
1: já.
2: Faço TV. Inclusive a Band não contrata a gente.
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18: Ponto final aqui no Coito Interrompido, gente. É, seguimos com o Band Bom Dia, hein? 5h36 agora.
19: Seguimos, atenção.
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0: Ah. Oi, bom dia.
18: Ah, sim, pensei que não ia dar bom dia, só deu pra ouvir o barulho do seu saco.
0: Não, mas o que você tá olhando? Você tá olhando espantado? É que você não falou.
18: É que você não falou
0: a sua rádio, falar,
18: a sua rádio do
0: seu jeito. Ah, não tava ouvindo.
18: Ah, meu Deus.
0: Posso fazer agora?
18: Pô, faz agora.
0: O que, que eu tenho que fazer?
18: É só falar a sua rádio do seu jeito.
0: Então faz Band FM. Vai.
18: Band FM.
0: A sua rádio do seu jeito.
18: Aí, Pidonça, aí, muito bem.
0: E aí, como é que vocês estão?
18: Bem, graças a Deus, e o senhor, meu diretor?
0: Ah, eu tô bem, graças a Deus.
18: Posso chamar de senhor?
0: Oi?
18: Ou é muito, muito formal?
0: Poxa, Jadeu, eu não sei. Aí vai da sua educação. Se você se sente bem, não sou eu que vou julgá-lo. Porque uma coisa que eu acho chata é, por exemplo, você olhar pra uma pessoa e falar: ah, o senhor, ah não, o senhor tá no céu, o senhor. Gente, deixa eu chamar. Eu acho que... Ah, não, porque...
18: Não, de respeito, né?
0: Tô me chamando de velho. Não, respeito. Não,
18: se chamasse de velho, seria... Ô, seu velho!
0: Né?
18: Não, o senhor, é respeito, né?
0: Então, você olhar pra mim e falar o senhor... Eu tenho vontade de falar um palavrão. Ai, não vou falar.
18: Não
0: fala
18: é.
0: Se você quiser, fala o que você quiser.
18: Que isso, Pidon?
0: Tá me chamar de velho educadamente.
18: Tá estressado? O que aconteceu em casa, Pidon? Você tá estressado, meu?
0: Na verdade, não me roubar com nada, graças a Deus... O meu abaco é tranquilo, eu sempre... O meu lar é o meu santuário.
18: Tá.
0: Então lá eu procuro, de verdade, Jadeu, manter a paz, porque é um lugar onde me acolhe. Uhum. É um lugar onde, quando eu saio da Band, eu vou pra lá. Lá eu vou repousar, lá eu tenho a minha vida, fora a rádio. Então eu tenho que cuidar do meu lar.
18: É isso aí, Pidoncio.
0: Tá,
18: é isso aí.
0: Então lá tá tudo bem. O problema é na rua. Aí...
18: O que aconteceu
0: pra te deixar estressado? Do portão pra fora...
18: É mesmo?
0: Eita, nós...
18: É o mundo que a gente tá vivendo, né, Pidoncio? Tá complicado mesmo. Tá tirando nossa paz, né, cara?
0: É, ó. Pegando menos latinha, viu?
18: Pois é, faz tempo que você não fala desse seu trabalho, que é o seu trabalho principal, né? Você faz aqui, você faz bico, né, Pidoncio? Você faz bico aqui na rádio, né?
0: Tô com bico?
18: Não! Eu falo que o seu trabalho principal é recolher latinha, né?
0: Então a mulherada que faz aquele preenchimento tá fazendo bico no lábio?
18: Também.
0: Também, mas não é um bico de trabalho. É, qual é a pergunta? Pergunta?
18: Faz tempo que você não fala sobre o seu trabalho principal, que é recolher latinha.
0: Então, o que acontece, Jardel? O que eu tenho percebido? Tem um lado bom da história. Agora, a pergunta que fica é... As pessoas estão mais educadas e não estão jogando latinha na rua, nos terrenos, nas rodovias? Ou a pergunta é... O poder aquisitivo diminuiu e as pessoas estão comprando menos. Aí,
18: o principal que é recolher latinha.
0: Então, o que acontece, Jardel? O que eu tenho percebido? Tem um lado bom da história. Agora, a pergunta que fica é... As pessoas estão mais educadas e não estão jogando latinha na rua, nos terrenos, nas rodovias? Ou a pergunta é... O poder aquisitivo.

0: Pra fora aqui?
1: Aqui, ó. Eita. Deixa eu ver, isso aqui é o quê, hein?
0: que essa fita tá
1: parece
0: fazendo?
1: Parece um suspensório de sutiã, não parece? Tá aqui.
0: Vai daí, é do mesmo partido, daí.
1: Ah, uma caneta pra assinar em CD, essas coisas,
0: tá,
1: se precisar um
0: tá
1: dia
0: bom,
1: tem.
0: Tá, obrigado.
1: Deixa eu ver aqui, ó. Isso aqui é legal, permanente.
0: Tá, tá.
1: Tem uns cartão, como inventa colocar aqui, é... Tá. Porto de Areia, Três Irmãos.
0: Aham.
1: Não sei nem se tem aí do Porto de Areia. Se tiver o pessoal ouvindo a gente...
0: Tá bom.
1: Tá, manda um alô aí pra nós, lá em Três Lagoas. E... Isso aqui o que é?
0: É replay. É, deve ser
1: ah,
0: coisa
1: lá da Vila dos Coelhos. Ó, oh, Jardel, como é que tá, ó? Olha, não, dá uma olhada aqui, gente.
0: Só metade do saco preenchido. Poucas latinhas, hein, Pidoncio? Poucas latinhas. Ou será que você não tá trabalhando o suficiente, ô Pidoncio? Tem isso aí também, viu?
1: Ô, Jardel, agora você falou uma coisa.
0: Tem isso aí também.
1: Eu posso ter colocado o pé no freio.
0: Nossa, olha a sujeira que tá na minha...
1: Eu posso colocar o pé no freio também.
0: Meu querido, você tá longe do microfone. Você tá longe do microfone. Nesse caso, esse é o meu. Fala no teu.
1: Tá, qual que eu pego?
0: Fala lá no que você tava. Volta lá.
1: No caso, esse aqui tava.
0: Esse tá desligado, tá quebrado isso aí. Vai,
1: não fala mais nada. Não, eu tô. Posso falar, Jadeu? Eu já tô pensando. Aposentável, Jadeu.
0: Ah, o quê? Deus, o quê? Já?
2: Você fala da reciclagem ou da rádio?
1: Acho que dos dois, viu, Jardel? Acho que eu já tô... Eu acho que a minha parte, a minha missão, acho que já cumpri.
0: Não. Bapidão, o senhor acha muito cedo. É muito cedo, cara.
2: Não, desculpa.
0: Muito cedo.
2: Desculpa. Muito cedo. Não. A gente tem um exemplo do Ronco aqui.
0: É.
2: Quase 80 anos e tá aqui, ó. Todas as manhãs.
0: Firme e... Quer dizer, ele vem. Ele aparece aqui.
1: Não, mas aí já não é amor, é necessidade. Então é outra história. Eu, por exemplo, como eu já não ganho, não tenho salário, não tenho crachá, eu acho que tá na hora de eu me aposentar.
0: Caramba, Pidoncio.
2: Não. Eu não sei o Tadeu, mas eu, pra mim, se tiver que ter a minha assinatura, não vai ter.
0: Também não. Não quero que você se aposente.
2: Ouvinte, eu duvido também.
0: Também duvido. O ouvinte gostaria que o Pidoncio se aposentasse? Mande aqui sua mensagem no 11 99991-9197. Fala assim, Pidoncio, não se aposenta.
1: Como é que tá meu saco, meu?
0: Tá sujo, hein, meu?
1: Sujo, né?
0: Precisa lavar esse saco aí, hein? Pelo amor de Deus.
1: É.
0: Tem ouvinte dando dica aqui pra você faturar mais, colocar peso na latinha, não faz isso.
1: Não, aí...
0: Aí não, aí é...
1: Aí a gente honrando o que falam da gente fora do país.
0: Exatamente, no jeitinho brasileiro, né? A lei de Gerson, né? Não pode ser.
1: Você conhece o Gerson?
0: Não!
1: Tio Gerson é padre, tá em São Mateus, sabia? Um beijo pro tio Gerson.
0: Olha, eu vim te mandando mensagem, hein? Vamos ouvir.
3: Ô, Pidoncio.
1: Oi.
3: Vai tarde.
0: Que é isso?
3: É o Ricardo de Cajamar.
0: Eu gosto. Ô, Ricardo, quem vai tarde é você. Está bloqueado aqui no WhatsApp agora. Vou bloquear.
1: É a opinião dele.
0: Não quero saber.
1: É a opinião dele.
0: Não quero saber.
1: Como é que é o nome dele?
0: É o Ricardo Mantovanelli.
1: Então eu quero agora, já que você tá querendo bloquear o Ricardo... Eu quero agora que mude, eu quero que o ouvinte mande uma mensagem pro Ricardo que falou que eu tenho que me aposentar.
0: Exatamente, então agora o ouvinte tem que mandar. E existem jeitos e jeitos de falar, o jeito que ele falou. Que é isso, cara?
4: Bom dia FM, aqui é o Simar de Campos de Goitacazes.
0: Bom dia.
4: Olha, o Pidoncio não pode se aposentar, não. E principalmente o personagem principal que eu gosto aí todas as manhãs,
0: aí,
4: vocês não estão me ouvindo.
0: Aí,
4: é o Zebete, bota ele aí.
0: Um abraço pra você, meu querido, obrigado.
1: Eu pensei que ele ia falar de mim.
0: Eu também pensei. Ele encheu a bola.
1: Encheu minha bola e foi falar do Zebete.
0: E depois falou do Zebete.
5: Bom dia, Tadeu. Bom dia, Vieta. Bom dia, Pidoncio.
0: Bom dia.
5: Pidoncio, pode se aposentar sim.
0: Aí.
5: É que faz que nem um ronco. Continua indo aí pra poder fazer a nossa alegria aqui de manhã cedo. Beleza?
0: Ah.
5: Clóvis Maron, de Fátima do Sul, RMS.
0: É que só tem um problema, viu, querido? É que o Pidoncio não é registrado, né?
1: É. Então eu me aposento e volto aqui pra não ganhar nada de novo.
0: Exato. Aí realmente é complicado, né?
6: Bom dia. Ô, Mantovanelli, sei lá, deixa eu falar pra você. Sua mãe falou a mesma coisa quando você nasceu.
0: Ai!
6: Pelo amor de Deus, cara.
0: Ai, nossa!
6: Pelo amor de Deus.
0: Ai!
6: Toma! Sai fora, rapaz. Toma a boca que tu ganha mais, vagabundo.
0: Ai. Tá aí, ó. Tá aí. Quem fala
1: toma,
0: o que quer,
1: Ricardo.
0: Ouve o que não quer. Quem fala o que quer, ouve o que não quer.
7: Bom dia. O Pidoncio não deve se aposentar jamais. Ele é o ícone deste programa. Sem o Pidoncio, o que seria do programa? Nada. Sebastião Lira de Montemor, São Paulo.
0: Valeu. Tá aí, o Pidoncio entra nas lágrimas hoje, nesse momento. Vai, morder, vai morder.

0: Você vai morder?
1: Vai avançar na gente,
0: morder, você vai morder.
2: Pinóncio chorando nesse momento.
3: Sabe por quê, Jadil?
2: Por quê, Pinóncio?
3: Eu quando...
2: Ah, que nojo, velho!
1: Meu, você vai se transformar num gremlin?
2: Pega um balde lá, por favor.
3: As pessoas às vezes não sabem, né, que eu fui achado numa caçamba de entulho. Eu já perdoei minha mãe. Não sei se os ouvintes acompanharam aqui. Um dia a gente pode até reprisar, se vocês quiserem.
2: Vamos, vamos.
3: Deixa eu entrar de férias. E... e aí... eu perdoei minha mãe que me abandonou numa caçamba de entulho. Então, gente... eu sou um vencedor. Eu sou um vencedor.
2: Essa parte sempre me emociona.
1: É isso aí, você me... olha aqui, ó, todo arrepiado.
3: Então... é... quando um ouvinte entra falando assim de mim, né, Jadeu? Eu fico...
2: Peraí, pô.
1: Pega um balde lá, gente.
3: Eu fico emocionado. Então, porque... não é fácil não, Jadeu.
2: Não, não é fácil, não. Se a vida que você teve... posso falar? Muitos escolheriam o lado de lá. É. E você sabe que lado que eu tô falando.
1: É. Você teve tudo pra ir pro lado de lá.
2: Mas você tá aqui com a gente.
1: Você veio... você optou o lado bem, cara.
2: É isso aí.
1: Você optou... e outra... você já falou aqui, a gente acatou, a gente pegou pra nós, que é, você falou um dia aqui, gente, a gente não trabalha, a gente tem uma missão de levar alegria, e a sua missão, eu pra mim, eu não sei você, Tadeu, mas eu pra mim, eu já ouvi isso, Pidonço, você é como se fosse um anjo.
3: É. Poxa vida, gente.
2: Você é o nosso anjo.
1: Tudo bem que você não tem asa,
3: porque eu sou fiote. Mas, obrigado, então assim, gente, eu poderia ter ido pra outro lado. Eu poderia, gente. Para as facilidades da vida que você pensa. Alguns quiseram me levar para fazer coisa errada, sabia, Jadeu?
2: Eu imagino, Pidoncio.
1: É, Pidoncio.
2: Gente, para quem não sabe, o Pidoncio já foi alcoólatra.
3: Ah,
2: ele não gosta de lembrar essa parte da vida dele. Eu cheguei a ouvir gravações, assim...
1: parece um cachorro levando pedrado.
3: Fala, Jadeu.
2: Entrando no ar bêbado. Você ia trabalhar bêbado, Pidoncio.
3: Isso é um passado negro que eu tenho, assim, gente.
2: Que coisa, hein, Pidonço?
3: Eu, quando comecei na rádio, eu era catador de latinha lá na praia, né?
2: É.
3: Eu catava latinha na praia e tem uns quibosques lá, né?
2: Os quiosques.
3: E aí o pessoal, eu sempre fui muito querido, graças a Deus, eu já deu.
2: Aham, uhum, aham.
3: Uhum. E aí o pessoal, chega aí, Pidonço, toma uma com a gente. Aí eu ia lá nos quiosques e comia uma porçãozinha com o pessoal, né? Um porquinho, uhum. Camarãozinho, um salangre.
2: Salame?
3: Isso, e... e ali eu ia tomando cervejinha com o pessoal, né, Jadil?
2: Aham. Uhum.
3: Já aproveitava a latinha, já... e eu era alcoólatra, Jadil.
2: Hoje, não mais. Faz quanto tempo que você tá limpo, Pidonço?
3: Eu tô limpo, Jadil, desde 2000 e... 2000 e... deixa eu ver... 2001.
2: 2001? Olha aí, gente.
3: Eu lembro que...
2: parabéns. Ele tá chorando, gente. Chora, né? Chora mais que dá audiência. Chora mais.
1: Os ouvintes agora começam a mandar mensagens aqui, Pidonço, o apoio a você, todos em lágrimas.
2: Todo mundo chorando aqui.
1: É...
2: Fernanda disse que vai te consolar.
3: Eu tenho uma pessoa que eu tenho uma gratidão eterna, que às vezes eu brinco aqui, mas eu preciso falar dele, Jadeu.
2: De quem?
3: Emerson França. Ele...
2: você critica tanto, mas lá no no começo ele tava com você.
3: Sabe aquela história, quem desdenha esferro, espeto de ferro?
2: Não, quem desdenha quer comprar.
3: Então, eu fui lá, eu lembro até hoje, eu fui na rádio lá... Cidade Peruíbe, Jura FM, Celso Vernizzi. Aí ele me viu, né? Eu fui lá, porque eu sempre fui fã de rádio, né? E aí ele pegou, falou, vem cá, vamos conversar. Levou eu pra dentro do estúdio.
2: Olha isso.
3: Eu quietinho, né? Fiquei quietinho. Ele pediu pra eu ficar deitado e não soltar pelo.
2: Você nem sabia do potencial de voz que você tinha.
3: Foi quando ele fez uma pergunta pra mim. Como é seu nome mesmo, tal? Aí na hora que eu falei meu nome, que ele foi perguntando, falei meu nome, eu vi que o olho dele estralou.
2: Aí, ó.
3: Os olhos dele brilhou.
2: Falou, vou ganhar dinheiro em cima desse cara. É em cima desse cara que eu vou fazer minha vida.
3: E foi isso que ele fez. Ele falou, meu, que voz é essa?
2: Tá aí.
3: Que diferencial é esse? Colocou eu no ar, já deu.
2: E de lá pra cá, sucesso. Posso falar, Pidoncio? Você é o nosso enviado...
3: ah, vai começar com essa palhaçada.
2: Né? Não, não, que palhaçada!
3: Chamar nós de toda vez viado.
2: Não, não é!
4: Quero café! Quero café!
2: Não é isso, não!
4: Quero café! Café!
2: Oh, meu Deus do céu!
3: Vamos lá! Bora lá!
4: Quero café!
2: Ai, ai!
4: Quero café!
2: Café! O Pidonço não é registrado. Você já pensou se baixa o Ibama aí na Band?
0: porcaria! É, gente. Porcaria!
1: Você já pensou se bate Ibama?
0: Isso aqui é uma porcaria!
1: Que não!
0: Que não! Merda nenhuma!
2: Desculpa! Muito bem, olha, cafezinho especial aqui pra Dona Aparecida, mamãe do Diego, completando hoje 61 anos.
1: Ah, parabéns!
2: Aê. Parabéns, Dona Aparecida, muitas felicidades, muita saúde pra você também. Deus abençoe, viu?
1: Parabéns!
3: Parabéns!
5: Já tá de pé, segunda-feira.
1: Eu também.
2: Vem tomar café. Pode pedir aí, 11 99991-9197. Bom dia.
6: Ô, Pidoncinho.
3: Oi.
6: Já deu. Ei, Vinheta.
1: Oi.
6: Rapaziada, bom dia. Flávio de Carapicuíba. Cafezinho.
2: Ah, um abraço pra você, meu querido.
1: Receba abraço. Nosso
2: cafezinho.
7: Bom dia, bom dia, bom dia, cambada. Aqui é o Torão de Bugaçu, manda um cafezinho pra mim. Partiu, olhaçar.
1: Partiu.
2: Partiu, meu querido. Um abraço pra você. Bom dia, tudo de bom.
8: Bom dia, rapaziada. Aqui é o Júnior de Embu das Artes. Acabei de comer um pãozão com ovo aqui na rua, aqui na Vila Andrade. Vambora.
2: Posso falar? Pão com ovo essa hora da manhã, aquele café.
1: Ai, não é, cara?
2: Reforçado.
1: Quando se aperta, pinga gema.
2: Ai, que delícia. Gosto também de colocar um pouco de queijo.
1: Ai, cara, que delícia.
2: É, pão com ovo. Aquele pão bem crocante, né? Aquele francês.
1: Isso.
2: Nossa senhora.
9: Bom dia, rapaziada. Bom dia. Idonso, se aposenta não.
2: Ô, lindo.
9: Eles querem tomar seu lugar. Aqui é o Martins de Itaquera.
2: Cara, você tem uma coisa que o Pidoncio é insubstituível. Não tem condição.
1: Onde você vai arrumar um negócio desse?
2: Ó, negócio? Não, negócio.
10: Bom dia. Quero café. Joninha aqui, Piracicaba, Joninha. Capoeira.
2: Sacanagem, né? Jogando capoeira?
11: Bom dia, meninos. Aqui é a Angelina de Arujá. Manda um cafezinho pra mim. E Pidoncio, por favor, não vai embora, não. Não abandona a gente.
2: Aí,
11: você é parte principal desse trio maluco das nossas manhãs.
2: Tá aí.
11: Sem você ia ficar muito sem graça. Não vai embora, não, Pidoncio. A gente te ama.
2: Tá bom. Só se ela me levar pro Guarujá.
1: Senão não, é Arujá.
2: É Arujá.
1: Arujá.
2: Ela mora no Arujá.
12: Bom dia, Tadeuzinho. Bom dia, minha vinheta. Bom dia, Pidoncinho, bruxinho lindo.
2: Oi.
12: Não aposenta, não, cara. Carinha, você é a nossa alegria. Sem você não tem graça.
2: Aí, ó.
12: Bora que bora, antes de Vargem Grande Paulista, partiu Raposo Tavares daquele jeito. Imagina chovendo, hein?
2: Valeu, meu querido. E se eu fizer pra mim, eu não tenho um conta em banco, não tenho nada, mas se eu fizer um Kix pra mim, aí eu falo o seguinte: o pessoal não quer que eu me aposento, então eu acho que o ouvinte deveria pagar meu salário.
1: Então, exatamente.
2: Aí você falou tudo.
1: Exatamente.
2: É porque é fácil ficar, não vai.
1: Vamos abrir um Pix e no bandfm.com.br vamos deixar o QR Code. Gente, é apontar o celular e fazer o Pix. Não tem muito segredo.
2: Deixa ele pagar o salário dele.
1: E vamos tentar fazer com as notificações, igual nas lives? E aí o ouvinte vai poder falar, na hora que doar, vai poder falar um negocinho.
2: Isso, é isso, tem pronto. Um negócio no YouTube, como é que chama? É o chat lá?
1: É, né? é o Live Pix, né?
2: É o Live
1: Pix. Isso, exatamente. Vamos fazer, gente, vamos fazer. Ganhar dinheiro.
13: Bom dia, Tadeu. Bom dia, Vinheta. Bom dia, Pidão.
2: Oi, Fio.
13: Galera, manda um café pra nós aqui em Mogi Guaçu.
2: Opa!
13: Quinta-feira chuvosa, vamos que vamos.
2: Bora.
13: Marcos Transportes, Colô, Mogi Guaçu. Deus abençoe a todos aí.
2: Amém. Valeu, meu querido. Cafezinho pra você, cafezinho pro Giovanni de Teresópolis, no Rio de Janeiro também, cafezinho pro Felipe Alves, cafezinho pra todo mundo que acompanhou essa loucura.
1: Obrigado, viu, gente?
2: Ponto final aqui, mais uma edição do Band. Bom dia!
3: Legal é que o ouvinte participa, o ouvinte interage, o ouvinte realmente faz parte disso, né, Jadil?
2: Exatamente. Tadeu, sabe o que eu tava pensando? Vai ser difícil, o dia que o Emerson França partir dessa pra melhor, ele vai levar muita gente junto, né? Acho que não vai caber no mesmo caixão, Pois é, realmente vai dar uma esvaziada aqui no estúdio, né?
1: É, mas aí eu acho que... Eu não tinha pensado nisso, cara. Como é que a gente faz um caixão...
2: Fazer um velório coletivo, né?
1: Um velório coletivo, dentro de uma quadra, né?
2: Exatamente.
1: Nossa, quase que eu falei um negócio agora aqui, meu Deus do céu. Ia ficar meio pesado o clima.
2: Cuidado, hein? Vai.
1: Ia ficar pesado o clima.
2: Ó, vem aí a hora do ronco, mais alegria. Na manhã, campeã da Band. Bom dia!
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2: Band, bom dia. São 6 horas em ponto, gente. 6 em ponto, hora de Brasília. Maravilhosa manhã de quinta-feira. Fim de semana tá logo ali, hein, gente? Uma edição da Hora do Ronco, começando agora!
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2: É isso aí, Pidócio.
11: É isso aí!

0: 6 horas, bom dia, homem vinheta.
1: Bom dia.
0: Bom dia, Pidoncio.
2: Bom dia, meu povo.
0: Muito bom dia, senhor Pedro Luiz Ronco.
3: Muito bom dia, Tadeu. 6 horas, é quinta-feira, 10 de setembro de 2026.
0: Muito bem, seu Pedro, queremos saber do ouvinte hoje um assunto que o ouvinte domina.
3: Domina?
0: Fala um assunto que... Posso falar? Falou de futebol é comigo, é com o pai aqui, hein?
1: É isso.
0: Falou em churrasco, deixa comigo aqui.
3: Boa. Falou em trabalhar, é comigo mesmo.
1: É isso.
0: Exatamente. Falou em carro, pô, entendo de tudo de carro, né? Fala um assunto que você domina.
1: É isso aí.
0: Brigar com a esposa, psh, é comigo.
1: É comigo, não sou tem... chato.
0: Conta pra gente aqui um assunto
3: pode
0: que você
3: qualquer assunto.
0: Domina. Qualquer assunto, seu Pedro.
3: Dominou. Vagabundagem, pode?
0: Isso. Quanto mais absurda a resposta, melhor.
1: Dominou, valeu.
3: Sacanagem, pode?
0: Também. Ó, quando falou em sacanagem, festinha, opa.
1: É comigo mesmo.
0: Comigo mesmo. É isso, seu Pedro.
3: Pode falar, tá de religião.
0: É também. Falou em religião, ó, manjo de todas.
3: Falou de viagem.
0: É isso, também. É isso.
3: Falou de dor de barriga.
0: Também, seu Pedro.
3: Já fez a calça.
0: Falou em tomar remédio, é com ronco.
1: É.
3: Obrigado, hein, Tadeu.
1: É isso aí.
3: Que
1: domina.
3: Eu falo agora?
0: É, fala que começou.
3: Começou.

0: Band FM, Zezé de Camargo, irmão da Lua, amigo das estrelas.
1: Só uma pergunta.
0: Pois não?
1: Como é que ele toma certo assim, ele não enxerga?
0: Exatamente. Gente, o Ronco tava tomando as injeções dele de diabetes. Ele esqueceu de tomar... É, o Pantera tá falando aqui que eu esqueci de falar a palavra-chave. Não, Pantera, é agora que fala, é agora. E não sou eu. É o Pidoncio que fala pra gente a palavra-chave hoje pra responder a pergunta. Qual assunto você domina? Você fala, ó, quando o assunto é esse, eu sou mestre, eu domino. Conta pra gente, palavra-chave qual que é, Pidoncio?
1: Chave.
0: Chave. Escreveu pronto. Chave, pronto, Camila já vai saber aqui. Você vai contar aqui um assunto que você domina. 11999919197. Pois não, seu Pedro?
2: Bom dia, São Pedro. Tá com a chave do céu.
0: Nossa senhora.
3: Ah, já é efeito, já.
0: Já é efeito do remédio, né?
3: Já tá.
0: Vamos girar aqui.
4: Claro que é. Baiano, Barata, Joãozinho.
0: Pensei que você tava já indo pra melhor,
3: né? Cumprimentando, né?
5: Mendigo, namorado, padre, papagaio,
4: pastor, português,
6: religião, profissão,
0: chefe. Ai, ai.
3: Louco.
0: Louco. Louco.
1: O louco chegou no hospício, acabou de chegar novo, né? O diretor foi lá, colocou ele numa salinha com outro que já morava lá. Aí ele sentou, ficou quietinho no canto. Aí outro foi lá puxar conversa, né? E aí, meu, como é seu nome? Ele falou, esqueci o seu. Ele falou, nossa, então somos xará.
0: Tamo junto, pô.
3: Tamo junto.

0: Band FM, Victor e Léo, fotos aqui na Hora do Ronco, 6h09, agora seu Pedro, hoje o ouvinte Band FM vai ter que falar um assunto que domina.
1: Que é craque.
0: Qualquer
1: um. Especialista.
0: Quanto mais absurdo, melhor.
2: Isso.
1: Alô?
0: Alô, hein?
3: Alô, bom dia.
1: Bom dia, dá pra atender, pô? Não domina o assunto atende. De atender telefone?
3: É porque você não sabe, Ronco.
1: O quê?
3: Eu já meto um atestado na empresa pra dormir o dia inteiro e também tô querendo meter um atestado aqui pra dormir, né?
0: Quer dizer, o assunto que você domina é atestado, é isso?
3: Cara, e dormir o dia inteiro.
1: Qual é seu nome?
3: Meu nome é João Pedro Bezerra da Silva.
1: Certo.
3: Mais conhecido também como JP Operador nas redes sociais. E eu posso mandar um abraço pra peãozada da obra?
1: Pode, lógico.
3: Ô, rapaziada, operador de máquina, pelo amor de Deus, para se esconder na máquina aí o dia inteirinho. O mestre da obra tem que contratar um ajudante pra achar vocês dentro da obra, ué.
1: Não
0: fala assim! Ah?
3: Parece o Pidôncio.
0: Não!
1: Mas
0: não.
1: Me diga uma coisa, nesses atestados, qual a doença que você mais repete?
3: Rapaz, aquela que o senhor fez o exame duas vezes por ano.
1: Cachaça. Preguiça.
0: É, deve ser.
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0: FM, Marília Mendonça, Leão, aqui na Hora do Ronco. Seu Pedro, hoje nossa perguntinha qual que é, hein?
1: Assunto que o nosso ouvinte domina, é de cátedra, sabe, decore salteado. Conta aqui, Band FM, Hora do Ronco.
0: O primeiro ouvinte domina a arte de meter atestado, hein? Você vai contar pra gente...
1: Do quê?
0: De passar atestado. Ah,
1: agora Pedro. Sim.
0: Sua mente poluída. 11999919197, palavra-chave.
2: Aí é chave.
0: É chave, né? Mandou chave é fácil, né, Pidoncio?
2: Não sei, aí é, não é comigo. Eu só falo a palavra.
0: Só vai te calar.
3: Aí os outros se viram.
0: 11999919197, manda aí, vai.
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2: Sua rádio do seu jeito, 6h22 agora, seu Pedro. Hoje é dia do assunto que o ouvinte domina, hein?
3: É verdade.
4: Isso. Alô!
5: Oi, bom dia.
4: Bom dia. Quem é?
5: Aqui é a Rafaela de Cotia.
4: Rafaela de Cotia, muito bem. Querida, um assunto que você é especialista, domina.
5: Ah, um assunto que eu domino longo, eu sou bombeira. Domina apagar fogo.
2: Que isso?
6: É, mas é o que ela faz, né?
2: É, bombeira apaga
4: pega
2: fogo.
4: Na mangueira.
6: É que você não entendeu, né, filho?
5: O meu marido ama quando eu apago o fogo dele.
2: Eita!
6: Ah, então é esse fogo mesmo que a gente tá pensando.
2: É, o que é aquele lá, é.
4: Há quanto tempo você é casada?
5: Eu sou há 20 anos.
4: Nossa, e há quanto tempo é bombeira?
5: Eu sou há 15.
4: Há 15. Quer dizer, você antes de ser bombeira, você não apagava o fogo do marido.
5: Apagava e sempre apaguei.
2: Você é dom, né, Ronco?
5: Era dele, era do meu namoradinho.
4: Você não tem vergonha? Parabéns pela sua profissão.
6: Aí já vem de berço. Aí, já...
2: aí é dom, não tem aí, como.
6: Aí, aí, aí.

0: Band FM. Menos é mais, champanhe aqui na Hora do Ronco, 6h26. Conta pra gente hoje um assunto que você domina. Falou nesse negócio aí, é comigo mesmo, viu? É. 11 99991-9197.
1: Bom dia, gente.
2: Bom dia.
1: Bom dia, Ronco, bom Tadeu, dia, Vinheta. Oi, querida. Então, uma coisa que eu sou muito boa, sou crossfiteira, né? É pegar na barra e agachar. Isso eu faço bem demais.
2: É o é realmente.
3: Que galera, chocadeira?
0: Não, crossfiteira!
2: Chocadeira? Crossfiteira.
0: Vou mostrar um vídeo pro senhor do que é crossfit.
2: É, ela pegando a barra, ela agacha, na hora que ela agacha.
0: É levantar pneus de trator.
4: É pagar pra ficar balançando corda de navio.

0: Band FM, Daniel, Desejo de Amar. Aqui na Hora do Ronco, 6h29 agora, a informação pede passagem.
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2: Começa o Aqui a Bola, o mundo cão na carrocinha da vida. E atenção, câmeras de segurança de um mercado hortifruti em Cabo Frio registraram o momento em que um carro parou perto da porta e um homem saiu de dentro dele.
0: Em seguida, ele é visto carregando o carro na maior tranquilidade com 3 caixas de banana prata, totalizando 60 quilos do produto.
2: A carga havia sido entregue durante a mesma madrugada por um fornecedor. As frutas ficam dentro de caixas na frente do estabelecimento até a hora da sua abertura, quando é colocado para dentro.
0: Apesar do furto, não foi feito boletim de ocorrência, motivo pelo qual a polícia diz que não pode entrar no caso para investigar, mas já está ciente e só espera uma queixa formal para trabalhar no caso.
2: Os comentários é dele, Pedro Luiz Ronco.
3: Deixa comigo. Banana madura na beira da estrada, tá bichada, Zé, ou tem saguãozinho no pé?
0: Mas é outra fruta, não é, dessa música?
3: É o ramo que eu quero.
4: Essa fruta é dele.
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quando respondia oi meu bem na mesma hora. Hoje é só oi. Tchau.

0: Oi.
1: Oi, tudo bem? Como é que você tá?
0: Tchau.
1: Mas já vai?
2: Ué, também não tem nem um café pra menina. Oi,
1: Band FM, Maiara e Maraísa, nem tchum aqui na Hora do Ronco. Seu Pedro, hoje nossa pergunta qual que é?
3: É, qual o assunto que nosso querido ouvinte, a nossa querida ouvinte domina?
4: É isso
3: e vai
4: aí,
3: explicar por que gosta de dominar esse assunto. Na Band FM, na Hora do Ronco.
1: Palavra-chave qual que é, Pidão, senhor?
2: A palavra-chave, já deu, é chave.
1: É chave, facílimo. 11 999919197. Tem gente que não tá sabendo escrever chave, Pidão, senhor.
2: A Camila veio falar comigo agora que eu fui sair ali pra ir no banheiro. Ela falou, meu, dá um toque lá que estão escrevendo errado. Então, gente, pelo amor de Deus. X.
3: SH.
1: Já, já. SH. FM, tem Gustavo Lima.

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4: Band FM é a sua rádio do seu jeito, é a hora do ronco, 18 para 7, seu Pedro tem ouvinte na linha.
5: Alô?
6: Alô?
5: Bom dia.
6: Bom dia, gostoso.
5: Sou eu.
4: Fábrica de óculos de Jerusalém.
5: Qual o seu nome?
6: Posso dar bom dia pros meninos?
5: Pode, fala seu nome.
6: Meu nome é Rô.
5: Rô, muito bem, agora Deus bons dias.
6: Que bom, seu bom dia, gostoso.
5: Bom dia, sua linda.
6: Homem Vinheta,
7: oi,
6: bom
7: querida.
6: Dia, seu lindo.
7: Bom dia, minha gostosa.
6: Olha, bom dia, Tadeu.
4: Bom dia.
6: Bom dia, menino.
7: Dia.
5: Dia. Qual a especialidade de Rô?
6: Eu tenho a especialidade de trazer a pessoa amada em 3 minutos.
7: Trazer o quê?
4: Pessoa amada pessoa em 3 minutos?
6: Isso, caso alguém queira uma pessoa, o ex eu trago em 3 minutos.
5: Mas olha. 3 minutos pra fazer o quê?
6: Ah, é simples, é só eu pegar ele na balada ou qualquer lugar.
4: Ah, você...
6: Se eu pegar, a pessoa volta pro ex na hora.
4: Mas você trabalha com bruxaria, essas coisas? Ah, tô perguntando sério.
6: Não, é azar mesmo.
5: Eu não
7: entendi. É o quê? O que que ela é? Eu também não entendi.
4: É azar mesmo, é isso?
6: Isso, é azar mesmo.
4: Que coisa.
6: Todo cara que eu pego volta pra ele.
4: Ah, agora quer dizer, entendi. O cara terminou o relacionamento, fica com você, sente saudade da ex imediatamente.
6: Exatamente.
7: O que será, hein?
5: Bruxaria.
4: Não, não é.
7: Ou ruim de cama, né?
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7: Porque pra voltar pra ex é...
4: É, deve ser isso aí.

0: quem trouxe aqui na Hora do Ronco, 6h48, Homem Vinheta.
1: Primeira aula do inglês pra vocês.
0: Com o professor Pidoncio Pidunga da Silva.
2: Eu trouxe meu. Bom dia, crianças.
0: Bom dia. Tá bom, seu Zé? Tá bom, seu Zé?
2: Tá bom, seu Zé. O seu Zé danadinho, ontem eu morri de rir com o seu Zé.
0: Ah, é? Por quê?
2: Eu tava na cantina com ele, A gente tava lá tomando aquele achocolatado com bolacha de sal.
0: Que gostoso.
2: É, aí ele pegou e começou, o que é farmar aura? Eu tive que explicar pra ele, né?
0: Ah, não sabe,
2: aí ele começou a fazer o six-serve. Meu, e mó barato ele fazendo, eu gostei. Ele é muito pra frentex.
0: Ele é.
2: Ó, eu trouxe meu saco de latinha, porque eu vou pedir pras crianças, pra semana que vem, cada uma vai trazer um objeto que signifique o trabalho do papai e da mamãe.
0: Que legal!
2: E aí nós vamos debater a respeito da profissão do papai e da mamãe. E aí falar em inglês cada objeto que significa.
0: Agora vem cá, se porventura a mãe de um aluno trabalhar com produção de conteúdo adulto, Como é que faz?
2: Ah, não sei, traz uma lingerie? Não sei, Jadeu.
0: Pode
2: preservativo?
0: Ser.
2: Não sei.
0: Enfim, hora da chamada aqui na aula de inglês do professor Pidoncio.
2: Atenção, crianças! Atenção, adultos!
0: Atenção, criançada! 11999919197. O professor tá com carimbo na mão já.
2: Caderneta,
0: né?
2: Vamos lá.
0: Vambora.
3: Hat, shape, DC, Reis, Idid, Inilise, Dindi, Tibe.
0: Tá aí,
2: Eduardo, ó. E Analise de Indaiatuba.
0: Olha, quem domina a arte, domina a arte, né?
2: Eu manjo inglês, né?
3: Bom dia, professor Pidoncio.
2: Dia.
3: Aqui é o Heitor, aqui de Uberlândia. Present, sou muito seu fã.
2: Ah, yes! Aqui, ó, presente pra esse meninão.
4: Hello, teacher Pidunce. Aqui quem fala é Gidilce de Lauri, Liuri de Fritis.
0: Tá, e aí, traduz esse aí.
2: Gidilce? Seria G... Nossa, agora me pegou, hein?
0: Deve ser Gidilson, né?
2: Pode ser.
0: Alguma coisa assim.
2: Não, fica,
0: né?
2: Melhor Gidilce.
5: Good morning, teacher Pidunce.
2: Good morning.
5: Merele. Pinhe Simpili.
2: Murilo Pinho, será? De São Paulo?
0: Deve ser isso aí.
2: Carinho.
6: Good morning, teacher. Aqui, ó. Iristine,
2: deve ser isso.
0: É isso aí. Russo. Cada nome...
2: Só um minutinho, gente. Parou tudo. Bom dia, Nelson.
7: Hello, teacher Pidoncio.
2: Hello.
7: I'm Elton from Diadema. Present.
2: Ó, em outro país.
0: From Diadema. Tá aí, ó.
2: Ó, carimbo. É gringo.
0: Tá aí, ó.
2: Metido.
8: Good morning, teacher Pidoncio.
2: Yes.
8: Aqui é o André Alexandre, Black River, present.
2: Muito pessoal bem, tá de Rio Preto, carimbo.
0: Carimbo pra eles. Vamos à aula, então.
2: Vamos à aula, gente. Vamos estudar, bora.
0: Vamos estudar, porque o nome do aluno aqui é a Vera Lúcia.
2: Virilice,
0: quer saber qual é o significado de domain.
2: Ô, Camila, presta atenção. Tua mamãe ontem mandou um zap pra diretora falando que você tá meio discrece, hein?
0: Tá meio rebelde essa menina, não sei o que tá acontecendo.
2: Sei que é.
0: Quais são as companhias dela?
2: Mostrou o dedo pra você, ó.
0: Domain.
2: Oi?
0: Domain.
2: Não, por exemplo, vocês estão aqui. Vocês estão animados, não estão fazendo programa?
0: Estamos.
2: Então, mas se não estão animados, que nem... Tem gente que fica até tarde vendo um negócio de esporte.
0: Aham. Uhum.
2: Aí você ficou vendo não sei o quê. Outro, aí o que acontece durante o programa?
0: O quê?
2: Dormem.
0: Não, querido!
9: Ó senhor, perdoa, pai! Ó pai!
0: Domain não tem nada a ver com dormir. Domain é domínio em inglês. Domínio. Simples assim.
2: Você já viu isso aqui, ó?
0: Não dá dedo pra mim, não.
2: Não dá dedo, hein? Não.
0: Não dá dedo pra mim, não.
2: Não dá dedo, não.
0: Não vem, não, hein?

0: Band FM, Gustavo Lima, bala alojada aqui na hora do ronco.
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0: Fala aí um assunto que você domina. 11 99991 9977. Por favor, Pidão, quero ouvir também sua resposta.
3: Bom dia, meninos.
4: Yeah.
3: Bom dia a todos da Band FM. Carlos Alberto de Osasco. Ó, falou em mulher... Aí o pai domina, hein? O pai gosta muito.
5: É, usa
3: mulher,
5: calcinha.
3: Pai domina.
0: Pai domina. Falou em mulher, ele domina, Ronco.
4: Ele domina.
6: Até casar, aí é dominado.
4: É. Aí inverte.

0: tarde, FM Péricles, já é aqui na Hora do Ronco, seu Pedro. Chegou a hora do nosso coito interrompido aqui. Vamos Sim. abrir o nosso precioso espaço para propaganda política obrigatória, seu Pedro. Mas em 25 minutos a gente volta aqui. A pergunta hoje qual que é?
1: Assunto que o nosso ouvinte domina na Band FM na Hora do Ronco.
0: Palavra-chave qual que é, Pidão, senhor?
1: É chave.
0: É chave. Mandou chave falar com a gente aqui, né? 11 99991-9197. Ó, na internet, no bandfm.com.br e também no aplicativo Band Play, a Hora do Ronco segue, gente. Umas bobagens lá, é o baú do ronco. Umas bobagens bem velhas que a gente fez aí.
2: É, mas é legal recordar.
0: É isso aí, recordar é viver.
1: Recordar, né? É viver.
0: E o quê?
1: Eu ontem dormi com você.
0: Que delícia, gente! 25 minutos voltaremos, inclusive com essa canção inteirinha aqui.
3: Uau. Ó. Chora.
0: Bruno Marrone.
3: O que não quer estar.
0: Choram as rosas. Daqui a pouco, hein?
2: Bora.
0: Vambora? Vamos sair, comer alguma coisa?
2: É, você vai pagar?
0: Vou pagar.
2: Então vamos, senão eu não tenho nada.
0: Sanduíche, um café?

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17: Bandeirantes 7:25, vamos a Bandeirantes de Brasília, reportagem atenta a uma operação da Polícia Federal em andamento neste momento, apuração envolvendo o financiamento do filme Dark Horse, que conta a história do ex-presidente Jair Bolsonaro. Tem operação de busca e apreensão, policiais nas ruas neste momento atuando, e a gente já teve a confirmação com a nossa reportagem de Brasília a respeito de dois dos 20 alvos dessa operação de busca e apreensão. Uma delas é a Karina Gama, produtora, né, responsável pelo filme, e o deputado federal Mário Frias, do PL.
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0: Pode falar. Fala aí.
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0: Obrigado. Zé Neto Cristiano, cadeira cativa, versão exclusiva Band FM de pertinho. Bora falar com o Severino.
2: Tá bom, mas... Ô,
0: seu Severino. Entra, rapaz.
2: Entra. Ô, macho velho, bom dia.
0: Bom dia, seu Severino.
2: Rapaz do céu, desculpa, assim, é a educação, né, que eu tive do pai de manhã.
0: Sei.
2: Pedi licença, tá, não é nem chegando, né? Como é que tu tá, seu Tadeu?
0: Tô bem, e o senhor, como é que tu tá?
2: Tudo bem, como é que tu tá? Como é que tava tu? Passei a noite costurando. Olha, vou falar uma coisa pra tu.
3: Fala, comedor de jumento.
2: Ô, Cissa, a Cissa tá fazendo tapioca hoje, é.
0: Ô, delícia, hein? É. Aí eu gosto.
2: Tá fazendo,
0: aquela tapioca com queijo coalho.
2: E é?
0: É,
2: tapioca. Tu gosta mais da salgada ou mais da doce?
0: Eu gosto da salgada.
2: E é?
0: É, gosto da salgada.
2: Eita, não, eu já sou, gosto daquela com coco e leite de moça, né?
0: Rapaz, mas até a Genova fazia uma dessa que era boa, hein?
2: Bexiga lixa.
0: Passava o dia todo ralando coco.
2: Não é?
0: Mas ficava gostoso.
2: É bom demais. Mas o coco ralado.
0: É.
2: Aqui não é aquele saquinho, não. É o ralado mesmo.
0: Na hora.
2: E quebra-queixo? Tu já comeu quebra-queixo?
0: Já comi também, rapaz.
2: É bom, não é?
0: Pensa no doce bom.
2: Eita, não. Aqui, ó. Quebra-queixo que você fica.
0: Cissa faz também dessas coisas?
2: Ô, Cissa, posso falar?
3: Fala, comedor de jumento.
2: Ela faz. Ela tem um tabuleiro dela ali. Aí ela tem quebra-queixo, tem tapioca. Tu já comeu acarajé?
0: Acarajé? Nunca comi isso. Tu acredita?
2: Nada.
0: Nunca comi. Tu acredita,
2: pedi
0: rapaz.
2: Pedi pra Cissa fazer pra tu e trazer. Aí tu tem que falar se tu quer quente ou frio. Quente é bastante pimenta, né?
0: Rapaz, o caba acha que é temperatura, né?
2: Rapaz,
0: me vê um quente.
2: Eita,
0: rapaz, não. Quem tem hemorroida sofre.
2: O quê? Sai escapamento daqueles carro tubo, sabe? Mas eu tô preocupado, mas tô brincando aqui, mas tô muito preocupado que
0: por
2: eu vou...
0: Quê?
2: Exames, né?
0: Ah, é. Você tá numa fase que é exame atrás de exame, né?
2: É, tem que fazer, né, macho? Tem que fazer porque a gente não sabe, né? Eu tenho uma vida assim que, graças a Deus, a gente... Eu pratico algum esporte, né? Eu gosto de mais caminhada, né?
0: Sei.
2: Eu não gosto desse negócio de ficar pegando um ferro, erguendo um ferro e não sei. Não, já não é pra mim.
0: Tu gosta de esticar as pernas, é isso.
2: Ah, cara, às vezes eu venho a pé até meu trabalho, às vezes eu vou a pé pra casa... Mas aí eu vou nesse movimento, eu já tô fazendo alguma coisa. Mas o exame que eu vou fazer, eu tô preocupado que eu vou fazer endoscopia, como é que chama?
0: Endoscopia,
2: vou,
0: né?
2: Vou fazer todo tipo de exame. Exame de sangue,
0: tá.
2: Vou fazer.
0: Tá.
2: Ou vou fazer exame de urina, vou fazer.
0: Colonoscopia tu nunca fez, não, né?
2: Rapaz, isso aí é como?
0: Vai enfiar, o cabo enfiar, sabe o exame de toque? Só que é com a mangueira.
2: Peraí, tu enfia, tá me falando...
0: É, tem uma câmera na mangueira, enfia a mangueira lá.
2: Tu tá...
0: É.
2: Uma mangueira.
0: É, rapaz, é. É sério.
2: Ó, se for ainda aquelas de jardim fininha, porque... Olha! Mas tira o esguicho. Rapaz, dessa eu não sabia, não. Tu já fez?
0: Antigamente enviava um desenhista lá pra dentro.

0: Band FM, Diego e Vitor Hugo. Moça pra casar aqui na hora do ronco. 7h35 agora, gente.
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2: Vocês conhecem uma pessoa chamada Tadeu Correia?
0: Presente. Sim. Sou eu.
2: É, também ele. Conhecido como Tadeuzinho.
0: Nossa, não conhecia esse nome.
2: Ah, semana passada o Tadeuzinho veio conversar comigo, falou, bom, você tem mais experiência, sei lá, tô ficando cabreiro na minha vida, daqui a pouco chega aos 50 anos, só penso em videogame, pô, você tem mais experiência, o que eu devo fazer? Eu falei, Tadeu, você deve sair pra uma balada à noite, entendeu? Vê se conhece alguma moça, tal, saia com ela em vez de ficar jogando videogame, mas se você é assim... É uma pessoa que tem vergonha de conversar. Toma uns vinhos, toma umas batidas, toma um uísque e vai na balada que você vai se dar bem com a mulher. Tadeuzinho não teve dúvida. Foi, tomou todas. Voltou tarde para casa. 3 horas da manhã. E tentando abrir a porta. E não conseguia. Aí quem chega?
0: Quem?
2: Para salvar Tadeuzinho.
0: Quem?
2: Papai Bill.
0: Ah, meu papai Bill.
2: Seu papai Bill.
0: Ah, papai Bill.
2: Tadeuzinho, meu filho. O que você tá fazendo? Papai Bill. Bêbado, sabe?
0: Sim, eu falo exatamente assim quando eu tô bêbado.
2: Papai Bill. Eu não tô conseguindo, papai Bill. Abri a porta. Papai. Mas Tadeuzinho. Você tá tentando abrir a porta com um supositório.
0: Ixi.
2: Papai Bill, onde eu enfiei a chave?
1: Caramba, velho.
0: Fui encontrar no dia seguinte, seu Pedro. Você acredita?

0: Band FM, choram as rosas. Esse é o Bruno e o Marrone aqui na Hora do Ronco, 20 para as 8, agora seu Pedro. E hoje nossa perguntinha qual que é, hein?
1: É interessante, um assunto que nosso querido ouvinte, nossa ouvinte...

0: Apagar fogo, namorado voltar com ex. Isso. Você vai contar que arte que você domina, em que assunto que você domina. 11999919197, palavra-chave qual que é?
1: Chave.
0: É chave. Mandou chave, tá falando ao vivo com a gente aqui.
1: Isso.
0: Quem quiser pode gravar também a resposta.
1: Pode.
0: Viu? Às vezes a pessoa tá na correria, né? Não consegue falar ao vivo com a gente.
1: É, né?
0: É só você gravar sua resposta, a gente coloca no ar aqui na Band FM. É simples assim, viu?
1: É, né?
0: 11999919197.
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11: 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Band FM, bom dia! 12 para as 8 agora. Sou Simone Cabral, tô chegando aqui na Band e até as 11 da manhã a gente tá junto. Quero ver você por aqui, hein?
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11: Ó, seu bom dia chega no 99-509-0933, vem.
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11: A sua rádio do seu jeito. 15 graus a temperatura em Porto Alegre.

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0: 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Bom dia! Manhã Show tá começando comigo, Simone Cabral. Com a produção dela, toda Juju!
1: E aí, como é que anda você? Eu tô bem.
0: É?
1: Bom dia.
0: Toda. É, no chegando azul, aí. Né? Trabalhada.
1: Trabalhada no azul.
0: Não vivo sem Juju, por quê? Porque sem ela sou o quê? Sou nada, não sou ninguém, gente.
1: E eu que não sou nada, sem tu também.
0: Sem toda essa organização, que eu sou chata com organização.
1: Eu sou também, sabia?
0: Eu sou em casa, sou na rádio, gosto de tudo cheiroso, organizado, bem produzido.
1: Eu também.
0: Ai.
1: Por isso que a gente se ama.
0: É, vivo sem, não vivo. Te amo, Juju.
1: Também te amo.
0: Estamos começando a Manhã Show nessa quinta-feira, 10 de setembro, com o oferecimento de Trilegal, diversão e prêmios para sua vida. 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É música boa, muitos presentes para você, notícias dos famosos, horóscopo, tudo com Florestal, 90 anos, tradição que adoça gerações, e horóscopo é com ela, Jane Duarte. Bom dia!
2: Bom dia, Simone, Juju,
1: bom
2: galera
1: dia.
2: Aqui da Band. Não somos ninguém sem a nossa Juju. A Juju, cedo do dia, já tô incomodando ela, mandando WhatsApp pra cá, WhatsApp pra lá.
1: Rapaz.
2: E ela manda figurinha e eu mando gratidão, porque ela é a nossa The Best, né, Simone?
0: Isso aí. Estamos chegando nessa quinta-feira, cada vez mais pertinho do final de semana. E eu já adianto pra você aí que hoje vai ser nota 10. Não só porque hoje é o quê? Dia 10. Dia 10 de setembro, gente, mas porque a Band FM deixa qualquer dia nota 10. É ou não é, bebê?
1: É verdade.
0: É ou não é, auditório? É a sua rádio do seu jeito. Hoje você tem mais uma chance de concorrer àquela consulta express com a Jane Duarte. Manda o seu nome completo, manda a sua data de nascimento para concorrer a uma consulta aí com a Jane, um direcionamento. Gente, ela fala tudo. Então já sabe, nome completo, sua data de nascimento, manda logo aí, porque a fila é grande. 995090933, lembrando que a gente não fala o seu sobrenome, somente o seu primeiro nome, para manter o quê? Tudo no sigilo, ó. Boquinha de siri. Sua vizinha não vai saber que é você, não, tá? Não vai sair falando nada de você por aí, da sua vida íntima. Mas hoje também a gente tem resultado do ingresso do Fábio Júnior. Fábio Júnior vem aí e hoje tem resultado de promoção, tá? Então não deixa pra última hora, dá tempo de você participar. Se caso não participou ainda, corre! Vai no nosso Instagram, @bandfmpoa, e ainda dá tempo. Dá tempo também de participar do concurso que vai te dar uma moto zero quilômetro.
1: Ai, Band!
0: Pra você trabalhar, pra você ir pra faculdade, pra você dar uma banda por aí, final de semana, pra você, enfim, gente.
1: O que tu quiser.
0: 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Já se inscreve com a Juju, 995090933. Que daqui a pouco eu já te falo como é que faço pra participar, tá? Isso e muito mais aqui na 93.3. 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Garanta já a sua vaga. Primeiro bom dia da gente aqui.
3: Bom dia, meninas.
0: Oi.
3: Tudo bem?
2: Tudo.
3: Então, é um prazer imenso conversar com vocês de novo. Que saudade, viu? Não pude falar com vocês essa semana, mas já estou de volta para incomodar um pouquinho.
2: Adoro.
3: Um beijo em todos vocês. Jane, Juju, Simone.
0: Eu?
3: Aqui é a Cláudia da Lomba do Pinheiro.
0: Beijo,
3: meninas.

0: 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Cheirosa Jorge Mateus. Depois que eu escuto essa música, eu sempre passo com ela o dia inteirinho cantando.
1: É muito bom. Porque assim é um chiclete.
0: 99509-0933. Participa com a gente aí. Bom dia, Anderson.
2: Bom dia, Manhã Show.
1: Bom dia.
2: E um bom dia pra minha esposa Disse.
1: Olha.
2: Olha, tô esperando a montona aí, hein.
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1: 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Se você ficar de olho, vai ser fácil.
0: Não é um boné, não é um boné. É uma moto zero quilômetro. Então não pode ser tão fácil assim.
1: Ai, que malvada.
0: Gente, é assim, ó. A primeira coisa que você tem que fazer é se inscrever aí com a Juju no 99509-0933. 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
1: Alô?
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1: Isso.
0: 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Acelerando, buzinando.
1: Sai da frente!
0: E aí você vai anotar todos os horários que ela passou, tá? De segunda a sexta, entre 8 e 7 da noite. E aí, você fica na torcida, porque a Band FM pode te ligar. E aí a gente vai perguntar, ó...
1: Quantas vezes passou?
0: Tal dia, quantas vezes ela passou? Se você acertar...
1: Ela é tua!
0: Se você acertar, a moto chega aí na sua casa! Inscrição só uma vez, tá, minha gente?
1: Isso
0: não
1: aí.
0: Precisa se inscrever todos os dias, não.
1: Viu, Anderson?
0: É.
1: Beijo, Anderson.
0: É. E boa sorte,
1: e boa
0: Anderson!
1: Sorte.
0: Oi, Rosiane!
3: Dia, gurias!
0: Oi. Bom dia!
3: Não, vai chegando perto da sexta-feira, o amor já vai brotando, assim, né?
0: Verdade!
3: E é essa mensagem que tu leu, Simone, realmente é como as pessoas nos tratam, que é o que deixa marcado. E vocês nos tratam muito bem nessa Manhã Show. Por isso que todo mundo é muito apaixonado pela Band FM. Beijo, gurias.
0: Tem muito amor envolvido, Rosiane. Muito amor, né?
1: Muito love.
0: É, a gente recebe e a gente dá pra você muito amor e muitos prêmios. Então fica ligado aqui na sua Band FM, na sua Manhã Show. Horóscopo do dia começando com Jane Duarte, a nossa astróloga. Falando agora com você de Áries, Touro, Gêmeos, Câncer, Leão e Virgem.
4: Áries.
5: Charme e afeto estão favorecidos, trazendo um momento prazerosos. Evite impulsos e não deixe suas responsabilidades de lado. Cor branca, número do dia 115.
4: Touro.
5: O dia favorece a harmonia e bem-estar. Tenha cautela com gastos não planejados e evite atitudes bruscas. Corvinho, número do dia 988.
4: Gêmeos.
5: A criatividade ganha força com humor e boas trocas. Fique atento aos imprevistos domésticos e evite radicalismo. Cor prata, número do dia 503.
4: Câncer.
5: O clima familiar está acolhedor e agradável. Apenas tenha cuidado com conversas sensíveis para não exagerar na emoção. Cor rosa, número do dia 283.
4: Leão.
5: Lua e Vênus favorecem carinho e afeto. Deixe o orgulho de lado e evite disputa de poder nas relações. Cor azul, número do dia 367.
4: Virgem.
5: Conforto e bem-estar caminham juntos. Evite gastos por ansiedade e mantenha atenção aos desafios profissionais. Cor amarelo, número do dia 952. Falando em ansiedade, meninas, hoje a dica é para ansiedade, para aliviar a ansiedade, para acalmar a ansiedade.
0: Então manda aí.
5: Olha, vamos falar de cores, tá? Nós temos diversas dicas para, principalmente para ansiedade. Tá passando por aquela palpitação? É uma ansiedade, uma angústia? A cor azul bebê é maravilhoso para você colocar no seu quarto ou vestir roupas de cor azul bebê, azul escuro, azul marinho, todo tom de azul. Ele traz equilíbrio, ele traz a calmaria, ele traz aquela paz de espírito. A sua ansiedade vai se manter controlada. E junto da cor azul, o que, que nós podemos fazer?
0: O quê?
5: Tá, vamos respirar 6x4. O que, que é 6x4? Você vai respirar pelo nariz, vai contar até 6 e soltar pela boca.
0: Inspira.
5: Inspira pelo nariz, contando até 6. Ah. Tipo 1, 2, 3, mentalmente. Inspira pelo nariz e solta pela boca.
0: Expira contando pela boca, então...
5: Isto, contando até 4. A gente muito chama 6x4, tá?
0: Ótimo.
5: Que a palpitação acalma, mas a cor azul. Eu gosto muito, meninas, vocês já ouviram falar da cromoterapia? O que, que é cromoterapia? São lâmpadas coloridas, tá? Que tem uma terapeuta ou um terapeuta que utilizam para diversos problemas no corpo físico da pessoa que quer fazer essa terapia através da cromoterapia, que são cores. O azul, como eu citei, é para ansiedade, o vermelho é para outras coisas, rosa para outras coisas, enfim. Mas nós vamos falarmos aí durante a semana que vem sobre a cromoterapia de algumas cores, para que serve. Mas para ansiedade, azul. Pode botar lençol, pode botar fronha, pode botar roupa, pode colocar
0: a lâmpada, pijama, e a luzinha, a lâmpada, azul, a luzinha também, azul, né?
5: Também. Maravilha. Exatamente.

0: Band FM 93.3. Não mexe nas minhas gavetas aqui na sua Band FM. É o Danilo e o Davi aqui na 93.3. 99509-0933. Pra você participar com a gente. Oi, Cris, bom dia.
1: Oiê, bom dia, gurias. Manhã show, Cris Klein da Restinga. Nossa, começaram com essa música um minuto. 2008, hein?
0: Olha.
1: Bem TBT. Me remeteu, assim, que saudade. Como é bom relembrar, né, gurias?
0: É.
1: Um ótimo dia pra vocês. Um beijão.
2: Beijo, Cris.
0: Beijo, Cris. Ontem, aliás, ontem a gente relembrou, né, Juju? Ontem
3: dos
0: a gente.
3: Anos 80.
0: Anos,
3: né?
0: 80. Falamos isso. Da trend dos anos 80, que tá todo mundo postando com aquele cabelão, né?
3: As roupas coloridas.
0: Que só conhecia um Neutrox nessa vida, não conhecia uma chapinha.
2: Não, a Juju.
0: Neon.
2: A Juju não sabe, mas além do Neutrox, tu lembra do creme Rinse? Que
0: não,
2: tinha
0: esse
2: o creme
0: aí,
2: Rinse.
0: Esse aí já é mais antigo.
2: É. Esse o shampoo é, Darling.
3: O Darling, eu conheço.
2: Até hoje, Darling.
3: Oh. Conheço.
0: E aí, os nossos ouvintes fizeram rapidamente ali as suas fotinhas e mandaram pra gente. Foi muito legal. Foi pro ar, foi pro...
3: Foi no Insta.
0: Sim. Tá no Insta, então,
3: tá
0: lá, né?
3: Arroba Fempo.
0: É, vai no nosso Instagram e dá uma espiadinha no nosso, nos nossos stories e vai ver os ouvintes que participaram. Se você quiser participar, manda aí pra gente.
3: Manda que vai aparecer.
0: Fica
3: lá.
0: Muito bom, gente, muito bom. E os comunicadores aqui também participaram, tá lá no arroba Band FM Poa. O Branco também mandou mensagem aqui, gurias, de manhãzinha.
4: Bom dia, meus amores.
2: Bom dia,
4: queridas. Bom dia, Ju. Bom dia, Simone. Bom
2: Oi.
4: Dia, Najane.
2: Bom dia.
4: Tamo junto, né? Como sempre.
2: Sempre.
4: Escutando. Sempre é melhor. Band FM 93.3. Tamo junto. Sabe, né? Não se iluda, não. Ouça a Rádio Band FM, a melhor da nossa programação.
3: Que linda, bonitinha, Branco.
0: É, mandou aqui. Beijo também pra Amanda Canabarro, o Edson Freitas, Yara Carvalho Rodrigues, a Carla Eduardo. Todo mundo ligado aqui no som da Band FM. Vamos fazer um intervalo? E aí, a gente já volta com mais música pra você, com prêmios, com informação. Então, não sai daí, gente. Não deixa amanhã show, não deixa a gente, não.
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12: 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Bom dia! 15 graus a temperatura em Porto Alegre.
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12: 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A gente tá de volta com a Manhã Show. Aí, falhou a voz.
14: Tá tudo bem.
12: Falhou, deu aquela falhada. Gente, só não vai falhar a voz porque eu tenho, olha só,
14: um calhamaço de promoção.
12: Não, só um pouquinho. Para tudo aí, presta atenção.
14: Vale.
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14: Romântico, né? 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
12: 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Ai, gente, não sei o que mais agora. Vamos tocar música?
14: Vamos.
15: Vamos lá.
12: 99509933. Enquanto isso, vai mandando aí. pra nós a sua mensagem, tá? Diz aí o que você tá fazendo nessa manhã, quinta-feira. Manhã assim, nubladona, né? Em Porto Alegre. Sim.

0: Band FM 93.3, Matheus e Cauã, expectativa e realidade. 99509-0933 já mandou a sua mensagem aqui pra gente. Ah, está locutora, eu tô esperando essa mensagem chegar. Aliás, gente, para tudo aí, vamos direto pro nosso horóscopo. Vamos falar com o signo de Libra, Escorpião, Sagitário, Capricórnio, Aquário e Peixes. Antes, lembrando você que tem um sorteio, né, de uma
1: consulta express.
0: Consulta express com a Jane Duarte. É já aqui na Band. Então manda seu nome completo, manda sua cidade. A sua cidade não, a sua data de nascimento.
1: Se quiser, manda a cidade.
0: Se quiser, também pode mandar. É a sua data de nascimento. Lembrando que a gente não fala todo o seu nome, tá? A gente não fala o seu sobrenome, só o primeiro nome. E a Juju entra em contato pra avisar que você ganhou, tá bom? Sim. Então participa aí enquanto a gente manda o horóscopo do dia com Jane Duarte, a nossa astróloga, taróloga e sensitiva aqui da Band.
2: Virgem.
3: Conforto e bem-estar caminham juntos. Evite gastos por ansiedade e mantenha atenção aos desafios profissionais. Cor azul, número do dia 952.
2: Escorpião.
3: Libra.
0: Libra.
2: Então... Libra.
3: Romance e criatividade estão em alta. Diante de imprevistos, mantenha a calma e evite reações exageradas. Cor vermelha, número do dia 846.
2: Escorpião.
3: Um ótimo momento para cuidar do emocional e resolver questões íntimas. Criatividade e privacidade serão suas aliadas do dia de hoje. Corvinho, número do dia 257.
2: Sagitário.
3: Novos conhecimentos e interação estão favorecidas. Apenas cuide para não atropelar etapas da rotina. Cor laranja, número do dia 729.
2: Capricórnio.
3: A criatividade ajuda na organização dos recursos. Revise seus hábitos e melhore a convivência no dia a dia. Cor roxa, número do dia 425.
2: Aquário.
3: Parcerias e expectativas ganham destaque. Seja flexível e mantenha a calma diante de imprevistos. Cor preta, número do dia 555.
2: Peixes.
3: A vida íntima ganha leveza e carinho. Demonstre seus afetos, mas mantenha a moderação para evitar atritos desnecessários. Cor bege, número do dia 386. 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
0: É verdade isso, gente.
3: O meu trabalho é diferenciado.
0: Depois passa o dia inteiro com o coração palpitando.
1: É verdade.
3: Meu trabalho é diferenciado, né? Não tem enganação, não tem mentira. 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
0: Jane, para quem não tá dirigindo agora, não tem como anotar um número. Qual é a tua rede social? Que lá tem o teu WhatsApp, né?
3: Isso, @taróloga Jane Duarte.
0: Maravilha.

0: Band FM 93.3, 6 para as 9 agora. Resilier aqui na programação. Menina, Band FM já mandou pra gente aí o seu, a sua mensagem. A gente quer saber como é que tá a sua quinta-feira. 99509-0933. Tô olhando pro WhatsApp agora.
1: Ô, menina. E meninos também.
0: É, o menino também. E a gente corre pra falar com o Jane Duarte. A gente vai fazer aquela consulta express. Quem é que levou hoje, Juju?
2: A Ellen.
0: Ellen, parabéns, Ellen. Te conecta aí.
3: A Ellen, que é uma canceriana nata. O que, que eu quero dizer com isso? Tem personalidade forte, um coração maravilhoso, uma pessoa sem malícia, uma pessoa incrível, que emana uma luz maravilhosa, ajuda as pessoas à sua volta, sempre quando é preciso. É uma pessoa extremamente correta, justa, não é de ficar em cima do muro, fala na cara o que tem que dizer e não manda recado. O teu cérebro, Ellen, é colado na tua boca. Quando tu vê, tu falou, tu é autêntica, tem personalidade forte. No amor se entrega de corpo e alma de uma forma tão intensa que esquece de ti para viver a pessoa. É extremamente família. Hoje tu tá passando por um problema na tua vida pessoal, que eu vejo que tu vai conseguir resolver, reverter isso. Vejo que as coisas vão andar, vão fluir, vão prosperar, que as coisas vão acontecer de uma forma bem positiva a partir do dia 17 de setembro agora. Erga tua cabeça, tu sempre foi muito, muito guerreira, tu sempre foi batalhadora, tu nunca teve inveja, olho grande de ninguém, tu nunca prejudicou ninguém, mas tem uma criatura que acha que tu prejudicou ela e acaba te mandando energias negativas. Uma pessoa, infelizmente, pobre de espírito, sem luz, que quer te prejudicar, tá? Querendo que a tua vida não vá pra frente, não ande, porque ela acha que tu prejudicou e que tu tirou algo dela, só que é na mente doentia dela, tu não fez nada, absolutamente nada pra essa pessoa. Então, o que, que eu vou te indicar? Procure alguém da tua confiança para jogar um tarô, para ter algo a mais. Gurias, eu sempre sou muito honesta. Quando eu vejo que alguém tem problema, eu nunca indico, ah, joga comigo. Uhum. Né? Ela pode jogar com quem ela quiser para ter uma orientação mais firme. Porque tem coisas que não estão dando certo na vida da Ellen porque ela tá com uma energia negativa. Então, só ela tendo uma consulta detalhada para saber o que, que ela pode fazer para se livrar dessas cargas negativas que, infelizmente, uma pessoa botou em cima dela. Gurias, assim, ó.
0: Aí a primeira coisa que dá para fazer é aumentar a tua vibração. Isso exatamente, aí já vai tirando tudo.
3: Exatamente.
0: Né? Tem que manter. Eu sei que às vezes dá raiva, a gente quer.
3: Sim, sim. Meu Deus. Mas assim, ó, Ellen, procure alguém da tua confiança. É. Se tu precisar de uma ajuda, pode contar comigo, só me chamar, agendar uma consulta, porque no teu caso, a gente precisa ter um direcionamento mais aprofundado, entendeu? Mas tu é uma pessoa do bem, nada nem ninguém vai te derrubar, nada nem ninguém vai te prejudicar. Pensamento positivo.
0: É, pensamento positivo.
3: Vai dar tudo
0: certo.
3: Essa
0: é a grande arma.
3: Tá, tá vindo algo muito bom em relação a dinheiro pra ti.
0: Ai,
3: tá,
0: ai,
3: tá,
0: quero.
3: Papéis. Exatamente. E sabe o que que acontece, meninas, tá? É. Às vezes acontece, infelizmente, ex não aceita que aquela pessoa vai ser feliz. Tem uma ex de um relacionamento que ela tem que não aceitou na época a separação. Então emana energia pro casal não ir pra frente, pra vida não andar, pras coisas não fluírem.
0: Não pode deixar a porta aberta. De novo, é vibração alta, entendeu, gente?
3: Exatamente. Então, eu fico muito triste, muito chateada, como tem ser humano que emana energia negativa, sabe? É tão bom tu fazer o bem. Eu costumo dizer sempre, seja luz na vida das pessoas. Seja algo pra ajudar as pessoas. O universo te traz tudo de volta, gente.
0: É verdade. Ainda mais quando vem dinheirinhos, a gente gosta.
3: Ai, eu adoro.
0: Não tem dinheirinhos vindo pra mim, pra Juju. Olha aí, olha, joga. Joga aí.
1: Joga dinheiro que a gente pega.
0: E eu pensei em jogar o tarô, né? Ah, tá. Na verdade, né?
1: Pode jogar também.
3: E Ellen, ai, assim, meu Deus, com certeza tu vai te reerguer, vai dar tudo certo. E tem uma senhora que veio a falecer, que eu acredito que seja a avó da Ellen, tá? Que era muito apegada à família da Ellen, a Ellen. Tá mandando dizer que ela vai ter muitas coisas boas. E esses que papéis que ela vai lhe dar é dinheiro, viu, gente? Tá vindo dinheiro pra Ellen. Ela vai conseguir aí superar tudo que ela tá querendo. Ela vai conseguir ultrapassar os obstáculos dela. Um grande beijo, amiga. Tudo de bom. E essa luz que tu tem é incrível. Tu é maravilhosa. 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Uma ótima quinta-feira repleta de bênçãos. Que venha dinheirinho, saúde, prosperidade. Amanhã tem mais.
0: Amanhã. Beijo. Beijo, Jane Duarte. Está de volta amanhã a partir das 8 da manhã com o horóscopo do dia para você. Fica por aí, a gente vai fazer um intervalo comercial e a gente já volta com as notícias dos seus artistas favoritos. Agora tem o Band Notícias.
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0: Atenção para sinaleiras em amarelo piscante na rótula do Papa, próximo da Avenida Azenha. A EPTC está no local orientando o trânsito, enquanto outra equipe substitui aí os fios furtados na madrugada. Já na BR-290 tem lentidão no trecho de Eldorado do Sul para a capital, da altura ali da ponte do Jacuí. Congestionamento também no cruzamento da Assis Brasil com a Freeway em direção ao bairro Sarandi. Falando sobre a previsão do tempo, Porto Alegre está em 16 graus agora, deve chegar a máxima de 20 graus. O tempo de quinta-feira será com nebulosidade em grande parte do estado. À noite, o tempo fica fechado, com possibilidade de chuva a partir das 10 da noite na capital. Amanhã, a expectativa é que as pancadas de chuva continuem durante o dia todo. Já no sábado, a instabilidade diminui. Para mais informações, fique ligado nas próximas edições do Band Notícias.
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9: Band
0: FM 95, bom dia. Amanhã o show tá no ar até às 11 da manhã, aqui nessa Band 93.3. 16 graus a temperatura em Porto Alegre.
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0: Ó, bora participar aí com a gente.
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0: A sua rádio do seu jeito, 99509933. Aliás, já saltou aqui na minha cara no WhatsApp.
23: Sim.
0: Uma foto de um café da manhã, gente.
23: Ai, que delícia, ai. Pãozinho com ovo, Simone.
0: Socorro.
23: Com um cafezinho do lado.
0: Ai, muito bom, né?
23: Injusto fazer isso.
0: Vamos
23: com
0: ter
23: a gente.
0: Que correr ali no intervalo 50.
23: Vamos.
0: Estamos aqui dentro da PUC.
23: Com a barriga roncando.
0: O grupo Band RS fica aqui dentro da PUC. E ao lado da gente tem um restaurante.
23: É.
0: Delicioso.
23: Maravilhoso.
0: Onde o quê? Comemos bolinho frito.
23: bolinho de
0: torradinho, chuva. Torradinha, é.
23: Comida também.
0: É. A gente come tudo. Ai, oi, bife gurias, deles. Bom dia! Ai. E as gurias ficam lá na cozinha, sim, escutando a gente sempre.
23: É verdade.
0: Nós estamos indo aí.
23: Já prepara uma torrada.
0: É. Por quê? Porque recebemos fotos de café da manhã e quando a gente recebe foto de café da manhã, a gente quer tomar café da manhã também.
23: Exato.
0: É. E a gente vai fazer isso e a gente o quê? Vai fofocar também.
23: Vai.
0: Juju, quais são as manchetes do dia? Desdobramentos de fofocas anteriores? O que temos aí?
23: Vamos falar hoje de Alô, Virgínia. Me ajuda a esquecer essa menina. Pois é, grupo queridíssimo. Nossa, vamos comentar aqui. Porque eles apareceram, no caso, com a música na festa da Virgínia.
0: É, eles foram tocar na festa?
23: Não eles, não a eles. Música.
0: Ah, entendi.
23: Isso. Aí eles comentaram sobre essa música, como é que anda a vida, e a gente vai comentar aqui.
0: É, os meninos que tocaram numa promoção aqui na Band, promoção dos nossos ouvintes, foi o primeiro acústico Band FM.
23: Foi demais.
0: E foi muito legal, né? Ninguém pagou pra assistir esse show.
23: VIP do VIP.
0: VIP do VIP. Para convidados, somente para convidados especiais, nossos ouvintes participaram. E foi muito linda.
23: Isso.
0: Né? E curtiram ao vivo com eles. Alô, Virgínia.
23: É.
0: Grupo Chocolate, gente.
23: Grupo Chocolate.
0: E o que mais?
23: E Luciano Huck.
0: Que houve?
23: Confusão aí, Luciano. É? Logo ele que fica mais no off, fica mais, né? Assim, envolveu aí em
0: mais
23: confusão.
0: Mais ou menos, né? De vez em quando ele dá umas declarações que ele merece resposta.
23: É, mas agora ele anda mais.
0: Eu já gostei bem mais dele. É.
23: Ah, ele pra mim é meio assim, sabe? Tá bom lá. É. Não gosto nem. Não
0: nem
23: gosto.
0: É. Entendi, Juju. Tá bom, então. Nenhuma bomba, bombita.
23: Por enquanto não. Essa do Luciano. Eu não quero mais ou menos.
0: Entendi.
23: Mais ou menos bomba.
0: Matheus de Matheus e Cauã, confirmado alguma coisa? Andou espiando redes sociais dele e da sua ex atual?
23: Fiquei de olho, mas ele tá
0: não
23: no
0: tem off. Nada.
23: Não tem nada por eles... enquanto. Por enquanto.
0: É, mas a gente, como ela tava no show do Matheus...
23: Reconciliar.
0: Lançamento lá em Brasília do trabalho novo deles... A gente
23: conhece,
0: 99,9%.
23: Amiga, conta pra nós.
0: Chance, a gente acha que tem essa chance deles estarem juntos. 99,9%. O que tu vai fazer no show do ex se tu não tá com o ex?
23: É.
0: Né?
23: Daí tu é meio burrinho,
0: ah,
23: né?
0: Ah, não, meu amor. Pra cima de moda,
23: amor, não.

0: fazer aqui.
1: Band FM 921, bom dia.
0: Eu não queria viver uma história dessa não, viu?

0: Ela já tá aí.
1: Band FM 93.3, Diego e Vitor Hugo desbloqueado. 99509-0933. A gente foi completamente influenciado por ele, nosso ouvinte. Como é que é o nome dele aqui? Da foto do...
2: Christian.
1: Do Christian. Christian, fomos
2: parabéns,
1: completamente...
2: Parabéns, Christian.
1: Influenciadas por você que mandou uma foto de café da manhã. Eu e Juju acabamos de comer uma torrada também!
2: E tava muito boa!
1: Ai, Lisiane Rodrigues, um beijo. Marlene Dornelles, Maiara Martinello. William, bom dia. Passando pra desejar um ótimo dia aí pra todo mundo.
2: Tudo bom.
1: Ai, gente, vamos lá fofocar?
2: Vamos, que eu tô ansiosa.
1: Vamos falar da festa de Virgínia.
2: Mais uma, né? É. Como ela ama.
1: Festas luxuosas, inclusive.
2: É.
1: Segunda-feira teve o aniversário de 2 anos do José Leonardo. Gente, passou rápido, né?
2: Passou.
1: 2 anos do filho dela com o Zé. E não faltaram polêmicas. Leonardo não foi pra essa festa porque está por aqui. Está de saco
2: Cala
1: cheio
2: boca,
1: de sua ex-nora.
2: Isso.
1: A esposa dele, a Poliana, ficou dando explicações na rede social.
2: Né? Apagando fogo.
1: É. O que mais?
2: Acho que foi isso, a maior polêmica
1: assim, né?
2: Foi essa.
1: Vini Júnior não estava.
2: Ah, é. Ele nunca vai.
1: Né? É, nunca vai a nada. E ontem rolou a festa para comemorar os 5 anos da sua marca We Pink. Os convidados foram todos de rosa, enquanto que ela tava de preto.
2: Uhum.
1: Pra se destacar, né?
2: Claro.
1: Mas eu não quero falar disso não, Juju. Eu quero falar do destaque da festa, que foi o grupo Chocolate. Eles mesmos, que tiveram aqui no acústico Band FM, no primeiro acústico, né, Band FM aqui em Porto Alegre. A música deles tocou várias vezes por lá.
2: Várias vezes. Alô, Virgínia.
1: E a Virgínia dançou, né?
2: Pulou.
1: Cantou.
2: Foi demais.
1: E numa entrevista, quem? O grupo Chocolate... Né? Eles comentaram que o Alô Virgínia nasceu de um momento bem leve, de brincadeira. Então, ver a Virgínia abraçando a música foi muito importante, eles disseram. O grupo revelou que não esperava todo esse sucesso com o lançamento.
2: Ah, não, tadinhos, para, eles para. Nem queriam dinheiro.
1: Não, para. Sabiam sim, a música é boa, divertida, foi muito legal. Eu achei muito bacana, porque eles falaram também... Que eles brincam com a possibilidade, Juju, da continuação dessa música.
2: Eita,
1: mas aí
2: parte
1: sabe?
2: Dois.
1: É, mas aí, alô, Vini Júnior.
2: Meu Deus, como é que
1: gente,
2: vai ser?
1: Gente, já tô curiosa aqui. Grupo Chocolate, já quero
2: passam.
1: Saber como vai ser esse alô, Vini Júnior. Eles finalizaram dizendo que tem novos projetos por aí, mas que eles não estão com aquela pressão de repetir hit, Juju, porque eles gostam quando as músicas nascem de maneira natural.
2: Ah, então tá bom.
1: Né? A Alô Virgínia nasceu de uma brincadeira, quem sabe...
2: Alô Vini Júnior também não venha de outra, né?
1: Tá tem bom. Uma hora que tá todo mundo lá, um
2: Alô,
1: churrasquinho,
2: Margarete.
1: Né?
2: Uhum.
1: Um churrasquinho, todo mundo cantando, brincando e de repente nasce o Alô Vini Júnior.
2: Vini Júnior.
1: Vamos esperar então, né?
2: Vamos, que eu quero muito ouvir.
1: Um beijo pra vocês, Grupo Chocolate! 9h27.

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1: Band FM 93.3, Gustavo Mioto contra a mão aqui no Soband.
2: Ai, eu adoro.
1: A gente adora, ai, Gustavo Mioto.
2: Beijo, Mioto, queridinho.
1: Queridinho fofinho.
2: Aham.
1: Uhum. 99509933, participa com a gente. Ó, eu sou a Alessandra de Canoas.
2: Oi.
1: E eu tô passando pra desejar um ótimo dia pra vocês. Tô ligadinha na melhor, Band FM.
2: Uhul.
1: Bom dia, meninas. É a Cris de Guaíba.
2: Oi, Cris.
1: Amo a rádio, torcendo muito pra ganhar um ingresso do Fábio Júnior hoje.
2: Cris, gente, fica de olho. Vá que é tu, vá que ouve aí teu nome, mulher.
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2: É romântico. Não vai pagar nada.
1: É. Aqui na Band é assim, gente. É Ju torcendo muito pra ganhar um ingresso do Fábio Júnior hoje.
2: Cris, gente, fica de olho. Vá que é tu, vá que ouve aí teu nome, mulher.
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1: Boa sorte, Cris.
0: Luciano Huck se envolve em polêmica.
1: Pobre
0: depois
1: Luciano.
0: De postar uma foto.
1: Nem foi ele, sabe? Mas colocam ele lá.
0: E o povo gosta de uma polêmica, né, Ju?
1: Gosta. E a gente também.
0: A gente também,
1: com
0: é.
1: Limites.
0: É. Mas não nesse nível de caçar pelo em ovo, né?
1: É.
0: Então, o Luciano Huck, ele postou uma foto com os amigos na casa dele, assistindo o filme Minha Melhor Amiga, da Mônica Martelli e da Ingrid Guimarães.
1: Isso.
0: Até aí, tudo certo, né?
1: É.
0: Então, não tem por que achar qualquer outra coisa. Mas, enfim, teve um comentário em uma rede social dizendo...
1: É.
0: Poxa, nenhum negro na foto.
1: Sim.
0: Bom, daí o Gominho, um amigo da Preta Gil, que é apresentador do Multishow, escreveu o seguinte: a única preta que eles andavam morreu, dizendo que era a Preta Gil.
1: Exatamente.
0: Não para de piorar. Aí depois o próprio Gominho se deparou com outra foto do momento do filme que dava pra ver o Paulo Vieira na reunião. Aí o Gominho chegou e escreveu assim: vamos apagar a postagem porque o Paulo Vieira estava. E tentou dar uma ironizadinha, assim, brincando, né?
1: É. Vai lá, o que fez?
0: Passa vergonha.
1: Verdinho.
0: Né? Passa vergonha.
1: É.
0: Gente, e aí? O que, é que você acha de tudo isso?
1: Ridículo.
0: Né?
1: É.
0: Todo decomposto, né?
1: Exatamente.
0: Pessoal,
1: podia
0: todo decomposto.
1: Ficado quieto, né?
0: Uhum.
1: O povo era
0: a polêmica em si nem foi com o Luciano Huck, foram as pessoas que colocaram ele por nada na foto. Meteram até a Preta Gil, coitada. E também não tem nada a ver com isso. Gente, aí as pessoas precisam
1: lavar uma louça,
0: militar e falar coisas e se meter e levantar polêmica onde não tem.
1: É.
0: Ai, gente, não seja essa pessoa.
1: Não.
0: Né? Nosso conselho, não seja essa pessoa.
1: Não seja chato,
0: tá?
1: Assim.
0: Obrigada, então, gente. Né? Hoje, controle o seu impulso aí de querer passar vergonha na internet, tá bom? Beijo, obrigada. Nós estamos muito cantoras hoje.

0: 6, 5, 5.
1: 5. Quero ver se vocês lembram isso aqui, ó.

0: Band FM 93.3, é Neto Cristiano, o pátio do posto.
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0: 99509-0933 para você participar aqui da manhã show. Oi, Joel, bom dia.
2: Bom dia, bom dia, bom dia, meninas. Oi, tudo certo? É. Bom dia, manhã show. Aqui é o Joel de Sapiranga. E o Charles, estamos nas entregas em Porto Alegre, tá meio sumidinho, né?
0: É.
2: Mas hoje eu quero participar das promoções. E gostaria que vocês tocassem aquela música do Zé Neto Cristiano, Foguete.
0: Olha!
2: E agradecer a vocês aí, que Deus abençoe vocês aí.
0: Eu recebo.
2: Uma hora dessas eu vou passar aí na rádio e largar uma cuca pra vocês aí, das mais boas de Sapiranga. Valeu, meninas, um forte abraço!
0: Ai, a gente
3: Joel,
0: ama,
3: falou
0: gente!
3: Falou em comida, Joel, a gente gosta.
0: É, esses animaizinhos presos nesse estúdio, a gente ama.
3: É muito fácil.
0: Ai, cuca de Mumu, me respeita,
3: ai, sim,
0: né?
3: Por favor. Por favor, não vem de uva, não gosto.
0: É, eu também, nem de abacaxi.
3: Fruta não, a gente gosta de cordeliso.
0: Isso aí.
3: Mumu, chocolate, essas coisas assim. Beijo, Joel.
0: Ai, um doce de leite bem bom,
3: ai,
0: né? Ai, para! Vamos pro intervalo comercial, vamos. A gente já volta. Deixa eu avisar o povo que a gente volta com as mais pedidas da programação. São as 6 melhores da Super 6 e tem prêmios para você. Será que eu falo o que, que é?
3: Pode falar, é Tiaguinho.
0: Olha, ingressos pro show do Tiaguinho. Falei isso aí correndo! Ai, meu Deus.
3: Acho que não saiu, não.
0: Agora sim. Agora sim. Saiu correndo comercial
4: de mim. 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
1: Band FM 10 e 3, bom dia! 17 graus a temperatura em Porto Alegre, manhã show tá no ar, gente! A gente quer você aqui na Band FM. Manda sua mensagem já aqui.
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1: 99509-0933. É você no ar na Band.
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1: A Super 6 vai começar as melhores da programação. A gente vai tocar pra você. Vale prêmios pra você que participa e escolhe a sua favorita pra gente tocar de novo, tá? Tem um par de ingressos pra curtir o show do Thiaguinho. Vai ser sábado, 4 da tarde, na Fly 51, em Porto Alegre. Escolhe aí. Música 1, Zezé de Camargo, Irmão da Lua, Amigo das Estrelas. Música 2, Gustavo Lima, Bala Alojada. Música 3, Zé Felipe e Sua Boca Mente. Música 4, Maiara e Maraísa, 90-10. Música 5, Jorge e Matheus, Louca de Saudade. Música 6, Pericles, Simplesmente Acontece. A gente quer saber qual é a sua Super 6. Manda aí no WhatsApp de promoções da Band, que é o 99509-0933, ou pelo @BandFMPoa, nosso Instagram. Por lá você participa também. Vai aí, boa sorte.
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1: Band FM 93.3, é Felipe com Ana Castela, sua boca mente. A gente tocou a música 1, Zezé de Camargo, Irmão da Lua, Amigo das Estrelas. Música 2, Gustavo Lima, Bala Alojada. E a música 3 foi o Zé Felipe com a Ana Castela. Música 4, a gente vai tocar agora Maiara e Maraísa, 90-10. Música 5, Jorge e Matheus, Louca de Saudade. E música 6, Péricles, Simplesmente Acontece. Você vai escolher a sua Super 6 e vai mandar pra gente ali no WhatsApp de promoções da Band, que é o 99-509-0933, ou pelo @BandFMPoa, nosso Instagram. Tá valendo ingressos pro show do Tiaguinho. Vai ser sábado agora, 16h, na Fly 51. Participa aí e boa sorte.
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3: Existe uma teoria que se chama 90-10, onde uma pessoa tem 90% daquilo que você procura em alguém. Só que você foca naqueles 10% que falta. Aí você sai pra rua, se aventura, e realmente você encontra aqueles 10%. Mas não se deu conta que perdeu os 90%.

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1: Band FM 93.3. 10h23 agora, Péricles, com Ana Castela, Simplesmente Acontece. Uma das músicas mais pedidas aqui da programação, e a gente quer saber agora, qual é a sua Super 6? Manda, corre aí pra gente, corre pra mandar a sua música favorita pra gente. 99509-0933 e arroba Band FM. Pô, nosso Instagram, você também participa por lá. Tem intervalo comercial e a gente já volta com o resultado. E não esquece, tem presentes pra você que participa com a gente. Tá valendo um par de ingressos pra curtir o show do Thiaguinho, tá? É sábado agora, 16h, na Fly 51. Participa aí e boa sorte. A gente já volta com o resultado. Agora tem o Band Notícias.
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1: O Gabinete da Causa Animal oferece os serviços da Unidade Móvel no bairro Cristal nessa quinta-feira. São oferecidas vacinas, consultas e outros atendimentos veterinários. A ação está sendo realizada na Praça Floresta Aurora, na rua Diomário Mugem, número 100. Para participar dos atendimentos presenciais, os tutores devem apresentar documento de identificação com foto e CPF. E falando sobre oportunidades, o Cine Municipal de Porto Alegre oferece vagas de emprego para pessoas em situação de rua a partir do dia 15 de setembro. A equipe do Cine será responsável por identificar os perfis profissionais dos usuários e realizar encaminhamentos para as vagas disponíveis. Os atendimentos serão realizados diretamente nos centros POP e unidades de acolhimento da capital. Para mais informações, fique ligado nas próximas edições do Band Notícias.
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2: 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Band FM 10h29, bom dia! A gente está de volta com o resultado da Super 6. Bora curtir!
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2: Estamos de volta com a Super 6 e eu quero saber, Juju.
5: É agora.
2: Ah, é agora que a gente vai saber quem é que levou aí ingressos. Vai curtir o Thiaguinho no final de semana, sábado, 4 da tarde, na Fly 51, em Porto Alegre. Essa casa de festas de shows incrível. Incrível. E esse presentão da Band.
5: É do Henrique Misael.
2: Aê, Henrique! Parabéns! Henrique Misael, dá um oi pra gente aí no WhatsApp pra garantir aí o teu prêmio, tá bom? Bora curtir o Thiaguinho no final
5: Bora.
2: De semana, Juju.
5: Vai Vamos ser embora? Demais. Vamos embora.
2: Eu vou.
5: Eu vou também.
2: Então tá bom.
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0: chegando nesse sábado, 9 da noite, vai fazer show no Araújo Viana. E a gente tem ingressos pra você. Tem uma promoção que tá rolando exclusivamente lá no nosso Instagram, @bandfmpo. Então vai lá, acha o card dessa promoção, né, Juju? Tá lá no nosso Insta.
1: Direitinho. E aí, vai lá e participa.
0: Porque sai o resultado hoje, 6 da tarde. Então dá tempo de você participar. Tá. Chama as amigas, família, bora todo mundo curtir Fábio Júnior. Sábado, 6 da tarde, não. Sábado, 9 da noite, no Araújo Viana. É isso, gente.
1: E agora?
0: Vamos falar da de um desdobramento, de uma fofoquita que a gente contou umas semanas atrás, né?
1: Sim.
0: É. Depois das más lembranças da Tata Werneck, o Renato Góes, seu ex-namorado, detalha como encara o reencontro na Globo.
1: Ai.
0: Vamos prestar atenção, tá? Claramente, Tata, né, demonstrou que não estava confortável em encontrar o Renato Góes na novela que ela tá fazendo.
1: Isso.
0: Deu pra ver muito, muito, muito que ela estava com o coração magoadíssimo, que ela não... Cara, ela não tem o menor prazer em encontrar ele na vida.
1: Isso, porque foi uma
0: alguma coisa
1: complicada.
0: Aconteceu.
1: Isso,
0: tá?
1: Uma relação complicada.
0: Ninguém fala nada sobre isso.
1: Não.
0: Ponto. Não sabemos o que aconteceu.
1: Ainda.
0: Mas ela, muito pé da vida.
1: Isso.
0: Certo? Então tá bom. Agora a gente vai falar quem ama, cuida. Lembra que a gente falou aqui que o Renato Góes vai entrar na trama nos próximos capítulos da novela?
1: Sim.
0: É. E com isso, ele vai reencontrar a Tatá. Até aí tudo bem. São dois profissionais, bababá, bababá. Só que ela tinha falado dessas lembranças, que não tinha lembranças boas. Foi isso que ela falou, né? Que eles não são amigos.
1: Isso.
0: Né?
1: Guarde bem essa informação.
0: Guarde
1: não
0: essa informação.
1: Amigos,
0: não
1: não
0: somos amigos.
1: Bom.
0: Só que daí, quem se pronunciou foi o próprio Renato. Aí ele vem lá com um papinho. Ele disse que vai ser um prazer trabalhar com ela, que ela é uma pessoa super profissional, incrível.
1: Sim, né, Renato?
0: Ou seja,
1: porque não foi tu que apanhou, Renato.
0: Gente, eu sou legal, olha só como eu sou legal e ela é uma louca.
1: É
0: sempre assim, né?
1: Isso, porque não foi ele.
0: É sempre assim, né? Ai, ela foi lá, deu a entender que alguma coisa aconteceu bem grave, que não foi por pouca coisa.
1: Isso.
0: Tatá não é uma pessoa de fazer isso, ela
1: não.
0: É bem de boas.
1: Ela é super querida.
0: E aí
1: ele, tipo,
0: vem...
1: não, gente,
0: ai,
1: tá tudo
0: não.
1: Bem.
0: Olha que ela é uma louca, tóxica. Imagina.
1: Típico, né?
0: Típico.
1: É bem típico.
0: Típico, típico. Gente, olha, vou te falar. E aí, quem ama, cuida, vai colocar no ar o seu capítulo número 100 nessa sexta-feira. O maior destaque do capítulo vai ser a queda do Ulisses, que é o Alexandre Borges. Palmas para o Alexandre Borges.
1: Palmas. Beijo, Alexandre.
0: Nossa,
1: e muito bem, né? Ator também.
0: Ele vai ser desmascarado pela esposa Fábia. A Fábia vai descobrir que ele é um viciado em jogos e que perdeu toda a herança da família nisso.
1: Uhum.
0: E que ainda tem um amante!
1: É, pra completar.
0: Ai,
1: o combo
0: Deus.
1: Dos infernos!
0: Não, vamos reorganizar isso aí. Ou perde herança ou tem um amante.
1: É muita barra pra ela, né?
0: É,
1: não dá.
0: É.
1: Não dá.
0: Logo depois desse marco, que o Renato Góes deve entrar, então, como filho de Arthur Brandão. O capítulo tá previsto lá pelo dia 14. Logo
1: semana
0: ali.
1: Semana que vem.
0: Semana que vem.
1: Então tá bom, né?
0: É,
1: Renato.
0: Mas continuamos sem saber o que aconteceu,
1: eu
0: Juju.
1: Eu queria muito saber.
0: É. Prestem atenção, gente. Nem toda mulher é tóxica. Alguma coisa muito grave aconteceu. Se liga.

0: eu acho que você tem que mandar aquela mensagem. Mas manda o que tá no seu coração.
1: Porque se fosse eu falaria mais ou menos assim.
2: Ei, boa noite. Antes de te bloquear, eu só vim te dizer que a partir de hoje pode tocar o terror, fazer o que quiser fazer. A boca é sua, curte sua farra. Sinto mais nada.
0: Não, apaga, apaga, apaga.

0: Band, FM 93.3. A gente ouviu o Daniel, seus beijos. E assim a gente tá fechando aí. Amanhã show dessa quinta-feira, nublada. Na capital dos gaúchos. É isso, Juju.
1: É isso.
0: Um beijo para os nossos ouvintes que participaram hoje com a gente.
1: Um beijo, galera. Até amanhã, às 8 horas da manhã.
0: Ah, amanhã a gente tá de volta no oferecimento de Trilegal, diversão e prêmios para sua vida muito mais Trilegal. 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E NBA Experience, formação técnica e basquete de alto nível no Parque Esportivo da PUC. Garanta aí a sua vaga. Bora?
1: Bora.
0: Então, vem aí o programa Quem Ama Não Esquece, fica por aí pra curtir, gente. A história de hoje é sobre um homem, né? Sobre um homem com um vício doentio. O que será? O que será?
1: Vamos ouvir.
0: Fica por aí. Beijo, até amanhã.
2: Beijo.

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0: Muito prazer, eu sou a Milena e começa a partir de agora o nosso Quem Ama Não Esquece. E a gente espera tanto, né, pra saber qual vai ser a história, porque é um aprendizado todas as manhãs aqui na Band FM. E você que tem alguma história que você pode compartilhar com a gente, uma história assim que a gente vai aprender também com suas paixões, os seus amores, também uma superação na sua vida, manda aqui, vamos conversar. 11 999 919197. No Quem Ama Não Esquece de hoje, a gente conhece a história do Gustavo, que acabou se viciando em jogos. Até onde um vício pode destruir a nossa vida. Gustavo, seja muito bem-vindo ao Quem Ama Não Esquece de hoje.
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2: Tem coisas nessa vida que o dinheiro compra. Um carro, uma casa, uma viagem, uma roupa cara. Mas existem outras que depois que a gente perde, não importa quanto dinheiro tenha na conta, porque você não consegue comprar de volta. Por exemplo, a confiança de alguém, o respeito da família, a paz para dormir, a vontade de viver. Antes de tudo, eu quero deixar claro que eu sempre fui muito trabalhador. Desde cedo, eu tinha na cabeça que eu precisava correr atrás das minhas coisas e conquistar a minha independência. Assim que eu terminei o ensino médio, eu já comecei a trabalhar. E em pouco tempo, eu fui crescendo dentro da empresa. Entrei como jovem aprendiz e cheguei ao cargo de supervisor, liderando uma equipe com pessoas até mais velhas do que eu. E não era só isso. À noite, eu também trabalhava como garçom, porque a minha família tinha um negócio. Eu trabalhava muito, viu? Muito. Mas eu estava vivendo uma fase muito boa da minha vida. Tinha meu carro, um celular bom, comprava minhas roupas, conseguia sair, viajar e ajudar meus pais quando eles precisavam. Tudo aquilo que eu tinha era fruto do meu trabalho. E eu sentia muito orgulho disso. Nessa época, eu tinha 21 anos e sentia que eu estava no caminho certo. Tinha dinheiro na conta, tinha emprego, tinha a minha família e tinha Andriele do meu lado. Eu achava que eu sabia cuidar de tudo, sabe? Que eu estava cuidando de tudo da minha vida. Só que foi justamente quando eu achei que estava tudo sob controle que as coisas começaram a mudar. Em 2020, durante a pandemia, eu comecei a apostar naqueles aplicativos. No começo eram valores pequenos. 10, 20, no máximo 50 reais. Dinheiro que para mim não ia fazer falta. Eu fazia algumas apostas esportivas, acompanhava os jogos, torcia e ficava naquela expectativa para saber se tinha dado certo. Na minha cabeça, isso não tinha nada de errado. Era só uma diversão, uma coisa que eu fazia de vez em quando. E como eu tinha uma vida confortável, aquilo para mim parecia super inofensivo. Até porque eu olhava pro dinheiro na minha conta e pensava: eu tô trabalhando para isso. Se eu quiser gastar, tudo certo. Qual é o problema? O dinheiro é meu. Só que eu não percebia que o problema não tava nos 10, 20 ou 50 reais. Tava no espaço que aquilo começou a ocupar dentro da minha cabeça. A Andriele foi uma das primeiras pessoas a perceber que alguma coisa estava mudando em mim. Ela ainda não imaginava que aquilo pudesse virar um problema de verdade, mas começou a reparar que eu estava cada vez mais preso ao celular. Às vezes, a gente estava junto e eu ficava acompanhando o resultado dos jogos. Se eu perdia uma aposta, o meu humor logo mudava. Se eu ganhava, eu já começava a pensar na próxima.
3: Gustavo, você não acha que tá ficando muito preso nessas apostas?
2: Mas eu não tô preso, Andriele. Só tô acompanhando o jogo.
3: Mas toda hora você fica no celular. Quando perde, então, você fica nervoso. Quando você ganha, você já quer apostar tudo de novo.
2: Olha aqui, eu sei o que eu tô fazendo. Eu trabalho, eu tenho meu dinheiro. E eu não tô deixando de pagar minhas contas, sabe? Por causa disso, por causa dessas apostas.
3: Eu só não quero que isso vire um problema pra você.
2: Nunca era uma briga. Nunca era uma discussão. Era aquela preocupação de quem está olhando de fora e percebendo que alguma coisa não estava legal. Eu falava que estava tudo bem, sob controle. Mas a real é que eu já não conseguia dormir, acordar ou ir trabalhar sem pensar em apostar. Às vezes eu ficava tentando descobrir alguma técnica, alguma estratégia que pudesse aumentar minhas chances. Outras vezes eu nem pensava muito. Simplesmente entrava no aplicativo e colocava dinheiro. E foi aí que eu comecei a me aproximar de uma realidade que eu ainda não conhecia. Uma aposta pequena pode parecer inofensiva quando você olha para ela sozinha. O problema é que quando ela começa a ocupar sua cabeça, o seu tempo e o seu dinheiro, você começa a acreditar que pode parar a qualquer momento. Eu ainda tinha o meu emprego, a minha família, o meu relacionamento, minhas conquistas. Então eu olhava para tudo aquilo e continuava acreditando que estava no controle. Só que sem perceber, aquele vício já estava ocupando um espaço enorme dentro da minha vida. Até que o jogo virou. Era de madrugada e eu tinha feito uma aposta de 100 reais. De repente, aquele dinheiro se transformou em cerca de 10 mil reais. Mas naquele dia, não tinha mais jogo de futebol para eu apostar. Então, eu pensei em brincar um pouco com outros jogos. E foi aí que eu conheci o cassino ao vivo. Comecei então a me envolver com cartas, dados. Eu estava com 10 mil reais de banca. E em pouco tempo, já tinha caído para 4 mil. Eu perdi 6 mil reais assim, ó, num piscar de olhos. Num instante. Fiquei então jogando no vermelho, azul, e nada dava certo. Até que eu parei e olhei para aquela situação. E aí eu pensei, ah, eu já perdi muito mesmo. E foi aí que eu tomei uma decisão que ia mudar minha vida. Eu decidi arriscar tudo o que eu tinha até ali. Se eu perdesse, ok, tinha perdido. Se ganhasse, ok, ganhei. Então, eu apostei 1.000 reais no empate e 3.000 no vermelho. Escolhi a cor e fui. E justamente naquela rodada, caiu o resultado mais difícil. Aquele número mais improvável. O empate. Resumindo, o que aconteceu naquela rodada foi que eu recebi 91 mil reais. 91 mil! Eu fiquei rico em questão de minutos. Já era de madrugada e eu nem pensei muito. Acordei minha família inteira no berro, gritando que eu estava rico. Eu tô rico, eu gritava. Tô rico, gente, eu tô rico. Eu não consegui me conter. A sensação de poder era absurda. Eu tinha 21 anos e nunca tinha visto tanto dinheiro na minha vida. Eu até ganhava bem. Comprava minhas coisas, investia meu dinheiro. Mas aquilo, sabe? Aquilo era completamente diferente. Do nada, você ganhar 91 mil reais. Eu fiquei tão fora de mim que eu logo comecei a pesquisar um monte de coisas que eu queria comprar. No dia seguinte, eu saquei 90 mil. Deixei 1.000 reais no aplicativo e comecei a gastar. Comprei celular do ano, gastei 5 mil reais em roupas, ajudei meus pais com algumas contas, levei os dois para jantar, gastei com viagem. Fiz um monte de coisa. Aproveitei aquele dinheiro o máximo que eu pude. Tudo que eu tinha vontade de fazer, eu fiz sem pensar duas vezes. Só que na semana seguinte, eu já comecei a pensar em fazer mais dinheiro. Olha, eu não sei explicar exatamente porquê, mas eu coloquei 10 mil reais de novo no jogo. E aí, adivinhe você o que aconteceu. Exatamente. O que acontece com a maioria dos jogadores logo depois que ganham algum dinheiro. Eu coloquei 10 mil e perdi. Pensei na hora que tinha sido só uma vez. Então coloquei mais 10 mil. E perdi também. Aí, eu olhei para o dinheiro que eu ainda tinha e pensei, eu vou colocar mais. Coloquei. coloquei 60 mil reais. Coloquei mais 60 mil reais no jogo. E aí, exatamente, perdi os 60 mil reais de uma vez. Eu perdi tudo, tudo que eu tinha. Olha, gente, dali pra frente foi só ladeira abaixo. Porque foi naquele momento que eu parei de jogar para ganhar. Eu comecei a jogar para recuperar. Não existia mais aquela vontade de apostar para ganhar um dinheiro a mais. E olha, na minha cabeça, eu precisava de todo jeito recuperar o que eu tinha perdido. E aí, eu perdi foi o controle. Os valores começaram a ficar cada vez maiores. O que tinha começado com 10, 20, 50 reais já tinha tomado uma proporção gigantesca. O meu salário caía na conta de manhã e duas horas depois eu já estava dentro do banheiro do trabalho apostando. Eu comecei a apostar praticamente o meu salário inteiro. Se eu for te falar que teve uma vez que eu coloquei 8 mil reais e consegui transformar aquilo em 100 mil. Em 100 mil. Só que eu não saquei. Eu olhei para aquele 100 mil e em vez de pensar, eu ganhei 100 mil, eu pensei, eu consigo fazer mais do que isso. O dinheiro perdeu completamente o valor para mim. Se um dia eu fiquei eufórico por ter ganho 91 mil, agora isso não queria dizer mais nada. Eu sei que para quem nunca teve problema com o vício em jogo, isso parece uma loucura. Parece fácil parar. Mas só quem tá ali é que sabe. Então eu comecei a me endividar com cartão, com banco, com os meus amigos. Às vezes eu precisava de 500 reais e pedia emprestado. Eu trabalhava cada vez mais, mas parecia que todo o dinheiro que caía na minha mão encontrava o mesmo caminho. O jogo. Não importava quanto eu ganhava ou quanto eu conseguia juntar. No fim, eu sempre acabava colocando tudo de volta nas apostas. Eu não conseguia mais parar. Minha cabeça estava presa naquela necessidade de jogar, fosse para ganhar, fosse para recuperar. Era um ciclo sem fim. A Andriele começou a viver aquilo comigo. Ela acompanhou de perto e percebeu que eu não era mais o mesmo Gustavo. Eu estava presente fisicamente, mas a minha cabeça estava sempre em outro lugar. E olha que ela tentava conversar comigo, viu? Tentava entender o que estava acontecendo, mas eu sempre tinha uma desculpa.
3: Você não é mais o mesmo Gustavo?
2: Eu vou parar, eu já falei pra você, eu vou parar.
3: Pois é, já falou. Já falou isso muitas outras vezes.
2: Mas dessa vez é diferente. Eu só preciso recuperar o dinheiro que eu perdi, é só isso.
3: Mas é isso que me preocupa. Olha pra mim, tá vendo? Faz meses que você não consegue mais olhar nos meus olhos. Você fica aí nesse celular o tempo todo e você nem olha mais pra mim.
2: Andriele, eu sei o que eu tô fazendo.
3: Não parece. Não parece mesmo. Quer saber? Eu vou rezar. É a única coisa que me resta. É só isso que eu posso fazer. Eu te amo, Gustavo. Mas esse vício tá te consumindo, tá acabando com você.
2: Eu continuava falando que estava tudo sob controle. Tentava provar para mim mesmo e talvez até para ela que aquilo não estava me consumindo. Mas a verdade é que eu já tinha perdido o controle fazia tempo. Então eu comecei a vender minhas coisas para conseguir mais dinheiro. Celular, computador, videogame, bicicleta, impressora, tudo que pudesse virar dinheiro acabava virando aposta. Até meu carro. Exatamente. Até meu carro foi embora. E não era só dinheiro que eu estava perdendo. Eu também comecei a esconder as coisas da minha família. Eu tinha vergonha de falar quanto eu devia. Vergonha de admitir que o dinheiro tinha acabado. E vergonha de encontrar as pessoas para quem eu tinha pedido ajuda. Eu sempre fui uma pessoa muito comunicativa, muito extrovertida. Gostava de conversar, de estar perto das pessoas, mas o jogo foi tirando até isso de mim. Eu comecei a baixar a cabeça, evitar as pessoas, me afastar de quem estava por perto. E mesmo com tudo isso acontecendo, era muito louco, porque eu continuava acreditando que eu estava a uma aposta de recuperar tudo. Era sempre a próxima. Na minha cabeça, aquela aposta que ia resolver tudo estava próxima. Só que quanto mais eu tentava recuperar, mais eu perdia. Eu já tinha vendido praticamente tudo o que eu podia. As minhas dívidas só aumentavam. E mesmo assim, eu continuava procurando uma forma de colocar mais dinheiro no jogo. Até que chegou um momento em que eu simplesmente não tinha mais o que perder. Nessa época, surgiu uma oportunidade de trabalhar à noite em um abastecimento para ganhar R$2.000 por mês. Eu achei que, estando longe, trabalhando e ocupado, talvez aquilo pudesse me ajudar a sair das apostas. Mas acabou sendo pior. O dinheiro não dava nem para pagar minhas dívidas. Então eu comecei a apostar até o que eu tinha para comer. Eu usei o cartão do meu pai, que era para alimentação, e torrei tudo. Eu cheguei a passar fome, porque eu tinha vergonha de contar para minha mãe o que estava acontecendo. Em 3 meses eu perdi 14 quilos. Eu também quase não dormia, porque eu só pensava em como conseguir mais dinheiro para apostar. Fiquei completamente destruído. Tão mal, mas tão mal, que eu decidi sair daquele trabalho e voltei para casa. Eu chegava a falar para mim mesmo: chega, eu não quero mais, eu não aguento mais. Era difícil, só que eu já tinha falado isso tantas vezes, sempre acabava voltando para as apostas. Eu estava no fundo do poço com o meu vício. Passei meses na cama, estava enfrentando depressão e síndrome do pânico, e já não conseguia enxergar uma saída para minha vida. Eu não tinha mais para quem pedir dinheiro, e ninguém mais confiava em mim. Nessa fase, eu admito, muita coisa ruim passou pela minha cabeça. Inclusive tirar minha própria vida. Eu sabia que se eu continuasse apostando daquele jeito, talvez eu nem tivesse vivo hoje. Mas eu fiz o que eu podia. Eu me agarrei ainda mais a Deus e decidi que, daquela vez, eu tinha que mudar.
3: Mais uma vez essa história. Eu tô cansada. Eu tô muito cansada, Gustavo.
2: Dessa vez é verdade. Dessa vez eu tô decidido. Eu vou mudar. Eu vou mudar e eu vou começar isso hoje. Eu tô começando agora.
3: É sério?
2: É sério. Eu tô decidido. Eu vou mudar, você vai ver.
3: Eu acredito em você. Só Deus sabe quantas vezes eu rezei pra você parar, meu Deus.
2: Aquela não foi uma decisão fácil, mas a minha família me apoiou. E a Andriele foi fundamental para eu conseguir sair daquela situação. Olha, até hoje, eu não sei como ela conseguiu ficar do meu lado, viu? Depois de tudo que aconteceu, olha, é difícil até de entender, mas ela ficou. Ela me ajudou. Eu ainda tive algumas recaídas e foi aí que eu entendi que não bastava simplesmente querer parar. Eu precisava cortar os caminhos que me levavam de volta ao jogo. Então eu bloqueei o meu CPF nos aplicativos de apostas. Parei de acompanhar conteúdos sobre o assunto e comecei a ocupar minha cabeça com outras coisas. Eu precisava encontrar alguma coisa que me desse algum motivo para levantar, trabalhar, seguir em frente. E foi aí que surgiu a ideia de vender café no semáforo. Depois de perder cerca de R$500.000 em apostas, só me restava trabalhar. Trabalhar. Eu precisava reconstruir a minha vida. E, principalmente, eu precisava voltar a acreditar em mim. No começo, nesse meu trabalho no semáforo, eu tinha vergonha de encontrar as pessoas ali, sabe? Vergonha porque eu não sei o que elas iam pensar de mim, mas aos poucos o café começou a me devolver uma coisa que eu tinha perdido no meio de tudo aquilo: a minha confiança. Hoje eu entendo que o vício não tira só o dinheiro da gente, tira a dignidade, o respeito, a confiança, a paz. e até a pessoa que a gente era. Eu perdi muito tentando ficar rico. Muito tentando recuperar o que o jogo tinha levado. E demorei para entender que quanto mais eu tentava recuperar o dinheiro, mais coisas eu perdia. Foi só quando eu decidi parar de uma vez e comecei de verdade a reconstruir a minha vida que as coisas mudaram. Eu ainda estou em recuperação e sei que eu preciso cuidar muito disso todos os dias. Mas hoje, pelo menos, eu consigo olhar para frente e entender que é possível sim recomeçar. Deus, minha família e a Andriele foram fundamentais nessa caminhada. E o café representa justamente isso para mim. Uma segunda chance. Não de recuperar os 500 mil que eu acabei perdendo no jogo, mas de recuperar aquilo que realmente importa. A minha dignidade, a minha paz, a confiança das pessoas que eu amo e principalmente a vontade de viver. Não é fácil, mas eu sei que cada dia eu venço uma batalha. Cada dia é muito importante para mim nesse caminho da vitória, que eu vou perseguir a qualquer custo.

0: 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Eu, Zezé de Camargo e Luciano, vai dar tudo certo na história do Gustavo. Olha, Gustavo, uma coisa tão inofensiva, né? Que você pode acabar com a tua vida. Você começa com isso e pode acabar com a família, com a paz, com a confiança, com a própria vontade de viver. Mas é importante a gente falar, ele caiu e decidiu se levantar. Isso é incrível, porque a primeira coisa que um viciado precisa fazer é reconhecer que é viciado, reconhecer que tem esse problema. E é tão difícil, é um divisor de águas, né, pra quem tá nessa situação. Mas olha, que bom que você enxergou. E pra quem tá nisso e pra quem já perdeu muito nisso também, eu vou te falar uma coisa aqui que é muito importante. Enquanto existe vontade de recomeçar, ainda existe caminho. Não desista de você. Eu quero saber você, se você já passou por alguma coisa parecida e o que você tem pra comentar na história do Gustavo. A história de hoje, aqui do nosso Quem Ama Não Esquece.
1: Você pode ficar...

0: Band FM, é o Henrique e Juliano, Recaídas, aqui na história do Gustavo. Eu tô aqui esperando o seu comentário na história de hoje, hein? 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
10: Band FM. 20 minutos para o meio-dia. Muito bom dia para você. No ar, quem ama não esquece com a história do Gustavo. Na sua rádio, do seu jeito, o Gustavo, que ficou viciado em jogos. Um problema que está acontecendo em várias famílias pelo Brasil. Um problema muito sério. E é muito bom estar recebendo as mensagens aqui. E saber que essa história vai ser compartilhada com muitas pessoas que estão passando por isso em forma de alerta. De verdade, eu estou muito feliz por fazer parte desse momento da sua vida. Você que está passando com isso, uma pessoa que você gosta, com filho, com marido, e sabendo que você vai usar essa história para tentar salvar a vida da sua família também.
11: Eu acabei de ouvir a história, gravei, todo dia mandei para o meu filho, que está um doente de mente por causa de jogo. Tô num prejuízo tão grande que ele pegou meus cartões, usou no jogo. Só sabe quem passa.
10: É muito triste.
11: Que não é fácil, não aceita ajuda. É. Aí é difícil, a pessoa viciada. É triste, porque eu tenho um lá em casa e tá do mesmo jeito.
10: Ô, minha amiga, eu sinto muito por você. A história também tá no YouTube, depois no Spotify também, tá bom? Fenonato falando, parabéns por querer mudar, que Deus te dê forças. Não é fácil, mas acredite em você, em Deus, porque você vai vencer, Gustavo.
12: Essa história hoje falou tudo que eu tô passando. Estou à beira de desistir do meu casamento.
10: Oh, meu Deus.
12: Ou de tentar mais uma vez, né? Nossa, meu marido já pegou dinheiro com a agiota, já pegou dinheiro com a família, já pegou agora um empréstimo, pegou 7 empréstimos na carteira de trabalho para pagar em 60 amado. Meses.
10: Meu Deus.
12: Descontar R$1.400 por mês. Tô aqui sem saber o que, que eu faço, porque esse dinheiro vai faltar, né?
10: Ah, vai.
12: De casa.
10: Então.
12: Isso foi muito bom o exemplo que ele deu aqui para mim. Vou tentar fazer ele colocar o CPF dele
10: para
12: retirar da casa de aposta, né? Para ele poder apostar mais. Quem sabe eu não consiga, é a única esperança que eu tenho agora.
10: Eu espero que você consiga, viu? Mostra essa história para ele. E tomara que você consiga convencê-lo aí a colocar o CPF, assim bloqueia e ele não consegue mais jogar.

0: Mel Bruno e Marrone, será? Aqui no nosso Quem Ama Não Esquece de hoje, com a história do Gustavo. É uma história que as pessoas estão se identificando e muito, infelizmente, mas sempre há tempo de mudar. Basta querer identificar que você tem esse problema dentro de você e, lógico, ter muita força de vontade também, né?
1: Meu irmão perdeu tudo. Bar, casa, família, tinha um estacionamento, perdeu tudo em jogo, tudo. Hoje, mora no interior da Bahia, sem nada, trabalha na prefeitura lá, não tem nada, sabe o que é nada? Voltou do zero. E era triste de ver. Uma vez, uma reunião em família aqui, um churrasco, ele tava com os filhos dele, e do nada ele falou, eu vou dar um horário bom pra jogar, vou jogar aqui só R$20 pra vocês verem. E em questão de minutos, ele perdeu R$2.000.
0: Olha,
1: eu vi isso aqui. Aí mudou o humor, já começou a ficar bravo com os filhos, com todo mundo, ninguém podia perguntar nada. Cara, é triste, é difícil, só quem sabe é quem tá lá dentro, pra saber.
0: Porque perdeu, né? Queria ganhar, queria mostrar que tava ganhando, né? Que coisa, gente. A Amanda Alves tá falando que o vício não é fácil sair, né, quando você entra, mas ela espera que ele persista e não desista. Ela falou, dizem que quando temos alguém do nosso lado que nos levanta, tudo pode dar certo. E a Bruninha tá falando, tão jovem, casal lindo, Deus te abençoe, que você consiga, né, continuar vencendo esse vício maldito. Esses comentários através do nosso Instagram e do nosso Facebook, @BandFM.
2: Oi, Milena, bom dia. Milena, eu também tô vivendo essa história, sabe? É minha filha que tá viciada no jogo já e toma dinheiro emprestado, faz empréstimo e tudo é pro jogo, viu? Eu não sei mais o que fazer. Tô angustiada. Porque a gente tenta ajudar. Eu já peguei dinheiro emprestado já e não consigo ajudar mais ela, tá? Só peço que Deus ajude ela, que ela pare com isso.
0: Eu acho que quando a gente tenta ajudar dando dinheiro, a gente tá atrapalhando, se você quer saber, viu? É muito difícil mesmo, mas a pessoa que tá no vício, ela precisa querer mais do que tudo.
3: Você nem percebeu que aquele foi o nosso último dormir com os anjos. Você

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É o Melim ouvir dizer para encerrar muito bem o nosso Quem Ama Não Esquece de hoje. Com essa história do Gustavo, história que mexeu com tanta gente, com tantas pessoas que estão nessa realidade dos jogos online e estão perdendo família, estão perdendo muito dinheiro, principalmente com esse vício. E muita gente perguntando aqui, Mi, como é que eu faço para excluir o meu CPF para esse jogo? Você entra com a sua senha do gov.br e vai procurar por autoexclusão para você parar de apostar. Coloca lá o seu CPF, o CPF de quem está jogando da sua família, do seu marido, enfim, para que isso seja interrompido aí nas suas contas e você não consiga mais acessar esses jogos nos computadores e também nos celulares. Essa história, para você mandar para uma pessoa que está passando por esse tipo de situação também, no Spotify e também no YouTube, a reprise hoje, 10h30 da noite, no Band Love com o Marcelo Dias.

0: Vem aí o horário político, a nossa programação na internet continua normalmente para você acompanhar e depois do horário político você confere essa música inteirinha.
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0: Raça Negra é tarde demais. Pois eu amava o Alex, né? E sempre ouvi essa música com ele, né? Nos amávamos muito.
1: Olha.
0: Mas enfim, assim fiz o destino de tirar ele de mim, né? Levando ele dessa vida e estando em outra. Mas enfim, ficaram lembranças, corações jamais esquecidas e sempre lembradas. Eu amava muito.

0: Band FM, eu, Kleber e Cauã, mil adjetivos, agora meio-dia e 38. Boa tarde, Murilo.
1: Tudo bem, boa tarde, Milena.
0: Você
1: tá bem? Tá tudo bem?
0: Tudo jóia.
1: Olha, hoje o Alilupe tá com a gente aqui e a gente, com certeza, nesse período aqui do É da Sua Conta, a gente tá tirando dúvidas dos empreendedores, né? 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
1: Valeu.
0: Tchau, tchau. Beijo. Beijo, Murilo, pra você também.
1: Até amanhã.
0: Até amanhã.
1: Tchau, tchau.
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18: Meio-dia 46, é hora de pedir a sua música. E contar pra gente a história que você tem com ela. Manda aqui seu WhatsApp, vai. 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
18: Oiê.
20: Bom dia, Band. Bom dia, Mi.
18: Oi,
20: minha
18: bom dia.
20: Lembra quando eu fiz aos 18 anos? Eu fui trabalhar com carreta. E minha mãe. Eu saí ouvindo a música do Zezé de Camargo e Luciano no dia em que eu saí de casa. Aí me lembra muito, me lembra muito.
18: Ah, que coisa linda, tô tocando a sua música pra você agora. E você que quer pedir sua música também, manda sua mensagem 11 99991 9197. Conta a história que você tem com a sua música pra gente, vai.

0: 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Gustavo Lima, à noite, nossa última música do Minha Música, Minha Vida. Amanhã tem mais e eu também tô indo nessa. Um beijo pra você, Divo. Beijo, Diva.
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0: dia, quintou, é quinta-feira por aqui.
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0: Bora lá então com mais uma edição da nossa Super 6, as seis melhores músicas da Band FM. E uma delas vai voltar a tocar de novo por aqui, tá? Mas pra isso eu preciso que tu vote em 99509-0933 e escolha qual dessas seis aqui tu vai querer ouvir de novo, porque o teu voto pode te render um par de ingressos pro GNC Cinemas. Tu quer ganhar ingressos para o GNC Cinemas pra ir assistir qualquer filme, qualquer dia da semana, em qualquer horário? Então manda aí o número de 1 a 6 pra nós ou o nome da música que tu quer ouvir de novo por aqui. Música número 1, Ana Castela, Nosso Quadro. Número 2, Murilo Rufi, Saudade Estranha. Número 3, Lua Santana e Rick Martin, Estranho. Número 4, Simone Mendes, Saudade Proibida. Número 5, Diego e Vitor Hugo, Tubarões. E número 6, Sorriso Maroto, Ferrugem e Benzadeus, Perdas e Danos. Começou!
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Band FM 93.3, Luan Santana e Rick Martin, Estranho. Foi a música número 3 da nossa Super 6. A música número 2, Murilo Rufi, Saudade Estranha. Música número 1, Ana Castela, Nosso Quadro. Tá valendo um par de ingressos pro GNC Cinemas pra tu e mais um acompanhante curtir um baita filme. A música número 4, Simone Mendes, Saudade Proibida. Número 5, Diego e Vitor Hugo, Tubarões. E número 6, Sorriso Maroto, Ferrugem e Grupo Benzadeus, Perdas e Danos. Continua votando aí, porque daqui a pouco eu volto com o resultado. 99509-0933 ou @BandFMPoa.

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0: Band FM 93.3, Sorriso Maroto, Ferrugem e Grupo Benzadeus, Perdas e Danos. Foi a música número 6 da nossa Super 6. A música número 5, Diego e Vitor Hugo, Tubarões. Número 4, Simone Mendes, Saudade Proibida. Número 3, Lua Santana e Rick Martin, Estranho. Número 2, Murilo Huff, Saudade Estranha. E a número 1 foi Ana Castela, Nosso Quadro. Curtiu a sequência? Então manda teu voto aí pro 99509-0933, porque daqui a pouquinho eu vou liberar um par de ingressos pro GMC Cinemas.
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0: Os funcionários da Caixa Econômica Federal e do Banco do Brasil entram em greve por tempo indeterminado a partir desta quinta-feira. Na Caixa, a paralisação é nacional e acontece após rejeitarem a proposta de renovação do acordo coletivo de trabalho. No Banco do Brasil, a greve é parcial e ocorre apenas nas bases sindicais que não aprovaram o acordo da categoria. Porto Alegre está entre as cidades que aderem à greve. Vamos às notícias internacionais. Os principais assessores da Casa Branca alertaram o presidente Donald Trump de que o conflito com o Irã pode se estender pelo restante do mandato, informou o Wall Street Journal. Segundo o jornal, Teherã pode continuar resistindo à pressão dos Estados Unidos, o que levaria um conflito para além da posse do próximo presidente em janeiro de 2029. Para mais informações, fique ligado nas próximas edições do Band Notícias.

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1: Bora lá então, vamos continuar aqui a nossa Super 6 agora com o resultado, hein? 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
1: Bora lá então com o resultado da nossa Super 6. Muito obrigado pelo teu voto em 99509-0933. 99509-0933. E agora chegou a hora de eu entregar aqui um par de ingressos pro GNC Cinemas. Vai ser da Aileen Rodrigues, @AileenRodrigues no Instagram. Parabéns, Aileen, manda um oi aqui pro nosso WhatsApp, que eu te falo direitinho como tu faz pra retirar teu prêmio e confirmar teu cadastro, viu? E a nossa campeã da Super 6 foi essa aqui, ó.
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0: Band FM 93.3, Gustavo Mioto, solteiro, não trai. Daqui a pouquinho tem da Play, viu? Daqui a pouquinho tem um da Play aqui na Band FM, 99509-0933. Pede tua música, pede o teu som, porque todo mundo que pedir música por aqui vai estar concorrendo a um par de ingressos pro show do Thiaguinho. Pediu música aqui, tá concorrendo a um par de ingressos pro show do Thiaguinho na hora. Então, já pede tua música aí no 99509-0933, tá certo? Não esquece, daqui a pouco a motona da Band FM vai estar passando por aqui, né? E tu já sabe, anota quantas vezes ela vai passar na nossa programação. Porque a gente vai te ligar e vai te perguntar quantas vezes a motona da Band FM passou na nossa programação. Se tu responder corretamente, a moto é tua. Olha ela passando aí. Passou, hein? Passou. Essa aí passou, essa aí passou, essa aí passou.
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0: Band FM 93.3. Não pediu ainda a tua música no Da Play? Pede logo, porque depois do nosso intervalo comercial começa mais uma edição do Da Play aqui na Band FM. Então bora, hein? Bora que eu tô esperando o teu pedido.
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16: Bora, bora, bora! Tô de volta aqui na Band FM. Vamos começar o Da Play? É, vamos juntinho até as 4 horas da tarde com muita música boa por aqui.
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16: Eu sou o Luan Santos e vou contigo até as 4 na...
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16: Bora começar mais uma edição do Da Play aqui na Band FM. Aqui no Da Play tu pede tua música, aqui no Da Play tu pede o teu som. E todo mundo que pedir música por aqui vai estar concorrendo a um par de ingressos para o show do Thiaguinho na Fly 51 em Porto Alegre, agora sabadão, neste sábado. 99509-0933, 99509-0933. Pede tua música aí, pede o teu som. Vamos começar agora com a Josi. Oi, Josi.
18: Alô, Band, aqui sou eu, a Josi de Caxeirinha.
19: Aqui é o Jorginho de Caxeirinha.
18: A gente tá pedindo um Da Play. Qualquer música sendo do Raça Negra, a gente quer mandar pro Amor da Minha Vida, o Elias.
19: Quero mandar um abração pra ele, que eu tô com muita saudade.
18: Um grande beijo a todos os locutores e ouvintes da rádio.
19: Valeu.
16: Valeu, valeu. Bora
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0: Band FM 93.3, Zezé de Camargo e Luciano. Na verdade, sou o Zezé de Camargo, né? Porque ele é o irmão da Lua, amigo das estrelas. E a gente tá aqui no Da Play. Aqui no Da Play, tu pede tua música. Aqui no Da Play, tu pede o teu som e a gente roda na hora aqui pra ti. Então pede tua música aí, porque todo mundo que pedir música por aqui vai estar concorrendo a um par de ingressos para o show do Thiaguinho neste próximo sábado. Bora com mais um pedido, dessa vez da Juliana Marques.
1: Boa tarde, Band. Boa tarde aos ouvintes da rádio. Tô ligadinha já no Da Play. Hoje eu gostaria de ouvir a música Você Partiu Meu Coração, se vocês puderem tocar. Um beijo pra vocês. É a Ju de Porto Alegre.
2: Você

0: Opa, olha ela passando aí a nota, hein? Anota quantas vezes ela tá passando na nossa programação.
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2: Vou mandar um telegrama. Fique à vontade, meu querido.

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1: Para de postar as coisas pra me convencer que você tá bem, viu?

0: Band FM 93.3, a gente segue aqui no nosso Da Play, onde tu pede tua música, onde tu pede o teu som, e a gente roda na hora pra ti aqui pelo 99509-0933. Vamos com o pedido do Anderson, porque afinal todo mundo que pedir música por aqui vai estar concorrendo a um par de ingressos para o show do Thiaguinho. Alô, alô, Anderson, fala, meu querido.
1: Boa tarde, Da Play.
0: Boa
1: tarde. Eu queria pedir Os Travessos, tô te filmando.
0: Vai, tá.

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1: Band FM 93.3, Maiara e Maraíza, felizes para sempre. A gente segue aqui no Da Play, lembrando, né? Todo mundo que pedir sua música hoje por aqui vai estar concorrendo a um par de ingressos para o show do Thiaguinho, que eu vou liberar já já. Então, continua pedindo tua música e, claro, não sai daí, porque daqui a pouquinho eu vou liberar esse par por aqui, tá certo? Vamos com mais um pedido, dessa vez o João Heleno. Fala, meu querido.
2: Boa tarde. João, de Viamão, dá um play naquela antiguinha, Grigor, meu jeito de amar.
1: Opa, bora de Grigor, então. Play na Band.

0: Band FM 93.3, Ferrugem pra você acreditar. E é o seguinte, a gente já volta com o nosso Da Play por aqui, porque hoje todo mundo que pedir música por aqui vai estar concorrendo a um par de ingressos pro show do Thiaguinho na Fly 51 em Porto Alegre, tá certo? Vamos fazer o seguinte, vamos de Band Notícias e daqui a pouquinho eu tô de volta com mais Da Play por aqui, hein?
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0: O Rio Grande do Sul registrou queda na taxa de analfabetismo. Segundo a PNAD Contínua, o índice passou de 2,4% em 2024 para 2,2% em 2025. O resultado coloca o estado entre os que têm os menores índices de analfabetismo do país. E vamos com os destaques do esporte. O Grêmio será o mandante no jogo de ida das semifinais na Copa do Brasil contra o Atlético Mineiro. A partida será no dia 1º de novembro na Arena. A volta está marcada para o dia 8 de novembro na Arena MRV, em Belo Horizonte. Já no Inter, Paulo Pezzolano pode fazer novas mudanças na equipe para o jogo contra a Chapecoense. O técnico vem sendo criticado pela instabilidade nas escalações e no esquema tático. O Colorado precisa somar 3 pontos para sair do Z4 do Brasileirão. 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
3: Bora, bora, bora! Ó, tô de volta aqui no nosso da Play. E lembrando, hein, todo mundo que pediu música por aqui vai tá concorrendo a prêmio.
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3: Eu sou o Lua Santos e vou contigo até as 4 na
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3: 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Tô de volta aqui na Band FM agora. 3 horas em ponto, dia 10 de setembro de 2026. E o da Play segue aqui pra ti. Tu pede tua música, pede o teu som e, lógico, a gente toca na hora aqui pra ti. Então faz o seguinte, capricha e pede aí a tua música. Pede aí o teu som, porque todo mundo que pedir música por aqui vai estar concorrendo a um par de ingressos para o show do Thiaguinho no próximo dia 12, agora sabadão, na Fly 51. Vamos com mais um pedido, dessa vez do Paulinho. Fala, meu querido!
5: E aí, Luan? Como é que tá? Tudo tranquilo?
3: Tudo tranquilo.
5: Como é que tá nessa tarde maravilhosa aí? Não temos sol, não temos chuva. Tá tranquilinho pra trabalhar na rua.
3: Boa!
5: Paulinho da Restinga. Cara, o pedido da Play pra ti aí. Qualquer uma do Hugo, Pena e Gabriel que tu tiver. Uhum. Tá louco de bom, né? Hoje é dia de TBT. Quando eu e o Morzão se conhecemos, a gente ouvia muito... Muito Hugo, Pena e Gabriel, um beijão pra ela que eu amo. Tá, meu velho?
6: Beijo, Luan.
3: Beijo, gente. Obrigada.
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0: Band FM 93.3. A gente ouviu agora Wesley Safadão e Anitta, Romance com Safadeza. E a gente segue no Da Play. Todo mundo que pede música por aqui vai estar concorrendo a um par de ingressos para o show do Thiaguinho, tá certo? Vamos agora com Jussara. Fala, Jussara, o que, que tu quer ouvir?
1: Boa tarde, Band. Boa tarde a todos que estão ligadinhos na rádio. Gostaria de ouvir Cadê Seu Namorado Moço, de Nadson Feirinha. Dá um play aí pra nós, Band. Valeu. Boa tarde a todos.

0: Opa, olha ela passando aí, anota aí, hein?
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0: 99990933, manda pra gente aqui, ó. Band FM, eu quero essa motona. Manda pro nosso WhatsApp. E não esquece de passar quantas vezes por dia ela tá passando, tá certo? Vamos fazer o seguinte, nosso intervalinho comercial agora é na volta mais da Play por aqui, então não sair daí porque já já a gente tá de volta.
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0: Bora, bora!
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0: 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Tô de volta aqui na Band FM. Tô de volta com o Da Play agora, 3 horas e 31 minutos em Porto Alegre, dia 10 de setembro. E a gente tá sorteando aqui um par de ingressos pro show do Thiaguinho nesse sabadão pra todo mundo que pediu música por aqui, hein? Pediu música por aqui, tá concorrendo na hora esse par de ingressos pro show do Thiaguinho. Importante, tá? Não desliga o rádio, porque daqui a pouquinho eu vou te pedir o emoji do dia pra tu me comprovar que tá me ouvindo aqui na Band FM. Então, só vai ganhar esse ingresso do Thiaguinho quem mandar o emoji do dia, que eu vou falar daqui a pouquinho, tá? Daqui a pouquinho, a próxima vez que eu entrar aqui já vai ser pra liberar o emoji do dia. Então não desliga o radinho, tá? Vamos com mais pedidos aqui da nossa audiência. Ó, 3 pessoas me pediram Thiaguinho. Então quando isso acontece, eu boto o áudio de todo mundo, claro. Então a Alessandra pediu Thiaguinho. Fala, Alessandra.
2: Oi, Bandi. Boa tarde, Luan.
0: Boa tarde.
2: Aqui é a Alessandra de Viamão. Dá play aí no Thiaguinho. Toca pra mim aí, Ainda Bem. Só pra relembrar. Beijos.
0: Valeu, Alessandra. Olha aqui, ó, a Cláudia também pediu Thiaguinho.
3: Boa tarde, Luan. Aqui é a Cláudia da Loma do Pinheiro. Então, quintou da play. Eu gostaria muito de ouvir a música Minha Razão de Viver ao som do Thiaguinho. Um beijo, Band. Um beijo, Luan.
0: Beijo. E a Vivi também pediu o Thiaguinho, né, Vivi?
4: Boa tarde, Luan.
0: Boa tarde, Vivi.
4: Aqui é a Vivi Paulista. E eu quero ouvir Me Balançou do Thiaguinho. Toca aí pra nós agora, com essa tardezinha aí,
0: boa,
4: né? Pra gente ouvir, fazendo faxina em casa.
0: Coisa boa.
4: Toca pra nós, Luan. Um beijo, gauchada.
0: Beijo, Vivi. Obrigado. Bora de Thiaguinho, então.
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0: Band FM 93.3, Sorriso Maroto com Ainda Gosto de Você, Coração Deserto e Me Espera. Ó, é o seguinte, agora chegou a hora do nosso emoji do dia, tá? Chegou a hora do emoji do dia, chegou a hora de tu me provar que tá ouvindo aqui a Band FM. Hoje eu tô amoroso, então hoje eu vou facilitar a tua vida no emoji do dia, tá? Primeiramente, deixa eu te explicar o que são emojis, né? Emojis são aquelas carinhas amarelinhas que ficam ali no nosso teclado, né? Toda vez que a gente vai mandar uma mensagem ali, tem aquelas carinhas, então tu desliza ali nessas carinhas e procura um coração vermelho. Um coração vermelho, o coração normal que a gente manda pra todo mundo pra demonstrar amor e afeto. Manda o emoji de coração vermelho aí pra mim. Porque daqui a pouquinho eu vou liberar um par de ingressos pro show do Thiaguinho pra você que tá mandando o emoji de coração vermelho pra gente, que tá provando que tá ouvindo a Band FM, tá certo? Vamos com mais um pedido de música por aqui. Desta vez vai ser do Isaías. Isaías!
1: Alô, Band! Aqui é o Isaías de Gravataí. Tô aqui, eu, meu amigo Alexandre, fazendo entrega de caminhão. Toca uma música aí pra nós, pode ser o Eduardo Costa, Imagina Eu. Obrigadão!
0: Valeu, meu querido! Tamo junto!

0: Band FM 93.3, Luan Santana, Olho Marrom. E com essa a gente encerra o nosso Da Play de hoje. Muito obrigado a todo mundo que mandou mensagem, todo mundo que participou com a gente, todo mundo que esteve aqui comigo nesta tarde, viu? Muito, muito, muito obrigado. E agora chegou a hora de eu liberar um par de ingressos pro show do Thiaguinho. Quem será que vai levar para casa um par de ingressos para o show do Thiaguinho, que vai ser nesse sábado agora, na Fly 51, hein? Quem será? Vai ser ela, Vivi, do bairro Santo Antônio. Vivi, do bairro Santo Antônio, final do telefone 9436. Vivi, do bairro Santo Antônio, final do telefone 9436. Vivi, manda um oi aqui pro nosso WhatsApp, que eu te falo direitinho como tu faz para retirar teu prêmio e confirmar teu cadastro, viu? Vivi, do bairro Santo Antônio, final do telefone 9436. Gente, um beijo para todo mundo. Eu volto amanhã à 1 da tarde. E agora, depois do intervalo, é tudo com ele, Rodrigo Moreno. Beijo!
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1: 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E aí, como é que vocês estão? Tudo bem? Tudo Band? Gente, é quarta-feira, são 4 horas mais 2 minutos. Hoje é quinta, Morena, não viaja. Quarta foi ontem. Tudo moralizado. A partir de agora é o Rodrigo Moreno. Até às 7. Vambora! 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
1: Tá no ar o Curte Aí, hoje é quinta-feira, hoje é dia 10 de setembro de 2026 e é bom demais estar com você mais uma tarde, é um prazer estar chegando aí no seu trabalho, no seu carro, é sempre muito bom compartilhar com você esses momentos aqui na Band FM. A partir de agora, aquele bate-papo legal no Curte Aí, tem prêmio pra quem interage com a gente. Eu tenho um par de ingressos para o GNC Cinemas. Você escolhe o filme, escolhe o dia, escolhe o horário e escolhe a companhia também, né? Então, é tudo com você. É um presente que a gente separou aqui para todo mundo que vai participar do Curte Aí, trazendo sempre um tema diferente. Boa tarde, Net. Boa quinta-feira para ti.
23: Boa tarde, Moreno. Boa quinta para nós. Quase fim de semana já, amanhã é sextou.
1: Sextou, então estamos aí na metade do caminho.
23: Já estamos na metade.
1: E a partir de agora você responde a pergunta do dia, concorrendo a um par de ingressos para o GNC Cinemas, que é a seguinte.
23: Bom, hoje a gente quer saber, e tá polêmico, tá? Na tua opinião, ciúme é uma prova de amor ou é dor de cabeça?
1: Eu acho que, dependendo, eu já vivi coisas complicadas com ciúme que deram muita dor de cabeça. Mas um ciúminho, assim, de leve, eu acho que é prova de que você ama, né?
23: Minha opinião, no meu caso, tipo, tá, eu sou uma pessoa ciumenta, tá? Já vou deixar bem claro aqui.
1: Então os pretendentes aí já anotem no caderninho. Net é ciumenta.
23: Mas assim, é um ciúme leve, não sou tóxico.
1: Não é neurótico.
23: Não é neurótico. Então ciúme leve pra mim é uma prova de amor.
1: Então a pergunta de hoje é a seguinte, o ciúme é uma prova de amor ou ele é prova de toxicidade ou dor de cabeça numa relação? Queremos saber a sua opinião? Responda no áudio 99509-0933.
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0: Band FM 93.3. Escute aí, tem Resilieia, menina. Meninas e meninos, vocês que estão aí, moças e rapazes, curtindo a nossa programação. A pergunta de hoje é bem legal e polêmica. Qual é a pergunta, Nete?
1: Na tua opinião, sentir ciúmes é prova de amor ou dor de cabeça?
0: Boa! Queremos saber de você, ciúmes demais é amor demais ou chatice demais?
1: Bom...
0: Vamos ouvir as opiniões aqui. Vamos começar com... começar com a Sônia. Oi, Sônia.
2: Oi, Moreno. Oi, Nete. Tudo
1: Oi,
2: bem?
1: Oi, Sônia.
2: Aqui é a Sônia do
1: Tudo?
2: Jardim Algarve.
0: Beleza?
2: Tudo bem?
0: Beleza?
2: Pois bem, ciúmes pra mim, ciúmes leve é prova de amor,
0: o
2: né?
0: O que seria um ciúme leve?
2: Eu sou ciumentinha, mas uma ciumentinha bem tranquila, assim,
0: uhum.
2: né?
0: Uhum.
2: Meu marido também é assim, meu...
0: Ciumento.
2: Ciumentinho também.
0: Ciumentinho.
2: Mas eu sou daquelas assim, ó, Nete, Moreno. Eu, se eu me liguei de alguma situaçãozinha assim, eu já puxo o nego pro lado, já dou um beliscãozinho. Ah, o que que tá pegando? Não faço barraquinho, entende? Mas eu preciso saber o que que tá pegando.
1: Claro, com certeza, né?
0: Aquele beliscão, véi.
2: Tem que ser resolvido.
1: Aquele olhar.
2: Assim, tá? Mas é amor, é amor.
0: É amor, é amor. Tá é no amor, é no amor.
1: É no amor. Mas olha só, agora a Sônia falando como ela age durante quando ela tá com ciúmes, eu sou assim, ó. Eu só faço uma cara feia e a pessoa já percebe.
0: Já percebe.
1: Não preciso nem verbalizar com palavras.
0: É, eu conheci uma abençoada que ela fazia cara feia e perguntava assim, tu tá olhando o quê? Quer dizer, eu tô olhando nada. Ah, não tá olhando nada? Você acha que eu sou trouxa? E se encapetava mesmo e vinha pra cima.
1: É que o
0: Muito
1: pior
0: ciúme.
1: De tudo é que, tipo assim, a pessoa tá vendo o que tá acontecendo e aí o outro responde de uma forma que assim, não é verdade.
0: É, mas tu sabe que eu acho que tem uma teoria por trás disso aí? Que eu acho que a galera que tem muito ciúme, geralmente é quem pega, é quem dá umas vaciladas.
1: Ah, também tá tem isso.
0: Ah, é aquela coisa de muito ciúme, mas é quando tá sozinho ou sozinha...
1: Sim. É.
0: Sabe?
1: Sim.
0: Apronta.
1: Apronta.
0: Conta pra gente aí, dá tua opinião. 99509-0933.

0: Band FM 93.3. É Felipe Ana Castela, sua boca mente. A gente segue com o Curte Aí. Tem ingresso pro GNC pra você que tá interagindo, que tá respondendo a nossa pergunta de hoje. Que é a seguinte. Qual que é a pergunta de hoje, Net?
1: A pergunta é a seguinte. Ciúme é uma prova de amor ou é dor de cabeça?
0: Vamos ouvir mais opiniões no 99509-0933. Oi, Ju. Boa tarde.
2: Boa tarde, Net. Boa tarde, Moredo.
1: Como boa tarde, estão? Ju.
2: Tudo bem?
1: Estamos ótimos.
2: Respondendo a pergunta do dia, eu me considero uma pessoa ciumenta, assim, mas não sou nada neurótica, assim, até porque eu acho que ciúmes ao extremo, assim, acaba, né, afastando, enfim, estragando o relacionamento.
1: É verdade.
2: Mas respondendo, assim, a pergunta do dia, eu acho que é uma pergunta meio polêmica mesmo.
1: Meio não!
2: Eu acho que tu tem um pouco de ciúmes, prova, né, de que tu quer a pessoa por perto e gosta. Mas, por outro lado, acho que muitos ciúmes também não dá muito certo. Então, acho que hoje eu vou ficar em cima do muro.
1: Não!
2: Um beijo pra vocês, é a Gilmar aqui de Porto Alegre.
1: Não pode ficar em cima do muro!
0: Pois é, eu acho assim que a Ju, ela tem um perfil, assim, né? Até pelo depoimento dela, tem um perfil mais de mulher possessiva.
1: Pois é, exatamente.
0: Você não concorda, Nete?
1: Eu concordo, ela tem umas skins possessivas.
0: Então...
1: É assim, ó.
0: Eu acho que ela é ciumenta pra caramba.
1: É, só que ela não quer admitir.
0: Viu? Exatamente. Oi, Cris, fala aí.
3: Oi, Nete Moreno.
1: Oi, Cris.
3: Cris Klein da Restinga. Ah, um pouco de ciúme é bom até, né? Eu acho que é básico, assim, pra quem ama, pra quem cuida, né?
1: Sim,
3: mas
1: é verdade.
3: Mas nada tóxico, eu vou com vocês dois, assim. Ciúme na medida certa é prova de amor, sim. É
1: claro
3: sinal que tu
1: que
3: cuida, que tu ama, que tu gosta, que tu, né, que tu tá ali... Não tem como não ter um sentimento, né?
1: Sim, que tu te importa.
3: Eu sou ciumentinha, sim, mas na medida, na medida.
4: Medida?
0: Medida?
3: E o Paulinho que não me diga medida. Nada diferente disso. Beijo.
0: Imagina, a Cris e o Paulinho trabalham com entrega, né?
1: Sim, os dois trabalham juntos.
0: Aí vai entregar lá um pacote pra uma mulher de mini saia, um decote.
1: Ah, Deus o livre.
0: E aí a mulher fica assim, oi, seu Paulo.
1: Vai.
0: Olha, como é que tá o trabalho hoje? Você acha que você fica com ciúme, sim, Cris? É a mesma coisa o Paulinho, né?
1: Pois é, mas temos uma
0: casal,
1: segunda
0: fala.
1: Parte dessa questão do Paulinho sentir ciúmes.
0: Ah, é? Tem?
1: Tem.
0: Tá, vamos ouvir aqui então. Ah, tá aqui, ó.
3: Ô, Net, cheguei numa conclusão.
1: O quê?
3: Se ter ciúme é prova de amor, o Paulinho é zero ciúme, então ele não me ama.
0: Ah, não é possível.
3: Mas
0: que é isso?
3: O Paulinho, não adianta.
0: Aparecendo o melhor da tarde da Band aqui, ó.
3: Não tem uma enquete que não sobra o Paulinho.
0: Sempre tem que sobrar o Paulinho,
3: beijo,
0: né?
3: Beijo pra você.
1: Beijo, sempre tem. Porque, na verdade, a mulher sempre tem razão. Então, a culpa vai ser sempre
0: a
1: do homem.
0: A culpa vai ser sempre do homem. Tá bom, vai te enxergar, né? Vai, tchau pra ti.
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0: Band FM 93.3. Tá aí o Belo. Desse jeito é ruim pra mim.
1: É.
0: Ciúme demais é ruim pra mim. É, bom, tem gente que é realmente muito ciumenta, como eu falei. Eu tive algumas situações na minha vida que, vou dizer pra você, é complicado.
1: Não, eu acredito que seja complicado.
0: Porque tem o ciúme, aquele ciúme que é saudável.
1: Exato.
0: Vamos dizer assim, é um ciúme que revela uma espécie de cuidado, como a gente ouviu aqui de alguns amigos e amigas da Band FM.
1: Mas, na verdade, o problema é o seguinte, o ciúme, tá, ele pode ser uma forma de cuidado, mas só que, às vezes, ele começa a passar do limite e virar tu controlando a pessoa.
0: Vira obsessão, né?
1: É obsessão.
0: Aí não dá, vamos ouvir a Cláudia.
2: Boa tarde, Moreno, boa tarde, né? Que é a Cláudia.
1: Boa tarde, Cláudia.
0: Beleza?
2: Então, referente à pergunta...
0: Beleza.
2: Ô, ciúmes, o ciúme demais faz mal, sim.
0: Aham.
2: Eu e minha esposa estamos casados há 16 anos, completamos amanhã, dia 11.
0: Olha aí!
2: E
0: brincadeira,
2: sim, nos respeitamos muito, temos ciúmes um do outro, mas com muito respeito.
1: Claro!
2: Sempre.
0: Boa!
2: Se por acaso isso não acontecer...
3: Boa tarde, Moreno. Boa tarde, né? Que é a Cláudia.
1: Boa tarde, Cláudia.
0: Beleza?
2: Então, referente à pergunta...
0: Beleza.
2: Ô, ciúmes, o ciúme demais faz mal, sim.
0: Aham.
2: Eu e minha esposa estamos casados há 16 anos, completamos amanhã, dia 11.
0: Olha aí!
2: E
0: brincadeira,
2: sim, nos respeitamos muito, temos ciúmes um do outro. Mas,

0: Beijo, Moreno. Beijo, Nete.
1: Sim, beijo, sinceridade daquelas, bicho. Brincadeira.
2: É, louco. Brinca em serviço.
1: Foi com tudo.
3: Oi, Nete. Oi, Moreno. Tudo
2: oi,
3: bem?
2: Alessandro.
1: Fala, Alessandro.
3: Eu acredito que os ciúmes demais, assim como o amor demais, ou raiva ou medo demais, é complicado. Tem que saber se controlar, senão se tu exagerar num desses aí, tá lascado. Alessandro, um abraço a todos aí da Band.
1: Valeu.
2: Abraço, Alessandro.
1: Eu acho que amor demais não faz mal, não. O amor demais, ele ao contrário, o amor se renova. O amor que eu digo... Não é esse amor que o pessoal fala por aí, né?
2: Sim.
1: Eu tô falando um amor verdadeiro.
2: Claro, que é da convivência diária.
1: Ele se renova, né?
2: Sim.
1: Ele renova não só o ânimo da gente, mas também da outra pessoa.
2: Com certeza.
1: Agora, quando se torna doença, aí não tem nada a ver com amor, né?
2: É, não tem nada a ver.
1: Porque o amor não faz mal, o amor não se ensoberbece. Como tem aquela música do Legião Urbana, né? O amor, ele supera todas as coisas.
2: É verdade, supera mesmo.
1: Ele supera tudo. Então, amor demais não é ruim, mas o ciúme sim.
2: Com certeza.
1: Aí não dá, né?
2: Não dá.
1: Valendo ingresso pro GNC. Manda aí, responde a pergunta. Ciúme é dor de cabeça ou é prova de amor? Tá valendo dois ingressos pro GNC, hein? Corre lá e responde.

0: Band FM 93.3, Gustavo Lima, ex dos meus sonhos. Pra fechar o Curte Aí dessa quinta-feira, tem gente que é ex porque era muito ciumenta, ou ciumento demais, né?
1: Ah, com certeza, né?
0: É a ex dos pesadelos. No caso, que é o contrário aí da música.
1: Que virou um livramento.
0: Virou um livramento, é exatamente isso. Vamos lá. A Adriana vai falar com a gente aí pra fechar. Oi, Adriana.
2: Boa tarde, amigos da Band.
0: Boa tarde.
2: Ciúme demais faz muito mal.
1: Ah, não, sim, com certeza.
2: Seja saudável. Ter ciúme um pouquinho até é bom, mas ciúme demais prejudica muito. Vira doença. Um beijo pra vocês, boa tarde, boa quinta-feira.
1: Já valeu. Dizia César Menotti Fabiano, desse jeito nenhum homem te aguenta.
0: É verdade, tá aí, a sabedoria popular, bicho, brincadeira. E vamos lá, vamos liberar aqui o resultado da promoção. Um par de convites para o GNC Cinemas.
1: Bora!
0: Quem é que vai curtir esse cineminha na boa, na faixa com a Band FM?
1: É a Sônia de Alvorada, final do telefone 6460.
0: Sônia, manda um oizinho pra gente pra receber as instruções pra retirar o seu presentão e confirmar o cadastro aqui na Band FM. Amanhã tem mais, Curte Aí às 4 da tarde. E na sequência tem a Super 6 e a NET volta.
1: No Aquece Estação Band FM.
0: 6h25. Valeu!
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3: 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E aí? Como é que vocês estão? Tudo bem? Estamos de volta na rádio que toca mais música, na rádio que tem as melhores promoções, na Band FM é bem melhor. Cê tá doido? Não tem nada igual.
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3: E aqui é o Rodrigo Moreno, vou com você até 7. Valeu?
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3: Tá no ar a Super 6, são as 6 melhores da Band FM. Na tarde desta quinta-feira, são 6 músicas, você escolhe uma das 6, você vai no voto, redes sociais e também pelo WhatsApp e concorre a presentaço. Eu tenho 4 ingressos para o Aqualoucos, para você levar a família toda nesse parque incrível, maravilhoso. Vai anotando as músicas aí, ó. Música 1, Henrique e Juliano, Amor dos Outros. Música 2, Diego e Vitor Hugo, Moça pra Casar. Música 3, João Gomes e Pablo, Vou Te Procurar, I Love Baby. Música 4, Simone Mendes, Dois Fugitivos. Música 5, Luan Santana, Clone. E a música 6, A Turma do Pagode com Menos é Mais, Investigador. Escolhe, vota 99509933 para quem tá no zap, para quem tá nas redes sociais, lá no Instagram, @BandFMPoa. Vai lá e boa sorte.
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0: 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Tá aí, ó, música número 3, João Gomes e Pablo. João Gomes e Pablo, Vou Te Procurar, I Love You Baby. Música 2, Diego e Vitor Hugo, Moça Pra Casar. Música 1, Henrique e Juliana, Amor dos Outros. Vai participando aí, vai votando na sua música favorita. Tá rolando presente pra quem interage. Música 4, Simone Mendes, Dois Fugitivos. Música 5, Luan Santana, Clone. E a música 6, Tuma no Pagode, Menos é Mais, Investigador. Eu tenho aqui 4 convites para o Aqualocos, para levar a família para ter um dia maravilhoso num parque sensacional. Vota aí, 99509-0933, e nas redes sociais, @BandFM. Boa!
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0: posso ligar.
1: Não ligue, hein?
2: Band FM 93.3, fechando a Super 6, turma do pagode, menos é mais. Eu gosto muito dessa música. Show de bola, mas é você que decide qual da Super 6 vence a batalha. Você vota no nosso Instagram, @BandFMPoa. Vota também no nosso WhatsApp e concorre a 4 ingressos para o Aqualocos, para levar a família nesse parque incrível. Então vai votando aí, vou te dar 5 segundos para você votar. 1, 2, 3, 4, 5 ou 6.
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2: Band Notícias começa com a previsão do tempo para sexta-feira. Na capital e na região metropolitana, a chuva deve predominar ao longo do dia. Além disso, deve haver rajadas de vento e queda de granizo. O céu fica nublado e as temperaturas devem cair. Os termômetros variam entre 14 e 18 graus. E agora informações do trânsito aqui na capital. No centro histórico, há registro de uma colisão próximo ao Largo Vespasiano Júlio Vepo, com a Avenida Castelo Branco. Na Zona Leste, outra colisão entre dois carros foi registrada na Rua Vicente da Fontoura. Os agentes da EPTC já estão atendendo as duas ocorrências. Os motoristas devem redobrar a atenção ao passar pelos locais. Esse foi o Band Notícias. Amanhã estaremos de volta com mais uma edição.
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15: 5h27, estamos de volta. Beleza, de quinta-feira pra você que tá aí, ó. Só curtindo numa boa. 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
15: Resultado de promoção: 4 ingressos para o Aqualoucos. Vai se divertir, vai levar a família. E quem vai é Amanda de Alvorada, final telefone 8758. Amanda! E aí, Amanda? Parabéns, parabéns, parabéns, parabéns! Amanda, dá uma faladinha aí, manda um oizinho pra gente aí no nosso WhatsApp, tá legal? Pra você receber as instruções, retirar o seu presente e confirmar o cadastro aqui na Band FM. Parabéns, Amanda de Alvorada, final telefone 8758. Você que participou, brigadaço pelo carinho, não fique triste, você vai ganhar também. Sempre tem chance de ganhar e se dar bem aqui na Band FM.
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15: Agora a vencedora.

0: que eu não sou de ligar.
1: Não ligue, hein?
2: Ah, canção rei!
1: Isso aqui tem que ter sentimento. Displicente. 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

0: Band FM, 5h37.
1: Thiago Brava, o violão, uma catuaba e o Jorge.
2: Fala comigo!
3: Bora, Thiagão!

0: Band FM 93.3, Thiago Brava e Jorge Matheus. Bacana demais essa música, Dona Maria. Zé Neto Cristiano, Amigo Taxista, Safadão e Rei Vaqueiro, Displicente. E agora...
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0: 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Beleza? Tá chegando aí mais um rápido break. Não sai da Band FM.
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Lembrando que na sequência, presta atenção, ó, você que fez a inscrição para participar do sorteio da que tá sorteando aí um par de ingressos pro show do Fábio Júnior, que rola agora sábado, dia 12, às 9 da noite, no Araújo Viana. Já já tem resultado de promoção, então o coração tá acelerado aí, né? 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Dá tempo de você tentar aí ser sorteado. 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

0: 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Tá aí o Leonardo soltando a voz aqui na Band FM 93.3. É o seguinte, ó. Estamos à expectativa. Em seguida, tem resultado de promoção aqui na Band FM. Vamos liberar um par de ingressos para o show do Fábio Júnior, um dos maiores cantores da nossa música. E você vai nesse show com a Band FM. Daqui a pouquinho, depois do nosso intervalo, tem Band ao vivo. É, tem Band ao vivo e também resultado da promoção. Não sai daí.
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0: Segura! 6 e 1, viração do dia! A noite tá chegando e a Band FM segue bombando aí no seu radinho, no seu carro, na sua casa. Você tá doido, não tem nada igual! E eu sigo com você até às 7, Rodrigo Moreno.
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0: Tá no ar o Band ao vivo e a partir de agora, aquele espetáculo de programação, um verdadeiro palco. De muitos sucessos, músicas maravilhosas, versões ao vivo, pra você se emocionar, pra você cantar. Falando em show ao vivo, vamos liberar aqui o resultado da promoção do Fábio Júnior. É, a Band FM fez uma campanha bem bacana nas redes sociais e agora nós temos aqui o resultado. Quem vai curtir Fábio Júnior no próximo sábado, dia 12, às 9 da noite, no Araújo Viana? É a Ana Paula Souza, arroba Ana Paula Souza TS, Ana Paula Souza. Aí, Ana Paula, parabéns, parabéns, parabéns, Ana Paula. Ana Paula, você deve estar pulando aí, deve estar até chorando, emocionada. Obrigado. Vai cantar, vai dançar, vai se emocionar no show do Fábio Júnior. Ana Paula, manda um oizinho pra gente no direct ou pelo nosso WhatsApp também, pra você receber as instruções e retirar o seu ingresso aqui na Band FM, beleza? Obrigado a todos que participaram. E você sabe, fala promoção top de primeira. Você entende, Band FM 93.3.
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0: 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Tá aí o Ferrugem arrebentando a boca do balão com Arrependidaço ao vivo. Teve Jorge Matheus, Calma. Fala Alojada com Gustavo Lima, o embaixador. 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

0: Band FM 93.3. Eu tenho certeza que vai vir chuva de bênçãos pra sua vida. Com certeza, Cleiton Romário. Curti, gostei bastante. Marília Mendonça, Bem Pior Que Eu. É, e o Band ao Vivo vai ficando por aqui. Mas antes, a gente tem uma visita muito, mas muito especial chegando agora. Olha aí, olha aí, olha aí, olha aí.
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0: 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Maravilha! Band ao Vivo fica por aqui, gente. Amanhã, sexta-feira, tem mais. Mas não sai da Band, sabe por quê? Eu volto já já com a NET. E tem uma bomba envolvendo Virgínia Fonseca. Essa mulher não para de arrumar problema, né? Confusão uma atrás da outra. Já já aqui na Band FM.
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12: Estamos de volta! 6h28! Vem que vem!
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12: 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E aí, Nete, como é que tá? Boa noite!
13: Boa noite, Moreno! Eu estou ótima!
12: E hoje não teve lanchinho?
13: Não, eu vou lanchar depois. Ah. Eu estou atarefada.
12: Você vai jantar então depois, né?
13: Vou jantar.
12: Vai jantar depois, então
13: com
12: tá certo.
13: Com certeza.
12: Maravilha, então muito obrigado aí pela sua presença. Você que chegou agora na Band FM, sintonizou em 93.3. Seja bem-vindo, bem-vinda. E a partir de agora nós vamos fazer um aquecimento. Aquele aquece gostoso.
13: Aquecimento.
12: É o aquecimento.
13: Estação Band FM.
12: É, a gente tá aí. A gente prepara a nossa audiência para receber o Estação que vem às 7 da noite para todo o Brasil com Robson Ramos, a Tatá, o nosso glorioso Paulo Gomes.
13: Ana Maria Brisa.
12: Ana Maria Brisa e os demais personagens que fazem parte daquela balbúrdia.
13: Manuel Gomes.
12: Manuel Gomes, né? É o Caneta Azul, né?
13: Me ama, então
12: que
13: não
12: coisa
13: me
12: terrível. Manuel Gomes e Tiririca é o que há de mais cultural no Brasil hoje,
13: é,
12: né?
13: É verdade, são patrimônios históricos.
12: Patrimônio histórico da... Deixa pra lá. Vamos lá, então. Nós temos duas polêmicas pra tratar no nosso pré-estação, no Aquece Estação Band FM. Uma envolvendo Virgínia... É Virgínia Fonseca, né?
13: É isso mesmo.
12: E outra polêmica envolvendo Fiuk, ou Fiuk, como fala a Nete. Que, aliás, o Fiuk, ele deu uma declaração que realmente parou. Inclusive, a Bolsa de Nova York, ela foi a bancarrota depois que o Fiuk deu a notícia. Realmente, daqui a pouco a gente vai contar pra você. Não é isso, Nete?
13: É isso mesmo.
12: Inclusive, eu fiquei sabendo que faltou luz até na Nasdaq. Que é a Bolsa de Valores da Tecnologia, né?
13: Faltou, olha, causou assim um tumulto lá entre os moradores dessa região.
12: É, inclusive o Vale do Silício também entrou em crise por causa da notícia que o Fiuk deu.
13: Sim, caiu a Google, a Meta, enfim.
12: Pois é, então já a gente conta pra você, tá?
13: Tá bom.
12: Não fica curioso, nem curiosa.

0: Band FM 93.3, Manu Batidão, Torre Eiffel. É. Você gostaria de conhecer a Torre Eiffel?
1: Mas é claro, né, Moreno? Adoro, acho linda.
0: É?
1: Sim.
0: Ah, eu também gostaria de conhecer a Torre Eiffel. O máximo que eu tenho é uma miniatura da Torre Eiffel lá em casa. O mais próximo que eu cheguei da Torre Eiffel foi lá.
1: O mais próximo que eu cheguei foi um chaveirinho da Torre Eiffel.
0: É, então tá bom. Então,
1: tá ótimo.
0: Tamo empatado.
1: Tamo empatado.
0: Mas, Nete, vamos lá. Vamos ao primeiro destaque do nosso aquecimento de Estação Maria FM. São as notícias que estão aí fervilhando. São os famosos, fofocas, curiosidades, notícias inusitadas. Hoje vamos falar de Virgínia Fonseca, que comemorou aniversário. Inclusive, o Grupo Chocolate foi convidado, né?
1: Sim, foi convidado para a festa de 5 anos da marca dela, a We Pink.
0: Pois é, e foi uma festa e tanto, uma festa de arromba.
1: Foi uma festa de arromba, assim, ó. Eu vi as imagens e tava maravilhoso.
0: Pois é, e o Grupo Chocolate mandou super bem, né?
1: Mandou super bem. Mas, né, apesar dessa comemoração linda para alguns, mas foi desagradável para outros, para influenciadora Nath Nogueira, né?
0: Essa moça é uma influenciadora que é fã da Virgínia.
1: É fã da Virgínia.
0: Tá, e por que ela ficou tão decepcionada com a sua ídola?
1: Porque, Moreno, ela viajou 700 quilômetros com a filha dela de 6 anos pra conhecer a Virgínia, só que quando ela chegou lá no local da festa, mesmo sem convite, ela foi ignorada, né? Porque a Virgínia passou de carro no local e não parou pra atender os fãs.
0: Deixou todo mundo... Então ela não foi a única feita de boboquinha.
1: Não foi a única.
0: Tinha outras pessoas.
1: Tinha outras pessoas, com certeza, né? Então pra ela foi um balde de água fria, né?
0: Pois é, aí ela postou nas redes sociais a sua indignação. Agora, o que deixa a gente mais, assim, estarrecido é como a pessoa tem disposição de sair de casa, rodar 700 km, ou seja, 700 para ir, 700 para voltar, 1.400 quilômetros.
1: Exatamente, porque ela é da cidade de Muriaé, em Minas Gerais, e aí ela foi para São Paulo, então deu em torno de 700 quilômetros.
0: Pois é, então 1.400, que é ir de volta.
1: É.
0: Pra levar um...
1: E com criança ainda.
0: E com criança, pois é.
1: Então de madrugada.
0: É muito querer, né?
1: É muito querer.
0: Eu acho que isso aí não é nem exemplo pra própria menina. Acho que a menina não tem que usar isso aí como referência pra vida dela, não. Até porque tem nada demais você admirar uma pessoa, independente de quem quer que seja.
1: Sim.
0: Agora você tomar uma decisão, pegar um carro e sair via o ônibus e viajar pra simplesmente ver uma pessoa, que você pode ver toda hora na internet, e a pessoa não dá a mínima...
1: É triste, né?
0: É triste, é realmente triste. Mas não é a primeira nem vai ser a última,
1: não,
0: né?
1: Não é a primeira nem a última. E olha só, Moreno, um detalhe curioso, tá? Ela deixou de pagar uma conta pra tentar conhecer a Virgínia.
0: Ah, tem mais é que se ferrar mesmo, então tá bom. Tem mais é que se ferrar. Coitada da guria de 6 anos, que não tem nada a ver com isso, né?
1: Não tem nada a ver.
0: Mas ela se ferrou bonito.
1: Se ferrou.
0: Bem feito.
1: Ai, coitada.
0: Vai pagar a conta, é muito melhor.

0: Band FM 93.3, a sua rádio do seu jeito, tá aí, ó. Pericão e Ana Castela.
1: Ana Castela e Pericles.
0: Aliás, o Pericão que mandou muito bem no Rock in Rio, né? Foi um dos mais elogiados.
1: Sim, mandou muito bem.
0: Mandou muito bem, né? O cara tá com tudo. Mas, ô Nete, a notícia que parou as bolsas de valores e quebrou a Nasdaq, quebrou também o Vale do Silício, foi o nosso glorioso Fiuk.
1: É isso Fiuk, mesmo.
0: Fiuk, né? O pessoal chama, fala Fiuk, outros falam Fiuk.
1: É Fiuk.
0: Qual foi o anúncio que ele deu aí que realmente acabou com tudo que poderia existir de bom?
1: Então, Moreno, o Fiuk anunciou ontem no perfil do Instagram dele que ele fará uma pausa indeterminada na carreira dele como cantor.
0: Qual carreira? Qual
1: Olha,
0: carreira?
1: Eu só conheço uma música do Fiuk, que é aquela Canto da Noite.
0: Aí você é um privilegiado de conhecer uma. 95% das pessoas não conhece nenhuma.
1: É que quem pegou a época dos anos 2000 sabe, porque ele tem uma vibe até hoje dos anos 2000, né?
0: Entendi.
1: Ele nunca passou disso.
0: Tá, então ele anunciou que vai dar uma pausa indeterminada na sua carreira de cantor.
1: É isso.
0: E ele vai fazer um show final pra quê? Pra despedir?
1: Isso, ele tinha outros shows, mas aí ele cancelou a maioria. E
0: é,
1: só...
0: porque não vendeu ingresso nenhum, é claro, né? Isso aí, pelo amor de Deus, né? Não precisa nem ser cientista pra saber que não vendeu nada.
1: Eu acho que deve ter vendido.
0: Não vendeu. Ele cancelou, só deve ter vendido um. Os vários shows só deve ter vendido um. E olha lá.
1: E aí tá, ele resolveu manter uma apresentação só. E aí ele tá vendendo os ingressos por R$55.
0: Pelo amor de Deus, né? Nem 50 centavos. Nem 50 centavos. Bom, depois dessa, Nete.
1: Um beijo.
0: Beijo pra você. Amanhã a gente se encontra às 4 da tarde no nosso...
1: Curte aí.
0: Curte aí. Um abraço pra vocês.
1: Até mais.
0: Até mais. Tchau, gente. Depois dessa, nada mais a dizer,
1: né?
0: Até
1: amanhã, na verdade.
0: O que que nós vamos falar depois que o Fiuk vai parar de cantar, né? Vamos cantar o Fábio Júnior, então, porque esse aqui canta.

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0: Robô.
1: Simária é minha crush. Uma das. Eu tenho algumas crushes.
2: É.
1: Não.
3: Você tem um fogo também que eu vou te falar.
1: Não, só não, gente. Não é isso. Só que eu. Não, eu vejo a moça e falo, moça bonita. Só
3: eu não
1: isso
3: vou embora aqui. Eu vou ficar aqui nesse programa agora. Porque sabe por quê?
1: Por quê?
3: Porque alguém precisa dar jeito em você.
1: Gente, é só uma, um carinho.
2: O dia que eu vim de decote aqui, me tirava o olho.
3: Impressionante.
1: Não, gente, não tem nada de...
2: Fogo no rabo.
3: Fogo no rabo.
1: Não, não é isso. Vocês estão errados.
3: Eu ia falar no priquito, né?
1: É, não, gente, tá brincando. Você tem
3: fogo no priquito, sim.
1: Nada, só... É que eu gosto quando eu falo moça bonita.
2: Um beijo pra Simária.
1: Também.
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2: FM. Maraia.
1: Ah, isso eu falo. Maraia,
0: ela então, nunca sabe o nome, né?
2: Maraia.
3: Mas eu gosto que você fala. Eu gosto.
1: Ah, é?
2: Solta pra
3: eu
2: fora.
3: Eu gosto que você fala. Mas eu tô aqui pra te repreender.
1: Sincero, tá bom. Ele não falo mais.
3: Aqui eu só falo. Isso aqui é família.
1: Tô com medo.
0: Não, pode falar.
1: Com
0: medo. Não, mentira. Senão eu não falo mais.
3: É lógico que ele fala. Eu aperto ele fala.
1: Olha aqui, ó. Tem moletom exclusivo da Band FM pra te aquecer nesse frio. Preto com laranja, off-white com verde, off-white com caramelo. Você escolhe a cor do seu jeito. Uma delícia. Participe. TBT de viagem que deu ruim. Pode contar as que deram bom também, mas tá difícil de achar. O povo aqui, o povo sofreu nas viagens.
5: Boa noite, meus corajosos.
3: Boa noite.
5: Tudo bem?
1: Ó, meus corajosos.
5: Apesar da chuvinha gostosa, um friozinho bom, né?
0: Delícia.
5: É, a minha maior saudade não é nem por conta de dinheiro mesmo. É de chegar na Paraíba e ver que meus pais não se encontram mais lá, né?
1: Ah.
5: Meus pais já são falecidos, né? E ir até a Paraíba e ver que eles não estão lá, machuca, né? Mas é isso aí.
1: Ah, vai, Pato, vai lá pra Paraíba, né? Que fica mais perto deles. Seu coração. Ué, é isso.
2: Pesou o clima agora, obrigado.
3: Não, isso aí pra sua terra é gostoso.
1: Exatamente, exatamente. Isso que a gente falou que era pra mandar zoeira, mas tudo bem, é normal. A pessoa tem saudade.
0: Às vezes encontra com o ex lá também.
3: Também.
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0: FM, Murilo Ruf, saudade comigo, estranha. Estação Band FM, tá, tá só horrível. É bom, esse programa é bom pra vocês. Exercita o sorriso. Exercita o riso. Vem com a gente aqui, 11999-919197 e fale ao vivo com a gente aqui no Estação. Alô!
1: Alô, boa noite!
0: Boa noite! Quem tá falando?
1: Tudo bem? Jaqueline de Cotia.
0: Jaqueline de Cotia. Fale com a Jaqueline, Tatá.
2: Ô, Jaque, já que você ligou, boa noite. Você tá bem,
1: Jaque? Boa noite. Estou ótimo, e você?
2: Tudo bem. Já que você tá na linha, fala oi pro Paulo Gomes.
1: Oi, Paulo Gomes.
0: Que coisa doida. Ele não fala. Fala com ela, Ana Maria.
3: Oi, já.
0: Pronto.
1: Oi, maravilhosa. Já.
0: Jaqueline, meu amor.
1: Oi.
0: É, TBT de viagem zoada.
3: Olha.
0: Ih, ela já até riu.
2: Gostei.
1: Ah, foi muito zoado, vocês não têm noção.
0: Ah, não, então vai. Eu já adoro. Vai
2: que a gente tá com tempo.
1: Vamos lá, a viagem em si foi muito boa. Eu fui pra Bahia no final do ano passado com os meus filhos. Três adolescentes e o meu pequeno de 3 anos.
0: Epa, nós, hein?
1: Com a família.
0: Tá.
1: A viagem foi toda maravilhosa. Curtimos. Na época, eu trabalhava como PJ, então a empresa tirou férias e ficou de avisar quando nós íamos voltar.
0: Tá.
1: E eu curti todas as férias, a empresa avisou quando a gente deveria voltar a trabalhar, porém eu não comprei a passagem e fiquei enrolando.
0: Sim, claro.
1: Quando eu fui comprar, 2 dias antes de vir embora, eu não achava a
0: passagem.
1: Não achava a passagem de jeito nenhum pra esse povo todo, e bateu o desespero, enfim. Comprei a passagem saindo de uma cidade vizinha, que ficava 60 km da cidade onde eu tava.
0: Sim.
1: Pra descer lá em Macaé, no Rio de Janeiro, pra do Rio de Janeiro vir pra São Paulo.
0: Meu Deus, menina!
1: E detalhe, eu só ia chegar na segunda-feira à noite. Eu teria que trabalhar na segunda-feira.
0: E aí?
1: Aí eu vim, um dia antes, meu filho achou de pegar um furúnculo, não sei da onde. A gente embarcou no domingo 6h, saímos 11 horas da noite de casa pra ir pra essa outra cidade, pra embarcar 6h.
0: Ah.
1: Embarcamos. Mal chegamos pião, em Macaé, hein? 1h da tarde.
0: Jesus amado.
1: O ônibus seguinte ia sair 7h30.
2: Pelo amor de Deus.
0: Você ia chegar em São Paulo só terça de manhã.
1: Naquele calor, um calor, e anda pra naquela rodoviária, criança, adolescente chorando, eu tô com fome, eu tô com isso, eu tô com aquilo. Resumo, quando foi umas 5 horas da tarde, aí eu avisei pra ela que eu não ia conseguir trabalhar, porque eu tinha que levar meu filho no UPA, porque tava...
0: Claro, você tava na UPA, não tava na rodoviária de Macaé, imagina.
1: Beleza, só que eu avisei ela bem cedo, né?
0: Bem
1: de madrugada, eu mandei mensagem avisando. Quando foi 5 horas da tarde, ela me mandou uma mensagem falando que eu estava... demitida.
0: Não!
1: Gente! Tinha encerrado meu contrato, que eu não precisava mais voltar a trabalhar.
3: Perdi emprego.
0: Por quê?
1: Perdi emprego, porque eu acho que eu faltei no dia, né? Que era
0: mas você avisou pra ela?
1: Avisei, mas ela não aceitou.
0: Mulher má. Foi. Não quero essa mulher.
1: Eu tava viajando. Curtindo a Bahia.
0: Então,
1: e a
0: gente.
1: Do bolo foi pois que é. O ônibus que era pra sair às 7h30, chegou na rodoviária às 10h30.
3: Já pensou?
0: Ah, ai, gente, por isso que você tem que comprar um helicóptero igual a Ana Maria.
2: Eu também acho. Facilita, né?
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0: Band FM, Henrique e Juliano, mudando de assunto aqui no nosso Estação Band FM. Você participa com a gente aqui no nosso TBT de Viagens Terríveis e conta pra gente o que aconteceu com você.
1: Oi, Band, tudo bem? A Helena de Campinas.
0: Fala, Eli.
1: No Campo Grande, tudo
0: Campo
1: bem?
0: Campo Grande, beleza.
1: Então, respondendo o tema, o que a minha mãe falava também, que quando a gente era criança, beijar na boca ia ficar grávida. Pois eu não gostava de ficar beijando, eu já era mocinha, não queria beijar na boca porque ia ficar grávida. Beijo pra todo mundo.
2: Tá tudo bem, gente?
3: Tema de hoje, hein?
0: Tá tudo bem?
4: Cara, tá.
0: Tá tudo bem, Luan?
2: Tá tudo bem?
4: Tá tudo bem, gente. Também,
0: tá bom.
4: Tá tudo bem.
2: Assim, não pode beijar na boca, engravida?
0: É.
2: Não, é uma dúvida que fiquei...
0: Antigamente falava mesmo.
2: Antigamente fazia isso?
0: Pra dar medo na gente, o pessoal falava, beija na boca e fica grávida.
2: Você tá brincando?
4: Viaja, velho. Não era assim, não.
0: Conta, você tem fofoca pra contar?
4: É, sou eu?
0: Se você quiser, bebê.
4: Ah, meu lindo, você me pegou de surpresa.
0: Não, você entrou de repente aqui no estúdio. Essa seria a hora mesmo da fofoca, mas... Falei, daqui aí...
2: Ele é muito louco esse programa.
0: Aí a ouvinte não falou, ela foi falar do beijo na boca.
2: Não, mas ela trouxe uma boa lembrança, falando em TBT, uma boa lembrança.
0: Trouxe.
4: Bom, isso é verdade mesmo.
0: Não, posso falar? Eu vou falar, então.
3: Fala.
0: Vocês não vão acreditar.
3: O quê?
0: Vocês não vão acreditar.
3: Eu acredito.
0: A Gisele Bündchen fez uma revelação.
3: Não acredito.
0: Fez. Sabe das propostas de trabalho que ela recebe, sabe quantos ela nega? Fala assim, ah, isso aí eu não vou fazer.
2: Quantos?
0: Não dá. 99%.
3: Ué.
0: Tipo, se ela recebe 100 propostas, ela aceita só uma.
4: Que isso, gente?
0: É. Que o resto é tudo ruim, cara.
2: Não fica mal falada, coisa... não?
0: Pois é. Ela diz que recusa 99% dos trabalhos pra priorizar os filhos e uma rotina mais tranquila. Porque vem muito trabalho pra ela, ó, mas tem que viajar hoje, voltar daqui 5 dias.
2: Ah,
0: então
2: entendi.
0: Não
2: quer.
0: É isso. Ela lembrou que já trabalhou 360 dias por ano, chamou a fase de roda dos ratos, não sei porque que é esse nome, mas é o que ela disse. E disse que hoje ela mantém o celular no silencioso e sem alarmes. É. E de vez em quando, então, ela deve dar uma olhadinha. Uhum. Aí aparece uma proposta muito boa, falar, essa aqui eu vou.
3: É, porque ela prioriza a principal profissão dela, né?
0: Que é?
3: Ser milionária.
0: Exatamente, já tem muito, né?
2: A única pessoa que pode falar alguma coisa aqui é a Ana Maria.
4: É, ela sabe disso.
0: Eu e a Tatá, nós aceitamos 99%
2: nossa,
0: das propostas
2: gente,
0: que fazem.
2: Se for permuta, então eu falo, eu quero!
4: Eu aceito 100%!
3: Eu também!

0: Quer casar comigo?
1: FM, Bruno e Marrone quer casar comigo aqui no nosso ex-estação Band FM. Estamos no ar, Paolo. Vem pra cá, povo.
2: Oi, meus amores.
3: Olha que
2: Oi, corajosa.
3: Oi,
2: bebê. Gomes, oi, Ana Maria.
1: Quem vocês acham
2: que é?
1: Quem?
2: É, faz uns tempos, acho que uns 3 anos atrás, eu fui viajar e o ônibus que eu tava, ele tomou uma pedrada.
1: Ai, gente, que
2: Nossa,
1: isso?
2: Graças a Deus eu não tava sentado, mas eu tava sentado bem de frente. Aí a gente teve que voltar e pegar outro ônibus pra seguir viagem.
1: Mas meu Deus.
2: Ai, ai, ó. Love, ó, tô fazendo coração pra vocês, tá?
1: A gente percebeu.
3: Ai, que fofo.
1: Olha, coisa demais, não, é. Adoro corações. Eu acho que é a Mara.
4: Pelo menos...
1: Com essa vozinha aí.
3: Mara.
4: Por isso a pedrada, não entendi.
1: Por isso... Por isso a pedrada.
4: O coração dela não é de pedra, né?
1: Não, não
4: é.
3: Não.
1: É peludo. Ai, gente, deixa eu contar.
3: O coração dela é grande.
1: Gente.
3: O coração é enorme.
1: Você sabe o que é motoball?
3: Motoball?
1: Né? Nunca vi, não comi, só ouço falar.
4: Motoboy, ele faz entregas.
1: Quase isso.
3: Motoboy.
1: É um esporte. Não, esporte é uma variação do futebol, só que é disputado em cima de uma motocicleta.
4: O quê?
1: Exato.
4: Tipo, os manos em cima da moto,
1: os manos na moto,
4: jogando fute.
1: Não,
3: os cachorro louco fazem isso aí.
1: Cinco motos pra cada lado.
4: As ideias, mano.
1: E um goleiro não usa moto. O goleiro é goleiro normal.
3: Que bom.
1: E aí os caras vão de motinho lá para um lado e pro outro tocando na bola, cara.
3: Aonde que é isso?
1: Na Europa tem, especialmente no leste europeu. Rapaz. E especificamente a gente tá falando da Rússia porque viralizou um vídeo de uma partida entre o Kovrovets e o Agrocomplex do campeonato russo de motobol. O Paulo Gomes vai ter um troço.
3: Tem até campeonato já, gente. Olha.
1: É. Nesse trecho dá, dá pra ver, inclusive, um atleta pilotando a moto devagarzinho enquanto controla a bola com um dos pés até finalmente concluir a jogada fazendo um gol. O motobol tem, inclusive, um campeonato intercontinental na Europa e a Rússia é a maior campeã com 24 títulos. Isso significa que a gente já teve 24 campeonatos desse troço e a gente não sabia nem que existia.
3: Isso.
1: A Alemanha ganhou 7 e a França ganhou 3.
3: Olha.
1: Motoball, gente. Futebol com moto.
4: É. Legal. Lá tem tudo quanto é tipo de gol, menos um.
1: O quê?
4: O gol de bicicleta não vai ter.
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1: Motoball. Piadas, quinta série. Temos.

0: Clube FM é o Pixote, no meio do processo aqui no nosso Estação.
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13: Vem pra cá, não se demore, bota a peruca. Ah, sua rádio do seu jeito, Paulo Gomes. Mais uma. Ah! Que coisa.
14: 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Ó que belezinha, ó que belezinha, ó.
13: Bonitinha. Nossa, mãe, que é isso?
15: Eu não aguento o olhar dela, gente.
13: Você precisa arrumar, porque hoje de manhã tava na televisão, tava bonitinha. Você vem no rádio, fica assim.
15: Não, mas é porque a chuva, né?
14: É. Ai, molhou.
13: Ah, é verdade.
15: Saí na chuva.
16: Chuva, vento, né?
15: Ficou assim, né? Ó, vamos
13: Vai.
15: Lá.
13: Vai, vamos.
15: Pensamento... de hoje. Olha, diz que eu já passei da fase de ficar me explicando. Se você tiver uma má impressão de mim, imprima.
14: Pode imprimir.
13: Pode imprimir.
14: Pode imprimir. Né?

0: FM, Zé Neto e Cristiano, cadeira cativa aqui no nosso Estação Band FM no ar de pertinho, viu? Uau. Versão exclusiva da Band FM, o ouvinte está conosco. Alô!
1: Oi!
2: Alô. Boa noite!
0: Boa noite!
2: Tudo bem, Robinho?
0: Tudo bom, quem tá falando?
2: É o Alex, tudo Alex. Bem, Tatá?
1: Olá. Oi, Alex, boa noite!
0: Ana Maria!
3: Ana Brisa!
2: Ana Maria, como é que você tá, minha linda?
3: Tô bem!
0: Aqui, ele é todo simpático, fala aí, ô Paulo Gomes!
1: Au!
0: Que é isso?
2: Ô, Paulo Gomes também tá aí? Então, boa noite, Paulo Gomes também!
0: Paulo
2: vou
0: Gomes
2: contar
0: Jackson.
2: Rápido, porque Conta. Eu sei que o tempo é dinheiro aí pra vocês,
0: exatamente.
2: Mas eu não vou acreditar!
0: E se você não vai pagar, fala pra nós, Alex!
2: Partimos para Maceió, a família inteira, viagem linda. A minha mulher sempre foi aquela que organiza, resolve tudo e eu só desembolso.
0: Sim, exatamente. Assim
2: aí
0: que tem que ser.
2: Aí ficamos 10 dias lá, maravilhoso. Uau, aí na hora de voltar, tô chegando no aeroporto tudo vazio. Claro. Eu olhei e falei, ué, o que aconteceu?
0: Ela falou, voo exclusivo para mim.
2: A gente chegou muito cedo? Eu falei, eu acho que não, porque a gente sempre chega uma hora antes e tá lotado.
0: É.
2: Aí fui até o guichê com o meu voucher, olhei pro rapaz, entreguei, ele falou, moço... É, o seu voo foi ontem.
0: Não
2: aí
0: é.
2: Eu olhei pra minha mulher assim, né? Falei, não, você tá brincando, né?
3: Lascou.
2: Como ela assim? Confundiu a data, Robinho. Fim da conta.
1: Tá
2: tive que dormir numa pousadinha perto do aeroporto, que em Maceió não tem hotel, não tem nada perto.
0: Ah.
2: E paguei quase o triplo da passagem pra voltar pra São Paulo com conexão.
3: Olha.
0: É, amigão.
2: E ela olhou pra mim, Robinho, que mais me doeu o coração, ela olhou pra mim e falou, amor, eu volto de ônibus, você vai com as crianças de avião.
1: Mas ela não voltou. Falei, de ônibus não, né?
2: Deu tudo errado, vamos voltar todo mundo de avião e acabou, e paciência.
0: Já ferrou até aqui, ferra o resto.
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1: Muito bem, Ana Maria.
5: Quando Guilherme pensou isso aqui, ó.

0: Augusto Fabarão.
1: Band FM Guilherme Benuto com Panda, eu duvido, aqui no nosso Estação Band FM. Olha lá, voltou a música. É, vem, Calvão, vem.
2: É, amigos.
1: Vem cá.
2: Olha aí.
1: Vem cá. Tá aí.
2: Tá bem, tá.
3: Flamengo,
4: maravilhoso.
2: É, Paulo Gomes.
1: Flamengo já, né?
2: Flamengo pela... daqui a pouquinho.
1: Eu
2: já tô bêbado, amigo. É.
1: Que é isso? 9:30 da noite, Independiente del Valle e Flamengo, no Equador.
2: É, Quito. Amigo.
1: Altitude.
2: Lá na altitude, não é jogo fácil.
1: Não é.
2: Mas dá pra ganhar.
1: Esse time aqui, Independiente del Valle, está muito bem na competição. Amigo. Está jogando muita bola. Pode surpreender o Flamengo.
2: Mas o Flamengo é melhor.
3: Ô, ah, é? Louco!
1: Você viu, Paulo Gomes? Que confiança.
2: Eu sou mais o Mengão.
3: Olha
1: ontem
3: isso!
1: Ontem o Santos ganhou do Atlético Mineiro na Sul-Americana. O Santos pode ir pra semifinal com esse time que tava quase caindo pra segunda divisão.
2: É o futebol, né?
1: Você vê como é que é?
2: Coisas do futebol.
1: E pode, de repente, quem sabe, numa dessas da vida, dar Santos e São Paulo na final
2: Santos
1: da Sul-Americana.
2: Santos e São Paulo, olha aí.
1: Você já pensou...
2: Ah lá.
1: Então,
2: olha. Imagina,
1: não é?
3: Olha, ficou uma pausa dramática.
1: Independente del Valle e Flamengo hoje, vai, em Quito o jogo? Altitude, aquela dificuldade de respirar, como é que vai ser?
2: Jogo na altitude.
1: É.
2: O time do Valle tá jogando bem?
1: Tá.
2: Então, resultado magro, 5-0 pro Flamengo.
3: 100%. Só goleada na vida desse homem, né?
1: É. Paulo Gomes, definiram hoje a final Flamengo, da Copa do Brasil. Vai ser mesmo em Brasília, no estádio Rei Pelé, dia 6 de dezembro.
3: Pra encerrar o
1: calendário. E as semifinais eles fizeram aí, né? As semifinais também foram sorteadas hoje, os mandos das semifinais da Copa do Brasil, que acontece só em outubro, né?
3: É outubro.
1: Que coisa, outubro, rapaz.
3: Tá longe.
1: Você não
3: ainda.
1: Tem aí pra nós, né?
3: Cara, eu vou dizer pra você que eu tenho sim.
1: Ah, então vai diga, ser... porque senão eu vou... Tá aqui, ó, eu abri também aqui.
3: O jogo de... Vai ser dois... nos domingos, viu, os jogos.
1: Isso, exatamente, igual no ano passado.
3: Dia 1º e dia 8 de novembro. Grêmio e Atlético Mineiro, Palmeiras e Vasco. Muito é a primeira...
1: Bem. Novembro, é. Então não é outubro, novembro.
3: Novembro. E depois a volta é Atlético Mineiro e Grêmio e Vasco e Palmeiras.
1: Muito bem.
2: Amistoso da seleção é quando, amigo?
1: Quando que é? É setembro agora, mas é no fim do mês.
3: Fim do mês, 25.
1: Amistoso da seleção, semana sinceramente, amigo, eu não tô nem aí. Eu lembro na semana que a gente tem que falar no programa.
2: Mas eu tô com saudade do Olodum.
1: Mas não. Ah, não, mas no Olodum, o Olodum, em amistoso, o Olodum tira folga. É só na Copa que esse cara trabalha. Imagina, mas você chamar o Olodum no amistoso.
2: Eu sinto gostinho do Olodum quando eu assisto amistoso.
1: Você não narra amistoso?
2: É, não, eu assisto.
3: Ele quer assistir.
2: Saudade do Olodum.
3: Ele tá. Realmente ele bebeu antes de vir.
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6: Essa moda é apaixonada demais. Eu não queria viver uma história dessa não, viu?

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1: Band FM, Diego Vitor Hugo, desbloqueado aqui no nosso Estação Band FM TBT das viagens. Ó, no fim das contas, só veio a zoada mesmo, hein, pra nós.
2: Ah, eu falei pra você.
1: O pessoal gosta de contar dramas.
3: Oi, meus amores da Estação Band, boa noite. Oi. Tá uma delícia, hein, pra ficar deitadinho de conchinha, gostosinho.
2: A gente não tá.
3: E eu tenho uma historinha pra contar pra vocês.
1: Será que ela tá de conchinha?
3: Eu fiquei... para trás, numa excursão que eu fui. Quando eu saí para fora, que todo mundo nós saí, descemos para ir no banheiro, tinham me deixado.
1: Meu Deus!
3: Gente de Deus, eu entrei em desespero. Sorte que tinha, como tinha uma pessoa que contava quantas pessoas, conferiu, mas já tinha andado um pedaço. Menino de Deus. Falei, tá amarrado em nome de Deus. Mas foi, viu, me deixaram.
4: Tenho medo disso.
3: Foi horrível, mas deu tudo certo.
1: Não, isso pode acontecer numa viagem regular, não só em excursão. É, se você viaja de ônibus e ele faz aquelas paradas.
2: Você desce ali no grau?
1: Você tem que ficar de olho no seu.
2: Você não tem dinheiro suficiente pra ficar parado.
1: Marque,
2: no grau.
1: Olha aqui uma dica de quem é velho de viagem. Não tem. Marque o número do seu bus.
2: É.
1: 9540. Porque aí você vai lá, depois dá uma olhadinha.
2: Você fala isso pra Ana Maria, ela nem sabe o que você tá falando.
1: Porque às vezes vem dois da mesma linha e você acha que um é o seu e o seu já foi embora.
2: Ela nem sabe.
1: E aí já era, Paulo Gomes.
4: Marque o número do ônibus.
1: Marque o número do busão. Já pegou ônibus de viagem? De viagem já, né?
5: Não, não lembro.
1: De viagem é mais bonitão. Então.
5: Não lembro.
1: Não?
5: Eu não lembro, cara. Faz tempo, eu acho, se foi.
1: Foi 78, mais
5: por
1: ou
5: aí.
1: Menos.
4: Marque o número
2: do ônibus. Ela saiu da São Joaquim da Barra. Ela saiu de
5: ônibus.
1: Ah, é. Pegou
5: 78,
1: o último ônibus que você pegou na
5: foi.
1: São Joaquim da Barra.
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0: Band FM, esse é o Sampa Crio com a Thaís Ribeiro. O amor que eu sempre quis, que é uma versão daquela música The Closer I Get to You, que a Tatá cantava pro marido dela no ouvidinho, a música da Roberta Fleck.
1: Exato.
0: Ai, que coisa maravilhosa.
2: Que delícia, né?
0: É, gente? É. Terminando o Estação Band FM de hoje. Gente, amanhã a Tatá não vem mais no Estação.
1: Não.
0: Ah, gente.
1: Gente, obrigada pela companhia. Amei estar no Estação Band FM com vocês.
0: Mas ela tá na Band FM, pessoal. Pelo amor de Deus.
1: Amor de
0: e vai visitar a gente de vez em quando.
1: Se quiser falar que eu saio também pra dar um
0: buchicho,
1: pode?
0: Não, tá aqui. Amanhã ela vai estar com o Marcelo Café, pra quem tá em São Paulo.
2: E
0: no fim de semana o Brasil tá ouvindo a Tatá também.
1: Tô por aqui, Ana Maria. Maria, bom estar com você, viu?
0: Adoro. Coisa linda.
1: Você é maravilhosa, minha amiga.
0: Coisa linda. E amanhã o Pedro
2: volto
0: vem aqui
2: sempre.
0: Fazer.
2: Pedro?
0: Eu não sei o que ele vem fazer,
2: não,
0: mas ele vem.
2: Amanhã...
0: Falaram que ele que vai vir.
1: Amanhã é o Pedro, gente.
2: Eu não vou vir.
1: Não,
0: cara,
1: se
0: ficar ruim,
1: ainda
0: mandou ele, a gente manda ele embora e você vem pra
1: tá
0: cá.
1: Tá bom. Não, vamos deixar em aberto isso aí, tá bom?
0: Olha aqui, o moletom da Band FM tá saindo pra quem, hein? Deixa eu ver o nomezinho. Alexandra Furquim da Silva. Parabéns, aê, Alexandra.
2: Aê,
0: beijo pra você, aê, bebê. Aê, amanhã estamos de volta. Passa aí amanhã.
1: Vem
0: todo mundo, Pedro. Vem todo mundo.
1: Gente, cuida do Robson. Você se comporta, viu, Robson Ramos?
0: Claro,
1: você se comporta que eu vou estar
0: ela
1: te ouvindo
0: tá
1: você.
0: No meu pé.
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3: Está no ar a voz do Brasil. As notícias do governo federal que movimentaram o país no dia de hoje.
4: Olá, boa noite.
5: Boa noite para você que nos acompanha em todo o país.
4: Quinta-feira, 10 de setembro de 2026.
5: Vamos aos destaques do dia.
4: Fim da taxa das blusinhas.
5: Sancionada lei que acaba com a cobrança do imposto de 20% sobre compras de até 50 dólares. Luciana Colares de Holanda.
6: O fim da cobrança vale para o imposto federal. As compras internacionais continuam sujeitas ao ICMS, com alíquotas definidas pelos estados e Distrito Federal.
4: Nunca é tarde para aprender.
5: Cadastro da Educação de Jovens e Adultos orienta quem quer voltar a estudar. Luana Karen.
7: A plataforma é um auxílio para o aluno encontrar a oportunidade de matrícula mais adequada à sua realidade.
4: Segurança na hora das compras.
5: Do brinquedo ao eletrodoméstico, verifique o selo de conformidade do Inmetro que garante a segurança do produto.
4: Capacetes, cilindros de gás natural e extintores de incêndio contam ainda com selo digital. Quem explica é Márcio Oliveira, presidente do Instituto.
8: Ele vai pegar a câmera, fazer a foto no QR Code e imediatamente vai ser direcionado para a nossa atendente virtual. Ato contínuo, ela vai dizer selo falso ou vai dizer produto aprovado.
5: Hoje na apresentação da Voz do Brasil, Luciano Seixas e Mariana Jungmann.
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5: A chamada taxa das blusinhas agora foi zerada de forma definitiva.
4: O imposto de 20% era aplicado sobre importação de compras de até 50 dólares, ou seja, R$250.
5: E agora serão aplicadas apenas taxas estaduais, o que reduz o custo desses itens.
6: O texto aprovado pelo Congresso Nacional e sancionado nesta quinta-feira acaba com um imposto de 20% sobre compras internacionais de até 50 dólares, a chamada taxa das blusinhas. A cobrança já estava suspensa desde maio com a edição da medida provisória. Agora, com a sanção, se torna definitiva. O ministro da Fazenda, Dario Durigan, explica como funciona hoje o acompanhamento dessas mercadorias que vêm para o Brasil.
9: O desembaraço ele é expresso, a gente recebe informação do que vem das empresas desde antes de sair do porto de origem. Todas as empresas sentaram conosco e disseram, nós vamos padronizar a caixa. Então a gente sabe o que está dentro, de que empresa que vem, que está cumprindo com regra de proteção à criança e adolescente.
6: O fim da cobrança vale apenas para o imposto federal. As compras internacionais continuam sujeitas ao Imposto sobre Circulação de Mercadorias e Serviços, o ICMS, com alíquotas definidas pelos estados e pelo Distrito Federal. Serão realizadas avaliações periódicas dos impactos econômicos da lei e, caso sejam identificadas consequências, medidas poderão ser adotadas. A lei também zera impostos de importação de medicamentos destinados a doenças raras e negligenciadas sem similar nacional. Reportagem Luciana Colares, de Holanda.
4: Os vales do programa Gás do Povo, referentes ao mês de setembro, já estão disponíveis. O prazo começou hoje.
5: A informação é do Ministério do Desenvolvimento e Assistência Social, Família e Combate à Fome.
10: A frequência de recebimento do vale varia de acordo com a quantidade de pessoas que compõem a família. Por isso, a orientação é consultar os canais oficiais e verificar se há um vale disponível e até quando ele pode ser usado. Os canais oficiais são o aplicativo Meu Social, o portal Cidadão Caixa, o Disque Social 121 com ligação gratuita e o site gasdopovo.mds.gov.br. Repetindo, gasdopovo.mds.gov.br. Por estes canais, também é possível localizar as revendas credenciadas ao programa. A Secretária Nacional de Integração e Articulação de Plataformas Sociais Eletrônicas do MDS, Ana Lúcia Alonso, fala sobre a quantidade de vales disponíveis para cada tamanho de família.
11: O período é definido pela quantidade de pessoas na família. Famílias com mais de 4 pessoas, a cada 2 meses tem um novo vale. Família de 2 ou 3 pessoas, a cada 3 meses. E todo dia 10 tem vale novo. Então é só ficar atento com a data fim e receber a nova recarga do gás, garantindo assim a alimentação do dia a dia e a qualidade de vida, dignidade para as famílias brasileiras.
10: Os vales garantem a recarga do botijão de gás de cozinha de 13 quilos. Para fazer a recarga, a família deve levar o botijão vazio até a revenda credenciada. Para trocar o vale pela recarga, os beneficiários podem usar o cartão do Bolsa Família com chip, o cartão de débito da Caixa ou o CPF da pessoa responsável familiar. Neste caso do CPF, o responsável familiar vai receber um código enviado por SMS para o celular cadastrado na Caixa Econômica. O código recebido por SMS deve ser utilizado somente no momento da validação da recarga. O MDS orienta que o código não seja compartilhado por WhatsApp, telefone ou com outras pessoas. Acesse gov.br/mds e saiba quem pode ser beneficiário do Gás do Povo. Reportagem Érica Brás.
4: Nesta semana, comemora-se o Dia Mundial da Alfabetização, fase do ensino que é a base para o desenvolvimento de um indivíduo.
5: Ela garante o acesso a informações básicas e aos direitos fundamentais e abre portas para o futuro, mesmo quando ocorre depois da idade recomendada.
4: E é sobre a educação de jovens e adultos que vamos falar nessa reportagem, a partir da história de Nelma Maria, que nasceu no interior de Pernambuco.
5: Para que essa modalidade de ensino chegue a mais pessoas, foi criado um cadastro online acessível a qualquer um que quer voltar ou começar a estudar.
12: Filha única, na infância, Nelma Maria não teve outra opção que não trabalhar para ajudar em casa. Uma fase da vida que ficou marcada na memória.
13: Eu nasci e me criei na roça, trabalhando. Com 7 anos, tomava conta de um monte de bicho. E dali não era para sair para lugar nenhum.
12: Foi na terceira idade, aos 65 anos, que Nelma conseguiu, enfim, sentar em uma sala de aula. Ela é aluna da educação de jovens e adultos no Centro de Ensino Médio 3 da Ceilândia, cidade que fica a cerca de 35 quilômetros do centro de Brasília.
13: Era o meu sonho estudar. E depois que eu vim para essa escola, pronto, foi a minha felicidade, foi a minha alegria. E quando eu entrei, eu não sabia de nada. Eu errava tudinho. Agora não, tá tudo mais fácil para mim. Prova de português, passei, ganhei 9,5, na outra ganhei 7. Matemática, eu só errei 3. Eu fiquei tão feliz que eu saí daqui, eu estava flutuando.
12: A educação de jovens e adultos atende pessoas dos mais diferentes níveis de alfabetização e é um direito garantido por lei. Como lembra a secretária de Educação Continuada, alfabetização de jovens e adultos, diversidade e inclusão do Ministério da Educação, Zara Figueiredo.
14: Quando a gente tem, por exemplo, na Constituição, o artigo 205, dizendo que a educação é um dever do Estado e um direito do indivíduo, esse direito é para todos aqueles que estão na idade educacional, mas também aqueles que não tiveram acesso na idade considerada recomendada. Portanto, a EJA está dentro desse bojo constitucional.
7: Segundo o Censo Escolar de 2025, o país tinha mais de 2 milhões e 200 mil estudantes matriculados na EJA em quase 30 mil instituições de ensino. Fernando Lourenço, diretor do Centro de Ensino Médio 3 da Ceilândia, onde estuda a Neuma Maria, que conhecemos no início desta reportagem, explica que a escola se preparou para acolher as diferentes realidades dos alunos. Mais da metade das 64 turmas da instituição de ensino são turmas da educação de jovens e adultos.
15: São dois mundos diferentes. O ensino médio regular é uma coisa e a educação de jovens e adultos é outra. O público é diferente, os professores são diferentes, todo o planejamento é diferente.
7: Professora da instituição, Etienne Melina, afirma que aprende todos os dias com os alunos da EJA. Ela diz que para manter o aluno dentro de sala de aula, a motivação precisa ser constante.
16: É um trabalho diário, porque todos os dias para eles vem alguma coisa diferente que acontece na vida deles, uma situação ou uma promoção no trabalho que modifica toda a rotina deles. Então é sempre um trabalho diário de manter aquele aluno ali.
7: Para facilitar o acesso de pessoas que não tiveram a oportunidade de concluir a educação básica na idade regular, foi criado o Cadastro da Educação de Jovens e Adultos. A plataforma é um auxílio para o aluno encontrar a oportunidade de matrícula mais adequada à sua realidade. O endereço é cadeja.mec.gov.br. Reportagem Luana Karen.
4: Uma solução inovadora para um problema grave e bastante comum, o chamado pé diabético.
5: Cientistas da Universidade de Brasília uniram látex natural e luz de LED em uma tecnologia que acelera a cicatrização de feridas causadas pela doença.
4: Os curativos desenvolvidos pelos pesquisadores prometem reduzir o caminho da recuperação dos pacientes.
5: Saiba mais no quadro Ciência na Prática.
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18: Uma tecnologia desenvolvida no coração do Brasil promete transformar o tratamento de feridas crônicas. Uma combinação de látex e luz de LED acelera a cicatrização do chamado pé diabético.
19: Eu sou o professor Adson da Rocha, professor e pesquisador da Universidade de Brasília e coordenador adjunto do projeto RAFA, desenvolvido especialmente para auxiliar no tratamento de feridas associadas ao pé diabético. O projeto RAFA nasceu a partir da experiência e das pesquisas voltadas para o tratamento de feridas de difícil cicatrização. A ideia fundamental foi combinar dois elementos que já são reconhecidos por seu potencial de favorecer o processo de cicatrização. O primeiro é uma película produzida a partir do látex natural e o segundo é a luz vermelha emitida por LED. No projeto RAFA, esses dois elementos são utilizados de maneira combinada.
18: A pesquisa alia o poder regenerativo da borracha natural e a capacidade de recuperação de tecidos pela luz de LED. O projeto caminha para se tornar um tratamento disponível para toda a população.
19: E os resultados obtidos até agora foram bastante positivos. Nesses estudos, nós observamos uma melhora significativa no processo de cicatrização e uma redução de tempo necessário para a cura das feridas quando comparado ao tratamento convencional. Atualmente, a tecnologia passou já por testes clínicos, né? E ele foi licenciado para uma empresa. A expectativa é que, concluídas essas etapas regulatórias necessárias, essa tecnologia possa chegar à população e tornar-se mais uma alternativa para o tratamento das complicações do pé diabético.
18: Acompanhe a pesquisa na página da Universidade de Brasília. E esse foi o Ciência na Prática, com produção de Warby Calil e edição de Edinaldo Júnior. E nosso encontro com o Saber Científico volta na próxima semana. Até lá.
4: Só em 2025, a Polícia Rodoviária Federal registrou mais de 22.700 infrações por motoristas não estarem usando cadeirinha e equipamentos de retenção, como o bebê conforto.
5: O bebê conforto é um dos primeiros equipamentos onde a criança fica e é colocada após o nascimento. Por isso, deve oferecer segurança aos pequenos.
4: Na hora de comprar, é importante ficar de olho se o equipamento está dentro das regras e possui o selo do Inmetro, o Instituto Nacional de Metrologia, Qualidade e Tecnologia.
20: Na hora de comprar o bebê conforto, segurança deve vir antes do preço ou da aparência. Para escolher o modelo certo, pais e responsáveis precisam observar as características da criança e as orientações do fabricante. Um dos primeiros itens a conferir é o selo de identificação da conformidade do Inmetro. No Brasil, os dispositivos de retenção para crianças têm certificação obrigatória e precisam atender os requisitos técnicos definidos pelo Instituto. O chefe de divisão de regulamentação e qualidade regulatória do Inmetro, Hércules Souza, explica que o selo significa que o produto passou por todos os testes de segurança.
21: O selo do Inmetro, né? Ele é a evidência de que, de fato, esse objeto, componente, esse equipamento, o bebê conforto, de fato, passou pelos ensaios, né, estabelecidos pelos requisitos técnicos do Inmetro e atendem, portanto, a esse requisito estabelecido de maneira compulsória no país. Então, dispositivo de retenção para criança, incluindo aí bebê conforto, é um produto que tem que ser certificado compulsoriamente no Brasil.
20: Também é preciso conferir no produto e no manual os limites de peso e altura indicados pelo fabricante. As informações são importantes para saber se aquele modelo é adequado para a criança. A Diana Carajá, empresária de uma loja de bebês em Brasília, destaca que os pais precisam ficar atentos à segurança e o conforto dos aparelhos.
22: É um dos primeiros ambientes que o recém-nascido vai ter que se adaptar. Segurança, conforto são prioridade. A marca é algo que você pode considerar como um ponto mais secundário.
20: Para bebês de até um ano ou com até 13 quilos, dentro do limite definido pelo fabricante, o bebê conforto deve ser usado no banco traseiro e de costas para o movimento do veículo. Em caso de dúvida ou irregularidade, o consumidor pode procurar os canais oficiais do Inmetro. Reportagem Pablo Mundim.
5: Não são só os bebês conforto que precisam de selo de conformidade. São 600 produtos que passaram a receber o selo do Inmetro, que atesta a qualidade e a confiabilidade do produto.
4: E para reformar a segurança, capacete, gás veicular e extintor de incêndio contam também com um QR Code, onde o consumidor pode checar na palma da mão se o selo é verdadeiro ou se houve falsificação.
5: Nós conversamos com Márcio Oliveira, presidente do Instituto, sobre essas inovações e o trabalho de testagem e garantia realizado pelo Inmetro. Acompanhe.
4: Presidente, bem-vindo à Voz do Brasil, um prazer ter o senhor com a gente aqui. Vamos falar sobre essa nova exigência dos capacetes para motociclistas, que agora eles têm que ter o selo de conformidade do Inmetro, né? O que esse selo garante em relação aos capacetes?
23: Obrigado pelo convite, é uma grande satisfação poder falar um pouco das ações do Inmetro a toda a população, a todos os consumidores. Bom, na verdade, o capacete, ele é um dos 600 produtos regulamentados pelo Inmetro. Isso significa que capacete, brinquedo, gás natural veicular, cilindro, só pode ser fabricado ou comercializado no Brasil se for certificado. Nós criamos uma plataforma chamada Inmetro na Palma da Mão. E na primeira etapa, nós envolvemos os capacetes, daí a nova exigência, capacetes, cilindros de gás natural veicular e extintores de incêndio. Esses três produtos foram escolhidos face às grandes denúncias e às grandes notificações de acidentes. Nós criamos essa nova marca, que é o selo digital do Inmetro, onde possui 5 itens de segurança que o consumidor pode identificar na hora, no simples fato de movimentar o capacete. Então, quando o consumidor movimenta o capacete, o selo aparece aprovado, ou então aparece a marca do Inmetro. Se não aparecer nessa logomarca, já é um indício de reprovação. Mas o item de maior segurança é exatamente o QR Code. Então, o consumidor, por meio de um aplicativo chamado Inmetro na Palma da Mão, que podem ser, né, baixados no Android e iOS de forma muito simples, sem muitas etapas. Ele vai pegar a câmera, fazer a foto no QR Code e imediatamente vai ser direcionado para a nossa atendente virtual, chamada A Medida. A Medida, com uma linguagem muito simples, vai perguntar: está com dúvida na compra desse capacete? O consumidor vai falar sim. Ato contínuo, ela vai dizer selo falso ou vai dizer produto aprovado.
0: O Inmetro realiza testes que atestam a segurança. A gente está falando aqui dos capacetes, mas a gente poderia estar falando, por exemplo, de brinquedos, ou o senhor falou dos cilindros de gás natural, ou seja, coisas muito sensíveis do ponto de vista do estrago, né, que podem causar. Então, eu queria que o senhor falasse um pouco mais sobre esses testes de segurança, como que eles são feitos, como que o Inmetro atesta a segurança dos produtos.
23: Além do fortalecimento da economia do nosso país, porque deixa a concorrência de forma competitiva, eliminando exatamente a pirataria, a concorrência desleal, mas além de toda essa questão econômica, existe o principal, que é a segurança. Nós temos, nos anos anteriores, registros de acidente doméstico com brinquedo, por exemplo. Brinquedo que, ao cair de uma altura pequena, solta a parte pequena. É muito comum uma criança até 3 anos de idade colocar na boca e causar um sufocamento. Então, são situações que jamais esse brinquedo seria aprovado pelo Inmetro. Nós temos ensaios em nossos laboratórios que simulam a garganta da criança. Então, são realizados vários ensaios. Nós identificamos material tóxico na tinta. Também é comum a criança colocar o brinquedo na boca e ali estaria sendo contaminada. Brinquedos elásticos, já aconteceram casos de sufocamento, de enforcamento. Então, são riscos que são eliminados quando existe a marca do Inmetro. Daí, a grande relevância desse projeto. O consumidor levar para casa um produto certificado, achando que está aprovado e, na verdade, o selo é falso, é um risco realmente em potencial. Mariana, são 600 produtos regulamentados pelo Inmetro, fora os instrumentos de pesar e medir, como a balança, que você paga em função do peso, os radares no Brasil, que você paga em função da velocidade que foi medida. O radar está mostrando que você está no limite da via 80 km. E você recebe uma multa dizendo que você ultrapassou essa velocidade. Será que esse radar está verificado pelo Inmetro? Isso é a população que tem que tomar conhecimento. Solicitar do órgão de trânsito as informações ou visitar o nosso site do Inmetro. Então, lá existem todas as informações. Ao abastecer seu veículo, aparece na bomba 20 litros. Será se saiu esses 20 litros, foi colocado no seu tanque? Então, nós temos toda essa infraestrutura da qualidade no país. São mais de 12 mil técnicos realizando de forma preventiva esse trabalho em todo o país.
0: Muito bem. Nós conversamos com Márcio André Oliveira, presidente do Inmetro. Muito obrigada, presidente, pela sua entrevista à Voz do Brasil.
23: Uma vez, agradecemos muito a oportunidade. E no caso de dúvidas, reclamações, denúncias, também nós temos à disposição da população a nossa ouvidoria. O número é o 0800-285-1818. 0800-285-1818. Muito obrigado.
0: E o Inmetro alerta sobre uma mensagem falsa que vem sendo enviada em nome da instituição.
5: O comunicado tem como alvo empresas e cidadãos e simula uma comunicação oficial relacionada a uma suposta inspeção.
0: A mensagem apresenta dados como número de processo, data de fiscalização, possíveis penalidades e prazo para regularização.
5: E inclui um botão com a indicação acessar notificação. O recurso pode ser utilizado para induzir o destinatário a clicar em links maliciosos ou fornecer informações.
0: O Inmetro esclarece que não emitiu o documento e reforça que a mensagem não deve ser considerada uma comunicação oficial.
5: Qualquer dúvida, a ouvidoria do Instituto pode ser acionada pelo site gov.br/inmetro ou pelo telefone 0800-285-1818.
0: A operação do Ministério do Trabalho e Emprego resgatou mais de 400 trabalhadores de condições análogas à escravidão.
5: Desse total, mais da metade foram registrados apenas em Minas Gerais.
1: A operação resgatou 479 trabalhadores de condições análogas à escravidão. Entre os resgatados estavam 75 mulheres, 13 crianças e adolescentes e 66 migrantes, vindos de países como Argentina, Uruguai, Venezuela e Guiné-Bissau. Para realizar esse resgate, foram feitas 231 ações de fiscalização. As ações se concentraram principalmente no meio rural, no cultivo de café, cebola e batata inglesa. Houve resgate também no meio urbano, sobretudo nas construções. Há ainda casos de trabalho doméstico forçado. Em uma das situações, uma mulher de 51 anos era mantida trabalhando para uma família desde os 10 anos de idade, sem salário regular. Os empregadores foram notificados a rescindir os contratos de trabalho e a pagar aos trabalhadores um total de mais de R$1.400.000 em verbas trabalhistas e rescisórias. Os resgatados também receberão um seguro-desemprego especial. Se você desconfia de alguma ação de trabalho forçado, faça sua denúncia de forma sigilosa pela internet no sistema IP, no site ip.cit.trabalho.gov.br. Márcia Fernandes, para a Voz do Brasil.
2: E o Ministério do Trabalho e Emprego estabeleceu prazo de 60 dias para que todos os nutricionistas, empresas beneficiárias, empresas fornecedoras e empresas facilitadoras realizem o recadastramento integral no PAT, o Programa de Alimentação do Trabalhador.
5: O prazo termina em 9 de novembro e o não cumprimento resulta na exclusão automática do cadastro no programa.
2: O recadastramento deve ser realizado em novopat.trabalho.gov.br.
5: E essas foram as informações, as notícias do governo federal.
2: Uma realização da Secretaria de Comunicação Social da Presidência da República.
5: Com produção da empresa Brasil de Comunicação.
2: Fique agora com as notícias do Poder Judiciário e do Congresso Nacional. Boa noite.
5: Boa noite, até amanhã.
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24: Ministro Flávio Dino, do Supremo Tribunal Federal, o STF, retira sigilo da investigação de repasse de emendas ao filme em homenagem ao ex-presidente Jair Bolsonaro.
25: Terceira turma do Superior Tribunal de Justiça, o STJ, veda a interrupção repentina de cobertura de tratamento a paciente com TDAH após encerramento de contrato.
24: Justiça do Trabalho reforça a campanha Setembro Amarelo sobre a saúde mental nas empresas.
25: Boa noite, eu sou o Arthur Filho.
24: E eu sou Walter Lima.
25: O ministro Flávio Dino, do Supremo Tribunal Federal, retirou o sigilo da decisão proferida que autorizou a operação da Polícia Federal realizada nesta quinta-feira no âmbito de ação que investiga o repasse de emendas parlamentares para empresas ligadas ao filme Dark Horse, que retrata a trajetória do ex-presidente Jair Bolsonaro.
24: De acordo com a Polícia Federal, as investigações apontam a existência de uma organização criminosa formada por agentes públicos e privados, suspeita de direcionar verbas públicas para empresas subcontratadas de forma irregular, sem comprovação da efetiva prestação dos serviços contratados.
25: Entre os alvos dos mandados de busca e apreensão da operação estão o deputado federal Mário Frias e a da produtora de Dark Horse, Karina Gama.
24: Na decisão, o ministro Flávio Dino destacou que, por envolver a autoridade conforme por prerrogativa de função, impõe-se a remessa imediata ao Supremo Tribunal Federal.
25: A terceira turma do Superior Tribunal de Justiça, o STJ, decidiu que o plano de saúde não pode interromper de forma repentina o tratamento multidisciplinar de um paciente com TDAH.
24: Essa regra se aplica mesmo quando a operadora tenha exercido regularmente o direito de rescindir um contrato coletivo. Kátia Gomes.
26: O caso envolveu uma criança que fazia acompanhamento multidisciplinar para TDAH quando o contrato do plano de saúde foi rescindido. A operadora alegou que o acompanhamento não seria indispensável à sobrevivência da paciente. O colegiado deu parcial provimento ao recurso. Segundo a relatora, ministra Nancy Andrighi, a legislação prevê a necessidade de acompanhamento integral de pessoas com TDAH, inclusive com equipe multidisciplinar. Ela ressaltou que a proteção não significa assistência vitalícia, mas a cobertura deve durar por tempo razoável até alta médica, estabilização clínica ou uma alternativa que garanta a continuidade do tratamento.
25: A campanha Setembro Amarelo reforça a importância de falar sobre saúde mental também nas empresas.
24: A Justiça do Trabalho tem acompanhado de perto essa realidade. Larissa Batista.
6: Em 2025, mais de 546 mil benefícios por incapacidade temporária foram concedidos pela Previdência Social, relacionados a transtornos mentais e comportamentais. Em um caso recente, o TST determinou indenização a um bancário após reconhecer que a pressão por metas, os anos em cargos de chefia e os afastamentos médicos contribuíram para agravar o seu quadro depressivo. Atenta a esse cenário, a Justiça do Trabalho promove ações em defesa da saúde mental por meio do programa Trabalho Seguro. Se precisar de ajuda, ligue 188.
25: Ministério Público Federal fecha acordo que destina mais de R$1,8 milhão ao Sistema Único de Saúde, o SUS, no Rio Grande do Sul.
24: O acordo prevê ainda 12 meses de prestação de serviços à comunidade. Vanessa Pereira.
9: O acordo de não persecução penal foi firmado entre o Ministério Público Federal e duas investigadas, a sócia proprietária e a supervisora comercial de uma empresa fornecedora de materiais médico-hospitalares por corrupção ativa e associação criminosa em esquema de pagamento de propina a médicos do SUS no município de Passo Fundo, no Rio Grande do Sul. Segundo o acordo, os mais de R$1,8 milhão serão repassados ao SUS. Além das obrigações financeiras, cada investigada deverá prestar 4 horas semanais de serviços à comunidade durante um ano.
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25: A você, uma boa noite.
24: E até amanhã.
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11: Eu sou Paula Groba.
12: E eu sou Humberto Pinheiro.
11: E estes são os destaques de hoje do Jornal do Senado, que começa agora.
12: Sancionada a lei que acaba com taxa das blusinhas para compras internacionais de até $50.
11: União terá fundo para ampliar acesso gratuito à justiça.
12: Setembro Amarelo. Senado debate prevenção do suicídio e valorização da vida.
11: Boa noite.
12: Boa noite.
11: Foi sancionada a lei que acaba com a chamada taxa das blusinhas sobre compras internacionais de até $50.
12: A norma acaba com a cobrança de 20% de imposto de importação. O texto foi aprovado pelo Congresso Nacional na semana passada. Senadores defenderam que a medida deve beneficiar os consumidores com menor poder de compra. Repórter Lana Dias.
13: Foi oficializado em lei o fim do imposto de importação de 20% sobre compras internacionais de até $50, a chamada taxa das blusinhas. A norma também diminui de 60% para 30% a tarifa sobre mercadorias de até $3 mil. A lei altera a cobrança do imposto de importação, mas as compras ainda continuam sendo tributadas pelo ICMS, imposto que pode variar de acordo com o Estado. Quando a proposta foi aprovada no plenário do Senado, a relatora, senadora Leila Barros, do PDT do Distrito Federal, afirmou que a medida deve beneficiar os consumidores com menor poder de compra.
14: E nós sabemos quem são muitos dos brasileiros que utilizam essas compras de pequeno valor. São pessoas que procuram um produto mais barato, são famílias que precisam fazer o orçamento caber no final do mês, são trabalhadores que pesquisam preço, comparam alternativas e encontram no comércio eletrônico uma maneira de ampliar o seu poder de compra.
13: A princípio, as As regras foram determinadas por medida provisória do Poder Executivo, que estava em vigor desde maio. Mas o texto recebeu modificações no Congresso Nacional. Uma delas foi a isenção da tarifa sobre medicamentos importados para tratamento de doenças raras ou negligenciadas que não tenham similar nacional. Também foi incluída a avaliação periódica pelo Ministério da Fazenda para verificar os efeitos econômicos da medida. A primeira deverá ser feita no prazo de 3 meses e as próximas em um intervalo de até 6 meses cada, abrangendo setores de têxteis e vestuário, calçados, acessórios, brinquedos e cosméticos. O regime de tributação também deve passar por avaliação anual do Congresso Nacional. O Poder Executivo fica autorizado a estabelecer limites de frequência nas compras, para evitar o fracionamento de remessas e a utilização da isenção para fins comerciais.
11: Uma nova lei também sancionada mudou as regras da relação entre contribuintes e o fisco. Na prática, a ideia é ter multas mais proporcionais e dar mais caminhos para resolver divergências sem precisar ir à justiça. A regra geral agora é que a multa não ultrapasse 75% do imposto devido e quem regularizar a situação por conta própria poderá ter desconto na penalidade. O desconto é maior para quem paga ou parcela a dívida logo no início da discussão. Em casos mais graves, como fraude ou sonegação, a multa poderá chegar a 100%. Para quem é reincidente, pode chegar a 150%.
12: A lei também amplia a possibilidade de acordos entre o contribuinte e o fisco por meio de mediação e transação tributária e prevê a arbitragem especial tributária em que um terceiro imparcial poderá decidir o conflito sem que a disputa precise chegar ao judiciário. Para o relator da proposta, senador Efraim Filho, do PL da Paraíba, as mudanças reduzem a burocracia e dão mais segurança jurídica ao bom contribuinte.
7: O objetivo não é enfraquecer a administração pública, também não é criar privilégio para o contribuinte. O objetivo é construir equilíbrio, cobrar corretamente de quem deve, combater fraude e sonegação, mas preservar garantias mínimas para o contribuinte de boa fé.
11: O senador Flávio Arnes, do PSB do Paraná, destacou a importância da proposta que permite o saque do FGTS quando o trabalhador ou seu dependente for diagnosticado com esclerose múltipla ou esclerose lateral amiotrófica, conhecida como ELA. O projeto já foi aprovado pelo Senado e atualmente está em análise na Câmara dos Deputados.
12: O parlamentar enfatizou que a medida reconhece que as consequências do diagnóstico não se limitam a questões de saúde, mas atingem outras áreas da vida do paciente. Dados da Associação Brasileira de Esclerose Múltipla apontam que cerca de 40 mil brasileiros convivem com a condição autoimune, que afeta o sistema nervoso central e pode gerar desde dificuldades motoras até problemas cognitivos e visuais.
15: Essa proposta reconhece que o diagnóstico de uma doença crônica produz impactos que ultrapassam a dimensão clínica e atingem toda a organização familiar e financeira.
11: E uma nova lei criou um fundo para ampliar o acesso gratuito à justiça para pessoas que precisam de assistência.
12: A norma ainda determina que a execução dos recursos do fundo seja divulgada em um portal público de transparência. Repórter Patrícia Oliveira.
16: Para fortalecer a Defensoria Pública da União, um novo fundo deverá promover a prestação de assistência jurídica gratuita a quem não tem condições de pagar. O fundo teve origem em projeto de lei aprovado no Senado e de iniciativa da própria Defensoria. Entre as fontes de recursos estão dotações do orçamento e 5% das custas recolhidas na Justiça da União. Em plenário, o senador Eduardo Gomes, do PL de Tocantins, destacou que o fundo deve aumentar a capacidade de atendimento à população,
17: contribuindo para ampliação e qualificação do acesso à justiça e para a promoção dos direitos fundamentais, especialmente das pessoas em situação de vulnerabilidade.
16: A nova lei também determina que a execução dos recursos do fundo seja divulgada em um portal público de transparência. A lei entrará em vigor em outubro, 45 dias após a publicação.
11: E as futuras polícias municipais poderão ter mais autonomia para serem criadas. O Senado analisa uma mudança na PEC da Segurança Pública que retira a exigência do aval dos conselhos estaduais para a criação dessas corporações.
12: A emenda será analisada na próxima reunião da Comissão de Constituição e Justiça. Repórter Bruno Lourenço.
4: A PEC da Segurança diz que os municípios poderão constituir polícias para o policiamento ostensivo e comunitário e que essas corporações passarão por uma certificação periódica pelo Conselho Estadual de Segurança Pública e Defesa Social. O senador Alessandro Vieira, do MDB de Sergipe, apresentou um pedido para retirar o dispositivo.
18: Ao criar uma nova instância política de controle e fiscalização, de um ente federado por outro, porque observe, esse Conselho Estadual, ele vai interferir na autonomia de um órgão municipal. E isso não faz sentido do seu ponto de vista jurídico.
4: O relator Rogério Carvalho, do PT de Sergipe, defende a chamada acreditação para buscar padronização e qualidade.
19: É para garantir que as normas federais únicas, ou seja, um sistema de referência, uma norma federal, se aquelas normas estão ou não sendo aplicadas por aquela corporação que está nascendo.
4: A emenda que retira a acreditação das polícias municipais por um conselho estadual deve ser analisada na próxima reunião da CCJ.
11: O silêncio também pode ser um sinal de alerta quando o assunto for depressão e ansiedade. No Setembro Amarelo, a Comissão de Direitos Humanos debateu formas de prevenir o suicídio e de fortalecer a valorização da vida.
12: Especialistas destacaram a importância de identificar situações de fragilidade emocional e apresentaram redes de apoio que podem ajudar quem enfrenta momentos de crise. Repórter Douglas Castilho.
20: Amarelo é a cor que representa um sinal de alerta. São 720 mil pessoas no mundo todo ano, segundo a OMS, vítimas de uma dor às vezes visível só para quem sofre. A presidente da Comissão de Direitos Humanos, senadora Damares Alves, do Republicanos do Distrito Federal, destacou que a questão é mais complexa do que a depressão e precisa de uma abordagem também complexa.
21: Prevenir significa, portanto, atuar também nas escolas, nas famílias, nas comunidades. Enfrentar o bullying, o cyberbullying e as violências. Promover competências socioemocionais e identificar precocemente sinais de sofrimento e garantir acesso oportuno ao cuidado.
20: O representante do Centro de Valorização da Vida, CVV, Alan Teixeira Lima, apresentou o trabalho da instituição que é referência internacional no tema.
22: Nós somos mais conhecidos pelo telefone 188. No último ano, a gente fez 2 milhões de apoios emocionais. Uma pessoa pode ligar quantas vezes quiser para o CVV.
20: Outro canal de apoio é a Rede Pode Falar, voltada ao apoio a jovens que tenham de 13 a 25 anos, período em que o suicídio figura entre as principais causas de morte. Se precisar, peça ajuda.
12: Com edição de Paula Groba e trabalhos técnicos de Eliseu Caires, o Jornal do Senado fica por aqui. Acompanhe agora as notícias da Câmara dos Deputados. Boa noite.
11: Boa noite e até amanhã.
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27: Câmara pode incluir sardinha em lata na lista de produtos da cesta básica.
28: Proposta prorroga bolsas de ensino superior por nascimento de um filho.
29: Projeto cria política para acompanhar tecnologias criadas pela sociedade.
30: Boa noite. Avança na Câmara a proposta que institui uma política nacional para o acompanhamento de tecnologias desenvolvidas pela sociedade. A repórter Mônica Tati tem os detalhes.
31: Proposta em análise na Câmara institui a Política Nacional de Tecnologia Social. O projeto, apresentado pela deputada Jandira Fegali, do PCdoB do Rio de Janeiro, define a tecnologia social como o conjunto de processos coletivos, colaborativos e interdisciplinares que priorizam a inovação tecnológica voltada à democratização do desenvolvimento. Jandira Fegali fala sobre a importância de criar uma política para o setor, aproveitando a criatividade da sociedade.
32: Por exemplo, nas comunidades, nas favelas, em todo canto, período da enchente semiárido, que tecnologia o povo usa para dar suas soluções. A moeda complementar foi uma solução popular que começou no Ceará. E muitas outras soluções, inclusive medicinais. Então, a tecnologia social é aquela que vem inovado pelo povo e que precisa estar regulamentado em lei para que seja valorizada reconhecida, fomentada e que a gente consiga, inclusive, dar a propriedade intelectual, que para eles é coletiva, para que essa inovação seja, de fato, respeitada.
31: As iniciativas previstas na proposta incluem áreas como água, alimentação, educação, energia, habitação, saúde, meio ambiente, inclusão digital e de assistência para pessoas com deficiência. A proposta prevê a prioridade na análise de pedidos de patente ou de registro dessas tecnologias no INPI, o Instituto Nacional da Propriedade Industrial. A titularidade dos direitos de invenção será decidida nos próprios contratos de fomento, garantindo que as comunidades que ajudaram a criar a solução também participem dos benefícios. Também estão previstos mecanismos que permitem que estados e municípios possam aderir às ações e que recebam apoio técnico do governo federal. A deputada Jandira Fegali explica que a construção do projeto envolveu vários setores da sociedade e governamentais.
32: Fizemos uma construção com o Ministério de Ciência, Tecnologia e Inovação e com os movimentos que representam essas várias tecnologias que surgiram no mundo, inclusive com alguns bancos de fomento, como o Banco do Brasil, como a Embrapa, Caixa Econômica, também participaram dessa construção. E, finalmente, a gente aprovou um projeto que identifica esse conjunto de contribuições, essa comunhão de contribuições que nós fizemos aqui na Comissão de Ciência, Tecnologia e Inovação.
31: O texto aprovado pela Comissão de Ciência, Tecnologia e Inovação da Câmara retirou o repasse de recursos do Fundo Nacional de Desenvolvimento Científico e Tecnológico para a Política, mas manteve a possibilidade de apoio através de dotações orçamentárias e por instrumentos de fomento já existentes. O projeto que institui a Política Nacional de Tecnologia Social ainda será analisado pelas comissões de Finanças e Tributação e de Constituição e Justiça. E se for aprovado, pode seguir direto para a votação no Senado. Da Rádio Câmara de Brasília, Mônica Tati.
0: Desenvolvimento Regional.
1: A Comissão da Amazônia aprovou o projeto que prevê a criação de cooperativas têxteis comunitárias. Relator do texto no colegiado, Zezinho Barbari, do PP do Acre, acredita que com a medida, famílias vulneráveis financeiramente terão mais renda e trabalho nas regiões Norte e Nordeste.
30: Zezinho Barbari informa que os órgãos federais vão dar preferência à compra de uniformes feitos por essas associações locais. Além disso, o deputado acrescenta que o programa incentiva o reaproveitamento ecológico de tecidos.
1: Proposta de Paulo Alexandre Barbosa, do PSD, quer o reconhecimento de Ibirá, cidade do noroeste de São Paulo, como capital nacional das águas medicinais. Em sua justificativa, ele afirma que o poder terapêutico das águas termais do município é conhecido desde 1909.
30: Segundo Paulo Alexandre Barbosa, as condições geológicas locais determinam os altos índices de vanádio, de ação antioxidante e controle glicêmico e o pH alcalino das águas. Para ele, a concessão do título busca também estimular o turismo e a preservação do patrimônio natural.
0: Consumidor.
1: Saulo Pedroso, do PSD de São Paulo, defende a criação de um sistema para rastrear e autenticar bebidas alcoólicas importadas. A medida prevê selos físicos e digitais com informações sobre origem, produtor, importador e lote, além de um aplicativo para que o consumidor possa verificar a autenticidade do produto.
30: Para Saulo Pedroso, a proposta ajuda no combate à falsificação de bebidas e aumenta a segurança dos consumidores.
1: Saulo Pedroso, do PSD de São Paulo, defende a criação de um sistema para rastrear e autenticar bebidas alcoólicas importadas. A medida prevê selos físicos e digitais com informações sobre origem, produtor, importador e lote, além de um aplicativo para que o consumidor possa verificar a autenticidade do produto.
30: Para Saulo Pedroso, a proposta ajuda no combate à falsificação de bebidas

0: qualidades ao longo de toda a cadeia de distribuição.
1: Direitos Humanos.
2: Eros Biondini, do PL de Minas Gerais, apresentou projeto para assegurar a livre manifestação de crenças religiosas, incluindo pregações e citações de textos sagrados. A proposta determina que a simples expressão de dogmas ou convicções religiosas não seja enquadrada como crime.
0: O texto de Eros Biondini também pede que plataformas digitais retirem conteúdos exclusivamente por reproduzirem textos sagrados ou ensinamentos religiosos. A remoção poderá ocorrer por ordem judicial quando houver intenção comprovada de incentivar a prática de crimes violentos.
1: Educação.
2: Avança na Câmara a proposta que permite a prorrogação de bolsas de ensino superior por nascimento de um filho. A repórter Silvia Munhato tem os detalhes.
3: A Comissão de Educação da Câmara dos Deputados aprovou o projeto de lei que garante a pesquisadores e estudantes do ensino superior o direito de prorrogar o prazo de suas bolsas de estudo em caso de nascimento de filho. Pelo texto, bolsas de estudo com duração mínima de 12 meses poderão ter seus prazos estendidos por até 180 dias se houver comprovação de afastamento por nascimento, adoção ou obtenção de guarda judicial. A legislação atual já permitia a prorrogação dos prazos de vigência das bolsas de estudo em caso de adoção. A proposta também permite que dois bolsistas usufruam do benefício simultaneamente pelo mesmo evento de adoção ou guarda. O relator, deputado professor Alcides, do PSDB de Goiás, diz que o texto é do interesse do sistema educacional.
4: Do ponto de vista educacional, a proposição é meritória, uma vez que apresenta medidas concretas para favorecer, de um lado, a participação dos pais no cuidado dos filhos, desde o nascimento ou adoção, ao mesmo tempo em que favorece a continuidade e conclusão de estudos e pesquisa dos estudantes pai. Ademais, na hipótese de ambos os pais da criança, nascida ou adotada, serem bolsistas, a matéria tem o mérito de assegurar aos dois o direito do afastamento das atividades acadêmicas e a prorrogação da bolsa de estudos.
3: O projeto que permite a prorrogação de bolsas de estudo do ensino superior pelo nascimento de filhos dos estudantes será analisado agora pelas comissões de Previdência, Assistência Social, Infância, Adolescência e Família e de Constituição, Justiça e de Cidadania. Da Rádio Câmara de Brasília, Silvia Minhato.
0: Tarcísio Mota, do PSOL do Rio de Janeiro, apresentou projeto que garante tempo de planejamento para professores da educação básica. O texto estabelece que, quando a jornada for organizada por horas-aula, o limite de atividades em sala deve ser calculado pelo mesmo critério.
5: Tempo de planejamento para professor é decisivo para que a educação de qualidade aconteça. E nós não podemos deixar a covardia que alguns governos estão fazendo de contar o tempo de forma a obrigar o professor a pegar mais turmas sem receber um centavo a mais por isso. Esse projeto, portanto, garante a proporcionalidade. 3 aulas dadas, 1 aula de planejamento.
2: Tarcísio Mota sustenta que a regra mínima de proporcionalidade permite ao professor preparar aulas, elaborar provas e cuidar da saúde mental. Ele reforça que condições mais justas de trabalho para docentes asseguram melhor qualidade aos estudantes.
1: Trabalho.
0: Bibo Nunes, do PL do Rio Grande do Sul, é favorável ao projeto que amplia a licença paternidade para pais de recém-nascidos prematuros ou que precisem de internação hospitalar após o parto. O deputado explica que a prorrogação seria equivalente ao período de internação do bebê.
2: Ele acrescenta que para ter direito ao benefício será necessário comprovar a prematuridade ou a internação por meio de documentação hospitalar. Bibo Nunes explica que a ideia é garantir a presença do pai ao lado da mãe e do bebê durante um período de maior vulnerabilidade.
6: Um prematuro tem que ter uma necessidade reconhecida de atenção especial. E o pai tem que estar junto com a mãe nesses momentos difíceis. Não é fácil ter filho prematuro. Imagine gêmeos que normalmente são prematuros. E como é que ficam os pais se não tem o pai ao lado da mãe o tempo todo? Se o recém-nascido precisa de 1 mês, 2 meses, 3, 4, o tempo que for, isso é fundamental, isso não é regalia nenhuma, é simplesmente reconhecer a parte humana de quem está vindo ao mundo, que é o nascituro.
0: Fábio Garcia, do União de Mato Grosso, propõe criar uma política nacional de gestão de desempenho e eficiência para o serviço público.

0: O projeto prevê avaliações periódicas dos servidores com base em critérios objetivos, como produtividade, qualidade do trabalho e atendimento ao público.
1: A proposta também reconhece o bom desempenho com bônus, capacitação e prioridade para ocupar funções de confiança. Fábio Garcia afirma que a intenção é melhorar a qualidade dos serviços públicos sem alterar os planos de carreira dos servidores.
2: Economia.
0: O plenário da Câmara pode votar projeto que inclui a sardinha em lata na lista de produtos da cesta básica isentos de impostos. Quem explica os detalhes é o repórter Antônio Vital.
3: Ganhou o regime de urgência e pode ser votado a qualquer momento no plenário da Câmara projeto que inclui a sardinha em lata na lista de produtos da cesta básica. Se a proposta virar lei, a sardinha passa a ter alíquota zero no pagamento de dois novos impostos criados pela reforma tributária e que passam a ser cobrados no ano que vem: o Imposto sobre Bens e Serviços, o IBS, e a Contribuição sobre Bens e Serviços, a CBS. O IBS será distribuído a estados e municípios. Já a CBS será o imposto federal. Eles vão incidir sobre mercadorias e serviços, inclusive importados. A reforma criou ainda outro tributo, o Imposto Seletivo, que será cobrado sobre produtos que fazem mal à saúde. Esses tributos vão substituir o PIS, a COFINS, o IPI, o ICMS e o ISS. A reforma tributária, aprovada no ano passado, isentou da cobrança do IBS e da CBS os artigos da cesta básica, inclusive carnes, o que não estava no texto e foi acrescentado durante a votação. Outros produtos com alíquota zero são alimentos como arroz, leite, manteiga e queijos. O projeto que ganhou o regime de urgência foi apresentado pelo deputado Luiz Nishimori, do PSD do Paraná, presidente da Frente Parlamentar da Pesca. A proposta será analisada junto com outra, parecida, apresentada pela deputada Ana Paula Lima, do PT de Santa Catarina. Ainda será designado um relator para apresentar um texto único. A justificativa dos autores é que a sardinha em lata é uma fonte de proteína importante para pessoas com menor renda, além de relevante para o setor pesqueiro nacional, que por ano produz mais de 100 mil toneladas do produto. O deputado Pedro Lupion, do Republicanos do Paraná, coordenador da Frente Parlamentar da Agropecuária, defendeu o regime de urgência para a proposta.
4: No dia da votação da reforma tributária, nesse plenário, a questão da sardinha estava no texto. Nós trabalhamos isso junto com as carnes, da mesma maneira que foi feita em relação às outras carnes, com a inclusão na cesta básica, e uma questão de texto prejudicou o setor inteiro pesqueiro, justamente nessa questão da sardinha.
3: Com o regime de urgência, o projeto pode ser votado diretamente no plenário, sem passar pela análise das comissões permanentes da Câmara. Mas a medida não foi unânime no plenário. O deputado Hildo Rocha, do MDB do Maranhão, criticou a urgência, que pode acelerar a análise do projeto e alterar a reforma tributária.
5: Essa matéria, além de não tramitar nas comissões, o que já está errado, essa proposta de lei complementar, ela altera uma regulamentação da reforma tributária que fizemos recentemente. Reforma tributária que entra em vigor a partir do ano que vem, de 2027. Ou seja, ainda nem entrou em vigor e já estamos mudando para beneficiar interesses particulares, não interesses da nação brasileira.
3: Ainda não há data para votação no plenário da Câmara do projeto que inclui a sardinha em lata na lista de produtos da cesta básica. Da Rádio Câmara de Brasília, Antônio Vital.
2: Segurança Pública.
1: Delegado Palumbo, do Podemos de São Paulo, defende criminalizar a transmissão intencional de treinamento operacional a organizações criminosas. O deputado explica que a proposta também alcança agentes públicos que repassarem esse tipo de conhecimento.
0: Delegado Palumbo argumenta que facções têm atuado de forma cada vez mais profissional com o apoio de agentes que se corrompem. Essa prática, segundo ele, eleva o grau de letalidade das ações criminosas, comprometendo a efetividade das políticas públicas de segurança.
6: O indivíduo que faz isso tem que ficar preso. A pena é estipulada em 12 anos e tem que ficar preso mesmo. Todos aqueles que se corrompem, sejam policiais, agentes públicos, se corrompem e ensinam criminosos a matarem usando um fuzil, que é uma arma de guerra, tem que ficar preso sem benefício. Nós estamos lutando com o apoio do meu partido, que é o Podemos, para que esse projeto vire lei. Porque hoje os criminosos não estão mais agindo de forma amadora, não. Eles estão treinando e com a ajuda, infelizmente, de agentes que se corrompem.
1: Luiziane Lins, da Rede do Ceará, defende aumentar a pena para quem submeter trabalhadores a condições semelhantes à escravidão. Ela explica que a punição passaria a ser de 10 a 20 anos de prisão, além de multa, e o crime seria considerado hediondo e inafiançável.
0: Luiziane Lins também propõe detalhar na lei as situações que caracterizam esse crime, como trabalho forçado, jornada exaustiva, condições degradantes e restrição da liberdade por dívida. Pela proposta, a pena deve ser aumentada quando a vítima for criança ou adolescente.
1: Kiko Seleguin, do PT de São Paulo, quer proibir que pessoas que cometeram crimes hediondos recebam pagamento pela divulgação de seus delitos. A proposta prevê nulidade de contratos com produtoras, editoras e plataformas de streaming para livros, séries, filmes ou entrevistas sobre os crimes.
0: Pelo texto de Kiko Seleguin, os valores pagos aos criminosos ou a seus herdeiros deverão ser revertidos ao Fundo Penitenciário Nacional ou ao Fundo Nacional de Segurança Pública. Segundo o deputado, o objetivo é evitar que condenados lucrem com a violência e com a dor das vítimas.
1: Projeto de Pedro Lucas Fernandes, do União do Maranhão, determina que as unidades da Casa da Mulher Brasileira ofereçam acesso facilitado à perícia médico-legal para as vítimas de violência doméstica. O deputado explica que o exame poderá ser feito na própria unidade.
0: A ideia, segundo Pedro Lucas Fernandes, é evitar que a vítima se desloque para diferentes órgãos e enfrente novos constrangimentos, além de reduzir o risco da perda de provas. O texto também prevê atendimento humanizado e cooperação entre União, Estados, Distrito Federal e municípios.
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2: Justiça.
1: Marcelo Crivella, do Republicanos do Rio de Janeiro, destaca a promulgação de lei que responsabiliza civilmente pais ou mães por abandono afetivo dos filhos. O parlamentar afirma que o pagamento de pensão não substitui a presença familiar na rotina da criança.
8: Não basta pagar a pensão para o filho. É preciso que o pai ou a mãe participem da vida dele. Uma criança adoece, então o pai não vai estar lá para dar apoio a ela? Uma criança passa numa prova ou fica reprovada, ela não vai ter o carinho do pai? E uma criança que vai disputar uma competição na escola, os pais dos outros estão presentes e o dela ausente? Essa lei do abandono afetivo tornou um ilícito civil. Eu gostaria que fosse crime, mas o Congresso assim não aprovou. Ficou apenas o ilícito. Portanto, terá que pagar indenização pelo abandono afetivo.
0: Marcelo Crivella avalia que a nova lei pode reeducar responsáveis que cumprem obrigações financeiras, mas se afastam da vida dos filhos. Ele observa que a indenização passa a ser aplicada quando a ausência afetiva causar prejuízo à criança ou ao adolescente.
1: Termina agora o jornal Câmara dos Deputados, produzido pela Rádio Câmara, com trabalhos técnicos de Wellington Teles e apresentação de Luciana Vieira e Val Monteiro. Boa noite.
0: A Voz do Brasil está de volta amanhã. Uma boa noite para você.
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